0: amor de nossa vida. Depois de ouvirmos as tuas palavras, as nossas desaparecem. Tamanho movimento de reflexão interna. Escuta, Senhor, a nossa voz do sentimento, do arrependimento, do desejo de mudança. Do esforço que devemos realizar para determinarmos a hora da mudança. Estudar a obra há 2.000 anos, as obras psicografadas nos falam desse bom pastor que não desiste de nenhuma de suas ovelhas. Obrigada, mestre. Obrigada, irmão maior. Obrigada, amor de nossa vida. Agradecemos aos nossos amigos espirituais aqui presentes, que nos conduzem. E agradecemos ao nosso Pai Criador, que a tua voz, Senhor, que este minuto possa fazer diferença em nossa vida. Muito obrigada. Muito obrigada, Senhor. Respira. E não terminou aqui, não. Tem mais conversa. E a gente vai. Que chamado foi esse, sabe? Que chamado? Que chamado? Nós ainda passamos, cara. Cada vez, eu digo assim, cada vez que a gente estuda, a gente pega um livro desse, um chamado desse, e a gente de repente volta para o nosso dia a dia, como se não tivéssemos ouvido nada disso. A gente volta sendo aquela pessoa idiota de sempre, lesa, besta, orgulhosa, pretensiosa, vaidosa, cheia de coisas. Indeterminável, né? Na hora indeterminável, que a hora que determina somos nós, através do nosso livre arbítrio.
1: 20 horas e 9 minutos.
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0: Boa noite a todos.
1: Boa noite.
0: Muito bem. Isso é para ficar gravado, né? A alegria de quem está aqui presente. Então vamos lá. A semana passada nós acompanhamos dentro da nossa instituição, que é uma instituição o quê? Móvel, né? Móvel. Então, dentro da instituição, todo um ataque de espíritos, ainda numa condição de muita perversidade. Foi todo um preparo, toda uma assistência para passar por esse turbilhão sem sentirem, vamos dizer assim, toda a ruaça que eles estariam realizando. Logo depois disso, ela disse, foi necessário uma higienização realmente do ambiente. E a casa, que é móvel, ela vai agora mudar de posição justamente para que possam fazer essa higienização daquele espaço. Contrapartida, o nosso querido irmão André Luiz acabou nesse momento todo esse contato com a instituição e agora ele deseja fazer um estudo mais aprofundado, né? Em relação na área médica, né? Dentro da medicina. Se não teria algum amigo lá, médico, que pudesse auxiliá-lo e realmente falar daquilo que ele gosta. O grupo que estava com ele foi direcionado para estudar sobre a prece, mas ele queria essa parte científica. E aí ele vai ser apresentado agora ao nosso irmão Gotuso, que é o que nós vamos conhecer hoje. Vamos lá? Que Jesus nos conduza, tá, gente? Capítulo 5 do livro Obreiros da Vida Eterna. Hoje nós estamos no dia 26 de abril de 2016. Então, capítulo 5, irmão Gotuso. Apresentado ao irmão Gotuso, espontânea satisfação felicitou-me o espírito. Imediatamente reconheci que vigorosos laços de simpatia nos arrastavam um para o outro. Oba, já houve uma empatia entre nós. Por quê? Nele, as afinidades com os serviços da esfera carnal eram ainda sobremaneira fortes. Daí, falamos a mesma língua. Entendeste? Ele estava muito mais próximo à Terra e André também aí. A conversação, gestos e pareceres denunciavam-lhe a condição. Não era uma pessoa já mais solta, soltava uma piada aqui, uma piada ali, um sorrisinho. Diferenciou dos espíritos ao qual ele estava trabalhando. E vocês estão entendendo o que ele está querendo dizer aqui? Porque de repente ele pega aqui, olha, imagina Aniceto.
2: Né?
0: Alexandre, soltava alguma piadinha, ele só pegou essa turma nesse nível, porque a forma da fala, o dialogar, como falar, isso denota a condição do espírito, entendeu? A linguagem, a conversação, os gestos e pareceres denunciavam a condição. Impregnado de intensas lembranças da vida física, a que se sentia imantado por irreprimível atração, não subira, por enquanto, nos nossos círculos de trabalho mais elevados. Então, André estava melhor que ele, a nível de vibrações, contando apenas alguns poucos anos de consciência desperta após acordar na existência real. Então, desencarnou. Viveu muito tempo no mundo espiritual, numa condição sem entender o que estava se passando. E ele disse que há pouco tempo é que agora ele despertou. Passou a ter consciência que é o espírito que está no mundo espiritual, que desencarnou, entendeste? Porque antes disso ele estava naquele estado meio que de perturbação ainda. Por isso é que nós estudamos semana passada, estudamos na agência Céu e Inferno. Tanto digo, Céu e Inferno. Que essa perturbação todos nós passamos. E essa perturbação vai depender muito. Tem pessoas que passam algumas horas e tem pessoas que passam anos nesse processo de perturbação sem conseguir entender a sua condição espiritual. Entendemos isso? Foi o caso do nosso irmão Gotuso aqui. De início, ofereceu-me elementos para sumariar, né, sintetizar-lhe a posição. desencarnara antes de mim. Contou a historinha dele. Vamos nos apresentar a primeira coisa. Como foi a nossa última encarnação? Vamos contar a nossa história. Então, ele desencarnara antes de mim, antes de André Luiz. Peregrinara muito tempo através de caminhos purgatoriais. E embora houvesse demorado... Gente, purgar, expelir. Entendestes? Todo e qualquer sentimento que, de certa forma, é contrário à minha espiritualização. A vaidade, o orgulho, o materialismo, entendeu? Purgando realmente, expelindo tudo isso. Ofereceu-me elementos para sintetizar-lhe a posição. Desencarnara antes de mim, peregrinara muito tempo através de caminhos purgatoriais, e embora houvesse demorado vários anos semi-inconsciente, entre sombras e luzes, apresentava-se em dia com todos os conhecimentos de medicina, propriamente o quê?
1: Humano.
0: Então, dentro da medicina humana, ele era muito bom, mas só isso.
3: E embora tenha ficado muito tempo desacordado, eu não tinha esquecido.
0: Absolutamente, nada. Personalidade.
4: Sempre supus.
0: Confiou-me bem-humorado quando nos vimos a sós. É Gotuso falando.
4: Que após a morte do corpo, nada mais teríamos a fazer além de cantar beatificamente no céu ou ranger dentes no inferno. Mas a situação é extremamente diversa.
0: Você vê que ele é brincalhão. Se eu achei que ia morrer, ou ia escutar anjo tocando harpa, ou ia estar rangendo os dentes, como Jesus falou, né? Fez significativo parêntese e continuou.
4: Refiro-me à velha definição teológica, porque nunca pude aceitar a tese negativista em caráter absoluto.
0: Então ele não era materialista.
4: Impossível que a vida estivesse circunscrita ao palco de carne, onde o homem desempenha os mais extravagantes papéis em múltiplas atitudes cênicas,
0: né, teatros, né?
4: Desde a infância até a velhice. Algo deveria existir, sempre acreditei, além do necrotério e do túmulo. Admitia, porém, que a morte fosse maravilhoso passe de magia, orientando as almas a caminho do paraíso, de paz e morredora ou da região escura de castigos eternos.
0: Imagina, né?
4: Nada disso, contudo. Encontrei a vida em si mesma com o mesmo sabor de beleza, intensificação e mistério divino. Transferimos-nos de residência, pura e simplesmente. E tanto trazemos para cá indisposições e doenças, como as investigações e processos de curar. Os enfermos e os médicos são aqui em maior número. O corpo astral é a organização viva, tão viva quanto o aparelho fisiológico em que vivíamos no plano carnal.
0: Que organização é essa que ele está falando? Corpo astral, é o perispírito. Porque a gente lembra, é simples, o espírito tem forma?
1: Não.
0: Esse é como se fosse uma chama, uma centelha, né? Por isso que o nosso Senhor Jesus, ele diz assim, fazei brilhar o vosso corpo? Fazei brilhar o seu corpo perispiritual? O que, que ele diz? Fazei brilhar a vossa luz. O corpo perispiritual é uma consequência do espírito. E o corpo é uma consequência do perispírito, que é uma consequência do espírito. Então, quanto mais evoluído o ser, menos denso o seu corpo perispiritual. Mais sutil o seu corpo orgânico. Quanto mais animalizado, mais materializado o espírito, mais grosseiro o perispírito e mais grosseiro ainda o seu corpo físico. Vai ter que fazer xixi e cocô. Vocês conhecem alguém? Bora lá. Por que percebesse, talvez, em meus olhos a silenciosa notícia de que, em círculos mais altos, haveria novidades referente ao assunto, acrescentou ainda o nosso querido irmão Gotoso.
4: Pelo menos, em nosso plano, a situação é análoga.
0: Ele olhou para o André Luiz, olha, o André parece que já conheceu pontos melhores. Mas aqui, ao qual eu estou vivendo, é igualzinho na Terra. Porque ele estava fazendo uma comparação do que era a vida após a morte. Que ele imaginou que teria anjos ou ranger de dentes. E ele disse que encontrou, na verdade, uma vida ativa. Mas ele está falando só do que ele está conhecendo. O André já conheceu pontos ao qual ele ainda não conheceu. Então, toda e qualquer explicação que esse espírito poderá nos dar é muito terra a terra ainda. Por isso que nós temos que entender que o fato de um espírito estar falando, nós temos que perceber qual a idade espiritual desse espírito. Entende o que eu estou querendo falar? Qual o nível desse espírito? Porque para ele, o que ele vai responder, talvez, aparentemente, seja a verdade. Mas a verdade dentro do limite do conhecimento dele. Então, esse aqui vai ter como falar de colônias que André Luiz já conviveu? Não tem. Ele não conhece. E continuou sorridente.
4: Ensinávamos na crosta planetária que o homem é simples gênero da ordem dos primatas, como estrutura anatômica dos mamíferos superiores, com postura vertical, dimensões consideráveis de crânio e linguagem articulada. Referiam-se os catedráticos aos homens fósseis e pré-históricos, colando afirmativas dogmáticas da ciência oficial em nossa cabeça, como se dependuram cartazes no teto dos bondes. Explicava-nos a religião, por sua vez, que o ser humano é alma criada por Deus, no instante da concepção materna, e que, com a morte, regressa ao seio divino, para definitivo julgamento, em toda a eternidade, na hipótese de o paciente não ser obrigado a determinadas demoras nas estações desagradáveis do purgatório.
0: Então ele falou aqui o que a religião ensinou, que a religião dizia o quê? Que o ser humano é alma criada por Deus no instante da concepção materna, que o espírito é criado ali, a alma é criada, por quê? Todas as religiões são espiritualistas, mas nem todas as religiões são espíritas. Porque eu particularmente não gosto de dizer crença em reencarnação. Reencarnação não é uma crença, reencarnação é uma lei. Porque crença, amanhã você pode deixar de crer. Então, acreditando ou não acreditando, é uma lei e ela existe. Então, ele está falando aqui da crença a qual ele acreditou. Então, o que, que ensinaram para ele? Que no momento, já que todas as religiões são espiritualistas, tem que ter uma alma. Então, no momento da concepção, Deus criou a alma para aquele corpo. Aí eu ia questionar Deus, vem cá, minuto, tempo. Se foi criada nesse momento, por que, que eu nasci pobre e aquele rico? Por que, que eu nasci sem um braço e aquele com os dois? Por que, que eu nasci feio e o outro belo? Por que, que aquele tem uma aptidão para piano e eu não sei tocar um rink-rink? Qual é o critério, Deus, que o Senhor usou? Cadê a sua justiça? Faz sentido? Por que um no berço de ouro e o outro no berço da miséria? Por que, que um nasce na África e o outro nasce num país europeu que não sabe se nem o que é fome? Qual é o critério que o senhor usa para fazer a separação? Já que a alma foi criada naquele momento. Entendeu? Então aí já cai por terra a justiça de Deus. Aí alguém vai me dizer, não devemos questionar Deus. Não estou questionando. Eu só estou querendo saber cadê a justiça, porque ele é justo. Não dá, né? Imprimiu um novo acento à conversação e ainda considerou.
4: De fato, suponho devam existir lugares mais deliciosos que o Éden imaginado pelos sacerdotes humanos. E com meus olhos tenho visto flagelações e sofrimentos que ultrapassam todas as imagens infernais ideadas pelos inquisidores. Entretanto, e é lamentável reconhecê-lo, nem a ciência nem a religião nos prepararam convenientemente para enfrentar os problemas do homem desencarnado.
0: Já dá uma cutucada aqui. Nem a ciência, nem a religião. Porque imagina, a criatura estava quase desencarnando, chamava-se o sacerdote fazia ali, como é que dá o nome?
5: Extremunção.
0: E aí o cidadão estava kit. Estava kit, o padre abençoou, estava tudo kit, pronto. Né? Então ele realmente não preparava. Inclusive nós, espíritas, apesar de todo o material que nós temos disponíveis, nós não estudamos. E quando chega na hora do desenlace, o espírita fica correndo da sala para a cozinha. Quando ele se vê na condição de lidar com a morte, ele fica correndo da sala para a cozinha desesperado. Poxa, mas tanto material e ainda não conseguimos nos preparar para essa situação que é natural? Não é, Vera? Eu sei que não é o caso de vocês, saber morrer bem. Fizera-se entre nós intervalo mais longo. Relanceando o olhar pelo gabinete amplo, reparei o cuidado de Gotuso na zona de sua especialidade. Mapas variados do corpo humano desdobravam-se nas paredes como se fossem preciosos adornos. Pequenas esculturas de órgãos diversos assomavam aqui e ali. O que mais feria a atenção, porém, era determinada imagem do sistema nervoso, estruturada em substância delicadíssima e algo luminosa, em posição vertical, com a altura aproximada do homem, na qual se destacavam com extraordinária perfeição o cérebro, o cerebelo, a medula espinhal, os nervos do tronco, o mediano, o radial, o plexo sagrado, o cubital e o grande ciático. Acariciando em levado a obra-prima, observei, André.
6: Tem você muita razão, meu caro Gotuso. Se os homens encarnados compreendessem a importância do estudo alusivo ao corpo perispiritual...
4: Sim.
0: Confirmou com graça espontânea, atalhando-me as considerações. Ou seja, deu um corte.
4: A ignorância que nos segue até aqui é simplesmente deplorável. A personalidade humana entre as criaturas terrestres é mais desconhecida que o Oceano Pacífico.
0: Olha.
4: Eu, por mim, católico militante que fui, sempre guardei o sossego beatífico depois da morte.
0: Fixou a expressão quase cômica e acentuou. Ele é bem terráqueo mesmo.
4: Vim com todos os sacramentos e passaportes da política religiosa.
0: Ele vai falar agora da morte dele. Olha que interessante. Momento do desencarno. Veio o padre, veio o sacerdote, veio todo mundo fazer tudo que tinha de direito, né? Tinha dinheiro.
4: Passados em solenes exéquios, né?
0: São funerais, né? O funeral.
4: Creio, todavia, que o serviço diplomático de minha igreja não está bem atendido no céu.
0: Ele é brincalhão mesmo. É. Mas, olha, eu acho que ele não tem moral aqui em cima, não, porque todo o trabalho eu ralei, né?
4: Não trouxe bastante documentação que me garantisse paz na transferência. Em vão... Reclamei direitos que ninguém conhecia e supliquei bênçãos indébitas.
0: Ele só faltou dizer, olha, eu dava o dízimo. Eu ia todos os domingos para a igreja, ajudava a igreja, olha aqui, não tem um benefício.
6: Um certificado de crisma.
0: Um certificado de crisma.
4: Em face do desconhecimento aqui predominante a meu respeito...
0: Só um parêntese que me vem agora, talvez seja até uma advertência. Não será perguntado qual é a nossa religião. É, nós estamos vibrando e vamos permanecer no lugar qual nós estamos vibrando. Então, não é uma questão de ser católico. O cidadão poderia ser católico, mas se tivesse vivenciado o que o sacerdote lia todos os domingos, que é o Novo Testamento, que são as citações de Jesus, se tivesse vivenciado aquilo, estaria muito bem, obrigado. Mas, em verdade, era apenas um ato que social. Você ia lá, batia o ponto, como nós também realizamos esse ato social no Centro Espírita. A gente vem uma vez por semana, assiste um estudo, pega um passe, uma água frutificada, tô kit com a semana. E, em verdade, isso de nada serviu. Por quê? Porque eu apenas venho como ato social. Só será útil se eu pegar essas lições e levar para o meu dia a dia, para eu colocar em prática. Isso faz com que eu mude de vibração e passe a ter outras companhias. Quando eu sair do corpo, eu vou ver as minhas companhias, que poderão ser muito agradáveis, mas como poderão ter, também ser bem pesadas. Entendemos isso? Então, não é uma questão de religião, é uma questão de conduta.
4: Em face do desconhecimento aqui predominante a meu respeito, regressei ao meu velho templo, onde ninguém me identificou. Desesperado, então, mergulhei-me por longos anos em dolorosa cegueira espiritual. E, francamente, rememorando fatos, rio-me ainda hoje da confiança ingênua com que cerrei os olhos no lar pela última vez.
0: Ele mesmo ri da leseira, né? Ele dando uma risada quando eu fechei meus olhos pela última vez na terra, olha lá.
4: O padre Gustavo prometia-me a convivência dos anjos. Veja bem.
0: Se preocupe que os anjos vão lhe...
4: E asseverava-me que eu seria levado em triunfo aos pés do Senhor. E isso apenas porque legara 5 contos de réis à nossa antiga paróquia. Meus familiares acompanhavam em pranto nosso diálogo final, em que minha palavra sufocada comparecia em monossílabos, de longe em longe, na extrema hora do corpo.
0: Ele recorda de tudo, de todos os detalhes, né? A esposa chorando, mãe chorando, os filhos chorando, ele ali tadinho. E ele diz que hoje ele lembra disso com uma certa ironia. E rindo.
3: Mas, Conceição, isso servia, essas palavras do padre,
0: É por isso, Rosiane, que ele falou lá em cima. Nem a ciência, nem a religião nos preparou para esse momento. Então, hoje, a religião ela não nos prepara para esse momento. Quanta a multidão que procura templos, aguardando a trombeta tocar, aguardando um céu que você vai ficar sem fazer nada lá. Isso atrapalha muito, muito, nós sabemos disso. Porque dificulta demais, às vezes, o espírito entender que ele está vivo, sim, mas não mais no corpo orgânico, no corpo real, na sua espiritualidade, que é a sua essência. Como atrapalha não ter esse tipo de informação? Vários espíritos desencarnam e reencarnam sem ter tido consciência da vida espiritual. Naquele estado de sono perturbado. Vários casos. Entendemos isso?
4: No entanto, se era quase impossível para mim o comentário inteligente da situação, o pároco...
0: Que é o padre, né?
4: Falava por nós, ambos, né? Explanando a felicidade que me caberia no reino de Deus.
0: Então, ele não dava nem tempo dele falar. O padre falava por ele, explicava, orientava.
4: Médico de curta jornada, mas de intensa observação, a moléstia não me enganou, mas, inexperiente nos assuntos da alma, confundiram-me plenamente as promessas religiosas.
0: Esse, quanto à saúde, ele sabia o que ia acontecer. A doença, a qual ele conhecia, não enganou. Mas, em compensação, perante realmente o futuro, aí desenrolou tudo. Ele era médico.
4: Penetrando o portão do sepulcro e não me sentindo na corte dos santos, voltei, copiando perigosas atitudes dos sonâmbulos, para interpelar o sacerdote que me encomendara o cadáver às estações celestes.
0: Ele foi procurar o sacerdote. Menino, olha que confusão, hein? Para tomar satisfação, meu amigo. Tu imagina se esse sacerdote é médio?
3: Imagina quantos não procuram o sacerdote.
0: Eu fiquei pensando eu, Maria da Conceição, falando aqui na frente. Eu digo, vão em paz com o Nosso Senhor, que a tia tinha de explicar, já explicou. Ele foi atrás do padre para explicar que paraíso é esse que o Senhor me prometeu, olha a situação que eu estou, que dificuldade. Olha que interessante. Vamos lá.
4: Incompreendido e cego, peregrinei por muito tempo entre a aflição e a demência, nas criações mentais enganadoras que trouxera do mundo físico.
0: Olha só aqui como ele diz, tudo é a mente. Olha aqui o que ele diz. Incompreendido e cego, imagina, tateando, peregrinei por muito tempo entre a aflição e a demência. A loucura mesmo. E ele diz, tudo isso nas criações, o quê?
6: Mentais.
0: Enganadoras que eu trouxe do mundo físico. Porque tudo era a própria mente dele. Às vezes a criatura está deitada no leito. Está deitando. Mas o espírito não está ali, está vagando, está correndo, está chorando, está sentindo dor. Mas o corpo perispiritual dele está ali, está em estado de sono. Mas um estado de sono o quê? Com pesadelos horrendos. E ele está vivendo isso. Se eu perguntar dele, se eu evocar esse espírito, perguntar, ele vai dizer que ele está nas trevas, que ele está sendo comido por bicho, não sei o quê. Mas é tudo o quê? Criação mental dele, que para ele é uma realidade. Emocionalmente, ele está sentindo tudo, ele está vivendo tudo. Mas, de repente, os amigos espirituais estão ali e aquele corpo está deitado. Como vários casos que nós vimos no mensageiro, entendeu? Evoca ele. Vem se comunicar, eu estou no inferno, os bichos estão me devorando. Tudo é o quê? Criação.
3: Então, para ele, era um todo,
0: eu estou
3: contando o meu espaço
0: do céu. Que nós também fazemos isso. Né? Nós fazemos isso, essa barganha com Deus ainda. Olha, Deus, eu estou fazendo caridade, hein? A gente ainda deixa a mãozinha assim agora, fazendo caridade, hein? Presta atenção. Que é para poder o quê? Ter uma troca.
4: Eu achei que nos 5 contos de réis ele foi mais irônico do que outra coisa.
0: Sim, sim.
4: Né? Ele não acreditava. Ele falou mais das palavras do padre, né? Que naquele momento que ele estava desencarnando era consolador. Mas a partir do desencarne não foi nada consolador pelo que ele viu.
0: Nada.
4: Quer dizer, então a diferença.
0: Você imagina o desespero dele de buscar o padre para dizer o que está acontecendo, né?
3: Sobre essa questão do dinheiro, isso já vem desde da Idade Média. Então isso na verdade vem passando. E a igreja assim, sem ofensa nenhuma, ela continua com essa questão das indulgências. Atualmente menos, né? Mas houve um tempo em que ela vivia das indulgências. Então a pessoa fazia isso, fazia aquilo, ia lá, dava um dinheiro, o padre mandava fazer rezar tantos pais da Santa Maria, e ele estava eximido do pecado. Então foi um hábito durante muito. Inclusive a igreja de Notre Dame, conta-se que ela foi construída, ela levou quase um século para ser acabada, ela foi construída com o dinheiro dessas indulgências.
0: Todas.
3: E é justamente por causa dessa questão das indulgências que o Lutero briga com a igreja, porque ele não concordava, ele sabia que era as coisas não eram bem assim. Então existe toda uma tradição nessa coisa de eu pagar para ser encaminhada a minha alma para o paraíso.
0: Acho que tá.
3: É questão cultural mesmo dele, né? Ele se deparou com uma realidade completamente diferente.
7: O livro Céu e Inferno, a gente tem que ver essa barganha da igreja, tudo explicar e criar o purgatório. Tem tudo nesse livro, Céu e Inferno.
0: É verdade.
7: Da igreja tudo explicar e criar o purgatório.

0: tinha condições de receber esse auxílio?
1: Não.
0: Por isso que ele diz: entretanto, gastei anos para tornar ao equilíbrio que era indispensável. E ele diz: o equilíbrio é a condição única em que podemos compreender-lhes o auxílio e recebê-lo. A criatura desajustada, como que vai receber o auxílio? Tem, não consegue nem compreender.
2: Deve, pois, sentir-se feliz agora.
3: Sem dúvida.
0: Comentou Gotuso, humorístico. Ele é bem, né?
3: Reajusto-me com a tranquilidade possível. A maior surpresa para mim, presentemente, é a paisagem de serviço que a vida espiritual nos descortina. Tenho hoje profundíssima compaixão de todos os homens e mulheres encarnados que desejam insistentemente a morte física e procuram-na de vários modos, utilizando recursos indiretos e imperceptíveis aos demais, quando lhes faltam disposições para o ato espetacular do suicídio. Aguardam-nos atividades e problemas tão complexos de trabalho que mais venturosa lhes seria a existência totalmente desprovida de encanto, com pesadas disciplinas a lhes inibirem as divagações.
0: As fantasias. Vamos ler essa parte aqui dele, que é realmente uma... Vai dizer, olha, gente, presta atenção no que vocês estão fazendo. Reajusto-me com a tranquilidade possível. Ele diz: a maior surpresa para mim, presentemente, nesse momento, é a paisagem de serviço que a vida espiritual nos descortina. Porque ele não está lá ouvindo o anjo tocar. Ele está o quê? Ele diz que essa é a maior surpresa para ele. Tenho hoje profundíssima compaixão de todos os homens e mulheres encarnados que desejam insistentemente a morte física e procuram-na de vários modos, utilizando recursos indiretos e imperceptíveis aos demais, o álcool, o cigarro, a comida em excesso, sexo sem respeito. Tudo isso é uma forma de suicídio direto, procurando a morte. Ele diz que ele sente pena. É imperceptível aos demais, e ele coloca: quando lhes faltam disposições para o ato espetacular do suicídio. Não tem coragem de fazer, né? Direto, fica fazendo de forma indiretamente. Aguardam-nos atividades e problemas tão complexos de trabalho que mais venturosa lhe seria a existência totalmente desprovida de encanto, com pesada disciplina, a lhes inibire essas fantasias. É como se fosse assim: olha, o que nos falta é trabalho. Tem casos que o que nos falta são dificuldades para a gente, inclusive, amadurecer. Porque quando a vida está aquele marasmo, está tudo muito bem, está tudo muito legal, é onde a gente mais se enrola com a lei. Quando a vida vem que nos traz a dor, é onde nós nos aprumamos novamente. E a gente deixa de fazer besteira. A gente faz besteira quando o quê? Quando a saúde está legal, quando o dinheiro está legal, a gente vai se comprometendo. Ele diz que era preferível uma vida difícil para que não viesse a estar fazendo esse processo de cometer realmente suicídio de uma forma direta. Ele é bem interessante, o estudo dele é bem terra a terra mesmo. Recordando a posição laboriosa da dirigente da casa, em virtude das observações ouvidas, considerei. Ele está falando de quem aqui? Quem era a diretora da casa?
4: Zenobia.
0: Trabalhava pouco?
4: Não.
0: Muito. Incessantemente. Eram 2 anos direto. É que aquela zona é muito densa, nível de estresse é muito grande, você percebeu. Então ela vai para colônias amenas, entendeu? De vibrações menos grosseiras.
2: O volume de nossas tarefas assombraria qualquer homem comum. E cumpre-nos reconhecer que a necessidade de sacrifício nos serviços dessa instituição é enorme. Ainda agora, espantou-me a cota de deveres atribuída à diretora.
3: Inegável.
0: Anuiu, né? Concordou, modificando o tom de voz.
3: A irmã Zenóbia, devotada orientadora, de sublime coração e pulso forte, nos oferece invariavelmente magníficas demonstrações.

0: demonstrações de renúncia. E tão grande é o serviço neste asilo, consagrado a socorros diversos, que a chefia se reveza em períodos anuais. Neste ano, a administração compete a ela. No vindouro, teremos as diretrizes do irmão Galba.
1: Então, a mudança é um ano de trabalho, muda e vem o irmão Galba. Porque é justamente aquilo, Kelly, é a densidade, preocupação, as agressões, então tudo isso, a própria vibração, então é aquele período de você... Isso não quer dizer que ela vai ficar sem trabalhar um ano olhando para o céu. Ela vai estar trabalhando em ambiente menos denso e grosseiros. Lembra que o nosso querido irmão aqui, Gotuso, está falando? É como se ele estivesse na Terra. Tanto é que os trabalhos que ele realizava na Terra, na condição de médico, ele está realizando nessa colônia. Tão grosso que ainda é o corpo perispiritual desse grupo. Tão terra-terra ainda o são. André Luiz conseguiu trabalhar na colônia que ele foi? Aqui talvez nessa ele conseguiria. Bora lá.
2: Cada administrador recebe descanso de um ano?
1: Indaguei admirado.
0: Sim. Aproveitando-se o período de repouso em esferas mais altas.
1: Está vendo?
0: Ao contato de experiências e estudos que enriqueçam o espírito do missionário e beneficiem as obras gerais da instituição, com vistas ao futuro. Estou informado de que Zenóbia e Galba dirigem esta casa há precisamente 20 anos consecutivos, ora um, ora outro. Administradores diversos, no entanto, têm passado por aqui demandando outros rumos no plano de elevação. De quando em quando, voltam a visitar-nos, ministrando sagrados incentivos à comunidade de trabalhadores do bem.
2: E você?
1: Interroguei, talvez indiscreto.
2: Onde passam os recreios e entretenimentos?
0: De conformidade com os estatutos que nos regem, possuo também minhas horas de repouso. Todavia...
1: E a sua voz tocou-se de velada tristeza. Aí vai começar, porque até esse prezado momento é só uma apresentação. É a partir de agora que vão vir as lições. Presta atenção.
0: Ainda não posso fruí-las em esfera mais alta. Desfruto-as nos campos da crosta, respirando o ar puro e tonificante dos pomares e jardins silvestres.
1: Enquanto André Luiz vai para esferas mais altas, ele vem para a terra, para campos. Pensa, um lugar, um jardim, o mar, é para onde ele vem para poder respirar um pouco, para a terra.
0: O oxigênio por lá é mais leve que o absorvido por nós.
1: No local onde ele está espiritual, entendeu? Que é na crosta terrestre, mas é um ambiente tão denso, a concentração, porque é como se fosse assim, olha, aqui na terra tem espíritos grosseiros, encarnados, mas tem espíritos também amorosos. Então ainda dá, vamos dizer assim, possui um ambiente agradável, é a própria natureza. Lá não, é escuro, é denso, porque é resultado do quê?
0: Pensamento.
1: Daquele grupo que está lá. A própria, vocês lembram o ataque que nós recebemos na semana passada no estudo.
0: Nestes círculos abafados de transição, onde há que lidar com os resíduos do pensamento humano, as árvores e as águas, as flores e os frutos da natureza terrestre, indenes das emanações empestadas de multidões ignorantes e caprichosas, permanecem repletos de substâncias divinas para quantos de nós que começam a viver efetivamente em espírito. As cidades humanas são imensos e benditos cadinhos de purificação das almas encarnadas, onde se forja o progresso real da humanidade. Mas o campo simples e acolhedor é sempre a estação direta das bênçãos de Deus, garantindo as bases da manutenção coletiva. Não é estranhável, portanto, que aí recolhamos grandes colheitas de energia, de paz restauradora.
1: Então, só aqui para a gente entender, o oxigênio por lá, nos campos aqui da Terra, ele diz que é mais leve que o absorvido aqui por nós, na colônia onde eles estão, na instituição, no espaço. Ele diz mais, círculos abafados de transição, onde há que lidar com os resíduos do pensamento ainda o quê? Esse local, pensa. Ele diz, aí ele vem, as árvores, água, flores, frutos da natureza terrestre, indenes, né, das emanações empestadas de multidões ignorantes e caprichosas, permanecem repleto de substâncias divinas. Apesar da emanação desse grupo, desses espíritos ainda voltados ao mal, encarnado e desencarnado, ainda assim, as flores, a água, o fruto permanece com a emanação divina. Vocês lembram do livro Nosso Lar? Lembra da neta da nossa querida irmã Laura? Ela podia tomar as refeições na sala? Não, porque o pensamento dela é o quê? Contaminar o alimento. Então, por causa do pensamento, da vibração dela. Então, nós terráqueos, a nossa vibração ainda é muito grosseira. Nós contaminamos o nosso meio ambiente e a natureza em si. Mas, ainda assim, a essência divina que existe em a natureza sobressai. É isso que ele está querendo dizer. Entendemos isso? As árvores e as águas, as flores e os frutos da natureza terrestre e dênis das emanações empestadas de multidões, ignorantes e caprichosas, permanecem repletos de substâncias divinas para quantos de nós que começam a viver efetivamente o que? Em espírito. Aí ele diz, as cidades humanas são imensos e benditos cadinhos de purificação das almas encarnadas, onde alcança, né, trabalho o progresso real da humanidade. Aí ele tem, mas o campo simples acolhedor é sempre o quê? Estação direta das bênçãos de Deus. É por isso, meus irmãos, que a cidade nos cansa. Essa muvuca, esse trânsito, essa confusão. E nós sentimos necessidade de buscarmos um ambiente o quê? Mais leve, da própria natureza. A gente busca o Rio Negro para tomar um banho de Rio Negro, de água doce. A gente busca um mar, né? A gente busca um jardim. A gente precisa. Precisamos disso. Para relaxar um pouco e sair. Se a nossa irmã Zenóbia precisa relaxar com todo o seu equilíbrio, imagina a gente vivendo nessa confusão. Precisamos sair, respirar um pouco, nos recuperar e voltarmos novamente para esse mergulhar. Gente, a partir desse momento aqui, nós vamos parar, ele vai trazer lições maravilhosas. Hoje foi bem light, porque foi só a introdução, a apresentação dele. Vai começar a ficar melhor a partir da outra aula, que é quando ele vai vir trazendo as informações, inclusive particulares realmente dele. Ok? Alguma pergunta, alguma colocação, alguma indagação? Nada? Então vamos fazer a nossa prece. Queridos amigos espirituais aqui presente, nosso Senhor Jesus, nós reunidos em teu nome, em torno da obra Obreiros da Vida Eterna, ávidos, Jesus, de lições espirituais, já temos um pouquinho de informação sobre a realidade do mundo espiritual. Já sabemos que nós somos resultados das nossas próprias atitudes e pensamentos. E que nós vamos encontrar, depois da morte física, exatamente o que cultivamos durante toda uma encarnação. Então, amor querido, que possamos despertar do sono pesado, da acomodação, arregaçarmos as mangas e começarmos a seguir teus passos, ainda no sacrifício de servir ao Evangelho, até o momento, Senhor Jesus, em que poderemos abrir os braços e falar do prazer que é seguir o teu Evangelho, a tua boa nova, a nossa boa nova. Envolve-nos, Senhor, na tua paz, nos fortalece para o bem e agradecemos a todos os nossos amigos espirituais que com muita paciência e tolerância nos têm conduzido ao decorrer do nosso estudo.

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1: Vinte horas, 55 minutos.

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Estamos iniciando mais um Pianíssimo aqui pela sua rádio Coração do Mundo, levando o melhor da música instrumental sempre no seu horário de almoço, das 11 até a 1 hora, com o melhor da música instrumental. No programa Pianíssimo também você ouve a belíssima mensagem, uma meio-dia e outra meio-dia e meia, para que você possa também fazer uma reflexão nesse momento de tranquilidade, serenidade, que é importante pararmos para pensar. Então vamos à primeira sequência musical instrumental desse dia de hoje, levando o melhor da música dos grandes regentes, dos grandes maestros que fizeram, que marcaram as nossas memórias.

Nós acabamos de ouvir Star Sound Orchestra de Entertainer, Summer of Part 2 de Michael Legrand, The Mission, Gabriel's Obvio, e estamos aí com a sintonia do seu pianíssimo todos os dias com você a partir das 11 horas, levando o melhor da música instrumental.

Nós acabamos de ouvir a flauta de prata e o bandolim de ouro, Bem Te Vi Atrevido, grupo Vou Vivendo, Tico Tico no Fubá, e Choros e Bossas Carinhoso, a belíssima música popular brasileira interpretada por grandes instrumentistas. Programa Pianíssimo, sempre com você no horário de almoço, a partir das 11 horas até 1 hora, levando o melhor da música instrumental e as duas mensagens, uma ao meio-dia e a outra meio-dia e meia.

a belíssima música de Billy Vaughan, Look of Our Stars, Charlie Chaplin, Limelight, André Rieu, Sous les Cieux de Paris. A música instrumental de altíssima qualidade você sempre ouve aqui no seu horário de almoço a partir das 11 horas. Eu, Walter de Mirjan, faço companhia para você, levando o melhor desses grandes instrumentistas. Rádio Coração do Mundo.

Rain, Herbert Helpert, de Tijuana Brass e El Presidente. A música nos traz memórias e essa música bem tocada, música que vai fundo nos nossos corações, essas realmente nos trazem ainda muito mais emoções e sentimentos que estão lá atrás. Não deixe de ouvir a nossa rádio, que leva você a mensagem, leva você a palestra, o conhecimento que liberta e também a boa música. E neste horário de almoço, logicamente, a música instrumental abrilhantando o seu almoço. Vamos então a mais uma sequência musical no seu Pianíssimo, com a programação e locução de Walter de Miltian.

pianíssima música instrumental todos os dias com você. Você acabou de ouvir Larry Dalton, My Heart Will Go On, James Last Island, Henry Mancini, The Lonely Princess. Você está em sintonia com seu pianíssima música instrumental, sempre no seu horário de almoço, abrilhantando aí esse momento em que você pode ouvir a música para se serenar, se tranquilizar.

Uma boa tarde para você. Você acabou de ouvir Robertino Loretti, La Paloma, o Escobos Recuerdos. A música instrumental belíssima aqui no seu horário de almoço todos os dias, levando o melhor da música dos grandes instrumentistas.

amizade, Albert Einstein. Pode ser que um dia deixemos de nos falar, mas enquanto houver amizade, faremos as pazes de novo. Pode ser que um dia o tempo passe, mas se a amizade permanecer, um do outro há de se lembrar. Pode ser que um dia nos afastemos, mas se formos amigos de verdade, a amizade nos reaproximará. Pode ser que um dia não mais existamos, mas se ainda sobrar amizade, nasceremos de novo um para o outro. Pode ser que um dia acabe, mas com a amizade construiremos tudo novamente, cada vez de forma diferente, sendo único e inesquecível cada momento que juntos vivermos e nos lembrarmos para sempre. Há duas formas para viver sua vida. Uma é acreditar que não existe milagre. A outra é acreditar que todas as coisas são milagres.

uma boa tarde para você. Você está em sintonia com o programa Pianíssimo, todos os dias, no seu horário de almoço, levando o melhor da música instrumental. Na locução e programação de Walter e Mirjam, eu vou com você até uma hora. Nós acabamos de ouvir Sempre Divertissement, Valdo de los Rios, Song of Joy de Beethoven, Roger Williams, Moon River. Vamos agora a alguns temas de filmes que marcaram sua época e que vamos aí recordar no seu programa Pianíssimo.

Nós acabamos de ouvir três temas de filmes que marcaram época: Paris Burn, o filme Doutor Zhivago com o tema de Lara, e Blade Runner com Vangelis, músicas que são ícones e que ficaram em nossas memórias. Você está ouvindo a Rádio Coração do Mundo, que leva você, além da belíssima música, mensagens, palestras, enfim, conhecimentos que nos libertam, que nos dão conforto e esperança.

O Ferreiro, de autor desconhecido. Era uma vez um ferreiro que, após uma juventude cheia de excessos, resolveu entregar sua alma a Deus. Durante muitos anos, trabalhou com afinco, praticou a caridade, mas, apesar de toda sua dedicação, nada parecia dar certo em sua vida. Muito pelo contrário, seus problemas e dívidas acumulavam-se cada vez mais. Uma bela tarde, ele recebeu a visita de um amigo, que, ao saber da sua situação, comentou: "É realmente estranho que, justamente depois que você resolveu se tornar um homem temente a Deus, sua vida começou a piorar. Você não acha que isto não serve para nada?" O ferreiro não respondeu. Ele já havia pensado nisso muitas vezes, sem entender o que acontecia em sua vida. Entretanto, como não queria deixar o amigo sem resposta, começou a falar e terminou encontrando a explicação que procurava. Eis o que disse o ferreiro: "Eu recebo na oficina o aço ainda não trabalhado e preciso transformá-lo em espadas. Você sabe como isto é feito? Primeiro, eu aqueço a chapa de aço num calor infernal, até que fique vermelha. Em seguida, sem qualquer piedade, eu pego o martelo mais pesado e aplico golpes até que a peça adquira a forma desejada. Logo em seguida, ela é mergulhada em um balde cheio de água fria e a oficina inteira se enche com o barulho do vapor enquanto a peça estala e grita por causa da súbita mudança de temperatura. Eu repito esse processo até conseguir a espada perfeita." O ferreiro deu uma longa pausa, olhou para frente como se tivesse encontrado uma resposta e continuou: "Às vezes, o aço que chega até as minhas mãos não consegue aguentar esse tratamento. O calor, as marteladas e a água fria terminam por encher-o de rachaduras, não servindo mais para o que se propõe. Então, eu simplesmente a jogo no monte de ferro velho que você viu na estrada, logo na entrada da minha ferraria." Mais uma pausa e o ferreiro concluiu: "Eu sei que Deus está me colocando no fogo das aflições. Tenho aceito as marteladas que a vida me dá e às vezes sinto-me tão frio e insensível como a água que faz sofrer o aço. Mas a única coisa que eu peço é: Senhor, não desistas de mim até que eu consiga tomar a forma que tu esperas." O ferreiro:

Nós acabamos de ouvir Bossa Nova Ville, uma nota, One Note Samba, que é samba de uma nota só. Dick Farney, Preciso Aprender a Ser Só. E Henry Mancini, Dream. Belíssima música instrumental aqui na sua Rádio Coração do Mundo, para que você possa abrilhantar o seu almoço, dando a tranquilidade, paz nesse momento que é importante em nossas vidas.

Nós acabamos de ouvir Frank Mills, Music Box Dancer, Richard Clayderman, Dancing Queen, Pedrinho Matar, Airport, Love Temple, filme Aeroporto, Bebu Silvete, piano, e vamos ficando por aqui de mais um Pianíssimo, com a música instrumental embalando o seu horário de almoço. Amanhã, neste mesmo horário, a partir das 11 horas, estaremos neste mesmo toque musical, levando a você o bom gosto da música instrumental, sempre no seu horário de tranquilidade, no seu horário de almoço. Que você tenha uma ótima tarde e fique com Deus.

0: Minha espanha.
1: Bom dia, queridos ouvintes do programa Mereça Ser Feliz. Mais um domingo que estamos juntos. Devemos sempre agradecer a Deus essa oportunidade. Peço licença para entrar em sua casa e chegar até você. Sempre agradecendo a Deus por isso, que nós estamos aqui vivo no corpo físico, né? Então, queridos ouvintes, né? Graças a Deus, desejo que seja um domingo de paz, um domingo de alegria. Hoje já é dia 2 de agosto de 2026. Pedimos a Deus que venha um agosto com paz, com tranquilidade, com alegria. Também é o Dia dos Pais, né? Nesse mês. Então, devemos sempre pedir ao Pai de misericórdia que abençoe os pais, né? E às vezes os pais são um pouco mãe também. Ajuda a cuidar da casa, ajuda a cuidar dos filhos. É assim mesmo. Devemos sempre ter a oportunidade de servir em nome de Deus, Pai. Então, queridos ouvintes, né? Como sempre, vamos fazer um trechinho do Evangelho, do capítulo 2. Meu reino não é deste mundo. Ponto de vista. A ideia clara e precisa que se faça da vida futura proporciona inabalável fé no porvir. Fé que carreta enormes consequências sobre a moralização dos homens, porque muda completamente o ponto de vista sobre o qual encaram eles a vida terrena. Para quem se coloca pelo pensamento na vida espiritual, que é indefinida, a vida corpórea se torna simples passagem, breve estada num país ingrato. As vicissitudes e as tribulações dessa vida não passam de incidentes que ele suporta com paciência, por sabê-las de curta duração, devendo seguir-se-lhes um estado mais ditoso. A morte nada mais restará de aterrador. Deixa de ser a porta que se abre para o nada e torna-se a que dá para a libertação, pela qual entra o asilado numa mansão de bem-aventurança e de paz, sobretudo temporária e não definitiva, a sua estada no lugar onde se encontra. Menos atenção presta às preocupações da vida, resultando-lhe daí uma calma de espírito que tira aquela muito do seu amargor, pelo simples fato de duvidar da vida futura. Então, queridos ouvintes, nesse pequeno trecho, nós vemos, né, o ponto de vista. Quando a pessoa pensa somente na vida material, na vida que nós estamos aqui encarnado, ele muitas das vezes desvia do caminho de Deus, de Jesus, porque ele é um materialista. Ele só pensa na vida terrena. Mas quando vem o conhecimento espiritual. E que ele possa entender o que é a vida futura, o que é quando nós deixamos o corpo, que nós não morremos, muda tudo na vida. Porque a morte nada mais restará de aterrador. Quando a pessoa passa a entender que a morte é só do corpo, eles não ficam desesperados. Ah, nunca mais eu vou ver ele ou ela. Então, quando ele passa a compreender a vida futura, muda todo o seu ponto de vista. Porque ele não vai ter aquele momento aterrador, quer dizer, de tanta mágoa, de tanta tristeza, de o teu ente querido deixar de estar entre nós, o corpo. Porque o espírito é liberto. O espírito possa vir nos visitar. Muitas das vezes, né, quando a pessoa não tem o dom de ver, a mediunidade de ver, ele não percebe. Mas tem pessoas que têm já essa moralidade de ver o seu ente querido. Às vezes em sonho, às vezes na vida real. Então, o espiritismo que se encarrega de ajudar, desvendar esse véu que cobre o ponto de vista das pessoas. Já uma parte do véu já está mais aberto. Muitos já acreditam na vida futura. Então, a morte, para ele, não é aquele desespero, porque ele tem fé no futuro. Quer dizer, ele mais sofre, é claro, mas ele entende que um dia ele vai encontrar aquele ente querido. Não sabemos quando. Tempo pode durar. Porque quando nós deixamos aqui o nosso corpo, as famílias se entristecem, choram muito. Mas do outro lado da vida, tem aqueles que nós muito amamos, que já se foram antes de nós e que com alegria eles nos esperam. Então vemos, meus queridos irmãos, que o ponto de vista vale muito, que nós não ficamos somente pensando nesse país ingrato que é o nosso tempo aqui na Terra, mas que a nossa vida continua. E se a nossa vida continua, justamente nós devemos ter um conhecimento do qual nós possamos nos ajudar. Entender, orar, pedir a Deus a proteção divina. Porque o que Jesus veio fazer na Terra foi pregar o amor. O amor é a chave que possa clarear as mentes das pessoas doentias. O amor abrange tudo. O amor nas pessoas, o amor em tudo que nós vivemos, que nós olhamos, que nós sentimos, é devido ao ensinamento de Jesus, que sempre nos esclarece. Conhecereis a verdade, e que a verdade vos libertará. Então, mais uma vez, meus irmãos, a gente deve sempre pensar, pelo simples fato de duvidar da vida futura. Quando nós duvidamos, tudo se torna mal para nós. Muita tristeza, muita angústia. Mas quando nós nos libertamos da vida material, tudo muda para melhor. E o nosso encontro com os nossos familiares na vida futura é certeza, meus irmãos. Então, para hoje, vemos, né, que a morte nada mais restará de aterrador. Quando nós compreendemos o que é a morte do corpo, que o espírito vive na espiritualidade. E assim, queridos ouvintes, agradecendo sempre a Deus a oportunidade de mais um domingo que estamos juntos, agradeço muito todos aqueles que neste momento estão ouvindo o programa. Mereça ser feliz. Que todos nós merecemos ser felizes. Que as palavras do Evangelho, as orientações, sirva de base para um caminho mais reto, mais feliz. Então, meus queridos ouvintes, né? Para hoje também vamos encerrando esse trecho, que tem outros que vai dar a cumprimentação. E sempre agradecendo nossos irmãos de Dourados, do Centro Espírita Portal da Luz, que está conosco todos os domingos, nos dando força, coragem e ânimo. E que Deus abençoe todos nossos irmãos de Portal da Luz. Um abraço carinhoso da Lúcia e do Olavo. Em nome de Deus e de Jesus.

Se por acaso estás ferido pela saudade que decorre da ausência física de alguém amado que a morte arrebatou, enxuga o pranto do coração e sorri feliz ante a expectativa do reencontro que ocorrerá após a tua viagem de volta. Em sua homenagem, ama e serve, evocando-o com a ternura e o reconhecimento pelos instantes felizes que ao seu lado viveste. Não lamentes a perda, porque, vivo onde se encontre, tem conhecimento daquilo que ocorre contigo e poderá visitar-te, comungar das tuas emoções, dialogar pelo pensamento e reencontrar-te na esfera dos sonhos, nos teus momentos de parcial despreendimento pelo repouso físico. Honra-lhe a memória através de ações dignificantes em seu louvor e por meio de vibrações do afeto que lhes dirigirás. A morte não possui o poder de romper as afeições nem os ódios. Desse modo, não guardes mágoas, não te tornes inimigo de ninguém, mesmo que haja quem te faça adversário. Vibra, portanto, no amor, e o amor vibrará contigo em harmonia cósmica na glória da imortalidade. Pelo Espírito, Joana de Ângeles.

Serenidade sempre. Todo homem sábio é sereno. A serenidade é conquista que se consegue a esforço pessoal e passo a passo. Pequenos desafios que são superados. Irritação que se faz controlada. Desajustes emocionais corrigidos. Vontade bem direcionada. Ambição freada. São experiências para aquisição da serenidade. Um espírito sereno já se encontrou consigo próprio, sabendo o que exatamente deseja da vida. A serenidade harmoniza, exteriorizando-se de forma agradável para os circunstantes. Inspira confiança, acalma e propõe afeição. O homem sereno já venceu grande parte da luta. Que nenhuma agressão exterior te perturbe, levando-te à irritação, ao desequilíbrio. Mantém-te sereno em todas as realizações. A tua paz é moeda arduamente conquistada, que não deves atirar fora por motivos irrelevantes. Os tesouros reais de alto valor são aqueles de ordem íntima que ninguém toma, jamais se perdem e sempre seguem com a pessoa. Tua serenidade, tua gema preciosa. Diante de quem te enganou, traindo a tua confiança, o teu ideal, ou envolvendo-te em malquerença, mantém-te sereno. O enganador é quem deve estar inquieto e não a sua vítima. Nunca te permitas demonstrar que foste atingido pelo petardo da maldade alheia. No teu círculo familiar ou social, sempre defrontarás com pessoas perturbadas, confusas e agressivas. Não te desgastes com elas, competindo nas faixas de desequilíbrio em que se fixam. Constituem teste à tua paciência e serenidade. Assim, exercita-te com essas situações para mais seguro enfrentares as grandes, os difíceis testemunhos e provações do processo evolutivo, sempre, porém, com serenidade.

E existem coisas na vida da gente que a gente ainda não deu o devido valor. Há situações tão importantes para as quais a gente ainda não se antenou. Uma dessas coisas é esse vício terrível de guardarmos lixo na alma, guardarmos mágoa, nos sentirmos ofendidos com o que as pessoas dizem sobre nós, fazem conosco. Para esse problema, o grande antídoto é o que a gente chama de perdão. Essa palavra parece ter ficado demodé, parece ter caído de moda, porque vivemos em épocas em que pouca gente pensa em perdoar. Afinal de contas, se fulano fez isso comigo, tem que pagar. Outros gritam que querem justiça, mas falam em justiça com uma inflexão de voz e com trismos faciais, com rictos bucais, que em verdade é um desejo de vingança. Não é propriamente desejo de justiça. Até chegarmos àqueles que desejam e fazem a chamada justiça pelas próprias mãos. Se o perdão fosse utilizado por nós, sem dúvida seríamos pessoas mais saudáveis, mais alegres, mais felizes. Porque o perdão beneficia fundamentalmente não a pessoa que o recebe, mas a criatura que o oferece. Normalmente, os indivíduos que são perdoados não estão liberados da própria culpa. São perdoados, mas não limpos. Aqueles contra quem erraram são capazes de perdoá-los, mas eles que cometeram o erro ainda continuam carregando em si o peso do erro. Mas é tão importante perdoar. Nós podemos mesmo observar que a criatura que tem dificuldades para perdoar os outros também é aquela criatura que não se perdoa a si mesma. E a criatura que não se perdoa a si mesma não é a criatura mais justa, é a mais orgulhosa. Ela imagina que jamais poderia ter praticado aquele desatino, jamais poderia ter cometido aquele delito, nunca poderia ter errado. Para elas, o problema não é ter errado, é ter alguém tomado conhecimento do seu erro. Bem comportamento vitoriano, quando não era problema cometer desatinos. O grande problema do período vitoriano era os outros saberem do desatino cometido por nós. Quando nós paramos para pensar nisto, nos damos conta de que o perdão resolveria tudo isto. Mas de onde é que vem esse termo aparentemente defasado? De onde é que nasce essa ideia de perdoar? Perdoar vem de uma expressão latina, per, mas donare. Per é um prefixo que quer dizer além de. E donare é doar. Quando juntamos per mais donare, juntamos e forjamos a expressão doar além. Dar um pouco mais. E se nós prestarmos atenção no Evangelho, o tempo inteiro Jesus Cristo nos fez essa proposta para doar sempre um pouco mais. O evangelista Lucas chega a dizer que se sentia um servo infiel por ter feito somente o que era do seu dever. Porque a ideia de Jesus era da importância de darmos sempre um pouco mais. Perdonare, doar além. E é por isso que, quando nós perdoamos, nos sentimos felicitados pelo ato do perdão. Nos sentimos bem pelo ato do perdão. Nos sentimos leves ao perdoar alguém. Mas a criatura perdoada continua carregando o peso do seu deslate, do seu deslize, do seu equívoco, do seu erro. Daí, se nós quisermos nos libertar das criaturas que erraram contra nós,
temos a fórmula mágica ensinada pelo Evangelho do Cristo. Perdão. O perdão é o remédio santo. É graças a essa capacidade de perdoar que nós avançamos mundo afora com o coração limpo, sem guardar lixo dentro dele. Naturalmente, quando pensamos nessa questão do perdão, da limpeza da alma, da tranquilidade consciencial, devemos imaginar quantos indivíduos dos quais precisamos que nos perdoem. Quantas são as pessoas das quais esperamos um gesto de perdão? É verdade, porque nós erramos contra tanta gente no cotidiano. Uma ingratidão aqui, uma palavra áspera ali, um gesto indevido acolá, uma intriga, uma maledicência, um tititi que forjamos. Então, quando a consciência cai em si, nós começamos a pensar como seria bom se aquelas pessoas contra as quais agimos nos pudessem perdoar. O perdão, de fato, é o remédio santo. Quando pensamos no perdão dessa forma, como um remédio santo, nos damos conta de que Jesus Cristo, conforme dissemos em vários momentos, nos chamou a atenção para essa capacidade de darmos um pouco mais. Há um dos seus ensinos notáveis, como todos os outros, que nos chama a atenção para o seguinte: se alguém te bater numa face, oferece também a outra. Quando nós pensamos nesse ensinamento de Cristo, o que é isto? Se alguém nos bate numa face e nós oferecemos a outra, essa é a mensagem do perdão. Nós damos um pouco mais. A outra face não é o outro lado do rosto, é a face interna. Quando alguém nos agride de fora para dentro, nós apresentamos a face que temos de dentro para fora, a nossa capacidade de perdoar, a nossa capacidade de entender. Daí, como fica lógico, como fica bonito o ensinamento de Jesus. Mas continuou ele a dizer no mesmo ensino: se alguém te pedir caminhar 1.000 passos, caminha outros 1.000, caminha 2.000. A mensagem da tolerância, da compreensão. Se alguém nos pediu, através dos seus atos, um gesto de tolerância, que a gente tolere um pouco mais, que a gente compreenda um pouco mais, seja indulgente um pouco mais, é o perdão. Sempre que nós doamos além, sempre que doamos um pouco mais, estamos perdoando. Há pessoas que são tão incrivelmente chatas, complicadas, difíceis para a vida da gente, e nós vamos nos exercitando na prática de compreendê-las, de suportá-las mesmo, de tolerá-las. E isto se chama perdão. Dar além. Mas Jesus Cristo nos diz na sequência desse ensinamento: se alguém te pedir a capa, dá-lhe também a túnica. Vejamos que a ideia do ensinamento é dar um pouco mais. Porque quando nós aprendemos a doar um pouco mais de nós, estamos fazendo um esforço íntimo. Ainda não são essas atitudes em nós espontâneas. Temos que começar a agir disciplinarmente. Fazer assim porque é assim que tem que ser. É isso que a lei divina me propõe. É desse modo que eu devo ser. Começamos, como nos ensina o Espírito André Luiz, fazendo as coisas por obrigação. Depois começamos a fazê-las por hábito. Até que, depois da obrigação, depois do hábito, elas se nos tornem atitudes espontâneas. Ninguém espere que de repente começou a perdoar, de repente já tem o coração aberto para o perdão. Não, não espere. Ainda somos muito limitados em nossa evolução espiritual. Para isso precisamos começar cedo a fazer as longas caminhadas.
Se o perdão é para nós uma coisa complicada de realizar, comecemos agora a desculpar, a tolerar, a suportar. E gradativamente essas virtudes vão se tornando de tal modo eficazes em nós que vão nos convertendo em pessoas leves, pessoas muito soft, capazes de perdoar sem fazer força. Todas as criaturas que perdoam sem fazer força ou sem fazer esforços são aquelas que começaram um dia a perdoar chorando de raiva. Eu vou perdoar porque eu sei que eu preciso. O coração ainda estava arranhando, o coração ainda estava acidificado, mas elas começaram por não revidar, por segurar a língua, por segurar as mãos, por não revidar. Já era um gesto inicial do perdão. Porque nós aprendemos no Evangelho que podemos cometer erros por pensamentos, por palavras e por atos. Às vezes só pensamos. Já é uma evolução. Outras vezes pensamos e a língua não cabe na boca e falamos. Até que outros falam depois de terem pensado e acabam por cometer o desatino. Nós vamos fazer o contrário. Vamos começar a desarmar essa bomba. Primeiro, não revidamos. Depois, sequer falamos. Até o momento em que não alimentemos no pensamento outra coisa que não seja o dar de nós um pouco mais. Perdoar é perdoar-se. Jamais conseguimos perdoar o mau gesto de alguém, o erro de alguém, se não conseguimos perdoar a nós próprios. Somente a partir da prática do auto-perdão, quando nos compenetremos de que não somos pessoas infalíveis, não vamos errar de propósito, mas estaremos conscientes de que nessa longa marcha da humanidade para a vitória, é muito fácil tropeçar, é muito fácil cair, mas é preciso levantar-se, dar-se a si mesmo tempo para descansar, para levantar da queda, para relaxar a mente, através do auto-perdão, que invariavelmente constitui-se a base do hétero-perdão. Porque perdoar, dar além, é um remédio santo.

Existe uma saída importante para o rio da vida nos levar ao mar, ao estuário da paz. Todas as vezes que queremos sair do nosso burgo e tomar a grande estrada, percorremos caminhos. Quando queremos sair do riacho, chegar ao rio e encontrar o oceano, existem meios. No nosso caso de vida interior, de vida espiritual, sempre que queiramos sair um pouco de nós mesmos e ir ao encontro da divindade, desse estuário de paz, de amor, de ventura, nós o faremos através da oração. É tão importante, é tão significativo, é tão indispensável orar. Como é importante e significativo a alimentação de cada dia, o comer diário. Porque, afinal de contas, o que significa oração? O que quer dizer orar? Orar é um verbo diretamente saído do latim, orare. E orare significa falar. Todas as vezes que falamos, oramos. Não é à toa que os pregadores, os conferencistas, são chamados de oradores, que eles oram. Não estão fazendo preces obrigatoriamente, estão falando. E por que é que nós chamamos a prece de oração? Porque, nesse caso, nós estaremos falando com o nosso Criador. Orar significará para nós falar com Deus. E é tão importante falar com Deus. Mas, afinal de contas, Deus não está em toda parte, não está em nossa intimidade e na intimidade das coisas. Por que há necessidade de nos posicionarmos para falar com Deus? Em verdade, Deus está em toda parte. Ele é onipresente. Deus sabe de todas as coisas. Ele é onisciente. Nada obstante, somos nós que temos necessidade de começar a buscar o contato com Deus. Nós é que temos necessidade de nos aprimorar para esse grande encontro no estuário da vida. Somos nós que, quando oramos, aprendemos, pouquinho a pouquinho, a nos acercar do nosso Criador, a nos apresentar a Ele, a identificar a nossa necessidade, identificar a nossa carência, a nossa mazela. Por causa disto, nós aprendemos a orar. É tão importante orar. Jesus Cristo, quando esteve entre nós no mundo, nos deu lições importantíssimas a respeito da oração. Disse-nos ele em dado momento, quando orardes, importantíssimas a respeito da oração. Disse-nos ele em dado momento,

que eles querem gritar nas praças, nos cantos das ruas. Mas não é porque desejam falar com Deus. Eles querem receber os elogios pelo modo como oraram, como falaram, como discursaram. Quando Jesus Cristo propõe para que nós não façamos como os hipócritas, é porque a oração tem sentido quando as coisas se passam em nossa intimidade. A oração que verte pelos nossos lábios, ela precisa vir das nossas entranhas. Por mais simples que seja, por mais sensível que seja, vem do nosso íntimo. Então Jesus nos disse assim, quando orardes, entrai para o vosso aposento e orai em secreto, uma vez que o Pai que vê tudo o que se passa em secreto vos atenderá. Minha gente, como é importante saber isso com Jesus. Como é importante ter essa consciência cristã de que as coisas verdadeiras são aquelas que se passam em nossa intimidade. Quando Cristo nos pede para procurar o nosso aposento íntimo, não é um aposento físico, não é a nossa sala, o nosso quarto de dormir, obrigatoriamente. É o nosso mundo íntimo. Quando lemos o Evangelho de Lucas, no capítulo 6, Jesus nos diz que as coisas boas que o homem fala provém do bom tesouro do seu coração, como as coisas ruins advêm do mau tesouro do seu coração. Esse coração é intimidade. Então, quando nos propõe orar em secreto, orar no íntimo, entrar para o nosso aposento, ele está nos dizendo da importância das ações íntimas, das ações da nossa interioridade. E com isto, então, vale a pena orar. A oração, com isto, nos traz uma outra reflexão. Como é que nós deveremos orar? Se é um gesto da nossa intimidade, será que as posições exteriores nos ajudam a orar? Possivelmente não. Não vale a pena pensar que para que oremos, tenhamos que estar de pé, assentados, de joelhos, deitados. As posições exteriores não interferem na grandeza da nossa conversa com Deus. Se tivéssemos por obrigação que orar de joelhos, como poderia orar de joelhos alguém que tivesse acamado, operado, com uma enfermidade deformante e que não pudesse se ajoelhar? Tudo que não pode ser aplicado em todas as circunstâncias não pode ser uma verdade divina. A verdade divina se aplica em qualquer circunstância. Por causa disso, vale a pena nós pensarmos que para a oração não precisamos de gestos exteriores. Poderemos até fazê-lo, mas isso não vai pesar no conteúdo da nossa oração. Para falarmos com Deus, não haverá nenhuma necessidade de roupas especiais. Eu tenho que estar de rosa, de verde, de branco, de azul, de preto. Nada disso importa. Os panos que usamos por fora não resolvem a questão da sintonia de dentro. Para que nós oremos, nós precisamos apagar a luz, acender a luz, colocar fundo musical, tirar o fundo musical. Nada disso interfere. Embora nada disso atrapalhe. Se o indivíduo se sente melhor orando com um fundo musical que ele o ponha, se sente melhor orando com luz acesa ou com luz apagada, nenhum problema. O que tem que ser importante para quem ora é a sua postura interior, é a sua atitude interior. Diz-se que arar é orar. Arar é o símbolo do trabalho no campo. Então, a questão é que trabalhar é orar. Imaginemos como ora um médico cuidando do seu paciente, à cabeceira do seu enfermo, lidando com ele, na tentativa de salvar-lhe a vida, de devolver-lhe a saúde. A integração

0: conexão com os poderes superiores da vida. É uma oração. Imaginemos a oração daquele homem lavrador que põe a semente na terra para que germine. Germinada possa atender à mesa e dar o pão às pessoas. Com que unção aquele homem coloca suas sementes na terra? É a oração. Oração também é aquele esforço da professora primária, aquela que toma a criança nos seus primeiros anos para abrir-lhe a mente, retirá-la da escuridão, dar-lhe claridade ao raciocínio, apresentando-lhe o mundo, a vida, as coisas, para que alguém se submeta a esse esforço de tirar água da pedra. Tem que ser alguém que ore. O trabalho de uma professora é um ato de oração, é um gesto oracional. Nós encontraremos no trabalho das mães ao educar seus filhos, dos pais a orientar sua prole, o gesto oracional. Como nós sabemos que toda ocupação útil é trabalho, todas essas coisas maravilhosas que se realizam em nome do bem, em benefício das criaturas, da humanidade, serão trabalho. Alguém que leia um bom livro, alguém que faça um alimento, que prepare um prato, alguém que passe um café, alguém que varra uma casa, alguém que cure um doente, que defenda o necessitado, que advogue a causa dos simples, alguém que planta, alguém que colhe, alguém que vende. Todos esses trabalhos feitos honestamente representam oração. Nosso relacionamento com Deus, a nossa possibilidade de sair desse recanto de nossa existência e ganharmos o mar aberto do amor divino, pode ser conseguido através de coisas simples. Uma pausa, um silêncio íntimo e a nossa emissão para Deus. Como os nossos pensamentos são de origem eletromagnética, naturalmente que o nosso pensamento será elevado ao mais alto que tenhamos conseguido impulsioná-lo. E é por causa disto, então, que verificamos a importância e a beleza de orar, abrir com essa chave os arquivos divinos, abrir com essa chave os arcanos de Deus e com ela comungar com Deus, saídos do nosso subúrbio de necessidades para a grande metrópole do amor de Deus.
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O giz mágico. Quantas vezes reclamamos do valor que nos é cobrado por algum profissional? O portão eletrônico enguiçou, o cano d'água rompeu, o aparelho doméstico deixou de funcionar. Essa prática de reclamar do serviço alheio, quando nós mesmos não temos a solução, não temos a mínima ideia do que fazer, não é nova. Nos primeiros anos do século passado, o empresário Henry Ford o fez em vigoroso protesto. Narra-se que um colossal gerador elétrico em uma das suas fábricas apresentou uma falha. Toda a linha de produção, que valia milhares de dólares por hora, ficou completamente parada. Os melhores engenheiros de Ford checaram cada fio, testaram cada conexão. Nada funcionou. A enorme máquina, um labirinto de bobinas de cobre e componentes de aço, mantinha-se sem ação. Então, Ford chamou Charles Steinmetz, conhecido como o gênio supremo da engenharia elétrica. Ele chegou à fábrica, solicitou uma cadeira, um caderno e silêncio. Por horas ele ficou imóvel ao lado do gerador. Fez anotações. Colocou a mão em partes diferentes da máquina, sentindo variações de temperatura imperceptíveis aos demais. Fechou os olhos e mapeou mentalmente os caminhos elétricos invisíveis do gerador. Então, após o que pareceu uma eternidade para os gerentes ansiosos, Steinmetz se levantou, pediu um pedaço de giz e marcou um único X na carcaça metálica e orientou: abram o painel aqui. Vocês vão encontrar uma bobina em curto. Substituam os enrolamentos danificados. Abriram o painel. Exatamente atrás do X de Steinmetz, encontraram o problema. Horas depois, com o reparo feito, o gerador voltou a rugir. A produção recomeçou. A crise foi resolvida. A fábrica de Ford fora salva por uma única marca de giz, feita por um homem que passara algumas horas no local. Duas semanas depois, Ford recebeu um envelope com a conta. $1.000. Ele achou excessivo o valor por uma visita de poucas horas e pediu uma fatura detalhada. A resposta foi de absoluta elegância e concisão. Fazer uma marca de giz, $1. Saber exatamente onde colocar a marca, $999. Naquele momento, um dos maiores industriais da história aprendeu algo que atravessa gerações. A verdadeira expertise é invisível até o momento em que se torna insubstituível. Steinmetz não fez apenas um X. Ele trazia 30 anos estudando teoria elétrica, milhares de horas diagnosticando problemas semelhantes e uma mente capaz de enxergar padrões onde outros só viam caos. Eis a grande verdade. Quando pagamos um especialista por um serviço, estamos pagando por todo o seu conhecimento, conquistado com muita dedicação e esforço. O médico que faz o diagnóstico em minutos está aplicando décadas de estudo e prática. O técnico, que com um toque numa tecla, resolve o problema que nos demandaria horas assistindo a tutoriais para resolver, se preparou para isso. Quanto custaria se eles não soubessem? Aprendamos a valorizar o estudo, o esforço, a dedicação, a expertise. Reconheçamos o esforço alheio, as milhares de horas dedicadas ao seu profissionalismo.

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E assim, queridos ouvintes, vamos encerrando, pedindo a Deus, a Jesus, que Jesus esteja na sua casa, te auxiliando, te amparando, te protegendo, que seja um domingo de paz e que agosto vem um mês de alegria e de conforto. Ficam tudo na paz de Deus e de Jesus. Aqui fica meu abraço e o abraço do Olavo. Até domingo, se Deus assim o permitir. Que assim seja.

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Olá, prezados amigos e amigas da Web Rádio Portal da Luz, de Dourados, Mato Grosso do Sul. Estamos aqui para mais um momento de vibração cósmica para o planeta. Pedimos a vocês que estão aí em sintonia do outro lado, neste elo de amor, onde cada um dá um pouquinho da sua energia, para fazermos este momento uma vibração para todo o nosso planeta. Vamos então iniciando com a prece dos aflitos de Abigail.

Queridos ouvintes da Rádio Portal da Luz, que Jesus esteja nos nossos corações, que a paz possa adentrar os nossos lares e que o Mestre seja hoje o nosso convidado de honra em nossos lares. Vamos conversar com o nosso querido Mestre, com os corações abertos. Vamos. Jesus, neste momento que pedimos para nós e para todos os nossos familiares, nossos amigos, é a proteção. A proteção espiritual, a proteção física para os nossos corpos. Que a nossa imunidade seja elevada com seu amor. Que seus olhos bondosos possam nos envolver e acalmar os nossos corações, nos enchendo de luz e retirando possíveis invasores que possam estar nos nossos corpos físicos. Retire de nossa mente sentimento de medo, de incerteza e de angústia. Coloque a fé, a coragem e a certeza de dias melhores. Esteja conosco, Senhor. Segure as nossas mãos e nos guie na certeza de um mundo melhor. Não sabemos para onde vamos, mas temos certeza que está nos conduzindo para uma terra melhor, mais justa, mais pacífica, mais amorosa, mais harmoniosa. Esteja conosco, querido Mestre, agora e sempre. Agora vamos fechar os nossos olhos e sentir a presença amorosa do Mestre, colocando as mãos nas nossas cabeças e nos dando tudo o que estamos precisando. E que essa luz se expanda para os nossos lares, nosso bairro, nosso planeta, a nossa cidade, enfim, para todos os lugares onde haja a dor. Vamos fechar os nossos olhos. Eu gostaria de oferecer essa prece para nossa querida Ercília, que está nos ouvindo neste momento.

Pai nosso que estais nos céus, santificado seja o vosso nome. Venha a nós o vosso reino, seja feita a vossa vontade, assim na terra como nos céus. Pão nosso de cada dia nos dai hoje, Senhor. Perdoe as nossas ofensas, assim como nós perdoamos aqueles que nos têm ofendido. E não nos deixe cair em tentação. Livra-nos de todo o mal, que assim seja. Que esta água que aí está possa ser fluidificada, sirva de remédio para os nossos dias, aumentando a nossa imunidade física, acalmando os nossos corações, na certeza que somos guiados por Jesus. Que a paz, a saúde, a alegria e a fé tome conta dos nossos corações nestes momentos. Obrigado, Jesus. Obrigado, Mestre amado. A prece para o planeta Terra de hoje será conduzida pelo nosso irmão Fernando César Balbino, de Nova Andradina, aqui no Mato Grosso do Sul.

0: Deus, nosso Pai, todo amor. Nesse momento de recolhimento, elevamos o nosso pensamento a Ti para dizer-te: muito obrigado. Muito obrigado pela nossa existência, pela bênção de cada amanhecer, pela Sua presença que nos chega através de um sorriso, de uma palavra amiga, do perfume de uma flor, da brisa suave que nos beija o rosto e de tantas outras manifestações de amor que brotam da criação. Muito obrigado, Senhor. Contudo, diante de nossa fragilidade, também sentimos a necessidade de pedir e por isso rogamos. Ampara-nos, Pai amado, em Sua misericórdia e em Seu amor, para que tenhamos condições melhores de despertar em nós as potências divinas que Tu mesmo depositastes em nosso íntimo no momento em que nos oferecestes o sopro da vida. Somos Teus filhos e por isso mesmo Teus herdeiros, e é com esta certeza que nos acolhe e nos fortalece que rogamos a Jesus, o amigo incondicional de todas as horas, e aos nossos benfeitores da espiritualidade amiga, que nos sustentem, para também contribuirmos neste instante de oração com o melhor que existe em nós. O amor, que já conhecemos e sentimos, o bem, que desejamos e praticamos, a paz, que almejamos e que já somos capazes de oferecer. Que o melhor em nós seja a luz para o nosso sagrado e sublime planeta, em cujo seio temos encontrado a cada dia o ninho de amor preparado por Jesus para servir como nossa doce morada. Que assim seja.
1: Que assim seja. Ouvintes amados e queridos da nossa rádio Portal da Luz, gostaria de agradecer de coração a presença de cada um de vocês, porque sabemos que juntos somos mais fortes, somos mais energias, conectados, somos mais amor. E continue conosco, porque temos mais oração, mais mensagem, para que o nosso lar fique harmonioso e possamos ficar em paz. Fiquem na paz, fiquem na luz, e eu me despeço aqui de vocês, mas continue, porque tem mais. Até amanhã, neste mesmo horário.
2: Vamos dando continuidade então com a mensagem psicografada do Espírito Emmanuel. Mensagem psicografada por Francisco Cândido Xavier, na voz de Paulo Goulart.
3: Na construção do Mestre. O Evangelho não nos convida à confiança preguiçosa nos poderes do Cristo, qual se estivéssemos assalariados para funcionar em claques de adoração vazia. O apóstolo Paulo faz-nos sentir toda a extensão da responsabilidade que nos compete à frente da Boa Nova. Cada cristão é parte viva do corpo de princípios do Mestre com serviço em particular. Não te iludas assim fixando-te exclusivamente em afirmações labiais de fé no Senhor, sem adesão do próprio esforço ao trabalho edificante que nos foi reservado. Sentindo, pensando, falando e agindo nessa ou naquela ocorrência, é indispensável compreender que é preciso sentir, pensar, falar e agir como se o Mestre estivesse sentindo, pensando, falando e agindo em nós e por nós. Alguém provavelmente dirá que isso seria atrevida superestimação de nós próprios. Entretanto, apesar de nossas evidentes imperfeições, é forçoso começar a viver no Senhor, para que o Senhor viva onde nos cabe viver. Para isso, perguntemos diariamente a nós mesmos como faria Jesus o que estamos fazendo. Porque sendo o Cristo o dirigente e mentor de nossa fé, todos nós, servos dele, somos chamados no setor da atividade individual a defini-lo e retratá-lo como fiel expressão.

Vamos então agora com a nossa tradicional Ave Maria, no ritmo de Bossa Nova. Nos despedimos, agradecendo a oportunidade de estarmos aqui, reunidos, em nome do Senhor. Nossas saudações fraternais aos ouvintes que estão em Goiânia, Bom Jesus, no Rio Grande do Sul, Brasília, Maringá, Barreiras, na Bahia, Campo Grande, Mato Grosso do Sul, Várzea Grande, Mato Grosso, Absecon, nos Estados Unidos, Camanducaia, Minas Gerais, Itaporã, Dourados, na Alemanha, na Rússia e algumas outras localidades que não me aparecem aqui no monitor. Muito obrigado pela sintonia. Esperamos nos reunir amanhã neste mesmo horário. Um abraço fraterno a todos e vamos com a tradicional Ave Maria.

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1: 0 hora e 27 minutos.

Olá, minha irmã, meu irmão, eu sou Yasmin Madeira e nós estamos começando agora o nosso encontro com Jesus diário. 5 minutos de oração para energizar a sua vida, trazer paz, amor, confiança da presença de Jesus em todos os momentos. Hoje eu convido você para visualizar Jesus levantando, estendendo as mãos para você e encaminhando você para uma linda cachoeira, uma cachoeira de luz, uma água fluídica do plano espiritual. Este lugar existe e você está agora sintonizando com ele, sendo atraído para ele. Sinta Jesus aí à sua frente. Sinta as suas mãos nas mãos de Jesus e perceba que ele entra com você nesta cachoeira de luz. Perceba essa luz penetrando pelo alto da sua cabeça, num banho que neutraliza quaisquer energias negativas, quaisquer preocupações, nódulos energéticos nos tecidos sutis da sua alma. Sinta esse banho de luz energizar você. Abrace o Cristo aí, debaixo dessas águas luminosas, e falemos juntos assim: Senhor Jesus, que essas energias vivificantes, curadoras, penetrem no meu ser, penetrem meu perispírito, no meu corpo, ativando a saúde, o equilíbrio e a paz. Quaisquer ligações magnéticas negativas entre mim e espíritos perturbadores, obsessores, que neste momento se desfaçam. Liberta-me, Jesus, das injunções do desequilíbrio. Abraça-me com teu amor. Ilumina os nossos amores, Mestre amado. Que eles, aonde quer que se encontrem, recebam neste momento as energias do teu amor. Abraça, Senhor, toda a nossa irmã humanidade. Envolve os corações aflitos, os corações inseguros. Abençoa as mentes perturbadas, neutralizando todo o mal. Envolve, Senhor, os companheiros que se encontram nos hospitais, nas casas de saúde, nos presídios, nas ruas, aqueles que passam por momentos difíceis, no desemprego, problemas de saúde, que se preparam para a partida sagrada para o plano espiritual. Enfim, Senhor, que a tua luz abençoe a todos.

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1: 0 hora e 32 minutos. 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

0: do livro Agenda Cristã, do Espírito André Luiz, psicografia de Francisco Cândido Xavier. Se você deseja ser cristão efetivamente, perdendo, vencerá na batalha humana. Cedendo, obterá os recursos de que precisa. Trabalhando, conseguirá a felicidade própria. Perdoando, edificará em torno de si mesmo. Libertando, conquistará os outros. Suportando, resistirá na tempestade. Renunciando, ganhará tesouros imortais. Abençoando, salvará muitos. Sofrendo, terá mais luz. Sacrificando-se, encontrará a paz. Suando, purificar-se-á. Amando, iluminará sempre.
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0: Leitura do capítulo 4 de O Evangelho segundo o Espiritismo. Ninguém poderá ver o reino de Deus se não nascer de novo. Ressurreição e reencarnação. Item 7. Estas palavras: se um homem não renascer da água e do Espírito, foram interpretadas no sentido da regeneração pela água do batismo. O texto primitivo, porém, rezava simplesmente: não renasce da água e do Espírito, ao passo que, em algumas traduções, as palavras do Espírito foram substituídas pelas seguintes: do Santo Espírito, o que já não corresponde ao mesmo pensamento. Esse ponto capital ressalta dos primeiros comentários a que os evangelhos deram lugar, como se comprovará um dia, sem equívoco possível. Livro dos Espíritos de Allan Kardec, capítulo 3, da Criação, Diversidade das Raças Humanas, pergunta de número 54. Pelo fato de não proceder de um só indivíduo, a espécie humana, devem os homens deixar de considerar-se irmãos? Resposta: todos os homens são irmãos em Deus, porque são animados pelo Espírito e tendem para o mesmo fim. Estais sempre inclinados a tomar as palavras da sua significação literal. Queridos irmãos, a pergunta: pelo fato de não proceder de um só indivíduo, a espécie humana, deve os homens deixar de considerar-se irmãos? E a resposta: todos os homens são irmãos em Deus, porque são animados pelo Espírito e tendem para o mesmo fim. Estais sempre inclinados a tomar as palavras na sua significação literal. Ao responder essa questão, os Espíritos elevam o pensamento humano acima das interpretações puramente materiais e convidam-nos a compreender a fraternidade em seu sentido mais profundo e espiritual. Se todos os homens são filhos de Deus, se todos possuem em si o princípio inteligente destinado ao progresso e à perfeição, então a verdadeira fraternidade não depende da origem biológica, nem da raça, da nacionalidade, da cultura ou das diferenças exteriores. Ela nasce da origem espiritual comum e do destino igualmente comum que nos aguarda. Kardec procura esclarecer se a humanidade, não tendo surgido de um único casal, perderia o fundamento para considerar-se uma só família. Os espíritos respondem que a fraternidade humana não se baseia em laços de sangue, mas nos vínculos do espírito. Somos todos criaturas de Deus, criados simples e ignorantes, destinados à evolução e à conquista da felicidade. Ao acrescentarem que estamos inclinados a tomar as palavras em sua significação literal, os benfeitores espirituais chamam a atenção para um erro frequente: interpretar as verdades espirituais apenas sob o ponto de vista material. Ser irmão não significa necessariamente descender do mesmo pai terrestre, mas compartilhar da mesma filiação divina. Essa compreensão possui consequências morais profundas. Se somos irmãos em Deus, desaparecem as justificativas para o preconceito, para o racismo, para as divisões de superioridade entre povos e para os sentimentos de exclusão. As diferenças físicas e culturais representam apenas expressões variadas da mesma humanidade, formada por espíritos que percorrem caminhos diferentes, mas que marcham em direção ao mesmo objetivo: a perfeição relativa e a felicidade. A doutrina espírita apresenta, sim, uma das mais belas concepções da fraternidade universal. Não somos estranhos uns dos outros, somos companheiros de jornada. Hoje, podemos pertencer a diferentes nações, famílias e condições sociais. Amanhã, pela reencarnação, poderemos trocar de posição, aprendendo a amar e a compreender sob novos aspectos. A resposta dos Espíritos na questão 54 ensina que a verdadeira grandeza humana está em reconhecer em cada pessoa um irmão em evolução. Oferece uma oportunidade valiosa para destacar a fraternidade universal como consequência natural da nossa filiação divina. O ensinamento dos Espíritos convida-nos a ultrapassar as aparências materiais e a reconhecer em cada ser humano um irmão de jornada destinado ao mesmo progresso espiritual. Quando compreendermos que todos tendemos para o mesmo fim e que todos somos igualmente amados pelo Criador, as barreiras erguidas pelo egoísmo cederão lugar à solidariedade, à tolerância e ao amor ao próximo. A fraternidade universal, portanto, não é apenas uma bela ideia. É uma lei da vida, inscrita na consciência e destinada a transformar gradualmente.

da vida e Pai de infinita bondade. Nós te agradecemos pela oportunidade de compreender que todos os seres humanos são irmãos perante a tua sabedoria e o teu amor. Auxilia-nos a vencer os preconceitos, as divisões e os sentimentos de separação que ainda conservamos no coração. Ensina-nos a reconhecer em cada criatura um companheiro de jornada, digno de respeito, compreensão e fraternidade. Que saibamos cultivar a tolerância, a caridade e a benevolência, recordando que todos caminhamos em direção ao mesmo destino de paz e aperfeiçoamento. Abençoa os lares, consola os aflitos, fortalece os enfermos, ampara os que sofrem e inspira-nos a sermos instrumentos do bem onde estivermos. Que a luz do Cristo ilumine os nossos pensamentos e fortaleça os nossos sentimentos e nos ajude a viver a verdadeira fraternidade ensinada pelo Evangelho. Assim seja.

Olá, meus queridos amigos e amigas, sempre uma alegria e uma gratidão a Deus pela possibilidade deste encontro. Hoje trazemos uma palavra do amorável Espírito Bezerra de Menezes, a quem a maioria de nós suplica apoio, socorro em suas necessidades. E através de Chico Xavier, Dr. Bezerra traz um pensamento muito importante, ao dizer que onde estiver a caridade, aí se encontra a presença de Deus. Onde estiver a caridade, aí se encontra a presença de Deus. Nós que muitas vezes suplicamos a Deus, procuramos a Deus em nossas necessidades, pedindo orientação, ajuda, socorro, o que é muito natural e necessário. Mas aqui Dr. Bezerra nos traz uma chave de uma abertura ampla, que é estar na presença de Deus. Porque muitas vezes suplicamos concessões ao Pai Celestial, mas nem sempre estamos na sua presença, na sua vibração, cumprindo a sua lei, fazendo a vontade de Deus. Queremos, no mais das vezes, que Deus faça a nossa vontade. E nem sempre a nossa vontade, de fato, representa o melhor para nós.

Dr. Bezerra aqui nos fala de que Deus está presente onde a caridade está presente. Então, será que Deus está presente em minha vida? Através da caridade das minhas mãos, das minhas palavras, dos meus pensamentos, dos meus sentimentos, da minha doação ao próximo. Porque quando a caridade faz parte da minha vida, do meu cotidiano, Deus está constantemente comigo. Porque amar, em síntese, é a vibração de Deus. Deus é amor, conforme nos explicou o evangelista João. Sendo Deus o amor, Ele ama. E quando nós amamos, estamos na mesma frequência do Criador. Então, quando nós amamos, não apenas em ideias, em palavras, muitas vezes abstratas, mas quando nós amamos em atitudes, que é a expressão mais legítima da caridade, o amor em movimento, o amor em ação. E aí, quando estamos nesse movimento do amor concreto, da caridade a quem precisa, que não é apenas a caridade de um pedaço de pão, é também, mas é muito mais do que isso, é a caridade da benevolência, da indulgência, é a caridade que se manifesta no perdão, nós estaremos com Deus vibrando dentro de nós. E certamente quando isso acontece, todas as nossas necessidades reais serão supridas automaticamente. Seremos preenchidos de uma energia intraduzível, de uma plenitude que fará com que nos sintamos tão preenchidos, tão leves, tão confiantes num Deus absolutamente presente em nossa vida. Então, de posse dessa reflexão, que a gente possa incorporar mais este amor constante, aproveitar cada minuto, cada segundo da nossa vida para expressar o amor em forma da caridade. Caridade na palavra, a caridade no sentimento, no pensamento, na compreensão das imperfeições alheias, no perdão das ofensas. Nós teremos a cada segundo uma oportunidade de ser caridoso. E quanto mais estivermos neste movimento, mais sentiremos Deus.
quanto mais estivermos em Deus, mais força teremos, mais amparo receberemos, mais felicidade alcançaremos. Que tenhamos dias lindos através da doação de nós mesmos. Que Deus nos abençoe pela bênção que fizermos aos outros. Um grande abraço.

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0: Olá, meus amigos, um dia de muita paz para todos nós. Hoje, exatamente 19 de julho de 2021, nós estamos reunidos para estudarmos a obra Livro dos Espíritos. Hoje nós estamos no livro 1, capítulo 1, intitulado Deus. Nós estamos agora estudando sobre Deus. Hoje nós iremos iniciar o panteísmo, pergunta de número 14. E vamos iniciar fazendo a nossa prece de abertura. Vamos orar? Deus, nosso Pai, Jesus, amor de nossas vidas, queridos amigos espirituais aqui presentes, mais uma vez, amado Mestre, é sempre um motivo de muita alegria estarmos aqui reunidos em Teu nome para estudarmos a obra espírita. Nós, Senhor, te rogamos e te pedimos a permissão, te rogamos o amparo, a assistência, que possamos acalmar a nossa mente, silenciar, para assim podermos receber a inspiração dos nossos amigos espirituais que coordenam esse trabalho. Graça te damos, Senhor. É em Teu nome que todos nós aqui nos encontramos. Que a espiritualidade possa mais uma vez nos conduzir. Que assim seja. Ok? Então vamos primeiro voltar e pegar o conceito de panteísmo. Vamos lá. Faça aí as suas anotações. O panteísmo é a crença de que absolutamente tudo e todos compõem um Deus abrangente e imanente, ou que o universo ou a natureza e Deus são idênticos, ou seja, tudo é Deus dentro do panteísmo. Olha só aqui, olha. É a crença de que absolutamente tudo e todos compõem um Deus abrangente e imanente, ou que o universo ou a natureza e Deus, tudo isso são idênticos. Sendo assim, os adeptos dessa posição do panteísmo, os panteístas, né, não acreditam num Deus pessoal, antropomórfico, ou seja, a forma de um homem, ou um Deus criador. A palavra é derivada do grego pan, que significa tudo, e theos, que significa Deus. Embora existam divergências dentro do panteísmo, as ideias principais dizem que Deus é encontrado em todo o cosmos como uma unidade abrangente. Portanto, é inaceitável no panteísmo o politeísmo, que aí sim seria adoração e crença em vários deuses. Então, dentro do panteísmo, tudo é Deus. Dentro do politeísmo, é a existência de vários deuses, tá bom? Pautado nesse conceito, vamos agora entender o Livro dos Espíritos. Vamos entender as perguntas. Então, nós já sabemos que panteísmo é uma coisa e politeísmo é outra, tá? Panteísmo, Deus é o universo. Deus é a natureza. No politeísmo existem vários deuses, tá? Então, vamos lá. Pergunta de número 14. Deus é um ser distinto? Ou seria, segundo a opinião de alguns, a resultante de todas as forças e de todas as inteligências do universo reunidas? Então, a pergunta está direcionando para onde? Para o panteísmo ou para o politeísmo? Para o panteísmo, né? Essa força de todas as inteligências do universo reunidas. Vamos ver a resposta. Ele diz assim: se fosse assim, Deus não existiria,
1: Porque seria efeito e não causa. O universo é a causa? Não, ele já é o efeito. Então, logo, Deus não existiria. Porque ele não seria a causa, ele seria o efeito. Ficou confuso? O universo fez por si mesmo? E outra, quando você fala, nós já aprendemos aqui os atributos de Deus. Então, quando a gente fala que Deus é eterno, a gente já sabe que nem tem começo e nem tem fim. Deus é um ser distinto, ou seria, segundo a opinião de alguns, a resultante de todas as forças? Porque aí, quando ele fala Deus é um ser distinto, eu estou indo para onde? Para o monoteísmo. Ou seria, segundo a opinião de alguns, agora ele entra no panteísmo, a resultante de todas as forças, que essa é a crença panteísta. Que Deus é a soma de tudo, daí a resultante de todas as forças e de todas as inteligências do universo reunidas. Reunidas. Aí ele diz, se fosse assim, Deus não existiria, porque seria efeito e não causa. Porque tudo isso, quando ele fala dessas forças, de todas as inteligências, tudo isso é efeito, não é uma causa. Porque é como se fosse assim. Vamos dizer que você entra dentro de uma sala e ali tem 20 quadros que você pintou. Você é o criador dos quadros. Mas se eu olhar para o quadro e dizer que você é o quadro, e aí? Esse é o panteísmo. Você é os quadros e não o criador dos quadros. Então, se eu digo que os quadros é você, que você é os quadros, a resultante de todos aqueles quadros formam você, aí então você não seria a causa, você seria o efeito, porque o quadro é o efeito, não é uma causa. Conseguiu entender agora, Narumi? Entendeu? Então o panteísmo, ele é isso. Ele pega a criação e diz que a criação é o criador. Não. O criador é o criador. A criação é o efeito. A causa é o criador, que seria o pintor, dando um exemplo. Então, se fosse assim, Deus não existiria, porque seria efeito e não a causa. Ou seja, ele seria o quadro e não o pintor. Ele não pode ser, ao mesmo tempo, uma coisa e outra, o efeito e a causa. Eu fiz o quadro e eu também sou o quadro. Não tem como. Deus existe. Disso não podeis duvidar, e é o essencial. Olha, como eu disse, tua cabeça não dá conta. Vai sair faísca e não vai chegar a resultado nenhum. Eu só quero que você entenda isso aqui, que Deus existe. Disso não podeis duvidar, e é o essencial. Não duvide da existência de Deus. Crede-me, não vades além. Crede, diz assim, presta atenção no que eu estou falando, acredite em mim, não vá além, que você não vai dar conta. Não vos percais num labirinto de onde não poderíeis sair. Isso não vos tornaria melhores, mas talvez um pouco mais orgulhosos. Porque acreditaríeis saber, quando na realidade nada sabeis. Deixai, pois, de lado todos esses sistemas, né? Sistemas é a forma de tentar explicar. Você cria, né, um conceito em torno de... Então, larga esses conceitos, larga esses sistemas. Fica só nesse aqui. Deus existe, pronto. Não fica imaginando, ele é isso, ele é aquilo, ele está nisso, ele está lá. Não. Deus existe. Não duvide disso, pronto. É tal qual a gente faz com criança. Não chega uma hora que a criança começa a fazer pergunta que você não tem como explicar para aquela criança, ela não vai dar conta de aprender. Aí você diz, meu filho, quando você crescer um pouco mais, a mãe vai falar sobre isso, porque agora eu não tenho nem como explicar isso para você, porque você não tem material pedagógico para entender. Aí você espera a criança adquirir conhecimentos, adquirir a maturidade, porque agora sim ela vai ter material interno pedagógico para que você possa explicar. Mas o que a gente já estudou aqui, Deus não se explica, se sente. Daí dizer que nos falta um sentido. Então ele diz: não vos percais no labirinto de onde não poderíeis sair. Isso não vos tornaria melhores, mas talvez um pouco mais orgulhosos, porque acreditaríeis saber quando na realidade nada sabeis. Deixai, pois, de lado todos esses sistemas. Tendes muitas coisas que vos tocam mais diretamente, a começar por vós mesmos. É tipo assim, tu tem tanta coisa para te preocupar, tanta coisa para te aperfeiçoar, tanta coisa para você se descobrir, tu vai querer explicar o que tu não tem maturidade para isso? É você querer fechar a panela da pressão, né, da panela de pressão, você quer colocar a tampa, mas não tem nem água nem feijão dentro. Então, o primeiro passo, meu filho, é catar o feijão, lavar o feijão. Quando colocar, aí sim você vai pôr a tampa. Então, não adianta você pôr tampa se você não tem nada dentro. Então, de uma forma muito simples, eu tentei dizer o quê? Cada coisa no seu devido tempo. E existe uma sequência. Então, é impossível nós entendermos Deus se nós não temos ainda o principal sentido para isso. Deixai, pois, de lado todos esses sistemas. Tendes muitas coisas que vos tocam mais diretamente, a começar por vós mesmos. Estudai as vossas próprias imperfeições, a fim de vos desembaraçardes delas. O que vos será mais útil do que quererdes penetrar o que é impenetrável? Olha só. O que vos será mais útil do que quererdes penetrar o que é impenetrável? Ou seja, não vá perder tempo com isso. Aproveite seu tempo para o seu aperfeiçoamento moral. Esse é realmente saber valorizar o tempo. Essa foi a pergunta de número 14. E aí o professor vem com a de número 15, ainda dentro de panteísmo. Que pensar da opinião segundo a qual todos os corpos da natureza, todos os seres, todos os globos do universo seriam partes da divindade e constituiriam pelo seu conjunto a própria divindade? Ou seja, que pensar da doutrina panteísta? Que foi o que nós explicamos quando nós lemos lá a teoria do panteísmo, né? Da opinião, todos os corpos da natureza, todos os seres, todos os globos do universo seriam partes da divindade, né? Então, juntando tudo, forma-se um Deus. Resposta. Não podendo fazer-se Deus, o homem quer ao menos ser uma parte de Deus. Olha que interessante, né? Pergunta de número 16. Os que professam esta doutrina pretendem encontrar nela a demonstração de alguns dos atributos de Deus. Sendo infinitos os mundos, Deus é, por isso mesmo, infinito. Não existindo vazio ou nada em parte alguma, Deus está em toda parte. Estando Deus em toda parte, já que tudo é parte integrante de Deus, ele dá a todos os fenômenos da natureza uma razão de ser inteligente. Que se pode opor a este raciocínio, né? Então ele pegou aqui o panteísmo e foi para você ver que Kardec faz a pergunta, mas ele já leu, ele estudou. Você vê aqui que ele deu a definição, né? E os espíritos respondem. Então ele pergunta: que se pode opor a este raciocínio? A razão. A razão. Reflete maduramente e não vos será difícil reconhecer-lhe o absurdo. É. Dá uma refletida aí que você vai ver que não é bem assim. E aí o professor Allan Kardec faz um comentário. Esta doutrina faz de Deus um ser material, porque se é o universo, se é a natureza, logo ele é o quê? Material. E vai contra um dos atributos, imaterial. Lembra? Deus é imaterial, porque tudo que é matéria sofre mudanças e Deus é imutável. Então, esta doutrina faz de Deus um ser material que, embora dotado de suprema inteligência, seria em escala maior o que somos em menor escala. Ora, transformando-se incessantemente a matéria, Deus, nesse caso, não teria nenhuma estabilidade e estaria sujeita a todas as vicissitudes, mesmo a todas as necessidades da humanidade. Faltar-lhe-ia um dos atributos essenciais da divindade. Qual é? A imutabilidade. Porque se é matéria, logo sofre mudanças. Está claro, gente? Isso está dando para compreender? Não se podem conciliar as propriedades da matéria com a ideia de Deus sem que ele fique rebaixado em nosso pensamento. E nenhuma sutileza de sofisma conseguirá resolver o problema de sua natureza íntima. Não sabemos tudo o que ele é, mas sabemos o que ele não pode deixar de ser. E o sistema acima está em contradição com as suas propriedades mais essenciais. Confunde o Criador com a criatura. Exatamente como se quiséssemos que uma máquina engenhosa fosse parte integrante do mecânico que a concebeu. A inteligência de Deus se revela em suas obras, como a de um pintor no seu quadro. Mas as obras de Deus não são o próprio Deus, como o quadro não é o pintor que o concebeu e executou, né? Então, dentro do panteísmo, a criação seria o Criador. E, em verdade, a criação é o movimento integrante da divindade, mas não é a divindade. Ok, gente? E assim, meus amigos, nós finalizamos mais um livro, o livro primeiro do capítulo 1 de O Livro dos Espíritos. Nosso próximo estudo, nós iremos estudar elementos gerais do universo, onde nós vamos ter o conhecimento do princípio das coisas. Lembrando que esse primeiro livro vai ser desenvolvido no livro A Gênese de Allan Kardec, tá bom? Um grande abraço dessa família EOS Manaus, um grande abraço da tia e até o nosso próximo encontro, se Deus assim nos permitir. Que a misericórdia divina possa nos abençoar sempre.

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1: Uma hora e 27 minutos.

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0: Boa noite a todos.
1: Boa noite.
0: Hoje, 21 de julho de 2017, nós estamos reunidos para estudarmos a obra Paulo e Estevão. Hoje é o nosso estudo de número 16 e vamos iniciar ouvindo uma música e logo depois nossa irmã Maria Luísa irá fazer a prece.

0: Como bem o disse a canção, Deus está em todo lugar. Deus é amor, Deus é paz. E Deus nos enviou aquele a quem chamamos de Mestre Amado Jesus, que há 2017 anos encarnou nesse planeta de provas e expiações para nos exemplificar a lei de justiça, amor e caridade. E hoje, Mestre Amado, passados 2017 anos, nós, crianças ainda espirituais, ainda nos encontramos nos debatendo, tentando entender essa lição adulta, essa lição de gente grande. Mas o Senhor nos entende e o Senhor sabe, Mestre Amado, do nosso envolvimento, da nossa vontade, do nosso querer nos melhorar. Tanto sabe que colocou ao nosso lado um anjo para nos auxiliar. E que possamos, Senhor Jesus, envolvidos na Tua luz, com as bênçãos do nosso anjo guardião, com as bênçãos de Deus Pai, seguir a cada dia, procurando mesmo continuar com essa vontade firme de estudar tão belas obras como a que estudamos aqui nessa sexta-feira. Que possamos ver no exemplo de Paulo de Tarso, o apóstolo dos gentios, que nos exemplifica a nós realmente o amor, a caridade, a vontade firme, que possamos ver nesse apóstolo um retrato vivo da lei, de justiça, de amor e de caridade, que Tu vieste exemplificar, Senhor. Que possamos estar atentos a todas as lições aqui, que os amigos espirituais que prepararam esse ambiente para nós possam nos auxiliar cada vez mais a nossa irmã Conceição, que abnegadamente se esforça para nos ensinar, para estudar conosco, que possamos realmente ter mais uma noite de estudos na Tua paz e na Tua luz.
1: Então vamos lá para o nosso estudo de número 16 da obra Paulo e Estevão. Que o nosso Senhor Jesus então nos conduza. Então, conforme o estudo de número 15... nós finalizamos a leitura, era a fala do nosso querido irmão Estevão, na Casa do Caminho. E nós iremos comentar essa passagem, porque é muito rica, em verdade. Então, nos acompanhe, por favor. Nós vamos voltar, vamos ler pausadamente, vamos comentando a fala de Estevão. Nessa fala entre ele e Saulo de Tarso, que está na Casa do Caminho. Nosso querido Gesiel estava palestrando e Saulo de Tarso se sentiu no direito de indagá-lo. Vamos lá? Responde Gesiel: amigo, bem se dizia que o mestre chegaria ao mundo para a confusão de muitos em Israel, citando o Antigo Testamento. Toda a história edificante do nosso povo é um documento da revelação de Deus. No entanto, não vede nos efeitos maravilhosos com que a providência guiou as tribos hebreias no passado, tirando o grupo do Egito para trazer a terra prometida? A manifestação do carinho extremo de um pai desejoso de construir o futuro espiritual de crianças queridas do seu coração? E ele está falando dessa criança, a criança espiritual. O povo hebreu, é Deus conduzindo ele no deserto, conduzindo ponto a ponto, falando, é como se estivesse falando para crianças espirituais, explicando tudo direitinho. Queridas do seu coração, com o correr do tempo, observamos que a mentalidade infantil enseja mais vastos princípios educativos. Ou seja, é hora de ter uma informação um pouco maior. Então ele diz, é como se ele dissesse assim: os profetas trouxeram lições para as crianças, agora Jesus está trazendo lições maiores para pessoas mais amadurecidas. Por isso a fala de uma das cartas de Paulo. E ele vem mais: o que ontem era carinho é hoje energia, oriunda, né, originada das grandes expressões amorosas da alma. O que ontem era bonança na condição de um sossego e verdor na condição de uma inexperiência, para a nutrição de sublime esperança, hoje pode ser tempestade, para dar segurança à resistência. Então, ontem foi bonança, hoje é a tempestade. Porque, meus irmãos, o papai, ele só manda lições grandes para filhos que já são grandes. Toda dor que bate em nossa porta, todo sofrimento, seja de ordem física ou moral, ele só mandou porque nós temos capacidade de carregar e de tirar todas as lições. Ele não erra. Ele não erra. Antigamente, éramos meninos, até no trato com a revelação. Agora, porém, os varões e as mulheres de Israel atingiram a condição de adultos no conhecimento. Parece que a gente está lendo a carta de Paulo a Coríntios. Para você ver o quanto isso ficou fixado nele, essa lição. Quando eu era criança, ele disse, me vertia como criança, falava como criança. Isso foi a lição de Jeziel, de Esther. Essa lição. Quando eu era criança, ele disse, me vertia como criança, falava como criança. Isso foi a

perdido. Acaso poderíamos aguardar um Salvador de acordo com os nossos propósitos inferiores? Acaso poderíamos aguardar um Salvador de acordo com os nossos propósitos inferiores? Porque o que o judeu mais queria? Um Salvador guerreiro, que libertasse o hebreu da opressão romana. E me aparece um Nazareno, mandando perdoar todo mundo, 70 vezes 7, amar. Os profetas afirmam que as estradas de Deus podem não ser os caminhos que desejamos. E que os seus pensamentos nem sempre se poderão harmonizar com os nossos. Porque às vezes nós queremos uma coisa, mas o melhor é essa outra coisa. É por isso que eu costumo dizer, eu tenho aprendido isso, eu não peço mais nada. Senhor, está no teu braço, está nas tuas mãos. Faça-se a tua vontade. Se tiver de ser, vai ser. Se não tiver, não vai ser. Pronto, acabou. Porque às vezes nós fazemos determinados pedidos, tanto a gente pede, o papai atende e depois nós vamos sofrer as consequências. O papai vai te atender para você ver a besteira que você está fazendo. E aí ele vai e cede. E depois a gente fica chorando as pitangas. Então, entre o que eu quero e entre o que o pai quer, eu tenho certeza que o que ele quer é muito melhor do que o que eu quero. Então, tu acha que eu vou pedir? Sou besta? Está nas tuas mãos. O que o senhor mandar, estou firme. Entendeu? Mesmo que não seja o que eu queira. Mesmo que isso venha com muita dor. Os profetas afirmam que as estradas de Deus podem não ser os caminhos que desejamos. E que os seus pensamentos nem sempre se poderão harmonizar com os nossos. Que dizermos de um Messias que empunhasse o cetro no mundo, disputando com os príncipes da iniquidade, que é a perversidade, um galardão que seria a glória de triunfos sangrentos? Você imagina Jesus guerreando, matando? Eu sou enviado de Deus? Porventura, a terra já não estará farta de batalhas e cadáveres? Isso tudo ele falando para Saulo de Tarso. Perguntemos a um general romano quanto lhe custou o domínio da aldeia mais obscura? Consultemos a lista negra dos triunfadores segundo as nossas ideias errôneas da vida. Israel jamais poderia esperar um Messias a exibir-se num carro de glórias magnificentes do plano material, suscetível de tombar no primeiro resvaladouro do caminho. Essas expressões transitórias pertencem ao cenário efêmero, breve, no qual a púrpura mais fulgurante volta ao pó. Ao contrário de todos os que pretenderam ensinar a virtude, repousando na satisfação dos próprios sentidos. Jesus executou sua tarefa entre os mais simples ou mais desventurados, onde muitas vezes se encontram as manifestações do Pai, que educa através da esperança insatisfeita e das dores que trabalha, do berço ao túmulo, a existência humana. O Cristo edificou entre nós seu reino de amor e paz sobre alicerces divinos. Sua exemplificação está projetada na alma humana com luz eterna. Sua exemplificação está projetada na alma humana com luz eterna. A lição do nosso Senhor Jesus, em que uma alma aprende, essa lição passa a ser o quê? Eterna. Você nunca mais esquece. Uma lição escutada, aprendida e vivida, esse é um tesouro meu, pessoal e intransferível. Eu nunca mais vou perder.

0: Quem de nós, então, compreendendo tudo isso, poderá identificar no emissário de Deus um príncipe belicoso, né? Propenso à guerra, guerreiro? Não. O Evangelho é amor em sua expressão mais sublime. O Mestre deixou-se imolar, sacrificar, transmitindo-nos o exemplo da redenção pelo amor mais puro. Pastor do imenso rebanho, ele não quer se perca uma só de suas ovelhas bem amadas, nem determina a morte do pecador, que é aquilo que nós costumamos falar. Quando nós conversamos com alguém, nós estamos criticando o ato e não a pessoa. O teu ato é imundo. O teu ato é imundo. E eu condeno o teu ato. O teu ato é condenável. Entendeu? Que é isso que nós temos que entender. Porque o ser humano, ele é de ordem divina. Mas a atitude que está tendo é imunda. Ele não quer que se perca uma só de sua ovelha bem amada. Nem determina a morte do pecador. Ele não quer a morte do pecador, ele quer a morte do
1: pecado.
0: O Cristo é vida. E a salvação que nos trouxe está na sagrada oportunidade da nossa elevação como filhos de Deus, exercendo os seus gloriosos ensinamentos. E aqui finalizamos o comentário de Gesiel na Casa do Caminho. Então vamos ver esse momento difícil aqui, como que Estevão vai desenrolar esse novelo. Depois de uma pausa, o doutor da lei se erguia para revidar quando Estevão continuou.
2: E agora, irmãos, peço vênia para concluir minhas palavras. Se não vos falei como desejavas, falei como o Evangelho nos aconselha, arguendo a mim próprio na íntima condenação de meus grandes defeitos. Que a bênção do Cristo seja com todos vós.
0: Se tiver erro, foi eu falando, que o Evangelho não tem erro, fala dele. Antes que pudesse abandonar a tribuna para confundir-se com a multidão, o futuro rabino levantou-se de chofre repentinamente e observou enraivecido.
3: Exijo a continuação da arenga. Que o pregador espere, pois não terminei o que preciso dizer.
0: Estevão replicou serenamente.
2: Não poderei discutir.
3: Por quê?
0: Perguntou Saulo irritadíssimo.
3: Estás intimado a prosseguir.
2: Amigo,
0: elucidou o interpelado calmamente.
2: O Cristo aconselhou que devemos dar a César o que é de César e a Deus o que é de Deus. Se tendes alguma acusação legal contra mim, exponha-a sem receio e vos obedecerei. Mas no que pertence a Deus, só a Ele compete arguir-me.
0: Olha, essa resposta Saulo não esperava nunca. Se tens algo contra a minha pessoa, faça uma denúncia. Eu respondo. Dá a César o que é de César, aos homens o que é de homem e a Deus o que é de Deus. Mas no que pertence a Deus, só a Ele, Deus, compete acusar. Tal alto espírito de resolução e serenidade quase desconcertou o doutor do Sinédrio, que é o que não acontece. Não acontece por causa da personalidade de Saulo. Compreendendo, porém, que a impulsividade somente poderia prejudicar-lhe a clareza do pensamento, acrescentou mais calmo, apesar do tom imperioso que desejava transparecer, toda a sua energia.
3: Mas eu preciso elucidar os erros desta casa. Necessito perguntar e a vez de responder-me.
2: No tocante ao Evangelho,
0: replicou Estevão,
2: já vos ofereci os elementos de que poderia dispor, esclarecendo o que tem ao meu alcance. Quanto ao mais, esse templo humilde é construção de fé, e não de justas casuísticas. Jesus teve a preocupação de recomendar a seus discípulos que fugissem do fermento das discussões e das discórdias. Eis porque não será lícito perdermos tempo em contendas inúteis, quando o trabalho do Cristo reclama o nosso esforço.
0: Contendas são competições. Então não vou ficar aqui discutindo contigo, tem muita coisa para fazer. Trabalho a realizar.
3: Sempre o Cristo, sempre o impostor.
0: Trovejou Saulo carrancudo.
3: Minha autoridade é insultada pelo vosso fanatismo, nesse recinto de miséria e de ignorância. Mistificadores, rejeitais as possibilidades de esclarecimento que vos ofereço. Galileus incultos, não quereis considerar o meu nobre cartel de desafio. Saberei vingar a lei de Moisés, da qual se tripudia. Recusais a intimativa, mas não podereis fugir ao meu desforço. Aprendereis a amar a verdade e a honrar Jerusalém, renunciando ao Nazareno insolente que pagou na cruz os criminosos desvarios. Recorrerei ao Sinédrio para vos julgar e punir. O Sinédrio tem autoridade para desfazer vossas condenáveis alucinações.
0: Assim concluindo, parecia possesso de fúria, mas nem assim conseguiu perturbar o pregador, que ele respondeu de ânimo sereno.
2: Amigo, o Sinédrio tem mil meios de me fazer chorar, mas não lhe reconheço poderes para obrigar-me a renunciar ao amor de Jesus Cristo.
0: Temos aqui dois quadros, um quadro Saulo de Tarso e um quadro Gesiel. Olha para os dois quadros, aonde tu encontra a harmonia? Dá prazer de olhar. E Saulo está em fúria, um lobo. Como ele coloca aqui a palavra, alucinado, não é isso? Assim concluindo, parecia possesso de fúria. E essa resposta aqui, amigo, o Sinédrio tem mil meios de me fazer chorar, mas não lhe reconheço poderes ao Sinédrio para obrigar-me a renunciar ao amor de Jesus Cristo. Isso aí você não pode me tirar. Dito isso, desceu da tribuna com a mesma humildade, sem se deixar empolgar pelo gesto de aprovação que lhe endereçavam os filhos do infortúnio, que ali o ouviam como a um defensor de sagradas esperanças. Você imagina a cena? Eu fiquei imaginando ele no púlpito, Saulo lá embaixo. Saulo questiona, diz que vai abrir um inquérito contra ele, vai entregá-lo ao Sinédrio. E Estevão, sem se perturbar, por exemplo, hoje aqui no dia a dia, quando alguém diz, vou abrir um processo, tu já... Foi mais ou menos o que ele fez, vou abrir um processo, ele não perdeu a calma. E respondeu desse jeitinho, olhando para Saulo de Tarso. Amigo, sempre ele se direciona a Saulo assim, amigo. O Sinédrio tem mil meios de me fazer chorar. Isso é muito forte. Saulo nunca ouviu isso de ninguém. E outra, sem medo de Saulo. Ele não estava com uma atitude de servilismo, de paparicação, porque Saulo era um doutor. Ele tratou Saulo como qualquer um. Qualquer pessoa ali tratou do mesmo jeito. Ele não se intimidou com a presença dele. Amigo, o Sinédrio tem mil meios de me fazer chorar. É muito forte isso. Mas não lhe reconheço, o Sinédrio, poderes para obrigar-me a renunciar ao amor de Jesus Cristo. Dito isso, ele desceu da tribuna com a mesma humildade, sem se deixar empolgar pelo gesto de aprovação que lhe endereçava os filhos do infortúnio, que ali o ouviam como a um defensor de sagradas esperanças. Alguns protestos isolados começaram a ser ouvidos. Fariseus irritados gritavam insolências e remoques. A massa agitava-se, prevendo atrito iminente. Mas, antes que Estevão caminhasse 10 passos para o interior junto dos companheiros, e antes que Saulo alcançasse com outras objeções pessoais e diretas, uma velhinha maltrapilha apresentou-lhe uma jovem pobremente vestida e exclamou, cheia de confiança:
1: Senhor, sei que continuais a bondade e os feitos do profeta de Nazaré, que um dia me salvou da morte, apesar dos meus pecados e fraquezas. Atendei-me também por piedade. Minha filha emudeceu há mais de um ano. Trouxe-a de Dalmanuta até aqui, vencendo enormes dificuldades, confiada na vossa assistência fraternal.
0: O pregador refletiu, antes de tudo, no perigo de qualquer capricho pessoal da sua parte, e, desejoso de atender a suplicante, contemplou a doente com sincera simpatia e murmurou:
2: De nós nada temos, mas é justo esperar do Cristo as dádivas que nos sejam necessárias. Ele, que é justo e generoso, não te esquecerá na distribuição santificada da sua misericórdia.
0: E, como atuado por força estranha, acrescentava:
2: Hás de falar para louvor do bom mestre.
0: Então, viu-se um fato singular que impressionou de súbito a numerosa assembleia. Com um raio de infinita alegria nos olhos, a enferma falou:
4: Louvarei ao Cristo de toda a minha alma, eternamente.
0: Poxa, precisaria de mais alguma coisa para Saulo de Tarso? Mas quando nós não queremos ver... Ela e a genitora, tomadas de forte comoção, caíram ali mesmo, de joelhos, e beijaram-lhe as mãos. Estevão, entretanto, tinha agora os olhos mareados de pranto, profundamente sensibilizado. Era o primeiro a comover-se e admirar a proteção recebida, e não tinha outro meio que não o das lágrimas sinceras para traduzir a intensidade do seu reconhecimento. Os fariseus, que se aproximavam no intuito de comprometer a paz do recinto humilde, recuaram estupefatos. Os pobres e os aflitos, como se houvessem recebido o reforço do céu para o êxito da crença pura, encheram a sala de exclamações de sublime esperança. Saulo observava a cena sem poder dissimular a própria ira. Se possível, desejaria esfrangalhar, rasgar em muitos pedaços, tá? Esfacelar Estevão em suas mãos. Tamanho ódio dele. Qual era o ódio que movimentava Saulo de Tarso? Qual era o sentimento aí? E a vaidade.
2: E a vaidade. Ele foi diminuído, né? É. Ele se sentiu diminuído.
0: Por que ele se sentiu diminuído? E tem um outro ponto aí também.
3: Ele nunca perdeu uma contenda.
0: Ele encontrou alguém mais inteligente que ele. E isso, para a pessoa que se sente, é demais.
5: Ele foi educado assim, não é para ser...
0: O melhor.
5: Sempre a última palavra, ser o melhor. Os próprios pais o envaideceram, né? Criaram tudo isso nele. Então ele não admitia não ter a última palavra.
0: Mas é isso, é verdade, ele era. Por isso, quando nós falamos na mudança de Saulo, e quando Emmanuel comenta, ele diz que a mudança de Madalena foi maior do que a de Saulo. Mas ele coloca essas duas criaturas como foram pessoas que fizeram verdadeiramente mudanças grandiosas. Por quê? Porque Saulo de Tarso lutou com dois grandes monstros, que é o orgulho e a vaidade. Emmanuel fez questão de mostrar todos esses detalhes aqui de Saulo para nós entendermos a mudança desse homem. Não foi fácil. O que o homem mais valorizava era poder. Ele abriu mão disso. Paulo era chamado de louco. De louco. Ele foi considerado um doente mental depois que ele se converteu. era o que ele chamava de um louco passivo. Vocês terem noção da mudança. Oi?
6: Existe uma observação aí, né? É que Estevão, ele tinha uma inspiração de Deus.
0: Inspiração.
6: Inspiração de Deus. E Saulo estava confiado no conhecimento humano somente, né? Então ele se viu confrontado ali diante de um homem mais sábio que ele, que era realmente inspirado por Deus, né?
0: Porque, sem dúvida alguma.
6: E nós temos que ver isso, que faz diferença no ser humano não é ter vários diplomas, etc. Não, quem faz diferença é Deus em todo o conhecimento.
0: Sem dúvida alguma. Vamos lá. Esteve em suas mãos. No entanto, apesar do temperamento impulsivo, chegou à conclusão de que um ato agressivo levaria os amigos presentes a um conflito de sérias proporções. Porque lembra que tinham outros judeus, fariseus lá dentro? Refletiu igualmente que nem todos os adeptos do caminho estavam como pregador, em condições de circunscrever a luta, seria limitar, né, a luta ao plano das lições de ordem espiritual. E, de certa maneira, não recusariam a luta física. De relance, notou que alguns estavam armados, que os anciãs traziam fortes cajados de arrimo, e os aleijados exibiam rijas, né, duras muletas. Ele olhou para um lado, olhou para o outro. Não, ninguém vai começar uma briga aqui, não, que esse povo está armado. Olha, com cajado, muletas. A luta corporal naquele recinto de construção frágil teria consequências lamentáveis. Procurou coordenar melhores raciocínios. Teria a lei a seu favor? Poderia contar com o Sinédrio? Os sacerdotes mais eminentes, né, mais elevados, eram amigos devotados. Lutaria com Estevão até dobrar-lhe a resistência moral. Esse movimento era de quê? Orgulho e vaidade. Se não conseguisse submetê-lo, odiá-lo-ia para sempre. Que é o próprio judaísmo, a própria cultura. Diz assim, você deve amar o seu amigo e odiar o seu inimigo. E toda a família do seu inimigo. Isso era ensinado assim. Era. Na satisfação dos seus caprichos, saberia remover todos os obstáculos. Na satisfação dos seus caprichos. Reconhecendo que Sadoc e mais dois companheiros iam iniciar o tumulto, gritou-lhes em voz grave e imperiosa.
3: Vamos-nos. Os adeptos do caminho pagarão muito caro a sua ousadia.
0: Nesse momento, quando todos os fariseus se dispuseram a lhe atender a voz de comando, o moço de Tarso notou que Estevão se encaminhava para o interior da casa, passando-lhe rente aos ombros. Aí foi para acabar. Estevão passou assim, lado a lado dele. Tu imagina a raiva de só de levantar o mãozão e dar. Notou que Estevão se encaminhava para o interior da casa, passando-lhe rente aos ombros. Saulo sentiu-se abalado em todas as fibras do seu orgulho. Fixou quase com ódio, mas o pregador correspondeu-lhe com um olhar sereno e amistoso. Serenidade e com aquele jeito amistoso de meu amigo. Ainda continua a palavra, amigo. Tão logo se retirou o jovem doutor da lei com os companheiros numerosos que não conseguiam disfarçar o seu despeito. Os apóstolos galileus passaram a considerar com grande receio as consequências que poderiam advir do inesperado episódio. No dia seguinte, como de costume, Saulo de Tarso, à tardinha, entrava em casa de Zacarias, deixando transparecer na fisionomia a contrariedade que ele ia no íntimo. depois de aliviar-se um tanto dos pensamentos sombrios que o atribulavam, graças ao carinho da noiva amada, por ela instada, né, pedir com insistência, a dizer os motivos de tamanha preocupação, narrou-lhe os acontecimentos da véspera, acrescentando:
3: esse Estevão pagará caríssimo a humilhação que pretendeu infligir-me publicamente. Seu raciocínio sutis podem confundir os menos argutos e necessário é fazermos preponderar nossa autoridade em face dos que não têm competência para versar os princípios sagrados.
0: E, na verdade, Gesiel tem muita competência. Tanto é que ele percebeu. Se ele não tinha competência para estar falando, explicando sobre o Antigo Testamento, Gesiel deu um show. Tanto é que ele iniciou falando do Antigo Testamento, falando dos profetas, lembra?
3: Hoje mesmo conversei com alguns amigos relativamente às providências que nos cumpre tomar. Os mais tolerantes alegam o caráter inofensivo dos galileus, pacíficos e caritativos, mas sou de opinião que uma ovelha má põe o rebanho a perder.
0: Aí vem a doce Abigail.
7: Acompanho-te na defesa das nossas crenças,
0: advertiu a moça satisfeita. E ai dela que discordasse.
7: Não devemos abandonar nossa fé ao trato e ao sabor das interpretações individuais e incompetentes.
0: Depois de uma pausa:
7: ah, se Gesiel estivesse conosco, seria teu braço forte na exposição dos conhecimentos sagrados. Certamente ele teria prazer em defender o testamento contra qualquer expressão menos razoável e fidedigna.
3: Combateremos o inimigo que ameaça a genuinidade da revelação divina.
0: Seria a pureza, né? Exclamou Saulo.
3: E não cederei terreno aos inovadores incultos e cavilosos.
0: Traiçoeiros.
7: Esses homens são muitos?
0: Perguntou Abigail, apreensiva.
3: Sim, e o que os torna mais perigosos é o mascararem as intenções com atos piedosos, por exaltar a imaginação versátil do povo com pretensos poderes misteriosos, naturalmente alimentados à custa de feitiçarias e sortilégios.
7: Em qualquer hipótese,
0: advertiu a jovem depois de refletir um momento,
7: convém proceder com serenidade e prudência para evitar os abusos de autoridade. Quem sabe são criaturas mais necessitadas de educação que de castigo?
3: Sim, já pensei em tudo isso. Aliás, não pretendo incomodar os galileus simplórios e despretensiosos que se cercam em Jerusalém de inválidos e doentes, dando-nos a impressão de loucos pacíficos. Contudo, não posso deixar de reprimir o orador, cujos lábios, a meu ver, destilam poderoso veneno no espírito volúvel das massas sem consciência perfeita dos princípios esposados. Aos primeiros importa esclarecer, mas o segundo precisa ser anulado, visto não se lhe conhecerem os fins, quiçá criminosos e revolucionários.
7: Não tenho como desaprovar as tuas ilações,
0: concluiu a jovem condescendente. Porque ela até mostrou, ela disse: olha, tudo bem, temos que defender, mas não abusa muito, não. Não utiliza da tua autoridade, né? Deu um toquezinho. Por isso é que ele informava que Abigail era o coração do seu cérebro. Ele era muito razão e ela emoção. Então ela acabava fazendo com que ele viesse a dosar um pouco. Em seguida, como de costume, palestraram sobre os sentimentos sagrados do coração, foram namorar. Notando-se que o moço de Tarso encontrava singular encanto e caricioso bálsamo nas observações afetuosas da companheira querida. Passados alguns dias, tomavam-se em Jerusalém providências para que Estevão fosse levado ao Sinédrio e ali interrogado sobre a finalidade colimada, né, examinada com as prédicas, que era o discurso, lá na Igreja do Caminho. Dada a intercessão conciliatória de Gamaliel, o feito se resumiria a uma discussão em que o pregador das novas interpretações definisse perante o mais alto tribunal da raça os seus pontos de vista, a fim de que os sacerdotes, como juízes e defensores da lei, expusessem a verdade nos devidos termos. O convite à requesta, que seria a contenda, a briga, né, chegou à igreja humilde. Mas Estevão se esquivou, alegando que não seria razoável disputar em obediência aos preceitos do mestre, apesar dos argumentos do filho de Alfeu, que é Tiago, a quem intimidava a perspectiva de uma luta com as autoridades em evidência, parecendo-lhe que a recusa chocaria a opinião pública. Então, qual era o convite? Levar Estevão para dentro do Sinédrio, e ali ele e Saulo de Tarso começaram a discutir. Entendeu? Disputa mesmo, era comum. Vamos fazer uma disputa, uma arenga aqui. Tu fala, eu falo, tu fala, eu falo. Estevão disse, não vou. Jesus mandava fugir das contendas, e isso era um ato comum dentro do judaísmo. Eles discutiam muito, eles se reuniam e discutiam assim mesmo, parecia que estavam brigando. Era um jeito mesmo, o jeitão deles. Saulo, a seu turno, não poderia obrigar o antagonista, né, a corresponder ao desafio. Era um desafio, ele convidou Estevão a um desafio. Mesmo porque o Sinédrio só poderia empregar meios compulsórios, né, obrigatórios, no caso de uma denúncia pública. E não havia nenhuma denúncia contra Estevão. Depois da instauração de um processo em que o denunciado fosse reconhecido como blasfemo ou caluniador. Então, até agora, não tinha absolutamente nenhuma acusação. Ninguém acusou Estevão de nada. Então, o primeiro momento lícito seria chamá-lo para essa arenga dentro do Sinédrio. E Estevão, não foi. Tiago, esse filho de Alfeu, Tiago menor, disse, olha, é melhor ir. Ante a reiterada escusa de Estevão, o doutor de Tarso exasperou-se. Ele ficou irritadíssimo. Recusar um convite de Saulo de Tarso? E depois de irritar a maioria dos companheiros contra o adversário, ele mesmo foi criando, arquitetou o vasto plano, de modo a forçá-lo à polêmica desejada, na qual buscaria humilhá-lo diante de todos os maiorais do judaísmo dominador. Porque ele se sentiu humilhado na Casa do Caminho, ele não preparou um discurso, que ele não imaginava que ia encontrar uma personalidade como a de Estevão ali dentro. Então, agora, o que ele está querendo? Isso, agora eu vou me preparar. Exatamente, agora eu vou me preparar porque eu quero humilhá-lo. E ele não está conseguindo realizar o seu desejo, porque Estevão disse que não. Depois das sessões comuns do tribunal, Saulo chamou um de seus amigos serviçais e falou-lhes em voz baixa.
3: Neemias, nossa causa precisa de um cooperador decidido e lembrei-me de ti para a defesa dos nossos princípios sagrados.
8: De que se trata?
0: Perguntou o outro com enigmático sorriso.
8: Mandai, estou pronto a obedecer.
3: Já ouvistes falar num falso taumaturgo chamado Estevão?
0: É taumaturgo aquele que opera milagre também, tá?
8: Um dos tais homens detestáveis do caminho? Já lhe ouvi a própria palavra, e por sinal que reconheci nas suas ideias as de um verdadeiro alucinado.
3: Ainda bem que o conhece de perto.
0: Replicou o jovem doutor satisfeito.
3: Necessito de alguém que o denuncie como blasfemo em face da lei, e lembrei-me da tua cooperação nesse sentido.
8: Só isso?
0: Interrogou o interpelado astutamente.
8: É coisa fácil e agradável. pois não ouvi dizer que o carpinteiro crucificado é o fundamento da verdade divina. Isso é mais que blasfêmia. Trata-se de um revolucionário perigoso que deve ser punido como caluniador de Moisés.
3: Muito bem,
0: exclamou Saulo num largo sorriso.
3: Conto, pois, contigo.
0: Então nós vamos ver Saulo de Tarso manipulando alguém que é o seu serviçal, submisso a ele, para fazer uma denúncia que não é autêntica. Olha como era Saulo de Tarso, Maquiavel. No dia imediato, Neemias compareceu ao Sinédrio e denunciou o generoso pregador do Evangelho como blasfemo e caluniador, acrescentando criminosas observações de própria conta. Ele não acrescentou mais ainda. Na peça acusatória, Estevão figurava como feiticeiro vulgar, mestre de preceitos subversivos em nome de um falso Messias que Jerusalém havia crucificado anos antes, mediante idênticas acusações. Neemias inculcava-se como vítima da perigosa seita que ele atingira e perturbar a própria família, e afirmava-se testemunha de baixos sortilégios por ele praticados em prejuízo de outrem. Saulo de Tarso anotou as mínimas declarações, acentuando os detalhes comprometedores, porque ele não era o doutor da lei. Então ele mesmo ali anotando, fazendo de conta que é como, ele é o juiz. Ele conversou com o funcionário dele, o funcionário veio no dia seguinte fazer a denúncia, e ele mesmo está ali recolhendo a denúncia. Anotou as mínimas declarações, acentuando os detalhes comprometedores. A notícia estourou na igreja do caminho, produzindo efeitos singulares e dolorosos. Os menos resolutos, com Tiago à frente, deixaram-se empolgar por considerações de toda a ordem, receosos de se verem perseguidos. Mas Estevão, com Simão Pedro e João, mantinham-se absolutamente sereno, recebendo com bom ânimo a ordem de responder corajosamente ao libelo, que seria a acusação. Cheio de esperança, rogava a Jesus não o desamparasse, de maneira a testemunhar a riqueza de sua fé evangélica, e esperou o ensejo, a oportunidade, com fidelidade e alegria. Olha que interessante. E aí é a lição para todos nós. Vai vir chumbo grosso, estaremos sendo chamados ao testemunho, vamos ficar felizes por isso, estamos sendo dignos disso, estudo de quarta-feira, estamos sendo dignos de ser chamados ao testemunho, que nós possamos ser fiéis a Deus e ao nosso Senhor Jesus. Então, é uma coisa interessante aos cristãos primitivos, eles não fugiam ao testemunho. Em nenhum momento eles pediam para que Jesus desse força para eles serem fiel, mas eles não pediam. Jesus, dá para nos livrar disso? E esperou a oportunidade com fidelidade e alegria. Voltando à história do Paulo, nós estávamos caminhando de manhã, ele comentou isso. Ele disse assim, tia, na terça-feira nós fizemos, e eu citei aquele caso que eu vivi com o motoqueiro. Dei a ré, digo, já aprendi a dar ré, né? Dei a ré e saí, deixei o louco passar. Então ele disse que hoje, quando ele se viu nessa situação, ele disse que veio aquele estudo na terça-feira. E ele disse que a vontade era peitar realmente, era ir para frente. Ele estava muito mais lá do que o outro. Mas ele lembrou daquilo, que ele fez? Cedeu. Deu a ré, o trabalho dele seria maior. Deixou o outro passar e seguiu, acabou. Então, eu perguntei, como tu te sentisse? Ele, muito bem. Muito bem. Então, esse exemplo simplório serve para todos nós no dia a dia. Então, quando nós nos vemos numa situação dessa, sejamos aquele que cede, porque só um ser grande consegue ceder. O pequeno não cede. Porque todos esses nossos estudos, gente, ele não deve servir apenas como uma informação e para a intelectualidade. Ele tem que ser vivido. Eu me recordo uma vez, um amigo nosso de estudo, e ele me contou isso. Ele disse que ele vinha dirigindo e ele tentava ultrapassar e a pessoa no carro na frente ia para um lado. Ele tentava para o outro lado, a pessoa via. Ele disse que aquilo foi irritando. E ele estava no carro grande. Ele disse que aquilo foi irritando, irritando, que ele disse, eu vou meter o meu carro nesse... Vou bater esse carro da frente. Ele disse que acelerou. Quando ele acelerou, ele disse que viu o meu rosto assim na frente dele. Isso que foi engraçado. O rosto da tia. Disse que apareceu assim que ele tomou um choque. Mas, na verdade, era o estudo do Evangelho. E ele tomou sorte, ele freou e disse, meu Deus, o que eu ia fazer? Ele é até médico, esse amigo nosso. Aí ele parou, respirou, fez a prece. Aí se acalmou, porque ele ia bater realmente. Aí ele conseguiu ultrapassar o bendito carro. Era uma senhorinha. Aquela que dirige bem em cima. Assim. Quando ele olhou para ele, meu Deus, eu ia matar a veinha, tadinho. Para nós observarmos, então são coisas pequenas. Então, não vamos nos preocupar, porque a misericórdia divina não nos chama para dar grandes testemunhos. Ainda é coisa pequenininha, que nós ainda estamos nos engasgando, vamos dizer assim. Então, quando começarmos a superar as pequenas, virão as maiores. Nós ainda estamos no abecedário da renúncia e da resignação.
9: Estudando o livro Pensamento de Vida, o sábado tem uma turma que está estudando das 14 às 15.
0: Livro fantástico.
9: E chamou muita atenção o aprendizado que eu tenho recebido nesse estudo, do capítulo sobre os iniciais, é instrução e educação. Eu não tinha me apercebido até então essa diferença tão maravilhosa. E você vê aqui um Saulo de instrução, mas não tinha educação do sentimento.
0: Exatamente.
9: Que é totalmente diferente.
0: Oposto. Você encontra pessoas extremamente intelectualizadas ou pessoas com vários títulos, mas quando a dor chega, a pessoa não sabe lidar com aquilo. O tempo já foi. E nós vamos, a próxima semana, iniciar o capítulo 7, ante o Sinédrio. Então, só nos resta agradecermos a Jesus e fazermos a nossa prece de encerramento. Né?
3: Fechemos os nossos olhos. Que possamos sentir a presença do nosso Mestre aqui conosco, pois, como ele disse, onde tivesse dois ou mais reunidos em seu nome, lá ele estaria. E o sentindo, possamos dizer, Mestre amigo, obrigado por mais essa sexta, por já estarmos buscando conhecer-te através do teu Evangelho, através de obras como essa de Paulo e Estevão, onde nos leva a refletir as mudanças que precisamos fazer em nossas vidas. E que possamos já ter essa vontade firme de buscar essas mudanças. Mas, acima de tudo, Mestre, ter essa vontade firme de compartilhar o amor que já construímos em nossos corações. Abençoa-nos a todos aqui presentes, dos dois planos, e que a tua paz, que teu amor, esteja sempre conosco, onde estivermos. Que assim seja.

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1: Duas horas e 27 minutos.

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0: Olá, olá, olá, olá. Muito bom dia, muito boa tarde, muito boa noite, Neide.
1: Boa noite para mim aqui e todos que estão no Japão, e bom dia para todos que estão no Brasil, boa tarde para aqueles que estão no Boa Tarde. Que alegria, né, Rinaldo?
0: Muita, muita, muita alegria, graças a Deus. Olha, a gente fica na expectativa que chegue logo quinta-feira.
1: Sim, é verdade.
0: Porque é muita alegria, gente. É muita alegria. Pense no trabalho que é especial. É diferente, né, Neide? A
1: É
0: gente realiza muito trabalho por aí, mas esse aqui parece que o Ayrton, ele enlaçou os nossos corações.
1: verdade.
0: E
1: É de manhã, um dia antes, a gente já começa a ter aquele sentimento, né? Aquela conexão, né? E é uma bênção divina isso. E vocês é que nos ajudam com tudo isso, né, Rinaldo?
0: é verdade, eu quero agradecer os canais parceiros, a Rai TV, a TV Nova Luz, que está aí fazendo essa parceria com o Portal da Luz. A gente agradece muito. E os demais canais, que vai ser retransmitido também. Muito obrigado a todos vocês. E aí, Neide, eu vou ao povo do Japão. Primeiro, a esse
1: Ah.
0: meu grande amigo e irmão. Bom dia, meu querido Akira.
1: Bom
0: Jesus
1: dia,
0: te abençoe. Boa noite, né? Boa noite. A Maria.
1: boa noite. Maria, boa noite. Maria, querida, boa noite.
0: Boa noite, querida. Olha aí, a Maria Madalena. Bom dia aqui.
1: Bom dia.
0: A Regina.
1: E o
0: É,
1: nome.
0: boa noite.
1: Bom dia, ela está no Brasil. Bom dia,
0: A
1: Regina. Beijo.
0: que maravilha! A Madalena cumprimentando o
1: Né?
0: Akira, a Maria também. Deixa eu ver. Ah, o Paulo, muito bom dia.
1: Dia. Bom dia, tio Paulo.
0: Olha, de lá de Caicó, Rio Grande do Norte, Ana
1: Rio Grande.
0: Rogéria.
1: Isso, bom dia, Ana.
0: Bom dia, querida Ana. Aí, falando com o dia.
1: O nosso anjo
0: A
1: azul.
0: Cláudia, é, olha a
1: Cláudia,
0: Cláudia,
1: boa noite, Cláudia.
0: boa noite, querida, o Akira dando saudação a todo mundo, isso é o nosso anfitrião, nosso recepcionista aí, já está contratado, Akira,
1: É o anjo azul. Sandra.
0: olha a Sandra, querida, Jesus te abençoe, meu amor, Jesus, dê muita luz, muita paz, e essa aqui, essa é com você.
1: Rumi, Rumi é kawa, né? Konbanwa, Rumi. Totemu ureshii o anata ga isshou ni ite kurete arigatou gozaimasu. A Rumi é japonesa, ela não entende português, mas ela gosta da sintonia, da vibração do programa, ela assiste do começo ao final. Neide-san, konbanwa, ela está dizendo boa noite a todos nós, né? Já ficou um pouco frio, aqui para nós já começou o inverno, né? Então, que nós cuidemos bastante do corpo para não ficarmos doentes pela friagem. Ela, o Kake-sama de, ela está se sentindo bem melhor. Muito obrigado pelas orações. Então, olha, uma japonesa que não entende a língua, mas a vibração, ela sente, capta e coloca a aguinha, igual eu ensinei ela. Rumin, arigatou gozaimasu.
0: Beijo no coração, diga ela. Vamos ver aqui a próxima, Maria Cristina.
1: Cristina Roy, Alemanha. Oi, querida. Um abraço meu e do Rinaldo. Ela
0: Um
1: está na
0: beijo, querida. Que maravilha. Ana Paula, querida amiga e irmã. Que bom ver você aqui, querida.
1: Alemanha.
0: Seja
1: Bom dia.
0: muito bem-vinda, bom dia. Olá, meu querido. Um beijo na sua alma, viu? Minha querida amiga, irmã do coração, Patrícia, ó, um
1: Boa
0: beijo no
1: noite.
0: teu coração. Um bom dia para você, seu esposo. Um abração para ele, viu?
1: Ela é boa
0: Jesus o
1: noite.
0: abençoe. É?
1: Patrícia está no Japão.
0: É, boa noite. É, boa noite. Um
1: Ah.
0: beijão. Olha a tia, chegou tia de Niterói.
1: Hilda,
0: Tia
1: bom dia.
0: Sônia.
1: Niterói, Rio de Janeiro. Um abraço grande para a nossa querida Sonilda.
0: Bom dia, querida. Bom dia. Isso. Todo mundo aí se cumprimentando. Deixa eu ver se tem mais aqui. Olha, Renatinha.
1: Ah, que boa noite, querida Renata. Gratidão.
0: Jesus abençoe cada vez mais. Deixa eu ver. A Regina, já
1: Bom dia.
0: falamos, a Renata. Oi, Renatinha, Jesus te abençoe, querida. Oi, tia, Deus abençoe. Com
1: Ana
0: muita
1: Rogério.
0: luz, muita paz.
1: Sim.
0: É, ó, Simone.
1: Mônica Etê, bom dia, querida. Deus abençoe grandemente.
0: Isso, a Rosa.
1: Rosa Higashi, Peru. Está no Peru. Buenos dias, Rosa. Gracias. Arigato, minha querida. Muito obrigada, Rosa.
0: Isso, Jesus abençoe. Ué, pensamento positivo, vamos que vamos, vamos que vamos. Ah, o Paulo aí dando o coraçãozinho, buenos. E aqui chegou mais uma.
1: Seu aqui hoje, Márcio. Márcio, boa noite, querido. Gratidão na sua hora de janta está conosco. Muito obrigada. Receba o nosso carinho.
0: Que maravilha. Bem nele. Vamos fazer a descrição de imagem para depois a gente fazer a nossa prece inicial. Você fará a prece final. Vamos lá?
1: Vamos lá.
0: Bem, gente, estamos em duas pessoas. Opa, chegou uma pessoa querida aqui também, a
1: Eliane,
0: Eliane.
1: bom dia, querida. Bom dia.
0: Bom dia, seja muito bem-vinda, querida. Bem, gente,
1: Cascavel.
0: estamos. Cascavel, Paraná, muito bem. Bem, gente, estamos em dois quadros. Eu estou do lado esquerdo, a Neita do lado direito. Me chamo Rinaldo Soares, sou aqui de Recife, Pernambuco, Brasil. Sou moreno claro, cabelos grisalhos, bem curtinho mesmo, bem amparado mesmo, bem cortadinho mesmo. Uso óculos quadrado com armação preta. Uso fone de ouvido sem fio, com aspas segurando os fones. E do lado uma perninha que significa que é o microfone do fone de ouvido. Estou usando uma camisa tipo polo, com a gola preta e meio verdeado ela, tá certo? Com alguns detalhezinhos. E por trás de mim uma parede cerâmica. E do meu lado direito está.
1: Ah, sou a Neide Kanashiro aqui do Japão, sou morena clara, uso os cabelos abaixo um pouquinho do ombro, encaracolados, uso óculos transparente. Atrás de mim tem uma parede branca, cheia de beija-flores, que são assim selinhos de beija-flores com alguns bichinhos de pelúcia, uns quadros ao lado do Final Fantasia. E é isso. Bom dia, boa noite, boa tarde.
0: Maravilha. A abertura teve um toque especial da musiquinha do
1: Sim.
0: Japão. O Luiz, vou fazer uma surpresa para Neide e para todo do Japão.
1: Ah, então eu quero agradecer ao Luiz. Foi muito lindo mesmo. Nossa, eu fiquei emocionada. Gratidão. Já aproveitando para cumprimentar a Ângela Fonseca. Ângela, bom dia. Um abraço.
0: Bom
1: Vamos.
0: dia, Ângela. Muita luz e muita paz. Vamos agora à prece. Jesus, amigo divino, mais uma vez, Senhor, estamos aqui, humildemente te pedindo e primeiramente agradecendo a Ti por mais uma oportunidade de tarefa em torno do Teu Evangelho. Agradecer aos benfeitores espirituais de cada um de nós, que sempre nos auxilia, nos ajuda, nos estimula a seguir ao teu bom caminho. Agradecer ao benfeitor espiritual Airte, ao médium que foi um instrumento desse espírito amigo, João Nunes Maia, onde ele quer que esteja, receba as nossas melhores vibrações. Ao benfeitor espiritual do João Nunes Maia, Miramês, esse benfeitor que trouxe excelentes mensagens de reflexão através do médium. Agradecer aos nossos guias e mentores espirituais, agradecer aos canais parceiros, agradecer ao Luiz que abre a porta do canal para que a gente, Portal da Luz, para que a gente possa trazer esse comentário dessa obra É espetacular. Agradecer a Neide, que Jesus abençoe o lar dela, a família dela, abençoe a Kira, os filhos dela, a netinha, que também nos apresentou esse livro maravilhoso, Tua Casa. Agradecer a cada irmão, a cada irmã que está conectado com a gente, que ele receba as melhores vibrações de todos nós, derramando sobre cada um as melhores vibrações de paz, de amor, de harmonia, de equilíbrio e de saúde. E que durante esse estudo, possa os benfeitores espiritual de cada lar, junto à equipe espiritual de AIRT, harmonizar, amparar, auxiliar a todos que estão conectados a esse trabalho e os que irão posteriormente assistir. Assistir. Fica conosco, Senhor, hoje, amanhã e todo sempre. Graças a Deus.
1: Graças a Deus, que assim seja. Vamos lá, irmão. Pode começar a leitura. Hoje,
0: Vamos lá.
1: a missão é os vizinhos. Teus vizinhos.
0: É, os teus vizinhos. E o Ayrton começa. Estamos aqui para dizer-te que não podes viver sozinho. Todos precisamos de Deus. E nós, uns dos outros. Sem essa troca de amizades, a vida torna-se-ia impossível. E para tanto, está sendo agraciado por vizinhos, companhias, escolas que não poderão faltar. Eu vou dar uma estendida, mas só nesse outro parágrafo, tá, Neide? E diz o seguinte mais: a tua casa é um ambiente sagrado. Trata-a com respeito. A atmosfera que respiras dentro dela está pobre ou rica daquilo que pensas. Sei inteligente na escolha do que vais pensar. As tuas ideias são material que deves construir a tua própria vida. Já notaste o que significam os pensamentos? São tesouros que se manifestam em nós pela graça de Deus. Representam um dom de ouro que usamos e nos alegramos em usarmos em toda a nossa vida. Como colocá-lo a serviço da maledicência, da imprudência, da maldade e do crime? A lei de justiça nos vigia todos os segundos e podemos sofrer duras corrigendas com a falta de discernimento, Neide. Falta de discernimento. O que poderás trazer para nós sobre essas primeiras reflexões do Ayrton?
1: Olha, quando ele diz aqui, não podes viver sozinho, todos precisamos de Deus e nós, né? E todos nós precisamos de Deus e nós, um dos outros. Então, cada um de nós, no lugar exato que estamos, também não estamos por acaso. Até os nossos vizinhos fazem parte da nossa escolinha. Então, quando disse que todos precisamos um dos outros, porque mesmo que se não existisse o meu vizinho do meu lado, talvez a solidão seria muito maior. Mesmo às vezes que a gente acha aquele vizinho, há os vizinhos que são mais teimosinhos, mais mal educados, ou aqueles vizinhos que te vão tirar muita paciência. Mas há outros vizinhos que são os verdadeiros familiares, mesmo não sendo de sangue. Então, os vizinhos meus, os vizinhos teus, os vizinhos nossos, todos eles também fazem parte da nossa caminhada, mesmo não sendo aqueles que estão dentro do meu lar. Por quê? A casa, incêndio na casa vizinha, é risco de incendiar a nossa própria casa, não é verdade? porque o fogo pode passar para o nosso lado. Então, quando muitas vezes nós vemos, às vezes, o lar do vizinho pegando fogo, direndo em palavras, em brigas ou algumas coisas, às vezes nós vamos falar, nossa, nosso vizinho está quebrando o pau, não é verdade, Reinaldo? Mas aí vem, todos precisamos um dos outros. É a hora da gente refletir, mas por que eu estou aqui? Para que eu estou aqui? Uma oração, naquele momento, dedicada aos irmãos, aos nossos vizinhos. Né? André Luiz, dizemos assim que nós devemos cultivar sempre a gentileza com os nossos vizinhos, porque nós nunca saberemos quanto vamos precisar dele. Então, Reinaldo, antes de dizer qualquer coisa sobre esse nosso vizinho, Jesus ele diz que nós devemos ter muito cuidado com essa palavra amor que ele nos passou. Jesus disse, quando disse, amarás o teu próximo como a ti mesmo, Jesus sabia que era dificílimo nós amarmos ele, mas um gesto de carinho, um sorriso, um respeito, para Jesus já era como se a gente já estivesse amando o vizinho. Olha, por que não vamos saber que vamos precisar dele? Eu mesma já precisei muito dos meus vizinhos. Eu já morei em locais que a minha vizinha, ela não era uma pessoa, mas ela gostava de ficar vigiando a rua. Ela abria a cortina e ficava escondidinha lá atrás, espionando todos os movimentos, quando você chegava com uma compra, quando você chegava com o carro, ok, alguém vinha na sua casa. E ela ficava. No começo, eu passei a me incomodar, porque ela vigiava o tempo todo. Só que ela achava que ninguém estava vendo ela. Então, pobre e coitada, porque todos estavam vendo ela escondido ali, né? Com o tempo, eu já nem ligava mais. Era chegar um barulhinho e ela estava ali. Mas imagina se eu fosse tirar uma satisfação com ela e dizer, o que a senhora está espionando? O que está fazendo aí, sua xereta? Seria um caso, da minha parte, que eu estaria me comparando ao... Talvez aquele ato que ela fazia era uma solidão, não é, Reinaldo? E aqui, nesse novo local que eu moro, meus vizinhos são maravilhosos. Mas eu também precisei muito deles. Sabe como? Um dia eu estava sozinha, em casa, e passando muito mal. Passando muito mal. E eu digo, e agora, o que vou fazer? Imediatamente, eu me lembrei da minha vizinha, dos meus vizinhos, todos, de frente, esquerda, direita. E aí eu fui na que eu mais tenho, mais assim, converso mais. Eu liguei para ela, imediatamente ela veio na minha porta, eu estava sozinha. Eu não conseguia respirar, eu não conseguia me mover. E ela ficou comigo até o último momento, como uma mãe. Me amparando. Ela é uma senhora com idade para ser minha mãe. Ela ficou comigo, segurando a minha mão, vendo se verificava se precisava chamar a ambulância, até que meus filhos pudessem aparecer. Meu esposo estava trabalhando. Nesse dia, eu entendi muita coisa sobre o carinho. Ela ficou do meu lado, na minha cama, passando a mão na minha cabeça, o tempo todo. Eu estava me sentindo muito mal, estava morrendo de medo de morrer até naquela época. Eu morria de medo de morrer. Mas eu senti tanto amor, tanta devoção, tanto cuidado. Então, nós temos os nossos vizinhos, Reinaldo, mais difíceis. Mas também temos os anjos vizinhos, que foram colocados ali para te auxiliar. Eu, depois de passar para o segundo parágrafo, eu quero que você fale dos seus vizinhos, Reinaldo.
0: Deixa eu dar um bom dia aqui. Primeiro a Creuza, olha aí a maninha aí.
1: Bom dia.
0: Já tá aí. Muito bem, seja bem-vinda ao Luiz, Portal da Luz. Obrigado, meu amigo. Foi providencial. A gente tinha criado uma sala e aí não deu certo por algum imprevisto. Ele criou imediatamente um outro e a gente pede desculpa por ter replicado aí, né, Neide? Os convites, tá? E aqui, Neide, é contigo, Neide.
1: Ele está dizendo, está no xindê, né, mamãe? Os coiori, ai, o cometê, quase chorei. Esse é meu filho, ele não escreve o português. E ele disse assim, aproveite bem esses momentos felizes. Isso é seu filho, mamãe, que te ama muito. Ele está dizendo isso.
0: Ah, não, que lindo! Um beijo, olha, meu maninho. Jesus te abençoe, te amo também, homem. Aqui, Antonieta. Muito bom dia, querida. A Jennifer. Muito bom dia.
1: Bom dia, querida. Que Deus abençoe você e toda a sua família, todos que estão aqui.
0: Isso. A Joanice, muito bom dia, Joanice. Um abraço para o senhor Ricardo e os demais daí de Salvador, Bahia, viu? Muito. Ai, Ana Rogéria dizendo, que lindo. É verdade, Ana. É verdade. Benedito, o que dizer dos vizinhos, né? São alguns amigos divinos que Deus coloca ao nosso redor. Porque a rede de amizade que a gente consegue ampliar durante a vida é muito grande. E essa rede de amizade que a gente vai construindo ao longo do milênio não se separa, não só, podemos dizer assim, no aspecto material e espiritual. Porque depois de longas sucessivas reencarnações, construindo esses laços de afetividade, tanto dentro do lar como fora do lar, principalmente com os que estão ao nosso redor, é claro, um ou outro a gente vai ter um perrengue, um ou outro a gente vai ter dificuldade de relacionamento, um ou outro a gente sente um pouco mais tímido de conversar, de dialogar. Olá, meu querido, chegou o esposo de Joanice, meu querido Aurino Ricardo, muito bom dia, meu amigo. Jesus te abençoe, querido. E aí, a gente vai ter dificuldade, mas na grande maioria a gente constrói amizade. E quando todo mundo se desencarna, todo mundo se reencontra no mundo espiritual. E é natural que muitos querem vir, nem que seja de lado, nem que seja para viver ao arredor. Para quando um precisar do outro, sempre estar ali, né? E aí eu digo sempre, penso que, com algumas exceções, a gente sempre tem também os nossos anjos da guarda, que são os nossos vizinhos. Esses amigos de longa data, não só de longa data no aspecto material, mas espiritual. Olá, Tânia. Muito bom dia, querida. Bem-vinda, viu? Obrigado por você estar aqui com a gente, né, Neide?
1: Bom dia, Tânia. Bem-vinda. Gratidão.
0: E aí, como é bom a gente tratar, independente se é vizinho, se é parente, se é amigo, se é irmão, como é bom gerar gentileza. E aí, de vez em quando, né, a vizinhança não é do jeito que a gente imagina. Eu digo sempre que a gente, que já tem um pouquinho do Evangelho do Cristo, que a gente está entendendo a mensagem dele, que ainda falta muito, mas nos alistamos a ser o seu verdadeiro discípulo, né, seguindo o que ele nos ensina, ao invés de a gente emitir ou ficar contrariado contra aquele vizinho, porque botou um som alto, ou porque é de barulho, ou porque isso, aquilo, outro, nós nos contaminemos com as energias perniciosas, com as energias que não nos fará bem. Já que nós estamos nos esforçando para seguir a mensagem do Cristo, possamos nós emitir vibrações e orações. E digo uma coisa, gente, tem resultado. É por isso que Santo Agostinho vai colocar lá no capítulo sobre a pedir, obterei, né? Eu acho que seja o capítulo 26 ou 27, aí por aí, do Evangelho, né? A eficácia da prece. O quanto a prece, ela é super importante. Porque ao invés de eu emitir algum pensamento ruim, mal para o meu vizinho, não. Eu vou emitir bons pensamentos de sintonia, de paz e de amor, para que a gente possa viver dentro de uma harmonia. Porque é tão bom viver dentro de uma harmonia, onde quer que nós estejamos, primeiro dentro lá, em seguida fora dele também, não é isso, Neide? Mas eu quero dar aqui um bom dia à minha mãezinha do coração, Maria Cicleide. Muito bom dia, minha amiga. Jesus te abençoe, viu? Um beijo no coração também da Tânia, de todos.
1: Bom dia a todos. Então, Rinaldo, e no, lá, lá na continuação, ele diz que a tua casa é um ambiente sagrado. Trata com respeito. A nossa casa é um ambiente sagrado porque ela é escola viva da alma. Ele é um coração vivo. Ali, um só coração. Né, Rinaldo? Então, a nossa casa, ela não é somente um refúgio de madeira, ou alvenaria, ou de que seja lá o que for. É o lar, é a união, é o companheirismo,
2: é a fraternidade. Então, ali dentro desse lar, os nossos pensamentos, porque ele diz lá assim, olha, usai, o que significa os seus, nossos pensamentos? Nossos pensamentos dentro do nosso lar têm que ser sanos. Mesmo que esteja dificuldade, se temos uma família de 5 e os 5 estão com pensamentos nervosos ou irritadiços ou pensando coisas mais agressivas, imagina a vibração desse lar. Mas se no meio de 5 basta um, aquele um estar vibrando o amor, vibrando com o evangelho, vibrando na boa música, vibrando o coração, pedindo paz, essa vibração ela pode ser mudada. Então, ele diz aqui que esse lar, ele pode, com o nosso pensamento, Rinaldo, se transformar assim, um lar edificante com energias deletérias ou destruidoras. E olha que o livre-arbítrio é nosso, nós escolhemos. Então, os maus pensamentos, eles corroem os fluidos positivos e eles interferem nos fluidos espirituais quando é para vir para nós. Mas em conta que os fluidos positivos, os pensamentos bons, de amor, de caridade, uma oração para quem está discutindo ao lado, o vizinho que está assim, tá num forrozão lá, gritando do outro lado, tudo isso tem que fazer com que nós refletamos. Mas por que eu estou pensando, nossa, que barulheira? Porque certamente fui eu, há muitas épocas atrás, a fazer o barulho. Mas hoje eu já aprendi que o barulho, ele não é um respeito ao próximo, às vezes. Então, não somos nós hoje que estamos barulhando, mas nós já fomos barulhentos. Então, aí vem o respeito. Então, a nossa casa, Rinaldo, lá na Gênesis, diz assim, os maus pensamentos corrompem os fluidos espirituais, como os miasmas deletérios corrompem o ar respirável. Então, dentro do nosso lar, é muito importante a caridade para com todos, nossos amores, nossos filhos, nossos queridos, nossos animais. E olha, uma vez, eu encontrando, eu vou falar do meu vizinho aqui, Rinaldo, uma vez, era Dia das Mães, e a minha vizinha da frente, eu considero como uma mamãe para mim. E aí eu falei, ai, feliz Dia das Mães! E dei um abraço nela. E japonês não é muito de abraçar. Eu já falei para vocês que japonês, eles são mais discretos, né? Então, eu disse para ela, vou te dar um abraço, feliz Dia das Mães. E abracei ela com todo o amor, né? Como uma mãe. E aí o marido, o esposo, que estava do lado, o senhor, já com quase 80 anos, ele olhou para mim e falou assim, eu também quero um abraço. Pode ganhar um no Dia das Mães? Eu falei, pode, vem aqui. E abracei ele, e abracei ela. Eu vou dizer para vocês, ai, que gratidão, é uma emoção tão grande. Às vezes, o ser que está ao seu lado, o seu vizinho, ele só precisa de um sorriso. Às vezes, ele precisa de um abraço. Não é que a gente vai sair abraçando todo mundo por aí, não é isso. Mas, às vezes, naquele dia, você vê uma pessoa tão cabisbaixa, um sorriso. Olha, está tudo bem com você? Posso te dar um abraço hoje? Né? Principalmente, às vezes, nós somos mulheres, não vamos sair abraçando os vizinhos, porque as más línguas vão pensar. Mas se estamos com nossos esposos, aí eu quero te dar um aperto de mão hoje, de bom dia, desejar um bom trabalho, vai com Deus. Eu acho que depois que você passa a ler o Evangelho, passa a buscar a Jesus, tantas coisas a gente pode ver diferente, né, Rinaldo?
0: É importante, né, Neide, essas coisas, porque a gente torna o ambiente da gente um pouco mais leve. Ontem eu estava conversando no centro e disse o seguinte, olha, cada palavrão que a gente extermina, há uns miasmas que fica impregnado no ambiente do nosso lar. E como ele diz aqui, o pensamento ele se torna algo concreto na medida que a gente intensifica, seja para o lado positivo ou para o lado negativo. Portanto, se nós nos alistamos a ser discípulos de Jesus, aprendizes do Evangelho, que possamos vibrar mais para algo mais positivo, né? Aquele vizinho, se ele está vivenciando aquele momento dele e que às vezes nos incomoda, olhemos pelo outro lado. Ô Senhor, como esse vizinho está me ajudando a desenvolver em mim a paciência, como está lá no Evangelho. Porque ninguém está no nosso caminho, seja em qualquer lugar onde nós estejamos, por um acaso. Portanto, se essas pessoas estão ao nosso lado e que a gente ainda não tem uma afinidade, é preciso a gente. Porque a gente não pode exigir do outro que ele não pode. A exigência é nossa, porque eu preciso exercitar a paciência, a tolerância, a indulgência, o perdão, a compreensão. Desde que não nos agridam fisicamente, demais tudo bem, a gente ora por ele, pede por ele, como a gente deve pedir por todas as criaturas, né? E aí eu vou trazer um comentário do Akira, né, que ele disse que precisamos realmente vigiar e orar nessas circunstâncias, né? E aí a Cicrede coloca: o lar é o santuário sagrado onde os espíritos treinam o amor com os diferentes. Praticar o evangelho no lar para termos com mais efetividade a presença dos mensageiros do bem e do amor. É verdade, quanto mais a gente vivencia, mais a gente consegue, né? E ela coloca aqui: ó, vamos praticar mais o abraço. Eu adoro. Eu adoro abraçar. Eu, quando eu chego, fico abraçando todo mundo. E aqui, Neide, Mateus Afrosa, diga aí, abençoa tia.
1: Deus abençoe grandemente, meu querido. Esse é meu sobrinho, lindo, Paraná. Beijo, Matheus. Lindo esse menino.
0: Bem-vindo, meu querido Mateus, Deus te abençoe. Aí a Simone coloca: amo abraçar, eu também, Simone. Um abraço no silêncio é um bálsamo para quem está em aflição. É verdade, é verdade. E
1: Às
0: esse
1: vezes.
0: aqui, quem é?
1: Ah, esse é meu irmão caçula. Aí eu tô. Ele
0: Um abraço. Um abraço, querido. Quer comentar mais alguma coisa, Nido? A gente segue.
1: não, gente.
0: Vamos lá. E aí ele diz assim mais: a nossa fala de hoje é sobre palavra-chave, trabalho. Filosofia universal que sustenta a própria vida e dá vigor ao próprio universo. Sabes por que existes? Porque alguém trabalhou em teu favor. Deves operar naquilo que foste chamado a servir. Todos nós somos cooperadores de Deus em todas as funções que podemos alcançar com a nossa habilidade. Cada criatura deve ter sua ocupação, esmerar-se nela, dedicar-se, né, buscando sempre o melhor. A dona de casa conhece por intuição o dever dentro do lar e o tempo espera sempre a seu favor. A mulher laboriosa conserva sua casa limpa e em harmonia. Pelo aspecto da casa, conhecemos quem mora nela. Não estamos falando em luxo, nem em extravagância desnecessária, mas sim nas belezas que as mãos diligentes possam fazer. Podes ensinar a teu vizinho o amor à limpeza, sem palavras que por vezes ferem, fazendo o teu labor em casa. Algum dia ele preparará em todo o teu esforço e no fato de que o anseio irradia alegria e bem-estar nele. Alegria e bem-estar.
1: Eu, antes de comentar.
0: Irradia alegria e bem-estar, Neide. Alegria e bem-estar.

0: Bom dia. Os maiores casos estão na família entre marido e mulher, onde qualquer desentendimento os fazem se separar e procurar outro problema. Então, esse estudo ajuda muito na tolerância da paciência. Muito.
1: Perfeito.
0: Todos a paciência. Né? Não adianta a gente pular de um galho para o outro, porque não vai dar nada certo. A impaciente vai estar em qualquer lugar. Então,
1: perfeito.
0: Vamos, né, Rinaldo?
1: É verdade. A gente precisa, gente. Aí, como se a gente não falar nesse assunto, vão falar. Para a gente não esperar, a gente vai falar logo. Fugir nos casos de agressão física, os demais é tolerável. É tentar, no máximo, de um diálogo. Tentar reativar o sentimento de amor, de afetividade, resgatar. Porque ninguém está junto por um acaso. E ninguém vai passar um pelo outro por um acaso. Eu digo sempre que se qualquer desavença ficou entre ambos, mesmo que se separe, um dia tem que voltar para reativar, para ajustar. Ninguém se torna um espírito puro guardando qualquer ressentimento contra alguém. Portanto, pense numa coisa, gente. Qualquer inimigo que possa um dia estar instalado nos nossos corações, um dia nós amaremos ele como ele um dia nos amaremos. É da lei. Não sou eu que estou dizendo. É a lei de Deus é essa. A lei de Jesus é essa. Portanto, é preciso se trabalhar agora os sentimentos para que tudo possa engrandecer. Mas vou passando aqui, Neide. E aí um abraço virtual em todos, carregado de, com vibrações para você também, minha querida Cicleide. A Ângela traz aqui, se a gente vibrar bons pensamentos, com certeza nossos bons pensamentos chegam até o outro, até o vizinho. Perfeito.
0: Chega muito. Verdade? Perfeito. Concordando a Simone. Muito
1: perfeito.
0: Obrigada. Deus abençoe a todos nós. Jennifer também concorda.
1: Então, isso. A Cicleide coloca aqui. Quem emite o Cristo é sempre um ponto de luz e exemplo para quem nos rodeia. Estudo esclarecedor e amoroso. Gratidão a você também, querida, pela contribuição. A Tânia, que sempre oro pelos meus vizinhos quando faço o evangelho no lar. É bom, né? Isso é, ajuda muito. E aí o Portal da Luz, sim, no culto evangélico no lar, vibramos pelos nossos vizinhos também, isso é importante, eu também e todos nós, né, Neide?
0: Sim, muito maravilhoso, isso é ótimo saber que todos estamos já vibrando. Imagina que somos muitos aqui reunidos vibrando, imagina quando todos estiverem vibrando um pelo outro, esse será um mundo de paz, que maravilha. Olha, como a palavra-chave aqui foi trabalho, né? O trabalho que ele colocou, ele referiu-se ao trabalho da dona de casa, da esposa, do marido fora, ele se referiu a todo tipo de trabalho. O trabalho, inclusive, aquele que mantém a família, ele é muito importante. Mas tudo trabalha incessantemente. A natureza não para nunca. Até a natureza trabalha. O nosso corpo, essa máquina divina, trabalha o tempo todo. O nosso coração trabalha com tic-tac o tempo todo. As nossas pernas, nossos braços, esse movimento sanguíneo, os nossos nervos, o coração, tudo trabalha com a lei do nosso organismo. É a lei de amor de Deus por todos nós. Então, Rinaldo, lá em Lucas, no capítulo 10, versículo 7, quando Jesus assim... Quando ele enviou 70 companheiros deles, de dois em dois, para anunciar a boa nova do reino de Deus, ele pediu para que eles permanecessem naqueles lugares determinados que o Cristo pediu, né? Falando e vivendo os preceitos do evangelho, né? Esse era um trabalho divino. Então agora nós vamos falar do trabalho divino. E que não ficasse andando de casa em casa, de casa em casa, e disse-lhes também que permanecessem nos lugares até que fossem conhecidos os fundamentos do reino de Deus. Então significa que não pulassem de casa em casa, permaneçam em seu lugar que estão, com aqueles que estão, até que eles possam compreender

0: o reino de Deus dentro de cada um de nós, que é o amor, a paciência, a tolerância, a benevolência, a paz. Então, o trabalho não podemos fixar somente nas coisas materiais. É importantíssimo para a nossa vida. Mas eu entendo, Rinaldo, eu acho que concorda, que a Irtis nos diz sobre nossos vizinhos, sobre o trabalho, mas ele quer dizer o trabalho espiritual. Cada um de nós tem esse trabalho para fazer. Olha, esse trabalho, se ele se estender em todas as direções daquilo que sabemos ou precisamos saber, eu estou lendo aqui porque eu anoto para não falar nada errado para vocês. Quando nós sentamos em frente à nossa casa e nós oferecemos um sorriso para um vizinho que passou, nós oferecemos um sorriso para o lixeiro que vem recolher o lixo, é um trabalho que ele sustenta a família dele. É um trabalho precioso. Agora, com a minha arrogância, o lixeiro. Não, eu tenho que sorrir e dizer bom dia, gratidão, porque é ele que mantém a minha rua, a nossa rua limpa. Então, passou o carteiro. Mas ainda eu devo sentir gratidão, porque senão não terei informações se o meu, a minha conta, as cartas dos meus parentes. Novamente vem o trabalho do carteiro para sustentar a família, mas ele é um irmão que está em trabalho. E eu estou em frente à minha casa, mirando, olhando, gratidão no coração. Então, Rinaldo, por exemplo, quando nós levantamos pela manhã, nós arrumamos a nossa cama, estamos trabalhando. Quando nós preparamos, nós esposas ou maridos que preparam o café da manhã, o almoço para receber aquele que volta do trabalho ou aquele que volta da rua, nós estamos trabalhando para que eles se restabeleçam com o alimento que nós preparamos. Quando nós recebemos o nosso ente querido que voltou do trabalho, ou saímos para o trabalho, nós estamos trabalhando. Não significa que somente eu estar fazendo uma coisa dentro de uma empresa, no lugar, significa esse trabalho. Dentro do lar, você limpando, você cuidando, você conversando com seus filhos, é um trabalho. Estamos trabalhando. Então, a gente não pode exigir, às vezes, aquela pessoa não trabalha, não faz nada. Com certeza, ela tem outro tipo de trabalho que nós não podemos julgar. Então, Rinaldo, a maior sede que nós temos. Não, desculpa. A maior sede que nós temos é a sede do afeto. Todos nós queremos ser amados e todos nós adoramos receber um carinho, um afeto. Então, pensar é um trabalho. Olha bem, pensar é um trabalho. E saber falar e pensar é de ordem divina. Falar é um trabalho. E saber falar, o grande valor espiritual, é um trabalho divino. Se usarmos a nossa inteligência e a nossa consciência, nós escutaremos o que ela determina, que é com Jesus Cristo, o Evangelho dentro do lar. A tua consciência, lá no fundo examinada, ela vai saber que nós estamos num trabalho escola, num lar escola, com vizinhos que são nossos irmãozinhos de aprendizado. Então, Rinaldo, eu falo demais, não deixo você falar. Eu vou falar isso aqui. Quando orarmos por alguém, estamos orando por nossa família, estamos orando para o vizinho, é um trabalho. Quando nós estamos ajudando uma criança, um doente, a carregar um sorriso, a estar tá limpando um quintal, é um trabalho. Vou contar uma historinha de uma criança. Uma criança, uma mãe olha pela janela e a criança está sentada no banquinho da praça, do lado de um velhinho. E a mãe fica olhando e pensando, o que está fazendo esse meu filho? Uma criança pequena. E quando ele volta, a mãe diz, meu filho, o que você estava fazendo? Ah, mamãe, eu estava ajudando o velhinho. A fazer o quê? A chorar. Eu estava ajudando ele a chorar, porque ele estava sozinho. Olha, olha a pureza da criança. Ele estava ajudando o velhinho a chorar. Estava chorando sozinho, infeliz, no banco da praça. Não permitamos que isso aconteça conosco, adultos. Imitemos as crianças, passamos a dar bom dia, boa noite, abraço. Gente, é tão maravilhoso ter um irmão dentro do lar. É tão maravilhoso ter um esposo. É tão gostoso ter um irmão como o Rinaldo, como vocês que estão aqui conosco. É tão maravilhoso ter um vizinho rabugento. Porque daí a palavra pode estar feia, né? Vamos mudar. Ter um vizinho não sei falar em português, agressivo, não, teimosinho, um vizinho teimosinho, porque você vai aprender a não ser teimosa e vai treinar o amor com aquele seu vizinho rabugentinho, né? Desculpa que eu já falei, não sei se está mal ou não, né? E aí, um aperto de mão. Esse é um trabalho com Deus. Apertar a mão do próximo com amor é um trabalho com Deus, sob a direção de Jesus, porque Jesus em nenhum momento ensinou maltrate ou despreze ou ignore o seu irmão. Aqueles que nós fazemos viver invisíveis, porque nós estamos um pouco achando que somos melhor que o outro, ele é nosso irmão. Então, esse trabalhador que trabalha toda hora, a mãe, a esposa, o filho, um abraço, um sorriso. Esse trabalhador, ele é digno do salário espiritual. Não se pode viver somente, não se pode viver sozinho, não se pode viver só para si. E Jesus disse: o Pai trabalha até hoje e eu trabalho também. Rinaldo, me emociona e vou ir.
1: Oh. Muito bom, reflexões, é isso aí. É por o caminho, é isso. Vamos dar bem-vindo à Vitória. Olá, Vitória, seja muito bem-vinda, conterrânea. Que Jesus te abençoe. Arlindo, meu querido amigo e irmão, seja muito bem-vindo. Um abraço fraterno para você também. Fátima Soares, muito bom dia, prima querida, seja muito bem-vinda, viu? Que Jesus te abençoe. E a Gênesis coloca aqui, Deus é maravilhoso, nosso corpo trabalha em conjunto, desde a célula até o maior que são os órgãos. Somos o próprio exemplo que Cristo quer nos ensinar para a humanidade, trabalhar em conjunto, é verdade. O Akira coloca aqui, trabalho de melhoramento moral e espiritual, né, Akira? É isso aí. A gente precisa, a dona da casa sabe que o cacique é um lugar.
0: Não. A dona de a cozinha é um lugar infinito, não para, o serviço não termina para uma dona de casa.
1: Ah, é verdade.
0: Ele
1: A Angela amou a sua colocação, e aí concordo com você, Neide, perfeito. A Fátima coloca excelentes reflexões, Neide, sobre nossa vida, nossas rotinas que nos vão,
0: não.
1: não valorizamos.
0: Isso, a gente
1: Perfeito.
0: todo.
1: Jocassan Santos, vizinho aí, ó, os vizinhos aí de Joanice e de Aurino, muito bem. Ó. Joanice conquistou esse coração. Muito bem, Joanice, muito bem, Aurino. Seja muito bem-vindo, meu amigo. Jesus o abençoe. E aí, a gente, para que a humanidade avance, evolua, e só nos observarmos nós mesmos para ver o que o corpo trabalha em equilíbrio. Caso não trabalhe em conjunto, vem o desequilíbrio e as doenças para parar. É verdade. Cuidar, né, Jennifer? Perfeitamente. E aí, ela aqui, Deus abençoe meus vizinhos, assim seja, querida. A Simone Caetano, linda Neide. É bom ter um vizinho curioso.
0: O ladrão não entra lá.
1: É verdade. A gente. E observar para poder equilibrar e nos curarmos. Por isso, filosofia de vida e ciência, Deus. É maravilhoso, perfeito. E aí,
0: Maravilhoso.
1: não tem como não se emocionar quando se fala com o coração, né, Neide? É isso aí, amei, ela disse. A Fátima é um amor de pessoa. Fátima, a gente está precisando se conhecer, prima. Dá um abraço. Eu vou te intimar. Eu acredito que dia 19 estarei à tardezinha lá, acho que é à noite, na FEP, viu? Vou lhe cobrar sua visita para dar um abraço em você, prima. 4 anos que a gente se conhece, vi online, morando aqui na cidade, não se conhece. Vou cobrar.
0: Também, então. Eu cobro o um abraço meu também. Oh, Fátima.
1: Mas dois abraços, meu de Neide, viu? E de todos que estão aqui. Obrigado, querida. E aí, Neide, e aí vamos continuar. E o Aite vai continuar dizendo o seguinte. Se tens prazer em conversar com teu vizinho, faze-o, mas não te esqueças de vigiar os teus pensamentos e de colocar uma trava na língua, porque essas duas forças descuidadas poderão acender uma fogueira na mente alheia e destruir muitas possibilidades do bem nos corações dos teus vizinhos. E é muito interessante nessa questão aqui, porque eu estava lembrando, sempre conto essa historinha, né? A vizinha de Chico esperando ele passar, e aí quando ele... Opa, que maravilha! Deixa eu ver aqui, Ana Rogéria. A média do lar tem que ser bem tratada, porque se não fosse ela, não estava bem. Cozinha, arruma, lava a sua vida. É só dedicação ao marido, aos filhos, para Deus. A dona do lar é a maior trabalhadora. É verdade. Puxando isso. A sardinha, né?
0: Dona do lar, a esposa trabalha bastante. Trabalha dobrado.
1: É verdade. É triplo, né? Às vezes quem trabalha até na rua, né? Quando chega em casa, tem que cuidar do marido, tem que cuidar, enfim. E o Akira aí pede para dar o like aí, gente, para outros. O YouTube indicar outras pessoas essa live, viu?
0: Vizinhos, Reinaldo, são vizinhos. Vamos dar o like.
1: É, vamos dar o like. E aí estarei lá, perfeito. Vamos aguardar para ir tomar um cafezinho lá na salinha de Maria Clara lá. E aí, a vizinha de Chico esperando ele para conversar com ele. Chico já saiu atrasado. Quando passa na porta dela, diz: Chico, quero falar com você. Não, minha irmã, tô atrasado, vou embora. Foi-se embora. Quando ele dobra na esquina, mano, opa, para aí, mano, que carreira é essa? Não, mas tô atrasado, mano, eu digo, tem calma, olha para trás. Aí quando ele olha para trás, vê uma nuvem escura em sua direção. Por que essa nuvem escura está vindo em sua direção? Não sei, mano, porque você não parou um minutinho para ouvir a tua vizinha. Ela desde cedo, Chico, está ali te aguardando ansiosamente, um dedinho de prosa, de desabafar, conversar, dialogar ou perguntar. Volta, Chico, refaz o caminho, vai escutar ela, não vai perder o emprego por conta disso, só atrasar um pouquinho. Tá certo, é, mano, Chico volta. Passou quase uma hora conversando, que não podia perder 10 minutos, e aí Chico vai embora, caminhando. Eu já perdi uma hora, fazer o quê? Aí quando chega na mesma esquina, é, mano, opa! E aí, Chico? Ouvi a nossa irmã, aconselhei, orientei. Olha para trás agora, Chico. Luzes vindo ao encontro dele. Sabe o que é isso, Chico? Quando a gente ouve com o coração um vizinho, as vibrações de luzes e de agradecimento vem ao nosso encontro, que é diferente dessa advertência dele. Essa advertência dele aqui, quando nós paramos para ter 2 dedinhos de prosa com os nossos vizinhos, que não seja para emitir vibrações perniciosas ou negativas para o vizinho, nem comentar a vida alheira de quem quer que seja. Porque ele fala do pensamento e fala da língua, né, Neide?
0: Falar mal é a língua, se não tomarmos cuidado, ela é mais perigosa que uma faca, ela corta, porque ela você destrói com a língua. Quer dizer, não pode fofocar, né? Tem que falar coisas do bem. Agora, se fosse uma coisa boa, pode. Não é, Reinaldo? Você passou para mim comentar? Não, né? Você vai do outro? Eu não entendi direito. Estava prestando atenção na historinha do Chico. Olha, tudo aquilo que a gente quer que o outro faça a nós, nós devemos fazer, né, Reinaldo? Sabe, José Carlos de Luca, eu escutei ele hoje falando uma coisa, eu fiquei impressionada. Ele disse que ele estava lá no trabalho dele e chegou um jovem advogado. E esse jovem advogado chegou assim, com o livro, para ele fazer tal coisa, em vez de pedir, ele jogou em cima, assim, pum, jogou para ele e falou, ó, faz esse negócio aí. Então, disse que na hora, disse que a espiritualidade dele subiu até aqui, né? Para falar isso, outra coisa, ele fala, a espiritualidade dele subiu até aqui, aí ele respirou, abaixou a cabeça, respirou e fechou os olhos. Aí, no que ele fechou os olhos, ele teve uma visão espiritual. Ele abriu os olhos e ele olhou aquele jovem e ele viu o rosto do filho dele naquele jovem. Aí ele olhou e aí alguém disse para ele, você gostaria que agisse como seu filho? Como? Então ele se deu conta que aquela visão espiritual de ele queria que agissem como com o filho dele, se fosse o filho dele. Com respeito, com amor, com carinho. Então ele disse que respirou, conversou, olhou com o rapaz e tratou como se fosse o filho dele. Então, fazer ao outro tudo aquilo que nós gostaríamos que fizesse para nós e para os nossos amores é um grande ensinamento que Jesus nos passa. Eu ouvi isso de De Luca hoje, eu estou falando aqui porque eu achei muito interessante, viu, Rinaldo? Você falar do Chico, falar que a senhora, né, a gente às vezes não tem pressa. Eu já reclamei uma vez, eu fui jogar o lixo e eu ia de pontinha no pé, sabe? Porque se a minha vizinha me pegava, eu não saía mais. Então, eu ainda não era espírita. Gente, e aí, eu ia na pontinha do pé para que a minha vizinha não me visse para me voltar logo. Mas parecia um faro fino. Quando eu apontava a mão, eu falava, bom dia! Um amor de pessoa. Era eu a ignorante. Um amor de pessoa. Aí eu ficava conversando com ela, depois eu entrava para casa, olha, me atrasei de limpar isso, me atrasei de fazer aquilo, era para mim ter feito aquilo. Aí ela me atrasou tudo. Quando eu conheci, depois que eu comecei a buscar alguma coisa, que eu conheci os pedidos que eu fui aprendendo, eu abri a porta de propósito, fazia um barulhão bem grande, porque eu me arrependi tanto, pedi perdão. Nossa, aquela senhora, na verdade, ela nunca me atrapalhou. Ela precisava de alguém para ouvir ela, né? E eu reclamava. E aí eu abri a porta, fazia um barulho enorme para ela ver que eu estou jogando lixo. Entendeu? Aí eu ia toda contente, bom dia! E ficava conversando com ela. E nenhuma das duas falava, vamos embora. Mudou completamente a atmosfera da conversa. Eu passei a sentir agradável, Rinaldo. Com gratidão, ela dá atenção para mim, ela queria atenção. Ai, que maravilhoso é quando alguém dá atenção para a gente, né? E às vezes a pessoa quer uma palavrinha e você fala, tô com pressa, tchau. Igual o Chico fez, né? Não sabe a dor no peito que às vezes aquele coração tá. E é uma senhora de idade, né? Mas olha lá, eu tô falando aqui, então você vai ler o terceiro parágrafo?
1: Vamos lá. A Patrícia, a Jane Feio, coloca assim, ó. Como é Japinha Mix? É, eu gostei do nome. Quem é? Japinha.
0: É a minha filha, a Emily.
1: Oi, Emily. Ela coloca aqui, estudar é divertido. Um verdadeiro amigo é alguém que fica verdadeiramente feliz quando seu amigo tem sucesso. É verdade, eu fico feliz quando sua mãe traz, porque eu prefiro falar menos e ouvir mais ela, que a gente aprende muito, Emily. Você tem razão, minha filha. Obrigado pela tua presença e que Jesus te abençoe grandemente, viu? E aí, rapaz, eu ia dizer uma outra coisa que passou. Me fiquei encantado aqui com as palavras da Emily, né? E a gente fica muito emocionado mesmo, Emily. A gente fica feliz em ver o quanto sua mãe tem muito a agregar a gente e a gente aprende muito com ela, viu? É show de bola. E aí ela coloca... E aí ele... E agora a gente vai seguir os dois para finalizar, tá?
0: Tá.
1: Não percas tempo com coisas vãs, que a vida te cobrará caro o próprio tempo desperdiçado. Aproveita o tempo onde estiveres para edificação do reino de Deus nos corações humanos. Todos somos úteis, dependendo de descobrirmos onde seremos instrumentos do amor e da fraternidade. A felicidade nos cerca de todos os lados, encarnados e desencarnados. Está ao alcance das nossas mãos, mas devemos aprender a alcançá-la. A conquista é uma realidade E é por isso que a vida nos convida para amorejar em sequências intermináveis. E o trabalho com Jesus continua mesmo depois do túmulo. E é no mundo espiritual que ele é mais ele, a nos converter, pois sem a filosofia do trabalho, nada poderá existir. E finaliza o Airte dizendo: aprimora a tua lida de cada dia. Começa pensando no trabalho perfeito, que ele irá surgindo em teus caminhos, e isso é Deus e Cristo operando em ti. Todos os labores dignos são muitos bons. Entretanto, o esforço interno de melhorar espiritualmente é o melhor na construção de uma vida em direção à luz. Perfeito, né? Eu queria dizer, antes de passar para você, Nid, que eu sempre digo para as mãezinhas, quando vai buscar os farnelzinhos, né? As comidas, né? Do centro espírita, eu digo sempre que os alimentos são necessários para a sobrevivência do corpo físico. Mais do que uma hora, uma semana ou 2 semanas, se extingue e acaba. No entanto, o importante é que quem vinha falar aqui, a isso lá no centro espírita, falando, que repassa o alimento espiritual, que não deixe com que ela se perca. Porque o pão material é perecível, ela acaba. Mas o espiritual, ele é permanente e é imperecível. Onde qualquer lugar que nós estejamos, iremos utilizar da melhor maneira possível. Portanto, a gente sempre conclama as pessoas a que todas as informações repassadas, que elas não sejam mera expectativa de beleza de informações, mas que ela seja interiorizada dentro dos nossos corações, nos convidando ao que ele diz, ao trabalho primordial de todos nós, que é a transformação íntima e moral. Que ao sairmos de uma live, ao sairmos de um centro espírita, que possamos pegar as informações e trazer para o cotidiano, trazer para o dia a dia, porque o desafio irá surgir dentro do lar, fora do lar, onde quer que nós estejamos. Como disse o Ayrton, finalizando as minhas colocações e deixando você fazer a sua, e você já pode também já fazer as finais para a gente entrar na prece, para você entrar na prece, mas que nós possamos ser os melhores instrumentos na mão de Deus, como diz a estrofe de Francisco de Assis, e possamos operar os verdadeiros milagres nos corações de tantas criaturas que estão aflitas, seja ela nos ouvindo, ou seja ela pedindo um aperto de mão, um abraço, um carinho, uma vibração para quem está no hospital. Se a gente não vai no hospital, se a gente passa por um, ó Senhor, abençoa as crianças, os jovens, os adultos, os idosos que estão dentro desse hospital, que as suas dores, suas angústias sejam sanadas pelos profissionais. Abençoa também os profissionais. Abençoemos a todos e a tudo, para que as bênçãos divinas também cheguem aos nossos corações, Neide.
0: Olha, é maravilhado, maravilhoso, né? Com tantas opções que nos dá o Evangelho, e esses espíritos nos trazem tantos ensinamentos. Ah, eu quero cumprimentar justo aqui o novo membro, o Mac Martinez, né? Martinez, bem-vindo. O seu cachorrinho é muito lindo, parece a minha, só que a minha é marronzinha, a Sonilda, todos. Mas eu gostaria de falar mais um pouquinho, gente, aguenta só mais um pouquinho aí, que eu já vou terminar, viu? Para fazer a prece final. Olha, vamos lá. Aqui, lá na Epístola de Paulo, em Efésios, capítulo 5, versículo 14, desperta, ó tu que dormes, não diz? Levanta-te dentre os mortos, e o Cristo te iluminará. Desperta, ó tu que dormes. Paulo se referia, né, referia-se a nós que dormimos ainda, mesmo aprendendo o Evangelho do Cristo, estamos dormentes. Então, o nosso esforço para se melhorar a cada dia, seja uma melhor pessoa, um melhor ser humano, um melhor amigo, um melhor esposo, um melhor vizinho, saindo da nossa casca dura, desse egoísmo, do ego que nós temos. Paulo se referia tudo isso a nós. Então, nós ouvimos os ensinamentos do Cristo, mas nós achamos tão difícil de praticar. A gente ouve, acha, ai, que lindo, mas a gente ainda não consegue praticar, né? Então, a convivência com todos em nossa volta, ela é importante. Nenhum de nós pode viver sozinho. Todos somos incomparáveis. Ninguém é igual ao outro. Todos nós somos incomparáveis. Onde estivermos, no local que nós estivermos, somos incomparáveis. Somos especiais, filhos de Deus. Todos. Todos precisamos um dos outros. Porque o que um sabe mais, o outro sabe menos. E o que o outro precisa aprender, o outro vai ensinar. É um trabalho de fraternidade, né? Então, a amizade, gratidão à vida, gratidão à amizade, gratidão ao dia a dia, gratidão a tudo que nos cerca, é importante. Um dia perguntaram ao Buda, o Senhor é Deus? Perguntaram ao Buda. E ele respondeu, não. Então serás por acaso um anjo? E o Buda respondeu, também não. Então eles perguntaram, e por que eres tão nobre, tão doce, tão puro e tão fulgurante? E o Buda, todo calmo e tranquilo, respondeu, porque estou desperto. Despertou para as leis divinas. Que nós também possamos trabalhar um pedacinho de nós, de Buda, que todos temos em nós. É preciso que os corações despertem, se ergam para a vida e se levante para trabalhar na sementeira e na seara do bem, a fim que o Mestre nos ilumine, se estivermos despertos para o Evangelho do Cristo, seremos capazes de perceber a dor alheia, a dor do meu irmão, a dor vizinha e os infortúnios ocultos que atormenta cada um, de entender melhor o meu irmão, os meus irmãos, os nossos irmãos do caminho. Seja ele o meu amigo, meu vizinho, meu inimigo, e ajudá-los a se levantar. Com Jesus Cristo no nosso caminhar, evangelho, evangelizar, paz e luz, devemos todos seguir, que é o que nos trouxe Jesus quando subiu à cruz. E essas são as minhas palavras finais. Então, despertemos para a caridade. De pouquinho, uma gotinha hoje, uma gotinha amanhã. Gratidão por permanecer conosco, né, Rinaldo? Quero agradecer imensamente a todos. Farei a nossa oração final, se o Rinaldo não tiver nenhuma consideração para dizer, eu farei a prece. E a semana que vem, teus amigos, a Irtes nos traz teus amigos, aqueles que estiveram a primeira vez conosco, por favor, estejam, vamos ficar agradecidos. A presença de vocês enobrece a nossa alma, nos traz alegria. Né, Rinaldo?
1: Perfeito, Neide. Alegria, Fátima, ter você aqui com a gente, Alessandra, Maria Cicleide, Akira, Renata. Ó, gente. Gente maravilhosa. Tia Soneide, Joanice, Jennifer. Deixa eu ver quem mais. O Mark Martinez, Ana Paula, Simone, a Japim, como é o nome dela, né, da tua menina, Neide?
0: Japinha é Emily.
1: Emily, bom ter você, a Ana, a tanta gente maravilhosa, né, a Ângela, Simone, Joanice, Jocassan, a tanta gente maravilhosa que passaram por aqui, Vitória, ao Arlindo, né, gente? A Rádio Portal, a Tânia Maria, a Simone, enfim, gente, Abílio, senhor Abílio, muito obrigado, a Luciene, a Ayrton, né, a Eliane, a Matheus, né, a Renata, enfim, gente, muita gente boa, Aurino, Muito obrigado aí, Antonieta, que todos possam, Creuza, que todos possam estar com a gente aqui na próxima semana, né? E o tema é gostoso, teu amigo, né? Maravilhoso. E é com você, Neide. A Neide está realmente sempre inspirada, né, Ângela? Com certeza. Estudiosa, viu? Eu amo
0: Olha,
1: ouvir, é por isso que eu escuto.
0: se vocês não deixaram a aguinha, não tem problema. Mas quem deixou a sua aguinha, mesmo a água que está aí, vai ser toda fluidificada. Nós vamos agora orar para agradecer a Deus, né? Agradecer esse dia de hoje, essa noite, essa manhã, com tanta gratidão, ensinamentos que nos trazem, né? Então vamos lá. Ó Senhor Divino, que imensa alegria estarmos aqui reunidos hoje em teu nome. Quanto é grande e belo os teus ensinamentos. Que os espíritos de luz, os nossos anjos guardiões e todos aqueles encarnados e desencarnados que conosco estiveram, Senhor, que recebam de tuas mãos dadivosas as forças, as energias, as curas, as alegrias para superarem todos os esforços que fizerem, para se esforçarem cada dia mais na sua melhora pessoal. Todos recebem. Pedir e receber. Rogar e rogar ao Cristo com fé e esperança. Que nós possamos entender que todos nós fazemos parte da divindade. Somos filhos e irmãos do mesmo Pai. Mestre divino, derrama sobre as águas de cada lar o remédio salutar para cada corpo necessita, cada corpo que necessita. Derrama sobre o planeta, Senhor, a tua paz, a tua misericórdia. Misericórdia, ó Pai divino, para aqueles irmãos que estão em sofrimento, que nós possamos agradecer as bênçãos que não somos nós que estamos aí. E devemos orar, orar todos os dias para aqueles irmãos que mais necessita. Devemos rogar por aqueles nossos irmãos sofredores, por aqueles que não conhecem o amor, que não conhecem a bondade, que não conhece a caridade. Rogamos a ti, bendito médico das almas, que ajude-nos a curar as nossas mazelas físicas e espirituais. Que cada lar, cada coração esteja conectado com este momento divino e todos recebam o amor do Pai Celestial. Bendito seja o teu santo nome. Gratidão a todos. Que assim seja.
1: Graças a Deus. Graças a Deus. Que assim seja. Gente linda do coração. É? Um beijo na alma de vocês. A todos do Japão. Um boa noite. Um bom descanso. E a todos do Brasil. Um início de dia maravilhoso de paz, tranquilidade. Neide, querida. Gratidão. Gratidão. E gratidão.
0: Muito obrigado. Arigatou gozaimasu. Em japonês também estou falando. Arigatou gozaimasu.

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1: Olá, muito bem-vindos, bem-vindas ao programa Mentes do Amanhã. Eu sou Evandro Segato e gostaria de estar compartilhando com vocês a lição de hoje, que foi extraída do livro Pão Nosso, pelo Espírito Emmanuel, psicografia de Chico Xavier. Escolhemos a lição número 7, cujo título é A Semente, no qual Emmanuel extraiu o ensinamento de Paulo, 1 Coríntios, capítulo 15, versículo 37. E, quando semeias, não semeias o corpo que há de nascer, mas o simples grão de trigo ou de outra qualquer semente. Emmanuel nos orienta no primeiro parágrafo sobre os serviços da natureza. Nós pertencemos aí ao planeta Terra, momentaneamente estamos reencarnados nesse planeta, cujo a natureza oferece condições de subsistência do nosso corpo físico e, através do conhecimento da doutrina espírita, da ciência espírita, podemos observar que também oferece condições à própria natureza, nossa condição de espíritos eternos, criados por amor, assim nos revelou Jesus. Então, momentaneamente, estamos aí com nosso corpo físico, nosso corpo espiritual e na condição de espírito eterno. Observamos que a semente, aos nossos olhos, ela se apresenta como uma pequenez. Porém, através da nossa observação, através da nossa ação com a natureza, observamos a grandiosidade no qual a semente irá se transformar. Emmanuel coloca a semente como gloriosa herdeira do poder divino, que coopera na evolução do mundo e transmite silenciosa e sublime lição, tocada de valores infinitos à criatura. Estamos falando aqui da nossa condição de criatura, de filhos de um pai que nos criou por amor, e da cooperação que é a natureza e que nós oferecemos uns aos outros à medida que nós aprimoramos o conhecimento, aonde estamos inseridos, o porquê que estamos inseridos, a contribuição que nós podemos ter uns para com os outros, todos envolvidos nessa natureza divina que é o planeta Terra. E que a semente, ela exemplifica sabiamente a necessidade dos pontos de partida. Quando nós reconhecemos a nossa condição e possamos aí valorizar, imprimir aí virtudes sabiamente no nosso dia a dia, nós passamos aí a co-criadores, a contribuir aí com pequenos gestos. E isso acaba contribuindo com a nossa própria redenção. Porque nós temos requisições justas de trabalho nos lugares aonde estamos inseridos. Emmanuel também coloca, para nós nos refletirmos, quando nós estamos em condições de poder, em condições de gestão, para que a gente tenha aí esse equilíbrio. Porque há muitos de nós, nessa posição, pode estarmos sentindo inquietos, insaciados, podemos cometer exageros, podemos usar através de forças, podemos aí trair as leis profundas da natureza. Nós acabamos não tendo esse contato com a natureza de uma certa forma de equilíbrio, de elevação, de redenção. Isso faz com que essa natureza aí predomina o apego, a nossa natureza divina acaba sendo aí abafada, acelerando assim os processos da ambição. Porém, Emmanuel nos orienta que tudo aquilo que nós vivenciamos no planeta Terra, ele é passageiro. Nós também podemos observar aí com a nossa experiência do nosso dia a dia. Então, quando a gente age assim, nós não soubemos aprender com a semente minúscula, que dá o trigo, ao pão de cada dia, lhes garante a vida em todas as regiões de luta planetária. Isso é muito importante a gente analisarmos, porque enquanto doutrina, enquanto filosofia, nessa condição nossa de elevação dos nossos conhecimentos morais, da prática no nosso dia a dia, nós podemos observar, através dessas oportunidades, uma edificação das nossas ações. Dessa forma, nós vamos estar contribuindo conosco e para com o outrem, também relacionado a essa edificação. E essa luta planetária, ela pertence a todos os habitantes do planeta Terra. É muito importante nós observarmos que é oferecido para todos nós essas oportunidades sagradas para com o Criador. Emmanuel nos orienta que nesse esforço redentor é indispensável que não se percam de vista as possibilidades pequeninas. Por exemplo, um gesto, uma palavra, uma hora, uma frase pode representar sementes gloriosas para edificações imortais. Imprescindível, pois jamais desprezá-las. Nós estávamos com Emmanuel aqui, com as reflexões de Emmanuel, procurando trazer esses ensinamentos para o nosso dia a dia, e realmente Emmanuel, no último parágrafo, ele coloca que através desse esforço redentor, ou seja, já analisando a nossa condição, refletindo sobre a nossa situação, no lugar que estamos inseridos, é de grande valia podermos estarmos exercendo aí a nossa natureza, a nossa condição de filhos e filhas de um pai que nos criou por amor, não perdendo de vista essas pequeninas possibilidades. No nosso lar, por exemplo, nós temos as refeições, nós podemos estar conseguindo fazer uma refeição ou mais de uma com a nossa família e procurar contribuir aí com gestos de fraternidade, de amor ali entre os nossos entes queridos. Nós também temos a oportunidade, onde estivermos, por exemplo, através de estudos, no nosso dia a dia, através de absorção de conhecimentos, ajudar ali e ser ajudado para com aqueles que têm mais desenvoltura do que nós e aqueles que têm menos. Nós também podemos observar, em relação ao nosso trabalho, onde estamos inseridos, em relação aos nossos afazeres do nosso dia a dia, focados aí ao trabalho, nós podemos contribuir com a nossa energia, com a nossa doação ali, daquele nosso tempo, cujo aprendizado é importante para nós e para o nosso próximo. Daquilo que nós estivermos fazendo, irá contribuir também com a evolução do nosso próximo. Nas horas de meditações, a qual o nosso pensamento observa e a natureza que estamos inseridos, o planeta Terra como um todo, e o nosso corpo físico. Essa troca em relação à semente, em relação à subsistência, à alimentação e à redenção aí de novos comportamentos, de atitudes mais próximas aos ensinos de Jesus. Havíamos colocado, Emmanuel contribuiu anteriormente, que esse esforço, que essa dedicação pertence a todos nós, aonde estivermos. Em várias regiões, nós sabemos de pessoas, de individualidades, aonde, na sua filosofia, no seu comportamento, fizeram reflexões próximas aí aos ensinamentos do Cristo. Então, ou seja, nenhum de nós está desamparado. A natureza impera de diferentes formas em todo o nosso planeta Terra. Felizes daqueles que possam estar observando, analisando, refletindo sobre essa natureza e estar aprofundando a sua condição através do trabalho, através do seu esforço, no seu dia a dia, contribuindo assim com a obra do nosso Pai Maior. Agradecemos, Emmanuel, por esses ensinamentos, por esses exemplos, ao Chico pela sua psicografia e que nós possamos aí, em relação a essas sementes gloriosas que espalhamos, que estamos colhendo, para edificações, ele coloca aqui no final, imortais, ou seja, momentaneamente estamos encarnados, mas daremos a condição aí da nossa vida no campo espiritual. E é imprescindível não desprezar aí esses conhecimentos para conosco e para com o próximo, porque dessa forma criaremos condições de elevação, de redenção do nosso próprio ser. Agradecemos mais uma vez a oportunidade desses estudos e juntos podermos estarmos colaborando com a obra do nosso Pai Maior. Fiquem com esses ensinamentos. Graças a Deus. Bem.

0: Deus está em toda parte. Portanto, está também dentro de nós e dentro de todas as pessoas que nos cercam, boas ou más. Tudo provém de Deus. Tudo é manifestação divina, mesmo aquilo que nos parece mal ou erro. Pode ser a causa de um benefício futuro. Nosso sofrimento resulta do desconhecimento da verdade básica. Deus dirige todos os acontecimentos, porque está em tudo.
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2: E aí, tudo bem? Olá, minha amiga, olá, meu amigo. Muito boas-vindas ao programa Mentes do Amanhã. Eu sou Alan Martins, de Ribeirão Preto. E hoje eu quero falar com você a respeito de pequenos gestos, mas que representam grandes transformações para a nossa vida e para a vida do próximo. A gente vive uma correria nos dias atuais, né? Correria danada. E muitas vezes a gente acha, né, dentro dessa correria toda, que fazer o bem vai exigir grandes ações. É um tempo dispendido, gestos extraordinários e às vezes até recursos financeiros ou de outras ordens de que nós não dispomos, nós não temos à nossa disposição. Mas será que é assim mesmo? A espiritualidade, ela nos convida a olhar com mais atenção para aquilo que é simples. Porque, na verdade, é nas pequenas coisas, nos pequenos gestos, que nós encontramos sustentação para as grandes transformações. Um bom dia dito com sinceridade, um sorriso oferecido a alguém que parece distante ou parece tenso, preocupado, a paciência diante de uma situação difícil, de uma adversidade, a escuta atenta quando alguém precisa desabafar, tudo isso também é caridade. E uma caridade do nosso dia a dia, que pode ser praticada no meio desse cotidiano. Na visão espírita, nós aprendemos que a caridade vai muito além da ajuda material. Ela se manifesta no modo como a gente pensa, como sentimos e agimos uns com os outros na interação que temos no nosso dia a dia. Ela está presente nas palavras que escolhemos para dizer, no silêncio que respeita o próximo, no olhar que acolhe o irmão. Jesus nos ensinou

que o amor ao próximo é o caminho seguro para a paz. E amar no dia a dia nem sempre é algo assim grandioso. Muitas vezes é apenas não ferir, compreender mais, julgar menos. Quantas oportunidades nós temos ao longo de um único dia de praticar esse amor? Imagina, quantas não são as oportunidades? No trânsito, quando escolhemos a calma em vez da irritação. No trabalho, quando oferecemos ajuda sem esperar reconhecimento. Em casa, quando exercitamos a paciência com aqueles que convivem conosco. São atitudes simples mesmo, quase invisíveis, imperceptíveis às vezes, mas que carregam uma força imensa e no final do dia fazem a diferença. Porque toda ação gera uma reação. Toda semente plantada floresce no tempo certo e o bem que espalhamos pelo caminho mais cedo ou mais tarde retorna até nós. Às vezes, de formas até inesperadas. Mas talvez o mais importante não seja o retorno, talvez seja aquilo que acontece dentro de nós quando escolhemos agir com bondade. Aos poucos, vamos nos tornando mais leves, mais compreensivos, mais humanos. E é assim, passo a passo, gesto a gesto, dia a dia, que vamos transformando não apenas o mundo ao nosso redor, mas também o nosso próprio coração. Uma transformação interior, uma reforma íntima. Hoje, antes de seguir com suas atividades, pensa o seguinte, será que não vale a pena a gente se perguntar, né? Não vale a pena a gente refletir? Que pequeno gesto de bondade eu posso oferecer? Talvez seja uma palavra amiga, talvez seja um perdão que esteja sendo adiado há muito tempo, ou simplesmente a decisão de tratar alguém com mais gentileza. Não vamos subestimar o poder dessas escolhas, meus amigos, minhas amigas. Porque, no final das contas, são essas escolhas que vão construir a paz que tanto buscamos. E são elas que nos aproximam cada vez mais da essência verdadeira do amor. E que vão contribuir decisivamente para a nossa evolução espiritual. Fique com Deus, uma excelente semana e até o próximo programa Mentes do Amanhã.

Amigos, peço licença para adentrar tua casa a fim de comentar a inalterada preponderância do bem. As denominadas desgraças tais como mortes prematuras ou não, falências comerciais, tragédias afetivas, traições inomináveis, doenças irreversíveis, desgostos afligentes, infortúnios outros parecem predominar no convulsionado contexto social da atualidade. Tem-se a nítida impressão, diante da violência sobre todos os aspectos em que se apresenta, do chocante abuso das drogas, da lamentável utilização do sexo em desalinho, do terrorismo cruel, que a humanidade regrediu moralmente e que as gloriosas conquistas da ciência, assim como da tecnologia, nada significam para o ser humano, exceto para o desfrutar do prazer e das comodidades oferecidas. O utilitarismo insensível usa as pessoas e as descarta com facilidade e indiferença, coisificando-as e logo as desprezando. O caos predomina quase que em toda parte, tão generalizado se encontra o consumismo e tão baixo nível das emoções que os menos advertidos optam por aquelas denominadas radicais, com a maior desconsideração para a coexistência física. A cultura da futilidade atinge índices alarmantes, dantes mesmo jamais imaginados, porque as questões graves, aquelas que dizem respeito à responsabilidade, ao dever, são substituídas na juventude, que nem se estuda e nem se trabalha, e pelos adultos, como pesado fardo que se deve abandonar a qualquer momento. A mal contida ânsia para alcançar as glórias de um momento, para conseguir aparecer no pódio de destaque, consome vidas que se poderiam dedicar a objetivos mais plenos da evolução. A competição desenfreada e sem qualquer escrúpulo desvaira, anulando os menos resistentes e dando o triunfo, mesmo injusto, aos mais hábeis na arte da dissimulação, do parecer, do explorar. Paira nas mentes e nos corações a impressão de que o mal prevalece, pois que se encontra em todo lugar, ao mesmo tempo que escasseiam os valores edificantes e as realizações da solidariedade. Nada obstante, vigie o bem menos visível. Manifestam-se os atributos da honradez em diversos indivíduos e setores, laboram os missionários do bem, do progresso e da verdade. Este é um período de crise, de transição, de descobertas de outros valores mais importantes, ainda não conseguidos. É natural que apresente essas tragédias inegáveis. No entanto, toda tempestade que destrói, depura a atmosfera, modifica a estrutura existente, reverdece a natureza e a flora como a fauna ressurgem em exuberância. O pântano ameaçador e responsável por miasmas pestíferos, assim como o charco pútrido, não estão amaldiçoados, mas carentes de drenagem e ação benfazeja para transformar-se em jardim e pomar. O solo desértico necessita de ser sulcado, adubado e experimentar alterações com água a fim de produzir beleza e utilidade.
Não existe no universo a imobilidade. Tudo é movimento que produz alteração, derrota e esculpe futuras formas harmônicas. Os cânticos são trabalhos pacientes dos rios, dos ventos, do tempo. Sim, tudo se renova. A vida não cessa de reproduzir-se em padrões primorosos. Confia no tempo e age com retidão. Não te desanime as paisagens morais do planeta que se encontram em transformação, em viagem para mundo melhor. Da inarmonia surgirá ordem em níveis muito elevados que ainda não podes perceber. O processo atual é de experiências cósmicas com os seres humanos que ainda permanecem em faixa primitivas e estão sendo utilizados para o aprimoramento dos valores éticos. Toda época de crise prenuncia conquistas valiosas para o futuro. A reencarnação é a lei do progresso evolutivo e ninguém dela se eximirá. O mal de agora se torna fator fecundante do bem de amanhã. A flor perfumada que flutua na haste delicada tem suas raízes no lodo. Assim também te comporta, isto é, na situação deplorável em que morejas, enfloresce, transforma o húmus em perfume e água pútrida com os vegetais e madeira preciosa. Insiste no culto dos teus deveres, mesmo quando te sintas sós. O teu exemplo terminará fecundando outras vidas. São Francisco de Assis, na fase da sua despersonalização, em extrema penúria, era desprezado. E chamavam-no louco. Insultado e perseguido, sensibilizou o rico Bernardo de Quintavalle e o poderoso Monsenhor de Catani, que abandonaram tudo, elegeram a pobreza absoluta que o chamavam com desprezo e loucos. Depois o lenhador Egídio se lhe associou e com outros mais mudaram a história da humanidade. O pobrezinho de Deus fez-se o pai da ecologia moderna, preparou a cultura para o renascimento, tornou-se modelo para Dante Alighieri, artistas, poetas, escritores, modeladores da humanidade. Assim, leitor, confia naquele que administra a terra e a conduz com segurança da treva para a luz, do tumulto para o equilíbrio, do incêndio da loucura para a harmonia e beleza. A vitória do bem é inevitável e o triunfo sobre os sofrimentos será brevemente alcançado. Faze tua parte, porque o Senhor realiza aquele desrespeito em favor da inalterada predominância e preponderância do bem. Amigos, até o próximo encontro.

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1: Olá, minhas amigas, meus amigos, ouvintes do Mentes da Manhã. Nossos votos de paz, de amor. Rogamos nesse instante que o nosso Mestre Jesus nos envolva, nos auxilia, né? Nas inspirações, para que possamos nutrir nossos corações em busca dos recursos que ainda necessitamos, para que em harmonia, em sintonia com o amor divino, possamos construir novos caminhos. Então vamos lá. A proposta das nossas reflexões hoje, dando prosseguimento ao Livro da Esperança, de Emmanuel, psicografia de Chico. Ela foca no capítulo 15, intitulada Espíritas, Instruí-vos. E Emmanuel, ele vai destacar o versículo de João: mas aquele Consolador, o Santo Espírito, que o Pai enviará em meu nome, esse vos ensinará todas as coisas e vos fará lembrar de tudo quanto vos tenho dito. Jesus, capítulo 14 do Evangelho de João, versículo 26. E ele nos traz também, servindo como subsídio aí para as reflexões, o Evangelho segundo o Espiritismo, do capítulo 6, o item 5, quando os Espíritos nos convida de uma forma assim, rogativa até, e imperativa ao mesmo tempo, dizendo: Espíritas, amai-vos, este o primeiro ensino, instruí-vos, este o segundo. Percebe que a mensagem, tanto de João quanto o trecho do Evangelho segundo o Espiritismo, eles têm uma sintonia, como se dialogasse, né? A proposta das reflexões, assim como com tantas outras, como tantas outras que nos dá, que nos oferece recursos divinos, nutrindo nossos corações, auxiliando-os na pedagogia, né? Da construção, da didática, dos movimentos, na transformação, para que a gente vai aos poucos assimilando essa carta viva que é o Evangelho, que é Jesus. E Emmanuel nos auxilia de uma forma bem didática em muitas mensagens. E essa que ele traz no presente livro vem falar sobre a transformação, os pensamentos, os avanços que a ciência, a humanidade tem alcançado. Ele nos traz uma reflexão que se torna urgente sobre o progresso humano. Ele observa que, embora a civilização avance, ainda focamos muitas vezes no amparo superficial. Tratamos as águas da fonte, diz ele, mas esquecemos da limpeza do nascedouro. E essa limpeza do nascedouro, quando ele diz, ele está fazendo uma analogia, né? Que é da essência, da origem, que são os nossos pensamentos. E aqui entra a necessidade da instrução. Como aprendemos em o Consolador, o sentimento e a sabedoria, eles são duas asas. Que não basta que tenhamos o conhecimento, mas não tenhamos essa construção, né, da moral, do sentimento, das virtudes. E Emmanuel traz também no Consolador sobre as duas asas, que uma é o sentimento, a outra é a sabedoria. Então ele diz que a instrução não é o acúmulo de informações, mas a construção da asa da sabedoria que impede o amor de se tornar cego. que impede o amor de se tornar cego, porque quando nos instruímos com esses recursos de conhecimento, vamos nutrindo ainda mais nossos corações, vamos nos fortalecendo na fé, vamos limpando o pensamento no nascedouro, vamos construindo uma relação divina mais próxima, onde vamos lapidando ainda mais os nossos sentimentos, porque o conhecimento, ele é, vamos dizer assim, o material, o recurso de que necessitamos para irmos ampliando a consciência. E ele fala que o acúmulo, que não é o acúmulo das informações, mas a construção dessa asa da sabedoria que vai impedir o amor de se tornar cego, que vai evitar com que a alma sofra quedas nas experiências repetitivas, porque à medida que vamos conhecendo, vamos adquirindo experiência para não tornarmos as experiências repetitivas. Que a educação e reeducação são, portanto, uma síntese do aprimoramento do mundo. E nós vamos encontrar também, dialogando com essa mensagem da construção, da transformação, da limpeza do pensamento, do sentir, do caminhar, do, além do avanço intelectual, científico, mas o avanço dos sentimentos, o aflorar da essência divina, da centelha que tem dentro de nós, que me faz recordar quando li essa mensagem pela primeira vez de Alcione, né? Alcione, no livro Renúncia, ela nos traz uma instrução que se torna uma luz, né? Também que fortalece as nossas buscas pela compreensão, mas no sentido do sentir. Quando ela nos diz que o evangelho do Cristo não deve ser apenas lido, mas a mensagem do Cristo é precisa ser conhecida, meditada, sentida e vivida. E para entender esse processo, basta que a gente medite sobre o que é o conhecimento, o que é o estudo, o que é o instruí-vos que Emmanuel nos trouxe na mensagem. O instruí-vos que expande a mente, o meditar que nos leva a uma reflexão, que leva aquela reflexão íntima com o divino, equilibrando o conhecimento, né? Fazendo com que essa digestão mental, através do silêncio, nós possamos ir compreendendo o porquê. E compreendendo o porquê, vamos sentindo. Vamos sentindo. É quando a verdade do Cristo nos toca. É quando a verdade do Cristo nos gera um sentimento, que muitas vezes nós falamos, foi um testemunho que eu vivenciei. O testemunho nada mais é que a experiência com Jesus, com o Cristo Jesus, que é o viver da mensagem, é o estágio mais importante dessa instrução, que é o que nos dá a vida. E é o limpar do pensamento, né? É o limpar do pensamento, onde não só os recursos científicos, os recursos que temos de tecnologia vão sim tomando destaque, vão tomando espaços, mas o divino dentro de nós. Porque se a gente não passar por esses filtros, nós corremos o risco de sermos como diz Emmanuel, como descreve Emmanuel na mensagem: clamamos contra a falta de moral do mundo, mas exigimos primeiro lugar na carruagem dos excessos. Reclamando o privilégio, esquecemos nossos deveres. Então, meus amigos, a mensagem é a conquista da vida vitoriosa. A mensagem é a conquista da vida vitoriosa, é sentir o Evangelho. Que possamos sentir, que possamos, em conexão com o divino, não apenas lermos, mas torná-lo vivo em nós. Para que a gente consiga, com essa nutrição, esses recursos, um avanço moral. Um avanço moral que jamais será excessivo. E eu fico por aqui, com os votos de paz aos nossos corações. E que o Evangelho, a carta do Cristo, possa servir-nos de nutrição e de recurso, e que possamos cada vez mais em sintonia com Cristo Jesus, como dizia Paulo, alimentarmos deste banquete, deste pão, desta água. E que Jesus nos abençoe, nos ilumine e que estejamos sempre em paz, em sintonia, sentindo o Evangelho para vivenciarmos juntos no avanço, no avante. Muita paz a todos os amigos, amigas do Mentes do Amanhã. E fique aqui os nossos votos de paz a todos. Que assim seja.

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1: Horas e 24 minutos.
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Olá, prezados amigos e amigas da Web Rádio Portal da Luz, de Dourados, Mato Grosso do Sul. Estamos aqui para mais um momento de vibração cósmica para o planeta. Pedimos a vocês que estão aí em sintonia do outro lado, neste elo de amor, onde cada um dá um pouquinho da sua energia, para fazermos este momento uma vibração para todo o nosso planeta. Vamos então iniciando com a prece dos aflitos de Abigail.

Queridos ouvintes da Rádio Portal da Luz, que Jesus esteja nos nossos corações, que a paz possa adentrar os nossos lares e que o Mestre seja hoje o nosso convidado de honra em nossos lares. Vamos conversar com o nosso querido Mestre, com os corações abertos. Vamos. Jesus, neste momento que pedimos para nós e para todos os nossos familiares, nossos amigos, é a proteção. A proteção espiritual, a proteção física para os nossos corpos. Que a nossa imunidade seja elevada com seu amor. Que seus olhos bondosos possam nos envolver e acalmar os nossos corações, nos enchendo de luz e retirando possíveis invasores que possam estar nos nossos corpos físicos. Retire de nossa mente sentimento de medo, de incerteza e de angústia. Coloque a fé, a coragem e a certeza de dias melhores. Esteja conosco, Senhor. Segure as nossas mãos e nos guie na certeza de um mundo melhor. Não sabemos para onde vamos, mas temos certeza que está nos conduzindo para uma terra melhor, mais justa, mais pacífica, mais amorosa, mais harmoniosa. Esteja conosco, querido Mestre, agora e sempre. Agora vamos fechar os nossos olhos e sentir a presença amorosa do Mestre, colocando as mãos nas nossas cabeças e nos dando tudo o que estamos precisando. E que essa luz se expanda para os nossos lares, nosso bairro, nosso planeta, a nossa cidade, enfim, para todos os lugares onde haja a dor. Vamos fechar os nossos olhos. Eu gostaria de oferecer essa prece para nossa querida Ercília, que está nos ouvindo neste momento.

Pai nosso que estais nos céus, santificado seja o vosso nome. Venha a nós o vosso reino, seja feita a vossa vontade, assim na terra como nos céus. Pão nosso de cada dia nos dai hoje, Senhor. Perdoe as nossas ofensas, assim como nós perdoamos aqueles que nos têm ofendido. E não nos deixe cair em tentação. Livra-nos de todo o mal, que assim seja. Que esta água que aí está possa ser fluidificada, sirva de remédio para os nossos dias, aumentando a nossa imunidade física, acalmando os nossos corações, na certeza que somos guiados por Jesus. Que a paz, a saúde, a alegria e a fé tome conta dos nossos corações nestes momentos. Obrigado, Jesus. Obrigado, Mestre amado. A prece para o planeta Terra de hoje será conduzida pelo nosso irmão Fernando César Balbino, de Nova Andradina. Será conduzido pelo nosso irmão Fernando César Balbino.

0: obrigado. Muito obrigado pela nossa existência, pela bênção de cada amanhecer, pela sua presença que nos chega através de um sorriso, de uma palavra amiga, do perfume de uma flor, da brisa suave que nos beija o rosto e de tantas outras manifestações de amor que brotam da criação. Muito obrigado, Senhor. Contudo, diante de nossa fragilidade, também sentimos a necessidade de pedir e por isso rogamos. Ampara-nos, Pai amado, em sua misericórdia e em seu amor, para que tenhamos condições melhores de despertar em nós as potências divinas que tu mesmo depositastes em nosso íntimo no momento em que nos oferecestes o sopro da vida. Somos teus filhos e por isso mesmo teus herdeiros, e é com esta certeza que nos acolhe e nos fortalece que rogamos a Jesus, o amigo incondicional de todas as horas, e aos nossos benfeitores da espiritualidade amiga, que nos sustentem, para também contribuirmos neste instante de oração com o melhor que existe em nós. O amor, que já conhecemos e sentimos, o bem, que desejamos e praticamos, a paz, que almejamos e que já somos capazes de oferecer. Que o melhor em nós seja a luz para o nosso sagrado e sublime planeta, em cujo seio temos encontrado a cada dia o ninho de amor preparado por Jesus para servir como nossa doce morada. Que assim seja.
1: Que assim seja. Ouvintes amados e queridos da nossa rádio Portal da Luz, gostaria de agradecer de coração a presença de cada um de vocês, porque sabemos que juntos somos mais fortes, somos mais energias, conectados, somos mais amor. E continue conosco, porque temos mais oração, mais mensagem, para que o nosso lar fique harmonioso e possamos ficar em paz. Fiquem na paz, fiquem na luz, e eu me despeço aqui de vocês, mas continue, porque tem mais. Até amanhã, neste mesmo horário.
2: Vamos dando continuidade então com a mensagem psicografada do Espírito Emmanuel. Mensagem psicografada por Francisco Cândido Xavier, na voz de Paulo Goulart.
3: Na construção do Mestre. O Evangelho não nos convida à confiança preguiçosa nos poderes do Cristo, qual se estivéssemos assalariados para funcionar em claques de adoração vazia. O apóstolo Paulo faz-nos sentir toda a extensão da responsabilidade que nos compete à frente da Boa Nova. Cada cristão é parte viva do corpo de princípios do Mestre com serviço em particular. Não te iludas assim, fixando-te exclusivamente em afirmações labiais de fé no Senhor, sem adesão do próprio esforço ao trabalho edificante que nos foi reservado. Sentindo, pensando, falando e agindo nessa ou naquela ocorrência, é indispensável cumprir

que é preciso sentir, pensar, falar e agir como se o mestre estivesse sentindo, pensando, falando e agindo em nós e por nós. Alguém provavelmente dirá que isso seria a atrevida superestimação de nós próprios. Entretanto, apesar de nossas evidentes imperfeições, é forçoso começar a viver no Senhor, para que o Senhor viva onde nos cabe viver. Para isso, perguntemos diariamente a nós mesmos, como faria Jesus o que estamos fazendo? Porque sendo o Cristo o dirigente e mentor de nossa fé, todos nós, servos dele, somos chamados no setor da atividade individual a defini-lo e retratá-lo como fiel expressão.

Vamos então agora com a nossa tradicional Ave Maria, no ritmo de Bossa Nova. Nos despedimos, agradecendo a oportunidade de estarmos aqui, reunidos, em nome do Senhor. Nossas saudações fraternais aos ouvintes que estão em Goiânia, Bom Jesus, no Rio Grande do Sul, Brasília, Maringá, Barreiras, na Bahia, Campo Grande, Mato Grosso do Sul, Várzea Grande, Mato Grosso, Abissecom, nos Estados Unidos, Camanducaia, Minas Gerais, Itaporã, Dourados, na Alemanha, na Rússia e algumas outras localidades que não me aparecem aqui no monitor. Muito obrigado pela sintonia. Esperamos nos reunir amanhã neste mesmo horário. Um abraço fraterno a todos e vamos com a tradicional Ave Maria.

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1: 5 horas e 57 minutos.

Ah, meu irmão, eu sou Yasmin Madeira e nós estamos começando agora o nosso encontro com Jesus diário. 5 minutos de oração para energizar a sua vida, trazer paz, amor, confiança da presença de Jesus em todos os momentos. Hoje, eu convido você para visualizar Jesus levantando, estendendo as mãos para você e encaminhando você para uma linda cachoeira. Uma cachoeira de luz, uma água fluídica do plano espiritual. Este lugar existe e você está agora sintonizando com ele, sendo atraído para ele. Sinta Jesus aí à sua frente. Sinta as suas mãos nas mãos de Jesus e perceba que ele entra com você nesta cachoeira de luz. Perceba essa luz penetrando pelo alto da sua cabeça, num banho que neutraliza quaisquer energias negativas, quaisquer preocupações, nódulos energéticos nos tecidos sutis da sua alma. Sinta esse banho de luz energizar você. Abrace o Cristo aí, debaixo dessas águas luminosas, e falemos juntos assim: Senhor Jesus, que essas energias vivificantes, curadoras, penetrem no meu ser, penetrem meu perispírito, no meu corpo, ativando a saúde, o equilíbrio e a paz. Quaisquer ligações magnéticas negativas entre mim e espíritos perturbadores, obsessores, que neste momento se desfaçam. Liberta-me, Jesus, das injunções do desequilíbrio. Abraça-me com teu amor. Ilumina os nossos amores, Mestre amado. Que eles, aonde quer que se encontrem, recebam neste momento as energias do teu amor. Abraça, Senhor, toda a nossa irmã humanidade. Envolve os corações aflitos, os corações inseguros. Abençoa as mentes perturbadas, neutralizando todo o mal. Envolve, Senhor, os companheiros que se encontram nos hospitais, nas casas de saúde, nos presídios, nas ruas, aqueles que passam por momentos difíceis, no desemprego, problemas de saúde, que se preparam para a partida sagrada para o plano espiritual. Enfim, Senhor, que a tua luz abençoe a todos.

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1: 6 horas e 1 minuto.
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0: do livro Agenda Cristã, do Espírito André Luiz, psicografia de Francisco Cândido Xavier. Se você deseja ser cristão efetivamente, perdendo, vencerá na batalha humana. Cedendo, obterá os recursos de que precisa. Trabalhando, conseguirá a felicidade própria. Perdoando, edificará em torno de si mesmo. Libertando, conquistará os outros. Suportando, resistirá na tempestade. Renunciando, ganhará tesouros imortais. Abençoando, salvará muitos. Sofrendo, terá mais luz. Sacrificando-se, encontrará a paz. Suando, purificar-se-á. Amando, iluminará sempre.
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0: Leitura do capítulo 4 de O Evangelho segundo o Espiritismo. Ninguém poderá ver o reino de Deus se não nascer de novo. Ressurreição e reencarnação. Item 7. Estas palavras: se um homem não renascer da água e do Espírito, foram interpretadas no sentido da regeneração pela água do batismo. O texto primitivo, porém, rezava simplesmente: não renasce da água e do Espírito, ao passo que, em algumas traduções, as palavras do Espírito foram substituídas pelas seguintes: do Santo Espírito, o que já não corresponde ao mesmo pensamento. Esse ponto capital ressalta dos primeiros comentários a que os evangelhos deram lugar, como se comprovará um dia, sem equívoco possível. Livro dos Espíritos de Allan Kardec, capítulo 3, da Criação, Diversidade das Raças Humanas, pergunta de número 54. Pelo fato de não proceder de um só indivíduo, a espécie humana, devem os homens deixar de considerar-se irmãos? Resposta: todos os homens são irmãos em Deus, porque são animados pelo Espírito e tendem para o mesmo fim. Estais sempre inclinados a tomar as palavras da sua significação literal. Queridos irmãos, a pergunta: pelo fato de não proceder de um só indivíduo, a espécie humana, deve os homens deixar de considerar-se irmãos? E a resposta: todos os homens são irmãos em Deus, porque são animados pelo Espírito e tendem para o mesmo fim. Estais sempre inclinados a tomar as palavras na sua significação literal. Ao responder essa questão, os Espíritos elevam o pensamento humano acima das interpretações puramente materiais e convidam-nos a compreender a fraternidade em seu sentido mais profundo e espiritual. Se todos os homens são filhos de Deus, se todos possuem em si o princípio inteligente destinado ao progresso e à perfeição, então a verdadeira fraternidade não depende da origem biológica, nem da raça, da nacionalidade, da cultura ou das diferenças exteriores. Ela nasce da origem espiritual comum e do destino igualmente comum que nos aguarda. Kardec procura esclarecer se a humanidade, não tendo surgido de um único casal, perderia o fundamento para considerar-se uma só família. Os espíritos respondem que a fraternidade humana não se baseia em laços de sangue, mas nos vínculos do espírito. Somos todos criaturas de Deus, criados simples e ignorantes, destinados à evolução e à conquista da felicidade. Ao acrescentarem que estamos inclinados a tomar as palavras em sua significação literal, os benfeitores espirituais chamam a atenção para um erro frequente: interpretar as verdades espirituais apenas sob o ponto de vista material. Ser irmão não significa necessariamente descender do mesmo Pai terrestre, mas compartilhar da mesma filiação divina. Essa compreensão possui consequências morais profundas. Se somos irmãos em Deus, desaparecem as justificativas para o preconceito, para o racismo, para as divisões de superioridade entre povos e para os sentimentos de exclusão. As diferenças físicas e culturais representam apenas expressões variadas da mesma humanidade, formada por espíritos que percorrem caminhos diferentes, mas que marcham em direção ao mesmo objetivo: a perfeição relativa e a felicidade. A doutrina espírita apresenta, sim, uma das mais belas concepções da fraternidade universal. Não somos estranhos uns dos outros, somos companheiros de jornada. Hoje, podemos pertencer a diferentes nações, famílias e condições sociais. Amanhã, pela reencarnação, poderemos trocar de posição, aprendendo a amar e a compreender sob novos aspectos. A resposta dos Espíritos na questão 54 ensina que a verdadeira grandeza humana está em reconhecer em cada pessoa um irmão em evolução. Oferece uma oportunidade valiosa para destacar a fraternidade universal como consequência natural da nossa filiação divina. O ensinamento dos Espíritos convida-nos a ultrapassar as aparências materiais e a reconhecer em cada ser humano um irmão de jornada destinado ao mesmo progresso espiritual. Quando compreendermos que todos tendemos para o mesmo fim e que todos somos igualmente amados pelo Criador, as barreiras erguidas pelo egoísmo cederão lugar à solidariedade, à tolerância e ao amor ao próximo. A fraternidade universal, portanto, não é apenas uma bela ideia. É uma lei da vida, inscrita na consciência e destinada a transformar gradualmente a humanidade em uma grande família. Ave Cristo. Vamos agora, queridos irmãos, elevar o nosso pensamento a Deus em prece de agradecimento e louvor. Senhor da vida e Pai de infinita bondade, nós te agradecemos pela oportunidade de compreender que todos os seres humanos são irmãos perante a tua sabedoria e o teu amor. Auxilia-nos a vencer os preconceitos, as divisões e os sentimentos de separação que ainda conservamos no coração. Ensina-nos a reconhecer em cada criatura um companheiro de jornada, digno de respeito, compreensão e fraternidade. Que saibamos cultivar a tolerância, a caridade e a benevolência, recordando que todos caminhamos em direção ao mesmo destino de paz e aperfeiçoamento. Abençoa os lares, consola os aflitos, fortalece os enfermos, ampara os que sofrem e inspira-nos a sermos instrumentos do bem onde estivermos. Que a luz do Cristo ilumine os nossos pensamentos e fortaleça os nossos sentimentos e nos ajude a viver a verdadeira fraternidade ensinada pelo Evangelho. Assim seja.

Olá, meus queridos amigos e amigas, sempre uma alegria e uma gratidão a Deus pela possibilidade deste encontro. Hoje trazemos uma palavra do amorável Espírito Bezerra de Menezes, a quem a maioria de nós suplica apoio, socorro em suas necessidades. E através de Chico Xavier, Dr. Bezerra traz um pensamento muito importante, ao dizer que onde estiver a caridade, aí se encontra a presença de Deus. Onde estiver a caridade, aí se encontra a presença de Deus. Nós que muitas vezes suplicamos a Deus, procuramos a Deus em nossas necessidades, pedindo orientação, ajuda, socorro, o que é muito natural e necessário. Mas aqui Dr. Bezerra nos traz uma chave de uma abertura ampla, que é estar na presença de Deus. Porque muitas vezes suplicamos concessões ao Pai Celestial, mas nem sempre estamos na sua presença, na sua vibração, cumprindo a sua lei, fazendo a vontade de Deus. Queremos, no mais das vezes, que Deus faça a nossa vontade. E nem sempre a nossa vontade, de fato, representa o melhor para nós. Dr. Bezerra aqui nos fala de que Deus está presente onde a caridade está presente. Então, será que Deus está presente em minha vida? Através da caridade das minhas mãos, das minhas palavras, dos meus pensamentos, dos meus sentimentos, da minha doação ao próximo. Porque quando a caridade faz parte da minha vida, do meu cotidiano, Deus está constantemente comigo. Porque amar, em síntese, é a vibração de Deus. Deus é amor, conforme nos explicou o evangelista João. Sendo Deus o amor, Ele ama. E quando nós amamos, estamos na mesma frequência do Criador. Então, quando nós amamos, não apenas em ideias, em palavras, muitas vezes abstratas, mas quando nós amamos em atitudes, que é a expressão mais legítima da caridade, o amor em movimento, o amor em ação. E aí, quando estamos nesse movimento do amor concreto, da caridade a quem precisa, que não é apenas
A caridade de um pedaço de pão é também, mas é muito mais do que isso. É a caridade da benevolência, da indulgência. É a caridade que se manifesta no perdão. Nós estaremos com Deus vibrando dentro de nós. E certamente quando isso acontece, todas as nossas necessidades reais serão supridas automaticamente. Seremos preenchidos de uma energia intraduzível, de uma plenitude que fará com que nos sintamos tão preenchidos, tão leves, tão confiantes num Deus absolutamente presente em nossa vida. Então, de posse dessa reflexão, que a gente possa incorporar mais este amor constante, aproveitar cada minuto, cada segundo da nossa vida para expressar o amor em forma da caridade, caridade na palavra, a caridade no sentimento, no pensamento, na compreensão das imperfeições alheias, no perdão das ofensas. Nós teremos a cada segundo uma oportunidade de ser caridoso. E quanto mais estivermos neste movimento, mas sentiremos Deus. E quanto mais estivermos em Deus, mais força teremos, mais amparo receberemos, mais felicidade alcançaremos. Que tenhamos dias lindos através da doação de nós mesmos. Que Deus nos abençoe pela bênção que fizermos aos outros. Um grande abraço.

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1: Olá, segunda-feira! Um excelente dia para você que acompanha a programação da PU Brasil. Rádio Portal da Luz, Sementes de Amor, Rádio Espaço Espírita, Rede Doutrina em São Francisco. Estamos iniciando mais um programa Comece Muito Bem o Seu Dia. Muito obrigado por você estar aí do outro lado, pela sua companhia. Gratidão sempre. Eu sou o Celso Santos, olá! E a partir de agora, que tal irmos juntos nesta sintonia de luz e paz, acendendo os pensamentos e sentimentos para que tenhamos atitudes cada vez mais assertivas no bem. E você, meu amigo, minha amiga, já agradeceu a Deus por mais um dia? Já agradeceu a Jesus por ser a luz de nossos caminhos? Que tal aproveitar esse instante, este momento e agradecer também ao seu mentor, guia, protetor, aos seus amigos espirituais que torcem para que você seja e esteja cada vez melhor? Não deixe para fazer amanhã o que se pode fazer hoje. É pra frente que se anda! Ei lá!

Os homens semeiam na terra o que colherão na vida espiritual, os frutos de sua coragem ou de sua fraqueza. Allan Kardec. E depois desta lembrança nostálgica, é momento de celebrar o seu dia, amigo aniversariante. Isso mesmo, desejo a você momentos inesquecíveis de alegrias, de muitas felicidades, muitas realizações neste novo ciclo de sua existência que está apenas começando. Para você!

Músicas, informações, prestação de serviços na medida certa para você, presentes aqui no programa Comece Muito Bem o Seu Dia. E para começar muito bem esta semana, esta segunda-feira, vamos falar de saúde, claro, coronavírus. Olha só que notícia bacana. Itália e Alemanha já dão sinais de que o pior já passou. Duas notícias boas podem indicar que o pior já passou na Alemanha e na Itália, onde as infecções por coronavírus começaram em janeiro. A Itália registrou recorde de recuperados da Covid-19 em um dia, sábado, anteontem. Depois de tanta tristeza e perda de milhares de vidas humanas, o país teve redução na quantidade de doenças nas UTIs. Já a Alemanha anunciou que a Covid-19 está sob controle no país, afirmou o ministro da Saúde alemão na sexta-feira passada. São informações que fazem refletir sobre atitudes anteriores tomadas pelos governos e quanto tempo elas demoraram para deixar a pandemia sob controle. É para pensar e repensar. A responsabilidade que é minha, que é sua, não deve ser transferida para as mãos dos outros. Uma excelente notícia para iniciarmos muito bem esta semana, esta segunda-feira. Coronavírus, Itália e Alemanha dão sinais de que o pior já passou.

e esclarecendo a doutrina espírita por meio da música. Amigo ouvinte, não permita começar esta segunda-feira chateado, cabisbaixo. Todos passamos por algum tipo de problema, por alguns obstáculos em nossas vidas. Afinal de contas, estagiamos em um mundo de expiações e provas, certo? Mas olha só, isso não quer dizer que estamos fadados ao desolamento, muito pelo contrário. Meu amigo, minha amiga, estamos neste mundo de expiações e provas para provarmos a nós mesmos que já podemos habitar um mundo de regeneração. Isso mesmo, então que tal tomar para si novas posturas? Melhore os pensamentos, melhore os sentimentos, melhore suas palavras, melhore suas atitudes. Bora lá!

Músicas, informações, tudo isso na medida certa. Amigo ouvinte, que tal iniciarmos esta semana com mais otimismo, determinação e certeza de nossas potencialidades? Lembre-se, a busca da felicidade e da realização já é um grande estímulo e, por isso, os motivos para ser feliz podem significar uma importante conquista e o próprio caminho para desencadear a felicidade plena. Pensando nisso, no programa de hoje, convido você, amigo ouvinte, a refletir comigo em 6 sugestões para fortalecermos as nossas ideias e abrirmos o nosso caminho. Primeira sugestão: encontre contentamento. Reconheça o que conquistou, por menor que sejam os logros. Isso certamente impulsionará a encarar novos desafios. Segunda sugestão: desfrute o momento. Veja as coisas boas da vida, tudo que diariamente lhe ocorre de bom e que lhe faz muito bem. Terceira sugestão: ame o próximo como a si mesmo. Fazer o bem e esperar o bem das pessoas, além de colocar-se no lugar delas nas mais diversas situações, contribui para que os indivíduos se sintam mais contentes. Sabia disso? Quarta sugestão: seja positivo. Ter esperança de dias melhores reduz o desânimo e as chances de depressão. Quinta sugestão: aprenda com os erros. Errar faz parte da vida. Remoer os feitos mal sucedidos não leva senão à amargura. Então, meu amigo, minha amiga, enxergue as falhas como lições para que não volte a cometê-las. Bacana? Sexta sugestão: seja e esteja grato. Se alguém o ajudou em um momento de dificuldade, seja-lhe agradecido. Demonstrar gratidão faz bem a ambos, quem ajudou e quem foi ajudado. Meu amigo, minha amiga, a cada dia temos a oportunidade de avaliarmos as nossas tendências e atitudes e expandirmos as nossas virtudes. Que tal parar um pouco e pensar em você? Sabe aqueles momentos que ficamos meio perdidos, sem sabermos o que pensar, falar ou agir? Se você estiver passando por um desses momentos, nunca troque o que você precisa pelo que você quer. A vida passa como um piscar de olhos. Os desejos vêm e vão, mas a existência da consciência do Espírito permanece na eternidade. No final das contas, quando a experiência física passar, nos questionaremos do que fizemos com os nossos talentos por nós e pelos outros. Por isso, pense, repense e reflita no que fez, no que faz e no que precisa fazer para alcançar o ser integral. Combinado?

0: Compositores e intérpretes de todo o Brasil divulgando e esclarecendo o Espiritismo por meio da música. Amigo ouvinte, e agora aqui no nosso programa, o quadro com Raul Teixeira, que volta à nossa programação. Mais uma vez, trazendo informações importantíssimas para pensarmos, repensarmos e refletirmos no que estamos fazendo com as nossas existências. Vamos ouvir.
1: É muito curiosa a imaginação popular. Não existe uma única criatura que não tenha ouvido falar de histórias fantásticas, fantasmagóricas. As histórias dos velhos castelos ingleses, os velhos castelos noruegueses, onde os fantasmas passavam arrastando correntes, descendo escadarias, fazendo tumulto, alguns uivando, outros atravessando os quintais das casas em noites de lua cheia, revestidos por um alvo lençol que refletia a claridade argêntea do luar. Quem nunca ouviu falar de mulas sem cabeça, de sacis nas realidades das florestas brasileiras, no norte e nordeste do Brasil? Quem nunca ouviu falar desses seres que causavam espanto a todas as pessoas? Os fantasmas. Todos crescemos vivendo essa aura do fantástico que o fantasma criava com as suas atitudes fantasmagóricas. Era tão comum ouvirmos falar de criaturas que se postavam diante dos cemitérios para espreitar os passantes e abordá-los, e em seguida dizer que quando eram vivas, jamais tinham vivido aquela experiência, depois de mortas, para assustar o passante. Quem nunca ouviu falar das noivas de branco, que vinham atalhar rapazes na beira das estradas e depois do encantamento desaparecerem num piscar de olhos? Os fantasmas habitam e sempre habitaram o imaginário da população, de todos os povos. Há seres os mais grotescos, há seres os mais simpáticos, fazendo parte desse imaginário psíquico da humanidade. Seres que assustam. Indivíduos que pregam peças, que fazem aparecer coisas e desaparecer coisas. Naturalmente, tudo isso leva as comunidades ou os indivíduos a essa esfera de medos. As criaturas têm medo. Medo de fantasmas. E esse medo se amplia. Esse medo se desdobra na medida em que nós estejamos sozinhos em casa. Quando estamos sozinhos e toca o carrilhão da igreja à meia-noite, o relógio de pêndulo da casa grande toca a zero hora, parece-nos a hora do fantasma. Quem nunca teve esse tipo de arrepio? Essa sensação estranha de que tem alguém que os espreita dentro de casa. A pessoa com medo começa a ouvir passos em sua moradia. A pessoa com medo sente o latejar, o pulsar do coração nos ouvidos. Fica com a boca seca. A pessoa com medo passa a escutar que tem alguém mexendo na cozinha, nos seus talheres, na louça. As janelas batem, tem a nítida impressão de que alguém mexe na maçaneta da porta. O medo. O medo é capaz de causar os fenômenos mais estranhos na psicologia do indivíduo. São os fantasmas. O mundo em que vivemos está encharcado das histórias fantásticas. Está marcado, literalmente, pelos fantasmas. Desde o século XIX, porém, um grupo enorme de pensadores da psicologia, da psicanálise, desde Sigmund Freud, no século XX, vem trazendo a história de como se organiza o nosso psiquismo humano, afirmando que, de fato, nós somos indivíduos que vivemos de tal maneira determinados tipos de fantasias que criamos para a nossa vida certos tipos de fantasmas. Alguns chamam a esses fantasmas de nossos demônios. Às vezes, esses nossos demônios estão à solta e nos pregam todo tipo de peças possível. Em outras ocasiões, conseguimos dominar esses demônios, mas os dominamos durante um pouco tempo, para que depois eles se ensujam outra vez, transformando nossas vidas em tonéis de infelicidade, de desgraças, de aflições. Afinal de contas, os nossos fantasmas estão sempre a postos. E parece que eles têm uma predileção especial em nos atucanar nos períodos de nossa fragilidade. Ou será que nos tornamos frágeis e adentramos períodos de fragilidade? Falamos há pouco do fantasma do medo. São nossos fantasmas, criaturas muito curiosas. Medo não se dispõe a sair, a se relacionar, a ousar a fazer um concurso, um teste, uma prova, a praticar um esporte, a viajar sozinha, mesmo acompanhada. O medo entrava as nossas potencialidades, bloqueia as nossas capacidades. Mas ao lado do fantasma medo, às vezes nós criamos o fantasma mágoa. Como é ruim o fantasma da mágoa. Porque estando magoados com alguém, passamos a cortar do nosso caminho, do nosso relacionamento, um bocado de criaturas que são relacionadas com aquela contra a qual nós alimentamos mágoa. Estamos magoados porque alguém não nos tratou como gostaríamos, não falou conosco como gostaríamos, não mobilizou providências para nós como necessitaríamos. Estamos magoados porque a pessoa não nos olhou da forma mais simpática, ou porque fez uma pilhéria de mau gosto conosco, ou porque não teve essa ou aquela consideração conosco. A autovitimação. Passamos a ser vítima das pessoas e a vida se nos transforma num verdadeiro inferno. Mas ao lado do fantasma do medo, do fantasma da mágoa, temos o fantasma da inveja. Que loucura! Quando a criatura tem inveja de outra, quando surge o despeito na vida da gente com relação a alguma outra criatura, não conseguimos mais ter sossego. Porque tudo quanto a outra criatura consegue, nos resseca a boca. Nos vem um gosto de fel na boca. A inveja tem o poder de nos aniquilar gradativamente. Mas não confundamos a inveja com a instigação que alguém possa produzir em nós, um incentivo. Se vemos uma criatura comprar um carro, mudar de casa, fazer uma viagem, e ficamos invejosos, desejamos tudo de mal para essas pessoas. Imaginamos as coisas mais ruins, como é que ela comprou essa casa, como é que adquiriu esse carro, como é que... Mas quando as pessoas são objetos de nossa admiração, dizemos que bom que fulano passou no vestibular, eu também vou fazer o vestibular. Que bom que fulano comprou o carro, vou trabalhar para comprar o meu. Já não é a inveja. Eu estou feliz com o que a outra conquistou. Eu estou feliz com o que aquela criatura conseguiu. Só que eu também quero conseguir, baseado no êxito dela. Ela está servindo, então, como apoio para minha realização. É bom distinguir o que é a inveja e o despeito do que é a motivação que outras pessoas nos dão. Dessa maneira, surgem outros fantasmas. Depois do medo, da mágoa, da inveja, a raiva. Que tristeza. Quando o fantasma da raiva começa a nos rondar, parece que não há nada mais no mundo, a não ser o objeto da nossa raiva. E a criatura contra quem alimentamos a raiva passa a ser uma figura permanente em nossa mente. E como é paradoxal. Aquela criatura contra a qual nós temos a raiva, ela é que vive na nossa intimidade, e não aquelas outras às quais amamos. Podemos perceber, sempre que amamos uma pessoa, esquecemos sua data aniversário. Esquecemos de lhe mandar uma flor, um bilhete, um telegrama, de escrever uma carta. Nunca temos tempo, porque sabemos que aquela pessoa nos vai entender. No entanto, quando temos raiva de alguém, ficamos mastigando essa massa indestrutível que nos causa mal-estar. No dia que eu encontrar com fulano, ela vai ver. No dia que eu me deparar, ai dela que fale comigo, se dirigir a mim, eu fico maquinando os argumentos que desejarei ter para com ela no dia em que a encontrar. Não é à toa que os nobres anjos da humanidade nos ensinam que o amor nos liberta enquanto que o ódio nos aprisiona. Quando amamos as pessoas, até esquecemos das coisas mais comezinhas da nossa relação com elas. Mas quando odiamos alguém, nunca esquecemos. Fantasmas, os mais terríveis fantasmas, não são aqueles da mitologia popular que arrastam correntes, que uivam nos quintais e que usam os lençóis, alvos sob a luz do luar. Os fantasmas mais perigosos, contra os quais temos que lutar com a prece e com o trabalho, são os nossos fantasmas morais, que nos afastam da paz, que nos roubam a harmonia, que aniquilam nossa vida.
0: Esta foi a participação de Raul Teixeira, que volta amanhã com mais um assunto importante para o nosso adiantamento.

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Amigo ouvinte, você com certeza já ouviu que a felicidade não tem fórmula nem receita, certo? O que define se você será feliz são as suas escolhas, é o que você pega e larga em sua caminhada. Em nossa vida, a gente se depara com muitas ocasiões especiais e com algumas oportunidades. E quando isso acontece, temos que agarrar, pois essa pode ser a chance de sentir a felicidade em sua plenitude. E aí, meu amigo, minha amiga, que tal abraçar a oportunidade de mais um dia, de mais estas inúmeras possibilidades de fazer a grande diferença em sua vida, em sua existência? Bora agarrar!

0: A melodia, a harmonia, o ritmo e a boa mensagem presentes aqui no nosso programa. E agora é chegado o momento de mais uma participação de Chico Xavier.
1: Confia sempre. Não percas a tua fé entre as sombras do mundo. Ainda que os teus pés estejam sangrando, segue para a frente, erguendo-a por luz celeste acima de ti mesmo. Crê e trabalha. Esforça-te no bem e espera com paciência. Tudo passa e tudo se renova na terra, mas o que vem do céu permanecerá. De todos os infelizes, os mais desditosos são os que perderam a confiança em Deus e em si mesmos, porque o maior infortúnio é sofrer a privação da fé e prosseguir vivendo. Eleva, pois, o teu olhar e caminha. Luta e serve, aprende e adianta-te. Brilha a alvorada além da noite. Hoje é possível que a tempestade te amarfanhe o coração e te atormente o ideal, aguilhoando-te com a aflição ou ameaçando-te com a morte. Não te esqueças, porém, de que amanhã será outro dia.
0: Esta foi a participação de Chico Xavier, que volta amanhã.

música que sensibiliza e esclarece mentes e corações, presente aqui no programa Comece Muito Bem o Seu Dia, divulgando e esclarecendo o Espiritismo. Amigo ouvinte, você já ouviu um provérbio chinês que fala que há três coisas na vida que nunca voltam atrás? Já ouviu isso? Não? Então olha só, a flecha lançada é a primeira, a palavra pronunciada a segunda e a oportunidade perdida é a terceira. Vou repetir, a flecha lançada a primeira, a palavra pronunciada a segunda e a oportunidade perdida a terceira. Para pensarmos, temos lançado algumas flechas mentais, pronunciado palavras negativas, perdemos a oportunidade de mudar tudo isso? Reflita comigo, nunca é tarde para recomeçar. Isso mesmo, pior que a ação negativa é não querer mudar. Quantas vezes somos nós que pedimos para Deus mudanças, mas nós mesmos não queremos mudar. E precisamos entender que para obter as mudanças que tanto pedimos, nós precisamos mudar, certo? Então, bora lá, meu amigo, minha amiga. Afinal, ninguém caminha sem sair do lugar. É pra frente que se anda, e lá vamos nós!

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1: Muitas obras já foram escritas a respeito do ódio entre pessoas, famílias ou comunidades. A literatura celebrizou romances como Romeu e Julieta, a tragédia de um amor tendo como pano de fundo o ódio de duas famílias. As telas cinematográficas e as novelas da televisão vitalizam com cores muito vivas dramas em que o ódio passa de geração a geração. O que quer dizer que a criança, ao nascer, passa a ser alimentada com a informação da necessidade de odiar aquele ou aqueles que seus avós e pais odeiam. Apesar de vivermos o final do século XX, tais fatos não se passam somente nos teatros, filmes ou novelas. Observa-se que no cotidiano existe muito ódio sendo alimentado e transmitido de pai para filho. Não é de se estranhar assim que haja tanta guerra, desentendimento, discórdia entre os povos, pois tudo vem do berço. Desde a gestação, o espírito que anima o corpo do bebê em formação passa a ser sufocado com as emanações do ódio de que se nutrem os familiares, especialmente o pai e a mãe. Seria tão mais digno dos que nos dizemos cristãos que, se não conseguimos perdoar o desafeto, não repassemos aos nossos filhos tal problema. Se a problemática é nossa, nós a devemos resolver e jamais passá-la adiante. Mesmo porque, na sequência do tempo, o que era motivo de ódio acirrado se dilui. Por vezes, até os que dizem odiar não recordam com exatidão por que assim procedem. E se desculpam dizendo que são motivos graves de épocas anteriores à sua, que a questão é familiar, etc. Recentemente, podemos observar um caso que nos emocionou. Um jovem de família abastada casou-se com uma jovem pobre e sem nome de família expressivo. Contrariada, a mãe do rapaz o deserdou e ele partiu para outras paragens a refazer sua vida. Constituiu seu lar sobre bases de honestidade e trabalho e repassou tais valores para sua filha. Morrendo muito jovem, deixou a viúva com poucos recursos. Ela, por sua vez, não se intimidou, trabalhou e educou a filha. Certo dia, a avó as procurou desejando ver a neta. Receosa, temia que a nora houvesse envenenado a menina contra ela. Qual não foi sua surpresa ao ser abraçada pela neta de 8 anos e ouvir da sua boca: "Vovó, que bom que a senhora veio. Queria tanto conhecê-la. Minha mãe sempre diz que a senhora é uma pessoa muito boa, como meu pai." Durante anos, a mãe simplesmente passara para a garota a lição do amor, consciente de que as questões que dizem respeito a ela e seu marido não deveriam prosseguir no tempo. A lição de amor comoveu a velha avó, que retornou ao seu lar após a visita, para repensar a própria atitude. Você sabia que os pais são responsáveis pelos espíritos dos filhos? Assim, se eles vierem a falir por nossa culpa, por nossa má educação, teremos de prestar contas a Deus. A maternidade e a paternidade são missões das mais grandiosas que Deus confia aos homens. Assim, ao invés de encharcar os corações das nossas crianças com ódio, ensinemo-lhes o amor, que tem ação libertadora e feliz.

0: A música que sensibiliza e esclarece mentes e corações, compositores e intérpretes de todo o Brasil, divulgando e esclarecendo o Espiritismo por meio da melodia, da harmonia, do ritmo, da boa mensagem. Meu amigo, minha amiga, você sabia que é mais forte do que pensa? Se está precisando de uma força extra, que tal passar a acessar esta força que já existe dentro de você? É isso mesmo, jamais perca o seu equilíbrio, por mais forte que seja o vento da tempestade, busque no seu interior o abrigo que necessita. Acreditar que você pode superar as adversidades já é meio caminho andado. Você reconhecerá a força que tem quando a sua única alternativa for ser forte. As melodias que tocam o coração, as mensagens que impulsionam o nosso pensar, presentes aqui no programa Comece Muito Bem o Seu Dia. E agora, mais uma participação do Bom Humor com Conhecimento. Sim, vamos ouvir o quadro Amigos da Luz.
1: Não, eu não consigo esquecer. Foram muitos anos juntos, a gente viveu tanta coisa legal. Era uma pessoa muito presente na minha vida, ocupava muito espaço. Agora ficou esse buraco enorme. Como é que pode a gente acabar assim de uma maneira tão de repente? Não dá para entender. Eu não entendo, Vera. Realmente eu não entendo.
2: Quando a gente morre, quase nada.
1: Não dá para entender. Eu não entendo, Vera. Realmente eu não entendo.
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como você quer que eu acredite que aquele corpo que eu vi lá deitado sem se mexer ainda tem vida? Como assim um corpo, Vera? O que é um corpo? Esse corpo sou eu!

0: Você acha que isso tudo que eu estou sentindo vai passar? Vera, você acredita que a vida do meu amor não acabou?
1: Pode deixar que eu te digo, pra que a dor se disfarça, a gente vai e volta, a morte é só uma porta. Sempre que alguém me pergunta se a minha vida acabou, eu respondo, nem morta.
0: Tá bom, Vera, obrigado, mas realmente eu não acredito nisso. A não ser que um dia eu veja o espírito com meus próprios olhos.
2: Tô bem aqui, tô bem aqui. Tu é médium vidente, eu tô bem aqui, tô bem aqui,
0: que isso?
2: tô
0: Meu
2: bem
0: Deus,
2: aqui.
0: socorro! Socorro!

0: Sim, chegamos ao término de mais um programa. Comece muito bem o seu dia. E claro, quero aqui agradecer a você que está aí do outro lado. Muito obrigado pela sua companhia, muito obrigado pelo seu carinho e confiança de sempre. Quero aqui reforçar o convite. Você já conhece o meu canal no YouTube? Já se inscreveu? Ainda não? É simples e fácil. Basta você acessar o YouTube, claro, procurar Celso Santos Oficial, se inscrever no canal para receber as notificações dos próximos vídeos. Você precisa ativar o sininho. Então, se inscreva e ative o sininho para receber as próximas notificações. Combinado? Celso Santos Oficial no YouTube. Agora chegamos naquele momento de despedidas. Hoje é um novo dia, ontem aprendizado, hoje possibilidades, oportunidades para fazer um futuro diferente e melhor. Isso mesmo, meu amigo. O sorriso é a manifestação dos lábios quando os olhos encontram o que o coração procura. Encontre e seja feliz. Forte abraço. Lindo dia, uma excelente semana, uma ótima segunda-feira e até amanhã!
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1: 7:57.
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0: Olá, olá, olá, olá. Muito bom dia, muito boa tarde, muito boa noite, Neide.
1: Boa noite para mim aqui e todos que estão no Japão, e bom dia para todos que estão no Brasil, boa tarde para aqueles que estão no Boa Tarde. Que alegria, né, Rinaldo?
0: Muita, muita, muita alegria, graças a Deus. Olha, a gente fica na expectativa que chegue logo quinta-feira.
1: Sim, é verdade.
0: Porque é muita alegria, gente, é muita alegria. Pense no trabalho que é especial. É diferente, né, Neide? A gente
1: É
0: realiza muito trabalho por aí, mas esse aqui parece que o Ayrton, ele enlaçou os nossos corações.
1: verdade.
0: E
1: É de manhã, um dia antes, a gente já começa a ter aquele sentimento, né? Aquela conexão, né? E é uma bênção divina isso. E vocês é que nos ajudam com tudo isso, né, Rinaldo?
0: é verdade, eu quero agradecer os canais parceiros, a Rai TV, a TV Nova Luz, que está aí fazendo essa parceria com o Portal da Luz. A gente agradece muito. E os demais canais, que vai ser retransmitido também. Muito obrigado a todos vocês. E aí, Neide, eu vou ao povo do Japão. Primeiro, a esse
1: Ah.
0: meu grande amigo e irmão. Bom dia, meu querido Akira.
1: Bom
0: Jesus
1: dia,
0: te abençoe. Boa noite, né? Boa noite. A Maria.
1: boa noite. Maria, boa noite. Maria, querida, boa noite.
0: Boa noite, querida. Olha aí, a Maria Madalena. Bom dia aqui.
1: Bom dia.
0: A Regina.
1: Ana.
0: Boa noite.
1: Bom dia, ela está no Brasil. Bom dia, Regina. Beijo.
0: Que maravilha! A Madalena cumprimentando o
1: Né?
0: Akira, a Maria também. Deixa eu ver. Ah, o Paulo, muito bom dia.
1: Dia. Bom dia, tio Paulo.
0: Olha, de lá de Caicó, Rio Grande do Norte,
1: Rio
0: Ana
1: Grande.
0: Rogéria.
1: Isso, bom dia, Ana.
0: Bom dia, querida Ana. Aí, falando com o tia.
1: O nosso anjo
0: A
1: azul.
0: Cláudia, é. Olha a
1: Cláudia,
0: Cláudia.
1: boa noite, Cláudia.
0: Boa noite, querida. O Akira dando saudação a todo mundo. Isso é o nosso anfitrião, nosso recepcionista aí. Já está contratado, Akira.
1: É o anjo azul.
0: Oh,
1: Ana.
0: é. Oh, a Sandra, querida. Jesus te abençoe, meu amor. Jesus, de muita luz, de muita paz. E essa aqui, essa é com você.
1: Rumi, Rumi é Kumbawa, né? Kumbawa, Rumi. Totemureshi o anata ga isshou ni ite kurete arigatou gozaimasu. A Rumi é japonesa, ela não entende português, mas ela gosta da sintonia, da vibração do programa, ela assiste do começo ao final. Neide-san, Kumbawa, ela está dizendo boa noite a todos nós, né? Já ficou um pouco frio, aqui para nós já começou o inverno, né? Então, que nós cuidemos bastante do corpo para não ficarmos doentes pela friagem. Ela, o Kakesamade, ela está se sentindo bem melhor. Muito obrigado pelas orações. Então, olha, uma japonesa que não entende a língua, mas a vibração, ela sente, capta e coloca a aguinha, igual eu ensinei ela. Rumin, arigatou gozaimasu!
0: Beijo no coração, diga ela. Vamos ver aqui a próxima, Maria Cristina.
1: Cristina Royal, Alemanha. Oi, querida. Um abraço meu e do Rinaldo. Ela
0: Um
1: está na
0: beijo, querida. Que maravilha. Ana Paula, querida amiga e irmã. Que bom ver você aqui, querida. Seja
1: Alemanha. Bom dia.
0: muito bem-vinda, bom dia. Olá, meu querido. Beijo na sua alma, viu? Minha querida amiga, irmã do coração, Patrícia, ó, um
1: Boa
0: beijo no
1: noite.
0: teu coração. Um bom dia para você, seu esposo. Um abração para ele, viu?
1: Ela é boa
0: Jesus o
1: noite.
0: abençoe. É?
1: Patrícia está no Japão.
0: É,
1: Boa
0: boa noite. É, boa noite. Um
1: noite. Ah.
0: beijão. Olha a tia, chegou tia de Niterói.
1: Yoda,
0: Tia
1: bom dia.
0: Sônia.
1: Niterói, Rio de Janeiro. Um abraço grande para a nossa querida Sonilda.
0: Bom dia, querida. Bom dia. Isso. Todo mundo aí se cumprimentando. Deixa eu ver se tem mais aqui. Olha, Renatinha.
1: Que boa noite, querida Renata. Gratidão.
0: Jesus abençoe cada vez mais. Deixa eu ver. A Regina, já
1: Bom
0: falamos, a
1: dia.
0: Renata. Oi, Renatinha, Jesus te abençoe, querida. Oi, tia, Deus abençoe. Com
1: Ana
0: muita
1: Rogério.
0: luz, muita paz.
1: Sim.
0: É, ó, Simone.
1: Mônica Ete, bom dia, querida. Deus abençoe grandemente.
0: Isso, a Rosa.
1: Rosa Higashi, Peru, está no Peru. Buenos dias, Rosa. Gracias. Arigato, minha querida. Muito obrigada, Rosa.
0: Isso, Jesus abençoe. Ué, pensamento positivo, vamos que vamos, vamos que vamos. Ah, o Paulo aí dando o coraçãozinho. Buenos. E aqui chegou mais uma.
1: Aqui hoje, Márcio. Márcio, boa noite, querido. Gratidão na sua hora de janta está conosco. Muito obrigada. Receba o nosso carinho.
0: Que maravilha. Bem, Neide. Vamos fazer a descrição de imagem para depois a gente fazer a nossa prece inicial. Você fará a prece final. Vamos lá?
1: Vamos lá.
0: Bem, gente, estamos em duas pessoas. Opa, chegou uma pessoa querida aqui também, a
1: Eliana.
0: Eliane.
1: Bom dia, querida. Bom dia.
0: Bom dia, bom dia. Seja muito bem-vinda, querida. Bem, gente,
1: Cascavel.
0: estamos. Cascavel, Paraná. Muito bem. Bem, gente, estamos em dois quadros. Eu estou do lado esquerdo, a Neita do lado direito. Me chamo Rinaldo Soares, sou aqui de Recife, Pernambuco, Brasil. Sou moreno claro, cabelos grisalhos, bem curtinho mesmo, bem amparado mesmo, bem cortadinho mesmo. Uso óculos quadrado com armação preta. Uso fone de ouvido sem fio, com aspas segurando os fones. E do lado, uma perninha que significa que é o microfone do fone de ouvido. Estou usando uma camisa tipo polo, com a gola preta e meio verdeado ela, tá certo? Com alguns detalhezinhos. E por trás de mim, uma parede cerâmica. E do meu lado direito está.
1: Ah, sou a Neide Kanashiro, aqui do Japão. Sou morena clara, uso os cabelos abaixo um pouquinho do ombro, encaracolados. Uso óculos transparente. Atrás de mim tem uma parede branca, cheia de beija-flores, que são assim, selinhos de beija-flores, com alguns bichinhos de pelúcia, uns quadros ao lado do Final Fantasia. E é isso. Bom dia, boa noite, boa tarde.
0: Maravilha. A abertura teve um toque especial da musiquinha do
1: Sim.
0: Japão. O Luiz, vou fazer uma surpresa para Neide e para todo do Japão.
1: Ah, então eu quero agradecer ao Luiz. Foi muito lindo mesmo. Nossa, eu fiquei emocionada. Gratidão. Já aproveitando para cumprimentar a Ângela Fonseca. Ângela, bom dia. Um abraço.
0: Bom dia, Ângela. Muita luz e muita paz. Vamos agora à prece. Jesus, amigo divino, mais uma vez, Senhor, estamos aqui, humildemente te pedindo e primeiramente agradecendo a Ti por mais uma oportunidade de tarefa em torno do Teu Evangelho. Agradecer aos benfeitores espirituais de cada um de nós, que sempre nos auxilia, nos ajuda, nos estimula a seguir ao teu bom caminho. Agradecer ao benfeitor espiritual Airte, ao médium que foi um instrumento desse espírito amigo, João Nunes Maia, onde ele quer que esteja, receba as nossas melhores vibrações. Ao benfeitor espiritual do João Nunes Maia, Miramês, esse benfeitor que trouxe excelentes mensagens de reflexão através do médium. Agradecer aos nossos guias e mentores espirituais, agradecer aos canais parceiros, agradecer ao Luiz que abre a porta do canal para que a gente, Portal da Luz, para que a gente possa trazer esse comentário dessa obra Espetacular. Agradecer a Neide, que Jesus abençoe o lar dela, a família dela, abençoe a Kira, os filhos dela, a netinha, que também nos apresentou esse livro maravilhoso, Tua Casa. Agradecer a cada irmão, a cada irmã que está conectado com a gente. Que ele receba as melhores vibrações de todos nós, derramando sobre cada um as melhores vibrações de paz, de amor, de harmonia, de equilíbrio e de saúde. E que durante esse estudo, possa os benfeitores espiritual de cada lar, junto à equipe espiritual de AIRTE, harmonizar, amparar, auxiliar a todos que estão conectados a esse trabalho e os que irão posteriormente assistir. Assistir. Fica conosco, Senhor, hoje, amanhã e todo sempre. Graças a Deus.
1: Graças a Deus, que assim seja. Vamos lá, né? Pode começar a leitura. Hoje, a missão é os vizinhos. Teus
0: vizinhos. Os teus vizinhos. E o Ayrton começa. Estamos aqui para dizer-te que não podes viver sozinho. Todos precisamos de Deus. E nós, uns dos outros. Sem essa troca de amizades, a vida torna-se-ia impossível. E para tanto, está sendo agraciado por vizinhos, companhias, escolas, que não poderão faltar. Eu vou dar uma estendida, mas só nesse outro parágrafo, tá, Neide? E diz o seguinte mais. A tua casa é um ambiente sagrado. Trata com respeito. A atmosfera que respiras dentro dela está pobre ou rica daquilo que pensas. Ser inteligente na escolha do que vais pensar. As tuas ideias são material que deves construir a tua própria vida. Já notaste o que significam os pensamentos? São tesouros que se manifestam em nós pela graça de Deus. Representam um dom de ouro que usamos e nos alegramos em usarmos em toda a nossa vida. Como colocá-lo a serviço da maledicência, da imprudência, da maldade e do crime? A lei de justiça nos vigia todos os segundos e podemos sofrer duras corrigendas com a falta de discernimento, Neide. Falta de discernimento. O que poderás trazer para nós sobre essas primeiras reflexões do Ayrton?
1: Olha, quando ele diz aqui, não podes viver sozinho, todos precisamos de Deus e nós, né? E todos nós precisamos de Deus e nós, um dos outros. Então, cada um de nós, no lugar exato que estamos, também não estamos por acaso. Até os nossos vizinhos fazem parte da nossa escolinha. Então, quando disse que todos precisamos um dos outros, porque é mesmo que não, se não existisse o meu vizinho do meu lado, talvez a solidão seria muito maior. Mesmo às vezes que a gente acha aquele vizinho, há os vizinhos que são mais teimosinhos, mais mal educados, ou aqueles vizinhos que te vão tirar muita paciência. Mas há outros vizinhos que são os verdadeiros familiares, mesmo não sendo de sangue. Então, os vizinhos meus, os vizinhos teus, os vizinhos nossos, todos eles também fazem parte da nossa caminhada, mesmo não sendo aqueles que estão dentro do meu lar. Por quê? A casa, incêndio na casa vizinha, é risco de incendiar a nossa própria casa, não é verdade? porque o fogo pode passar para o nosso lado. Então, quando muitas vezes nós vemos, às vezes, o lar do vizinho pegando fogo, dizendo em palavras, em brigas ou algumas coisas, às vezes nós vamos falar, nossa, nosso vizinho está quebrando o pau, não é verdade, Reinaldo? Mas aí vem, todos precisamos um dos outros. É a hora da gente refletir, mas por que eu estou aqui? Para que eu estou aqui? Uma oração, naquele momento, dedicada aos irmãos, aos nossos vizinhos, né? André Luiz, dizemos assim que nós devemos cultivar sempre a gentileza com os nossos vizinhos, porque nós nunca saberemos quanto vamos precisar dele. Então, Rinaldo, antes de dizer qualquer coisa sobre esse nosso vizinho, Jesus, ele diz que nós devemos ter muito cuidado com essa palavra amor que ele nos passou. Jesus disse, quando disse, amarás o teu próximo como a ti mesmo, Jesus sabia que era dificílimo nós amarmos ele, mas um gesto de carinho, um sorriso, um respeito, para Jesus já era como se a gente já estivesse amando o vizinho. Olha, por que não vamos saber que vamos precisar dele? Eu mesma já precisei muito dos meus vizinhos. Eu já morei em locais que a minha vizinha, ela não era uma pessoa, mas ela gostava de ficar vigiando a rua. Ela abria a cortina e ficava escondidinha lá atrás, espionando todos os movimentos. Quando você chegava com uma compra, quando você chegava com o carro, ou okay, que alguém vinha na sua casa. E ela ficava. No começo eu passei a me incomodar, porque ela vigiava o tempo todo. Só que ela achava que ninguém estava vendo ela. Então, pobre e coitada, porque todos estavam vendo ela escondido ali, né? Com o tempo eu já nem ligava mais. Era chegar um barulhinho e ela estava ali. Mas imagina se eu fosse tirar uma satisfação com ela e dizer: o que a senhora está espionando? O que está fazendo aí, sua xereta? Seria um caso da minha parte que eu estaria me comparando ao. Talvez aquele ato que ela fazia era uma solidão, não é, Rinaldo? E aqui nesse novo local que eu moro, meus vizinhos são maravilhosos, mas eu também precisei muito deles. Sabe como? Um dia eu estava sozinha em casa e passando muito mal. Passando muito mal. E eu digo, e agora, o que vou fazer? Imediatamente, eu me lembrei da minha vizinha, dos meus vizinhos, todos, de frente, esquerda, direita. E aí eu fui na que eu mais tenho, mais assim, converso mais. Eu liguei para ela, imediatamente ela veio na minha porta, eu estava sozinha. Eu não conseguia respirar, eu não conseguia me mover. E ela ficou comigo até o último momento, como uma mãe. Me amparando. Ela é uma senhora com idade para ser minha mãe. Ela ficou comigo, segurando a minha mão, vendo se verificava se precisava chamar a ambulância, até que meus filhos pudessem aparecer. Meu esposo estava trabalhando. Nesse dia, eu entendi muita coisa sobre o carinho. Ela ficou do meu lado, na minha cama, passando a mão na minha cabeça, o tempo todo. Eu estava me sentindo muito mal, estava morrendo de medo de morrer até naquela época. Eu morria de medo de morrer. Mas eu senti tanto amor, tanta devoção, tanto cuidado. Então, nós temos os nossos vizinhos, Rinaldo, mais difíceis, mas também temos os anjos vizinhos que foram colocados ali para te auxiliar. Eu, depois de passar para o segundo parágrafo, eu quero que você fale dos seus vizinhos, Rinaldo.
0: Deixa eu dar um bom dia aqui, primeira Creuza, olha aí a maninha aí,
1: Bom
0: já
1: dia.
0: tá aí, muito bem, seja bem-vinda ao Luiz, Portal da Luz, obrigado meu amigo, foi providencial, a gente tinha criado uma sala e aí não deu certo, por algum imprevisto, ele criou imediatamente um outro e a gente pede desculpa por ter replicado aí, né, Neide, os convites, tá? E aqui, Neide, é contigo, Neide.
1: Ele está dizendo, está nos entendendo, né, mamãe? Os coiori, ai, o cometer, quase chorei. Esse é meu filho, ele não escreve o português. E ele disse assim: aproveite bem esses momentos felizes. Isso é seu filho, mamãe, que te ama muito. Ele está dizendo isso. Ah, não,
0: Que
1: eu estou.
0: lindo! Um beijo, olha, meu maninho. Jesus te abençoe, te amo também, homem. Aqui,
1: André.
0: Antonieta,
1: Dia.
0: muito bom dia, querida. A Jennifer, muito
1: Jennifer,
0: bom dia.
1: bom dia, querida. Que Deus abençoe você e toda a sua família, todos que estão aqui.
0: Isso. A Joanice, muito bom dia, Joanice. Um abraço para o senhor Ricardo e os demais daí de Salvador, Bahia, viu? Muito. Ai, Ana Rogéria dizendo, que lindo. É verdade, Ana. É verdade. Beneide, o que dizer dos vizinhos, né? São alguns amigos divinos que Deus coloca ao nosso redor. Porque a rede de amizade que a gente consegue ampliar durante a vida é muito grande. E essa rede de amizade que a gente vai construindo ao longo do milênio não se separa, não só, podemos dizer assim, no aspecto material e espiritual. Porque depois de longas sucessivas reencarnações, construindo esses laços de afetividade, tanto dentro do lar como fora do lar, principalmente com os que estão ao nosso redor, é claro, um ou outro a gente vai ter um perrengue, um ou outro a gente vai ter dificuldade de relacionamento, um ou outro a gente sente um pouco mais tímido de conversar, de dialogar. Olá, meu querido, chegou o esposo de Joanice, meu querido Aurino Ricardo, muito bom dia, meu amigo. Jesus te abençoe, querido. E aí, a gente vai ter dificuldade, mas na grande maioria a gente constrói amizade. E quando todo mundo se desencarna, todo mundo se reencontra no mundo espiritual. E é natural que muitos querem vir, nem que seja de lado, nem que seja para viver ao arredor, para quando um precisar do outro, sempre estar tá ali, né? E aí eu digo sempre, penso que, com algumas exceções, a gente sempre tem também os nossos anjos da guarda, que são os nossos vizinhos. Esses amigos de longa data, não só de longa data no aspecto material, mas espiritual. Olá, Tânia. Muito bom dia, querida. Bem-vinda, viu? Obrigado por você estar aqui com a gente, né, Neide?
1: Bom dia, Tânia. Bem-vinda. Gratidão.
0: E aí, como é bom a gente tratar, independente se é vizinho, se é parente, se é amigo, se é irmão, como é bom gerar gentileza. E aí, de vez em quando, né, a vizinhança não é do jeito que a gente imagina. Eu digo sempre que a gente que já tem um pouquinho do Evangelho do Cristo, que a gente está entendendo a mensagem dele, que ainda falta muito, mas nos alistamos a ser o seu verdadeiro discípulo, né, seguindo o que ele nos ensina. Ao invés de a gente emitir ou ficar contrariado contra aquele vizinho, porque botou um som alto, ou porque é de barulho, ou porque isso, aquilo, outro, nós nos contaminemos com as energias perniciosas, com as energias que não nos fará bem. Já que nós estamos nos esforçando para seguir a mensagem do Cristo, possamos nós emitir vibrações e orações. E digo uma coisa, gente, tem resultado. É por isso que Santo Agostinho vai colocar lá no capítulo sobre a pedir e obterei, né? Eu acho que seja o capítulo 26 ou 27, aí por aí, do Evangelho, né? A eficácia da prece. O quanto a prece, ela é super importante. Porque ao invés de eu emitir algum pensamento ruim, mal para o meu vizinho, não. Eu vou emitir bons pensamentos de sintonia, de paz e de amor, para que a gente possa viver dentro de uma harmonia. Porque é tão bom viver dentro de uma harmonia, onde quer que nós estejamos, primeiro dentro lá, em seguida fora dele também, não é isso, Neide? Mas eu quero dar aqui um bom dia à minha mãezinha do coração, Maria Cicleide. Muito bom dia, minha amiga. Jesus te abençoe, viu? Beijo no coração também da Tânia, de todos.
1: Bom dia a todos. Então, Rinaldo, e no, lá na continuação, ele diz que a tua casa é um ambiente sagrado, trata com respeito. A nossa casa é um ambiente sagrado porque ela é escola viva da alma. Ele é um coração vivo. Ali, um só coração. Né, Rinaldo? Então, a nossa casa, ela não é somente um refúgio de madeira, ou alvenaria, ou de que seja lá o que for. É o lar, é a união, é o companheirismo,
2: é a fraternidade. Então, ali dentro desse lar, os nossos pensamentos, porque ele diz lá assim, olha, usai, o que significa os seus, nossos pensamentos? Nossos pensamentos dentro do nosso lar têm que ser sanos, mesmo que esteja dificuldade. Se temos uma família de 5 e os 5 estão com pensamentos nervosos ou irritadiços ou pensando coisas mais agressivas, imagina a vibração desse lar. Mas se no meio de 5 basta um, aquele um estar vibrando com amor, vibrando com o evangelho, vibrando na boa música, vibrando o coração, pedindo paz, essa vibração ela pode ser mudada. Então, ele diz aqui que esse lar, ele pode, com o nosso pensamento, Rinaldo, se transformar assim, um lar edificante com energias deletérias ou destruidoras. E olha que o livre-arbítrio é nosso, nós escolhemos. Então, os maus pensamentos, eles corroem os fluidos positivos. E eles interferem nos fluidos espirituais, quando é para vir para nós. Mas em conta que os fluidos positivos, os pensamentos bons, de amor, de caridade, uma oração para quem está discutindo ao lado, o vizinho que está assim, tá num forrozão lá, gritando do outro lado, tudo isso tem que fazer com que nós refletamos. Mas por que eu estou pensando, nossa, que barulheira? Porque certamente fui eu, há muitas épocas atrás, a fazer o barulho. Mas hoje eu já aprendi que o barulho, ele não é um respeito ao próximo, às vezes. Então, não somos nós hoje que estamos barulhando, mas nós já fomos barulhentos, então aí vem o respeito. Então, a nossa casa, Rinaldo, lá na Gênesis, diz assim, os maus pensamentos corrompem os fluidos espirituais, como os miasmas deletérios corrompem o ar respirável. Então, dentro do nosso lar, é muito importante a caridade para com todos, nossos amores, nossos filhos, nossos queridos, nossos animais. E olha, uma vez, eu vou falar do meu vizinho aqui, Rinaldo, uma vez, era Dia das Mães, e a minha vizinha da frente, eu considero como uma mamãe para mim. E aí eu falei, ai, feliz Dia das Mães! E dei um abraço nela. E japonês não é muito de abraçar. Eu já falei para vocês que japonês, eles são mais discretos, né? Então, eu disse para ela, vou te dar um abraço, feliz Dia das Mães. E abracei ela com todo o amor, né? Como uma mãe. E aí o marido, o esposo, que estava do lado, o senhor, já com quase 80 anos, ele olhou para mim e falou assim, eu também quero um abraço. Pode ganhar um no Dia das Mães? Eu falei, pode, vem aqui. E abracei ele, e abracei ela. Eu vou dizer para vocês, ai, que gratidão, é uma emoção tão grande. Às vezes, o ser que está ao seu lado, o seu vizinho, ele só precisa de um sorriso. Às vezes, ele precisa de um abraço. Não é que a gente vai sair abraçando todo mundo por aí, não é isso. Mas, às vezes, naquele dia, você vê uma pessoa tão cabisbaixa, um sorriso. Olha, está tudo bem com você? Posso te dar um abraço hoje? Né? Principalmente, às vezes, nós somos mulheres, não vamos sair abraçando os vizinhos, porque as más línguas vão pensar. Mas se estamos com nossos esposos, aí eu quero te dar um aperto de mão hoje, de bom dia, desejar um bom trabalho, vai com Deus. Eu acho que depois que você passa a ler o Evangelho, passa a buscar a Jesus, tantas coisas a gente pode ver diferente, né, Rinaldo?
0: É importante, né, Neide, essas coisas, porque a gente torna o ambiente da gente um pouco mais leve. Ontem eu estava conversando no centro e disse o seguinte, olha, cada palavrão que a gente extermina, há uns miasmas que fiquem impregnados no ambiente do nosso lar. E como ele diz aqui, o pensamento ele se torna algo concreto na medida que a gente intensifica, seja para o lado positivo ou para o lado negativo. Portanto, se nós nos alistamos a ser discípulos de Jesus, aprendizes do Evangelho, que possamos vibrar mais para algo mais positivo, né? Aquele vizinho, se ele está vivenciando aquele momento dele e que às vezes nos incomoda, olhemos pelo outro lado. Ô Senhor, como esse vizinho está me ajudando a desenvolver em mim a paciência, como está lá no Evangelho. Porque ninguém está no nosso caminho, seja em qualquer lugar onde nós estejamos, por um acaso. Portanto, se essas pessoas estão ao nosso lado e que a gente ainda não tem uma afinidade, é preciso a gente... Porque a gente não pode exigir do outro que ele não pode. A exigência é nossa, porque eu preciso exercitar a paciência, a tolerância, a indulgência, o perdão, a compreensão. Desde que não nos agridam fisicamente, demais, tudo bem, a gente ora por ele, pede por ele, como a gente deve pedir por todas as criaturas, né? E aí eu vou trazer o comentário do Akira, né, que ele disse que precisamos realmente vigiar e orar nessas circunstâncias, né? E aí a Cicrede coloca: o lar é o santuário sagrado onde os espíritos treinam o amor com os diferentes. Praticar o evangelho no lar para termos com mais efetividade a presença dos mensageiros do bem e do amor. É verdade, quanto mais a gente vivencia, mais a gente consegue, né? E ela coloca aqui: vamos praticar mais o abraço. Eu adoro abraçar. Eu, quando eu chego, fico abraçando todo mundo. E aqui, Neide, Matheus Afrosa, diga aí, abençoa a tia.
1: Deus abençoe grandemente, meu querido. Esse é meu sobrinho, lindo, Paraná. Beijo, Matheus, lindo esse menino.
0: Bem-vindo, meu querido Matheus, Deus te abençoe. Aí a Simone coloca: amo abraçar. Eu também, Simone, um abraço no silêncio é um bálsamo para quem está em aflição. É verdade, é verdade. E esse vezes... aqui, quem é?
1: Ah, esse é meu irmão caçula. Aí, então... e ele
0: está. Um abraço. Um abraço, querido. Quer comentar mais alguma coisa, Nido? A gente segue.
1: Ah, não, a gente
0: segue. Vamos lá. E aí ele diz assim mais: a nossa fala de hoje é sobre palavra-chave, trabalho. Filosofia universal que sustenta a própria vida e dá vigor ao próprio universo. Sabes por que existes? Porque alguém trabalhou em teu favor. Deves operar naquilo que foste chamado a servir. Todos nós somos cooperadores de Deus em todas as funções que podemos alcançar com a nossa habilidade. Cada criatura deve ter sua ocupação, esmerar-se nela, dedicar-se, né, buscando sempre o melhor. A dona de casa conhece por intuição o dever dentro do lar e o tempo espera sempre a seu favor. A mulher laboriosa conserva sua casa limpa e em harmonia. Pelo aspecto da casa, conhecemos quem mora nela. Não estamos falando em luxo, nem em extravagância desnecessária, mas sim nas belezas que as mãos diligentes possam fazer. Podes ensinar a teu vizinho o amor à limpeza, sem palavras que por vezes ferem, fazendo o teu labor em casa. Algum dia ele preparará em todo o teu esforço e no fato de que o anseio irradia alegria e bem-estar nele. Alegria e bem-estar.
1: Eu, antes de comentar isso, eu gostaria de comentar aqui a Ângela Fonseca, não, a Luciene Feig, né? Bom dia, de Toronto, no Canadá. Bom dia, seja bem-vinda.
0: Bom dia, querida.
1: E aí, o Abílio Elias, a Ângela, né, diz que o vizinho é nosso parente próximo.
0: Perfeito. Bom dia, Elias, Abílio Elias, seja muito bem-vindo.
2: Ele está dizendo que bom dia. Os maiores casos estão na família entre marido e mulher, onde qualquer desentendimento os fazem se separar e procurar outro problema. Então, esse estudo ajuda muito na tolerância, da paciência, muito. Todos
0: Perfeito.
2: dando a paciência, né? Não adianta a gente pular de um galho para o outro, porque não vai dar nada certo. A impaciente vai estar em qualquer lugar. Então, a família,
0: Perfeito.
2: vamos, né, Reinaldo?
0: É verdade. A gente precisa, gente. Aí, como se a gente não falar nesse assunto, vão falar. Para a gente não esperar, a gente vai falar logo. Fugindo os casos de agressão física, os demais é tolerável. É tentar, no máximo, de um diálogo, tentar reativar o sentimento de amor, de afetividade, resgatar. Porque ninguém está junto por um acaso. E ninguém vai passar um pelo outro por um acaso. Eu digo sempre que se qualquer desavença ficou entre ambos, mesmo que se separe, um dia tem que voltar para reativar, para
2: Amizade.
0: ajustar. Ninguém se torna um espírito puro guardando qualquer ressentimento contra alguém. Portanto, pense numa coisa, gente. Qualquer inimigo que possa um dia estar instalado nos nossos corações, um dia nós amaremos ele como ele um dia nos amaremos. É da lei. Não sou eu que estou dizendo. É a lei de Deus é essa. A lei de Jesus é essa. Portanto, é preciso se trabalhar agora os sentimentos para que tudo possa engrandecer. Mas vou passando aqui, Neide, e aí um abraço virtual em todos, carregado com vibrações para você também, minha querida Cicleide. A Ângela traz aqui: se a gente vibrar bons pensamentos, com certeza nossos bons pensamentos chegam até o outro, até o vizinho. Perfeito.
2: Chega muito. Verdade.
0: Perfeito.
2: Concordando a Simone. Muito obrigada.
0: Perfeito.
2: Deus abençoe a todos nós. Jennifer também concorda. Então.
0: Isso. A Cicleide coloca aqui: quem emite o Cristo é sempre um ponto de luz e exemplo para quem nos rodeia. Estudo esclarece. Emite o Cristo é sempre um ponto de luz e exemplo para quem

de todo estamos já vibrando. Imagina que somos muitos aqui reunidos vibrando. Imagina quando todos estiverem vibrando um pelo outro. Esse será um mundo de paz. Que maravilha. Olha, como a palavra-chave aqui foi trabalho, né? O trabalho que ele colocou. Ele referiu-se ao trabalho da dona de casa, da esposa, do marido fora. Ele se referiu a todo tipo de trabalho. O trabalho, inclusive, é aquele que mantém a família. Ele é muito importante. Mas tudo trabalha incessantemente. A natureza não para nunca. Até a natureza trabalha. O nosso corpo, essa máquina divina, trabalha o tempo todo. O nosso coração trabalha com tic-tac o tempo todo. As nossas pernas, nossos braços, esse movimento sanguíneo, os nossos nervos, o coração, tudo trabalha com a lei do nosso organismo. É a lei de amor de Deus por todos nós. Então, Rinaldo, lá em Lucas, no capítulo 10, versículo 7, quando Jesus assim, quando ele enviou 70 companheiros deles, de dois em dois, para anunciar a boa nova do reino de Deus, ele pediu para que eles permanecessem naqueles lugares determinados que o Cristo pediu, né? Falando e vivendo os preceitos do evangelho, né? Esse era um trabalho divino. Então, agora nós vamos falar do trabalho divino. E que não ficasse andando de casa em casa, de casa em casa. E disse-lhes também que permanecessem nos lugares até que fossem conhecidos os fundamentos do reino de Deus. Então, significa que não pulassem de casa em casa. Permaneçam em seu lugar que estão, com aqueles que estão, até que eles possam compreender o reino de Deus dentro de cada um de nós, que é o amor, a paciência, a tolerância, a benevolência, a paz. Então, o trabalho não podemos fixar somente nas coisas materiais. É importantíssimo para a nossa vida. Mas eu entendo, Rinaldo, eu acho que concorda, que a Irtis nos diz sobre nossos vizinhos, sobre o trabalho, mas ele quer dizer, o trabalho espiritual, cada um de nós tem esse trabalho para fazer. Olha, esse trabalho, se ele se estender em todas as direções daquilo que sabemos ou precisamos saber, eu estou lendo aqui porque eu anoto para não falar nada errado para vocês. Quando nós sentamos em frente à nossa casa e nós oferecemos um sorriso para um vizinho que passou, nós oferecemos um sorriso para o lixeiro que veio recolher o lixo, é um trabalho que ele sustenta a família dele. É um trabalho precioso. Agora, com a minha arrogância, o lixeiro. Não, eu tenho que sorrir e dizer bom dia, gratidão, porque é ele que mantém a minha rua, a nossa rua limpa. Então, passou o carteiro. Mas ainda eu devo sentir gratidão, porque senão não terei informações se a minha conta, as cartas dos meus parentes, novamente, vem o trabalho do carteiro para sustentar a família, mas ele é um irmão que está em trabalho. E eu estou em frente à minha casa, mirando, olhando, gratidão no coração. Então, Rinaldo, por exemplo, quando nós levantamos pela manhã, nós arrumamos a nossa cama, estamos trabalhando. Quando nós preparamos, nós esposas ou maridos que preparam o café da manhã, o almoço para receber aquele que volta do trabalho ou aquele que volta da rua, nós estamos trabalhando para que eles se restabeleçam com o alimento que nós preparamos. Quando nós recebemos o nosso ente querido que voltou do trabalho, ou saímos para o trabalho, nós estamos trabalhando. Não significa que somente eu estar fazendo uma coisa dentro de uma empresa, no lugar, significa esse trabalho. Dentro do lar, você limpando, você cuidando, você conversando com seus filhos, é um trabalho, estamos trabalhando. Então, a gente não pode exigir, às vezes, aquela pessoa não trabalha, não faz nada. Com certeza, ela tem outro tipo de trabalho que nós não podemos julgar. Então, Rinaldo, a maior sede que nós temos, não, desculpa, a maior sede que nós temos é a sede do afeto. Todos nós queremos ser amados e todos nós adoramos receber um carinho, um afeto. Então, pensar é um trabalho. Olha bem, pensar é um trabalho. E saber falar e pensar é de ordem divina. Falar é um trabalho. E saber falar, o grande valor espiritual, é um trabalho divino. Se usarmos a nossa inteligência e a nossa consciência

0: nós escutaremos o que ela determina, que é com Jesus Cristo, o Evangelho dentro do lar. A tua consciência, lá no fundo examinada, ela vai saber que nós estamos num trabalho escola, num lar escola, com vizinhos que são nossos irmãozinhos de aprendizado. Então, Rinaldo, eu falo demais, não deixa você falar, eu vou falar isso aqui. Quando orarmos por alguém, estamos orando por nossa família, estamos orando para o vizinho, é um trabalho. Quando nós estamos ajudando uma criança, um doente, a carregar um sorriso, a estar limpando, é um trabalho. Vou contar uma historinha de uma criança. Uma mãe olha pela janela e a criança está sentada no banquinho da praça, do lado de um velhinho. E a mãe fica olhando e pensando, o que está fazendo esse meu filho? Uma criança pequena. E quando ele volta, a mãe diz, meu filho, o que você estava fazendo? Ah, mamãe, eu estava ajudando o velhinho. A fazer o quê? A chorar. Eu estava ajudando ele a chorar, porque ele estava sozinho. Olha a pureza da criança. Ele estava ajudando o velhinho a chorar. Estava chorando sozinho, feliz, no banco da praça. Não permitamos que isso aconteça conosco, adultos. Imitemos as crianças. Passamos a dar bom dia, boa noite, abraço. Gente, é tão maravilhoso ter um irmão dentro do lar. É tão maravilhoso ter um esposo. É tão gostoso ter um irmão como o Rinaldo. Como vocês que estão aqui conosco, é tão maravilhoso ter um vizinho rabugento, porque daí a palavra pode estar feia, né? Vamos mudar. Ter um vizinho, não sei falar em português, agressivo, não, teimosinho. Um vizinho teimosinho, porque você vai aprender a não ser teimosa e vai treinar o amor com aquele seu vizinho rabugentinho, né? Desculpa que eu já falei, não sei se está mal ou não, né? E aí, um aperto de mão. Esse é um trabalho com Deus. Apertar a mão do próximo com amor é um trabalho com Deus, sobre a direção de Jesus, porque Jesus em nenhum momento ensinou maltrate ou despreze ou ignore o seu irmão. Aqueles que nós fazemos viver invisíveis, porque nós estamos um pouco achando que somos melhor que o outro, ele é nosso irmão. Então, esse trabalhador que trabalha toda hora, a mãe, a esposa, o filho, um abraço, um sorriso. Esse trabalhador, ele é digno do salário espiritual. Não se pode viver somente, não se pode viver sozinho, não se pode viver só para si. E Jesus disse, o Pai trabalha até hoje e eu trabalho também. Rinaldo, me emociona e vou ir.
1: Muito bom, reflexões, né? É isso aí, é por o caminho. Vamos dar bem-vinda à Vitória. Olá, Vitória, seja muito bem-vinda, conterrânea, que Jesus te abençoe. Arlindo, meu querido amigo e irmão, seja muito bem-vindo, um abraço fraterno para você também. Fátima Soares, muito bom dia, prima querida, seja muito bem-vinda, viu, que Jesus te abençoe. E a Gênesis coloca aqui, Deus é maravilhoso, nosso corpo trabalha em conjunto, desde a célula até o maior que são os órgãos. Somos o próprio exemplo que Cristo quer nos ensinar para a humanidade, trabalhar em conjunto, é verdade. O Akira coloca aqui, trabalho de melhoramento moral e espiritual, né, Akira? É isso aí. A gente precisa, a dona da casa sabe que o cacique é um lugar.
0: Não, a dona de casa, a cozinha é um lugar infinito. Não para, o serviço não termina para uma dona de casa.
1: Ah, é verdade. A Angela amou a sua colocação. E aí, concordo com você, Neide, perfeito. A Fátima coloca excelentes reflexões, Neide, sobre nossa vida, nossas rotinas que nos vão, não valorizamos.
0: Isso,
1: perfeito.
0: Todo.
1: Jocassan Santos, vizinho aí, os vizinhos aí de Joanice e de Aurino, muito bem. Joanice conquistou esse coração. Muito bem, Joanice. Muito bem, Aurino. Seja muito bem-vindo, meu amigo. Jesus o abençoe. E aí, a gente, para que a humanidade avance, evolua, e só nos observarmos nós mesmos para ver o que o corpo trabalha em equilíbrio. Caso não trabalhe em conjunto, vem o desequilíbrio e as doenças para parar. É verdade. Cuidar, né, Jennifer? Perfeitamente. E aí ela aqui, Deus abençoe meus vizinhos, assim seja, querida. A Simone Caetel, linda Neide. É bom ter um vizinho curioso.
0: O ladrão não entra lá.
1: É verdade. A gente... E observar para poder equilibrar e nos curarmos. Por isso, filosofia de vida e ciência, Deus é maravilhoso, perfeito. E aí, não tem como não se emocionar quando se fala com o coração, né, Neide? É isso aí, amei, ela disse. A Fátima é um amor de pessoa. Fátima, a gente está precisando se conhecer, prima. Dá um abraço. Eu vou te intimar. Eu acredito que dia 19 estarei à tardezinha lá, acho que é à noite, na FEP, viu? Vou lhe cobrar sua visita para dar um abraço em você, prima. 4 anos que a gente se conhece, vi online, morando aqui na cidade, não se conhece. Vou cobrar.
0: Também, então. Eu cobro o abraço meu também. Fátima.
1: Dois abraços, meu de Neide, viu? E de todos que estão aqui. Obrigado, querida. E aí, Neide, e aí vamos continuar. E o Aite vai continuando dizendo o seguinte: se tens prazer em conversar com teu vizinho, faz-o, mas não te esqueças de vigiar os teus pensamentos e de colocar uma trava na língua, porque essas duas forças descuidadas poderão acender uma fogueira na mente alheia e destruir muitas possibilidades do bem nos corações dos teus vizinhos. E é muito interessante nessa questão aqui, porque eu estava lembrando, sempre conto essa historinha, né? A vizinha de Chico esperando ele passar, e aí quando ele. Opa, que maravilha. Deixa eu ver aqui, Ana Rogéria. A média do lar tem que ser bem tratada, porque se não fosse ela, não estava bem. Cozinha, arruma, lava a sua vida. É só dedicação ao marido, aos filhos, para Deus. A dona do lar é a maior trabalhadora. É verdade. Puxando a sardinha, né?
0: Dona do lar, a esposa trabalha bastante. Olha, dobrado.
1: É verdade. É triplo, né? Às vezes quem trabalha até na rua, né? Quando chega em casa, tem que cuidar do marido, tem que cuidar, enfim. E o Akira aí pede para dar o like aí, gente, para outros.
0: Significa bem.
1: O YouTube indicar outras pessoas essa live, viu?
0: Vizinhos, Reinaldo, são vizinhos? Vamos dar o like.
1: É, vamos dar lá. E aí estarei lá, perfeito. Vamos aguardar para tomar um cafezinho lá na salinha de Maria Cláudia, Clara lá. E aí, a vizinha de Chico esperando ele para conversar com ele. Chico já saiu atrasado. Quando passa na porta dela, diz: Chico, quero falar com você. Não, minha irmã, tô atrasado, vou embora. Foi-se embora. Quando ele dobra na esquina, mano, opa, para aí, mano. Que carreira é essa? Não, mas tô atrasado, mano. Eu digo, tem calma. Olha para trás. Aí quando ele olha para trás, vem uma nuvem escura em sua direção. Por que essa nuvem escura está vindo em sua direção? Não sei, mano. Porque você não parou um minutinho para ouvir a tua vizinha. Era desde cedo, Chico, tá ali te aguardando ansiosamente. Um dedinho de prosa, de desabafar, conversar, dialogar ou perguntar. Volta, Chico, refaz o caminho. Vai escutar ela. Não vai perder o emprego por conta disso. Só atrasar um pouquinho. Tá certo, mano. Chico volta. Passou quase 1 hora conversando, que não podia perder 10 minutos. E aí, Chico vai embora, caminhando. Eu já perdi 1 hora, fazer o quê? Aí, quando chega na mesma esquina, mano, opa! E aí, Chico? Ouvi a nossa irmã, aconselhei, orientei. Olha para trás agora, Chico. Luzes vindo ao encontro dele. Sabe o que é isso, Chico? Quando a gente ouve com o coração um vizinho, as vibrações de luzes e de agradecimento vêm ao nosso encontro. Que é diferente dessa advertência dele. Essa advertência dele aqui, quando nós paramos para ter 2 dedinhos de prosa com os nossos vizinhos, que não seja para emitir vibrações perniciosas ou negativas para o vizinho, nem comentar a vida alheira de quem quer que seja. Porque ele fala do pensamento e fala da língua, né, Neide?
0: Fala mal do, a língua, se não tomarmos cuidado, ela é mais perigosa que uma faca, ela corta, porque ela você destrói com a língua. Quer dizer, não pode fofocar, né? Tem que falar coisas do bem. Agora, se fosse uma coisa boa, pode. Não é, Rinaldo? Você passou para mim comentar? Não, né? Você vai do outro? Não entendi direito. Estava prestando atenção na historinha do Chico. Olha, tudo aquilo que a gente quer que o outro faça a nós, nós devemos fazer, né, Rinaldo? Sabe, José Carlos de Luca, eu escutei ele hoje falando uma coisa, eu fiquei impressionada. Ele disse que ele estava lá no trabalho dele e chegou um jovem advogado. E esse jovem advogado chegou assim, com o livro, para ele fazer tal coisa, em vez de pedir, ele jogou em cima, assim, pum, jogou para ele e falou: ó, faz esse negócio aí. Então, disse que na hora, disse que a espiritualidade dele subiu até aqui, né? Para falar isso, outra coisa, ele fala: a espiritualidade dele subiu até aqui. Aí ele respirou, abaixou a cabeça, respirou e fechou os olhos. Aí, no que ele fechou os olhos, ele teve uma visão espiritual. Ele abriu os olhos e ele olhou aquele jovem. E ele viu o rosto do filho dele naquele jovem. Aí ele olhou, e aí alguém disse para ele: você gostaria que agisse como seu filho? Como? Então ele se deu conta que aquela visão espiritual de ele queria que agissem como com o filho dele, se fosse o filho dele, com respeito, com amor, com carinho. Então ele disse que respirou, conversou, olhou com o rapaz e tratou como se fosse o filho dele. Então, fazer ao outro tudo aquilo que nós gostaríamos que fizesse para nós e para os nossos amores é um grande ensinamento que Jesus nos passa. Eu ouvi isso de De Luca hoje, eu estou falando aqui porque eu achei muito interessante, viu, Rinaldo? Você falar do Chico, falar que a senhora, né, a gente às vezes não tem pressa. Eu já reclamei uma vez, eu fui jogar o lixo. E eu ia de pontinha no pé, sabe? Porque se a minha vizinha me pegava, eu não saía mais. Então, eu ainda não era espírita, gente. E aí, eu ia na pontinha do pé para que a minha vizinha não me visse para me voltar logo. Mas parecia um faro fino. Quando eu apontava uma, eu falava: bom dia! E eu não. Um amor de pessoa, era eu a ignorante, um amor de pessoa. Aí eu ficava conversando com ela, depois eu entrava para casa: olha, me atrasei de limpar isso, me atrasei de fazer aquilo, era para mim ter feito aquilo. Aí ela me atrasou tudo. Quando eu conheci, depois que eu comecei a buscar alguma coisa, que eu conheci os pedidos que eu fui aprendendo, eu abri a porta de propósito, fazia um barulhão bem grande, porque eu me arrependi tanto, pedi perdão. Nossa, aquela senhora, na verdade, ela nunca me atrapalhou. Ela precisava de alguém para ouvir ela, né? E eu reclamava. E aí eu abri a porta, fazia um barulho enorme para ela ver que eu estou jogando lixo. Entendeu? Aí eu ia toda contente, bom dia! E ficava conversando com ela. E nenhuma das duas falava: vamos embora. Mudou completamente a atmosfera da conversa. Eu passei a sentir agradável, Rinaldo. Com gratidão. Ela dá atenção para mim, ela queria atenção. Ai, que maravilhoso é quando alguém dá atenção para a gente, né? E às vezes a pessoa quer uma palavrinha e você fala: tô com pressa, tchau. Igual o Chico fez, né? Não sabe a dor no peito que às vezes aquele coração tá. E é uma senhora de idade, né? Mas olha lá, eu tô falando aqui, então você vai ler o terceiro parágrafo?
1: Vamos lá. A Patrícia, a Jennifer, coloca assim, ó. Já como é Japinha Mix? Eu
0: Ah!
1: gostei do nome. Quem é Japinha?
0: É a minha filha, a Emily. Ela...
1: Oi, Emily. Ela coloca aqui: estudar é divertido. Um verdadeiro amigo é alguém que fica verdadeiramente feliz quando seu amigo tem sucesso. É verdade, eu fico feliz quando sua mãe traz, porque eu prefiro falar menos e ouvir mais ela, que a gente aprende muito, Emily. Você tem razão, minha filha. Obrigado pela tua presença e que Jesus te abençoe grandemente, viu? E aí, rapaz, eu ia dizer uma outra coisa que passou, me fiquei encantado aqui com as palavras da Emily, né? E a gente fica muito emocionado mesmo, Emily. A gente fica feliz em ver o quanto sua mãe tem muito a agregar a gente aprende muito com ela, viu? É show de bola. E aí ela coloca, e aí ele, e agora a gente vai seguir os dois para finalizar, tá? Não percas tempo com coisas vãs, que a vida te cobrará caro o próprio tempo desperdiçado. Aproveita o tempo onde estiveres para edificação do reino de Deus nos corações humanos. Todos somos úteis, dependendo de descobrirmos onde seremos instrumentos do amor e da fraternidade. A felicidade nos cerca de todos os lados, encarnados e desencarnados. Está ao alcance das nossas mãos, mas devemos aprender a alcançá-la. A conquista é uma realidade e é por isso que a vida nos convida para amorejar em sequências intermináveis. E o trabalho com Jesus continua mesmo depois do túmulo. E é no mundo espiritual que ele é mais, ele, a nos converter, pois sem a filosofia do trabalho, nada poderá existir. E finaliza o Airte dizendo: aprimora a tua lida de cada dia. Começa pensando no trabalho perfeito, que ele irá surgindo em teus caminhos, e isso é Deus e Cristo operando em ti. Todos os labores dignos são muito bons, entretanto, o esforço interno de melhorar espiritualmente é o melhor na construção de uma vida em direção à luz. Perfeito, né? Eu queria dizer, antes de passar para você, Nid, que eu sempre digo para as mãezinhas, quando vai buscar os farnelzinhos, né? As comidas, né? Do centro espírita, eu digo sempre que os alimentos são necessários para a sobrevivência do corpo físico. Mais do que uma hora, uma semana ou 2 semanas, se extingue e acaba. No entanto, o importante é que quem vem a falar aqui, a isso lá no Centro Espírita falando, que repassa o alimento espiritual, que não deixe com que ela se perca. Porque o pão material é perecível, ele acaba, mas o espiritual, ele é permanente e é imperecível. Onde qualquer lugar que nós estejamos, iremos utilizar da melhor maneira possível. Portanto, a gente sempre conclama as pessoas a que todas as informações repassadas, que elas não sejam mera expectativa de beleza de informações, mas que ela seja interiorizada dentro dos nossos corações, nos convidando ao que ele diz, ao trabalho primordial de todos nós, que é a transformação íntima e moral. Que ao sairmos de uma live, ao sairmos de um centro espírita, que possamos pegar as informações e trazer para o cotidiano, trazer para o dia a dia, porque o desafio irá surgir dentro do lar, fora do lar, onde quer que nós estejamos. Como disse o Ayrton, finalizando as minhas colocações e deixando você fazer a sua, e você já pode também já fazer as finais para a gente entrar na prece, para você entrar na prece, mas que nós possamos ser os melhores instrumentos na mão de Deus, como diz a estrofe de Francisco de Assis, e possamos operar os verdadeiros milagres nos corações de tantas criaturas que estão aflitas, seja ela nos ouvindo, ou seja ela pedindo um aperto de mão, um abraço, um carinho, uma vibração para quem está no hospital. Se a gente não vai no hospital, se a gente passa por um, ó Senhor, abençoa as crianças, os jovens, os adultos, os idosos que estão dentro desse hospital. Que as suas dores, suas angústias sejam sanadas pelos profissionais. Abençoa também os profissionais. Abençoemos a todos e a tudo, para que as bênçãos divinas também cheguem aos nossos corações, Neide.
2: Olha, é maravilhado, maravilhoso, né? Com tantas opções que nos dá o Evangelho, e esses espíritos nos trazem tantos ensinamentos. Ah, eu quero cumprimentar justo aqui o novo membro, o Mac Martinez, né? Martinez, bem-vindo, o seu cachorrinho é muito lindo, parece a minha, só que a minha é marronzinha, a Sonilda, todos. Mas eu gostaria de falar mais um pouquinho, gente, aguenta só mais um pouquinho aí, que eu já vou terminar, viu? Para fazer a prece final. Olha, vamos lá. Aqui, lá na Epístola de Paulo, em Efésios, capítulo 5, versículo 14. Desperta, ó tu que dormes. Não diz? Levanta-te dentre os mortos e o Cristo te iluminará. Desperta, ó tu que dormes. Paulo se referia, né, referia-se a nós que dormimos ainda, mesmo aprendendo o Evangelho do Cristo, estamos dormentes. Então, o nosso esforço para se melhorar a cada dia, seja uma melhor pessoa, um melhor ser humano, um melhor amigo, um melhor esposo, um melhor vizinho, saindo da nossa casca dura, desse egoísmo, do ego que nós temos, Paulo se referia tudo isso a nós. Então, nós ouvimos os ensinamentos do Cristo, mas nós achamos tão difícil de praticar. A gente ouve e acha, ai, que lindo, mas a gente ainda não consegue praticar, né? Então, a convivência com todos em nossa volta, ela é importante. Nenhum de nós pode viver sozinho. Todos somos incomparáveis. Ninguém é igual ao outro. Todos nós somos incomparáveis. Onde estivermos, no local que nós estivermos, somos incomparáveis. Somos especiais, filhos de Deus. Todos. Todos precisamos um dos outros. Por quê? O que um sabe mais, o outro sabe menos. E o que o outro precisa aprender, o outro vai ensinar. É um trabalho de fraternidade, né? Então, a amizade, gratidão à vida, gratidão à amizade, gratidão ao dia a dia, gratidão a tudo que nos cerca, é importante. Um dia perguntaram ao Buda, o Senhor é Deus? Perguntaram ao Buda. E ele respondeu, não. Então serás por acaso um anjo? E o Buda respondeu, também não. Então eles perguntaram, e por que eres tão nobre, tão doce, tão puro e tão fulgurante? E o Buda, todo calmo e tranquilo, respondeu, porque estou desperto. Despertou para as leis divinas. Que nós também possamos trabalhar um pedacinho de nós, de Buda, que todos temos em nós. É preciso que os corações despertem, se ergam para a vida e se levante para trabalhar na sementeira e na seara do bem, a fim que o Mestre nos ilumine, se estivermos despertos para o Evangelho do Cristo, seremos capazes de perceber a dor alheia, a dor do meu irmão, a dor vizinha e os infortúnios ocultos que atormenta cada um. De entender melhor o meu irmão, os meus irmãos, os nossos irmãos do caminho. Seja ele o meu amigo, meu vizinho, meu inimigo e ajudá-los a se levantar. Com Jesus Cristo no nosso caminhar, evangelho, evangelizar, paz e luz. Devemos todos seguir, que é o que nos trouxe Jesus quando subiu a cruz. E essas são as minhas palavras finais. Então, despertemos para a caridade. De pouquinho, uma gotinha hoje, uma gotinha amanhã. Gratidão por permanecer conosco, né, Rinaldo? Quero agradecer imensamente a todos. Farei a nossa oração final, se o Rinaldo não tiver nenhuma consideração para dizer, eu farei a prece. E a semana que vem, teus amigos, a Irtis nos traz teus amigos, aqueles que estiveram a primeira vez conosco, por favor, estejam, vamos ficar agradecidos. A presença de vocês enobrece a nossa alma, nos traz alegria. Né, Rinaldo?
1: Perfeito, Neide. Alegria, Fátima, ter você aqui com a gente, Alessandra, Maria Cicleide, Akira, Renata, ó, gente. Gente maravilhosa, Tia Soneide, Joanice, Jennifer, deixa eu ver quem mais, Jean-Marc Martinez, Ana Paula, Simone, a Japim, como é o nome dela, Neide, a tua menina, Neide?
2: Emily,
1: bom ter você, a Ana, a tanta gente maravilhosa, né? A Ângela, a Simone, Joanice, Jocassan, tanta gente maravilhosa que passaram por aqui, Vitória, ao Arlindo, né, gente? A Rádio Portal, a Tânia Maria, a Simone, enfim, gente, Abílio, seu Abílio, muito obrigado, a Luciene, a Ayrton, né, a Eliane, a Matheus, né, a Renata, enfim, gente, muita gente boa, Aurino, muito obrigado aí, e Antonieta, que todos possam, Creuza, que todos possam estar com a gente aqui na próxima semana, né, e o tema é gostoso, teu amigo, né, maravilhoso, e é com você, Neide. A Neide está realmente sempre inspirada, né, Ângela? Com certeza. Estudiosa, viu? Eu amo ouvir, por isso que eu escuto.
2: Se vocês não deixaram a aguinha, não tem problema. Mas quem deixou a sua aguinha, mesmo a água que está aí, vai ser toda fluidificada. Nós vamos agora orar para agradecer a Deus, né? Agradecer esse dia de hoje, essa noite, essa manhã, com tanta gratidão, ensinamentos que nos trazem, né? Então, vamos lá. Ó Senhor divino, que imensa alegria estarmos aqui reunidos hoje em teu nome. Quanto é grande e belo os teus ensinamentos. Que os espíritos de luz, os nossos anjos guardiões e todos aqueles encarnados e desencarnados que conosco estiveram, Senhor, que recebam de tuas mãos dadivosas as forças, as energias, as curas, as alegrias para superarem todos os esforços que fizerem, para se esforçarem cada dia mais na sua melhora pessoal. Todos recebem. Pedir e receber. Rogar e rogar ao Cristo com fé e esperança. Que nós possamos entender que todos nós fazemos parte da divindade. Somos filhos e irmãos do mesmo Pai. Mestre divino, derrama sobre as águas de cada lar o remédio salutar para cada corpo necessita, cada corpo que necessita. Derrama sobre o planeta, Senhor, a tua paz, a tua misericórdia. Misericórdia ao Pai divino, para aqueles irmãos que estão em sofrimento. Que nós possamos agradecer as bênçãos que não somos nós que estamos aí. E devemos orar todos os dias para aqueles irmãos que mais necessita. Devemos rogar por aqueles nossos irmãos sofredores, por aqueles que não conhecem o amor, que não conhecem a bondade, que não conhecem a caridade. Rogamos a ti, bendito médico das almas, que ajude-nos a curar as nossas mazelas físicas e espirituais. Que cada lar, cada coração esteja conectado com este momento divino e todos recebam o amor do Pai Celestial. Bendito seja o teu santo nome. Gratidão a todos. Que assim seja.
1: Graças a Deus, que assim seja. Gente linda do coração, é? Um beijo na alma de vocês, a todos do Japão, uma boa noite, um bom descanso, e a todos do Brasil, um início de dia maravilhoso de paz, tranquilidade. Neide, querida, gratidão.
2: Muito obrigado. Arigatou gozaimasu, em japonês também estou falando, arigatou gozaimasu.

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2: Olá, Queiroz. Olá, amigos e amigas. Estamos iniciando a edição 600 do programa Espírita CMA. Agradecendo a Deus pela oportunidade de estarmos juntos mais uma vez. E o que temos no programa de hoje? Vamos conferir. Semeando o Evangelho com José Queiroz, tratando da passagem do Evangelho de Mateus, no capítulo 18, versículo 4, com o tema Conquista e Adequação. No quadro Céu e Inferno, nosso irmão José Pereira nos fala sobre o tema O Temor da morte. Todo espírito encarnado está depositado em boa terra? Severino Celestino nos apresenta a terceira parte da parábola do joio e do trigo. Que tal rir um pouquinho? Hoje, os amigos da luz nos apresentam a obsessora do obsessor. Vem conferir! E também temos dicas de leitura, agenda de eventos, divulgação de casas espíritas e músicas espíritas de primeira qualidade. 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
3: Conquista e adequação. Portanto, aquele que se diminuir como esta criancinha, esse é o maior no reino dos céus. Mateus capítulo 18, versículo 4. Na primeira parte, portanto, aquele que se diminuir como esta criancinha. Queridos irmãos, a humildade resume o poder da evolução consciente, que se patenteia por sabedoria incomum e por maleabilidade promotora da luz. Tomando a infância por emblema da simplicidade e da pureza dos sentimentos, observamos Jesus dando-nos verdadeira aula sobre o mecanismo depurador da lei divina, através da reencarnação, que por sua vez se assenta no princípio do recomeço em bases novas. Como podemos observar na leitura do capítulo 7, itens 6 a 10 do Evangelho segundo o Espiritismo e também em Hebreus, capítulo 10, versículo 5. As recapitulações laboradas pelas vidas sucessivas respondem pela fixação de valores em anseio e eclosão nos territórios íntimos do ser. Por isso, diminuição significa ajuste, adequação às circunstâncias eminentemente educativas ou reeducativas, para si como consolidação de talentos, para os outros como sugestão ao seu processo evolucional. Como também observamos em Lucas capítulo 22, versículo 26, em Romanos do capítulo 9, versículo 12 e também no livro Pensamento e Vida, capítulo 9. A natureza demonstra a riqueza divina em movimentos de expansão e recolhimento, como a semente que contém a árvore, como o movimento da seiva nas plantas segundo as estações do tempo, como as marés, como o embrião que recapitula na intimidade uterina toda a evolução filogênica dos seres orgânicos no planeta. Interessante estudo sobre o tema encontramos no livro Missionários da Luz, no capítulo 13, Reencarnação. onde observamos o seguinte apontamento. Em seu desenvolvimento embrionário, o futuro corpo de um homem não pode ser distinto da formação do réptil ou do pássaro. O que opera a diferenciação da forma é o valor evolutivo contido no molde perispirítico do ser que toma os fluidos da carne. O poder de um espírito está relacionado com a sua capacidade de descer sem perder altura, pois, estribado na própria evolução já conquistada, pode e deve se movimentar no contexto social em que se insere, utilizando os seus dons, as suas virtudes. Na expressão "esse é o maior no reino dos céus", observamos que os reinos existem segundo os interesses das pessoas que alimentam o seu dia a dia. Há manifestações de poder e autoridade no plano relativo em que os homens se encontram. Daí surgirem ditadores, criminosos, levianos, falsários, corruptos, sensualistas, negadores, alienados, hipócritas e assim sucessivamente, com seu cortejo. Cada um deles, tanto quanto cada qual de nós, forma o círculo de forças que atrai criaturas sintonizadas com o mesmo propósito, em acordo com desejos e atitudes. Se o reino de Deus guarda um sentido absoluto, de perfeição plena, de pureza máxima, o reino dos céus se caracteriza por estado de harmonia íntima, dentro do plano evolucional, dentro da movimentação pela conquista da condição de espírito puro. Como exemplo, Bezerra de Menezes, Emmanuel, Bittencourt Sampaio e tantos outros conquistaram o reino dos céus em si próprios, mas caminham em serviço de amor para a conquista do reino de Deus, a condição de Jesus, que é de espírito puro, como se observa no Livro dos Espíritos, na questão 170. Assim, os céus assinalam as virtudes que descansam a alma e a situam num plano de espontaneidade do bem, sem os constrangimentos da lei, em seu sentido impositivo, de corrigenda, disciplinador, julgador. É isso que significa o descanso de Deus no sétimo dia, após sua obra, a criação. Simbologia do fluxo do trabalho redentor em que Deus é a consciência desperta, operando intimamente nossa evolução na luz. Como podemos observar em Gênesis, capítulo 2, do versículo 1 a 3. Obedecendo ao imperativo da lei, disciplinamo-nos para assumir em responsabilidade e consciência a parte que nos toca na obra da criação, como verificamos no Livro dos Espíritos na questão 132. O domínio de nós mesmos torna-nos virtuosos e sábios, e é o que assegura esse descanso ou a felicidade, o júbilo interior, como verificamos em Mateus, capítulo 16, versículo 26, Lucas, capítulo 9, versículo 24, e Hebreus, capítulo 12, do versículo 5 a 8. Reflexões extraídas do livro O Evangelho por Dentro, psicografia de Wagner Gomes da Paixão, pelo espírito Honório Abreu, editora Itapuã.

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1: Olá, meus irmãos e minhas irmãs que acompanham o quadro O Céu e o Inferno, votos de saúde e paz, e que Jesus nos guarde na sua harmonia, na sua misericórdia. Hoje temos o capítulo 2 do livro Céu e Inferno, que é a obra que estamos analisando. Temos o temor da morte, é o capítulo 2, que enfoca as causas do temor da morte e também porque os espíritas não temem a morte. E nos diz Allan Kardec, nesse capítulo, capítulo 2, o seguinte: o homem, seja qual for a escala de sua posição social, desde o selvagem, tem o sentimento inato do futuro. Diz-lhe a intuição que a morte não é a última fase da existência, a última estação, e que aqueles cuja perda lamentamos não estão irremissivelmente perdidos. A crença na imortalidade é intuitiva e muito mais generalizada do que a crença do nada. Entretanto, a maior parte dos que nela creem, dos que creem na imortalidade, apresentam-se-nos possuídos de grande amor às coisas terrenas e temerosos da morte. Por quê? Allan Kardec, nessa metodologia, nessa didática, que lhe são tão peculiar, dado que ele era um pedagogo, ele nos questiona por que essa crença na imortalidade é tão disseminada, tão acreditada pelos homens, homem no sentido geral, homens, mulheres, mas porque esse mesmo ser humano se mostra temeroso diante da morte. Por que isso acontece, esse paradoxo? Se ele diz que crê, se essa informação da imortalidade, ela é universal, ela foi trazida por todas as tradições religiosas, né? As tradições espiritualistas, e especificamente para nós, no mundo cristão, por que o temor da morte? Se nós acreditamos na imortalidade, se essa crença é inata, é intuitiva nossa, nós temos esse sentimento do futuro, esse sentimento inato de que algo existe além do túmulo, além da morte física. Nós sabemos conosco esse sentimento. Mas, por outro lado, por que esse temor? Porque há um pavor, vamos dizer assim, em boa parte de pessoas, sobre o morrer, sobre a morte. E o próprio Allan Kardec vem em nosso socorro nos dizer que este temor é um efeito da sabedoria divina, da providência divina, e uma consequência do instinto de conservação, comum a todos os viventes. Esse instinto de conservação, ele é necessário. Enquanto nós estamos no mundo, nós temos esse sentimento, essa ideia do medo, do temor. Porque enquanto a gente não estiver suficientemente esclarecido sobre as condições da vida futura, como contrapeso à tendência a esse freio ser marcante em nós, porque senão nos levaria prematuramente ao desmerecimento da vida, à negligência, negligenciar o trabalho na terra, o trabalho que precisamos fazer aqui. Nós iríamos menosprezar, desvalorizar, porque a vida na terra, ela tem uma finalidade útil. E se a gente negligenciar essa experiência, se a gente desmerecer, se a gente não tivesse esse freio do temor, conforme Allan Kardec nos diz aqui, que é o efeito, esse temor é o efeito da sabedoria, da providência, a gente ia malbaratar a vida, como até algumas pessoas fazem, deixar de lado o trabalho, que é o meio do nosso aperfeiçoamento, o meio da nossa evolução espiritual, de cumprir a razão maior de estarmos aqui. No Livro dos Espíritos, quando Allan Kardec trata da questão da encarnação, na pergunta 132 especificamente, ele vai questionar a espiritualidade. Qual o objetivo da encarnação? Qual o objetivo de mergulharmos na carne, né? Estamos aqui no mundo terra, no corpo físico? E os espíritos respondem: Deus lhes impõe a encarnação com a finalidade de fazê-los chegar à perfeição. Ou seja, a nossa vinda à terra, ao corpo físico, tem essa finalidade de fazer chegar à perfeição. E mais na frente ele continua: também a finalidade de suportar a parte que lhe cabe na obra da criação. Ou seja, o homem tem que também contribuir, fazer a sua parte, contribuir com a obra da criação. Também quando ele analisa por que os espíritas não temem a morte, ele diz, vai nos falar sobre essa questão, que é o conhecimento, né, a informação que se tem. Mas uma coisa interessante, o fato de não ter medo da morte não significa que o espírito está tudo ok, porque nós temos alguma experiência na literatura espírita, no livro Voltei, por exemplo, que é o livro ditado, é a história do espírito irmão Jacó, que é o Frederico Figner, que ele vem contar a sua experiência depois que desencarna. Era um espírita radicado no Rio de Janeiro, participou da Federação Espírita Brasileira, foi diretor da Federação Espírita Brasileira, era palestrante, era dialogador, conversava com os espíritos nas reuniões mediúnicas. E ele tinha uma certa presunção, uma certa ideia de quando morresse ia voltar e dizer tudo. E não acontece bem como ele queria, e depois de um tempo ele é permitido a trazer as suas informações. E volta para nos dizer uma decepção que ele teve, porque não era tudo como ele imaginava, no sentido de que ia desencarnar pelo fato de ser espírito e já estar pleno de luz. Não foi bem assim. Ele reencontra os companheiros dele, de que ia desencarnar pelo fato de ser espírito e já estar pleno de luz. Não foi bem.

0: Não tem medo da morte, mas ele tem vergonha. O medo desaparece porque ele tem informação, mas como ele não vive, ou não viveu, o caso do irmão Jacó, não viveu de acordo com o que aprendeu, ele chega no mundo espiritual com vergonha. E nós vamos encontrar na obra, na série André Luiz, na série Manuel Filomeno de Miranda, nas obras de Donivaldo Pereira, muitas informações que nos dão esse testemunho riquíssimo, uma maravilha.
1: 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E agora, vamos ao primeiro bloco de músicas do Semear.

0: Morte Nascente.
1: Ouvimos no primeiro bloco as músicas Abra Seu Coração e Seja Feliz com o Que Você For, com o grupo Canções de Vida Nova, e Arte de Viver com o grupo Arte Nascente.
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3: Olá, meus amigos do programa Semear. Damos continuidade ao estudo da parábola do joio e do trigo. No programa passado, nós terminamos falando, depois de qualificar o porquê o trigo, o porquê o joio. Nós vamos hoje aprofundar um pouco, partindo do que nós terminamos falando das sete espécies. E do programa passado, vimos que iríamos falar hoje do Deuteronômio 8, 7 a 10, que diz o seguinte: porque o Senhor teu Deus te põe numa boa terra, terra de ribeiros, de águas, de fontes e de mananciais que saem dos vales e das montanhas. Nós vimos na contextualização inicial por que essa parábola tem um contexto judaico. Já vimos o Deuteronômio 26, agora estamos vendo o Deuteronômio 8, que diz que o primeiro ponto desse trecho, porque o Senhor teu Deus te põe numa boa terra de ribeiros, de águas, de fontes e de mananciais que saem dos vales e das montanhas, a primeira coisa que a gente quer lembrar aqui é que o espírito de qualquer um que esteja encarnado está depositado numa boa terra. E esse espírito possui o germe que representa uma imagem e semelhança de Deus, porque foi dele que veio, como está lá no Gênesis 2:7. E pode assim ele se desenvolver, porque o espírito possui todas as condições de florescer onde quer que esteja plantado. Não importa onde estejamos, qual a situação pela qual tenhamos passado, o que tenhamos feito ou para onde estávamos indo, nós, espírito, ainda é a imagem e semelhança de Deus, possuindo o germe dos atributos de Deus. Podemos, a partir do nosso livre-arbítrio, produzir frutos. Então, esses frutos, em Israel, é conhecido como as sete espécies, que são as sete espécies que, como nós vimos, são entregues nas primícias do reino, naquele na vasilha ou no cli, que se chama essas sete primícias, como nós já vimos no programa anterior, Bicurim. Então, observe as raízes judaicas de todo esse ensinamento de Jesus. As sete espécies de que falam, que são colocadas na cesta ou no cli, são duas sementes e cinco frutas. As duas sementes são o trigo e a cevada. O trigo é o pão. Jesus diz: eu sou o pão da vida. Nasceu na cidade de Belém, que significa Betlehem, é casa do pão. Eu vim para que todos tenham vidas. Então, esse trigo é importantíssimo, por isso que já aparece aqui. Ele está na primeira parábola do semeador, mas aqui ele aparece junto com o joio, como sendo a semente pura, a mais importante das sementes, da qual se faz o pão que Jesus se intitula o pão da vida. E essas sete espécies são o trigo, a cevada, as duas sementes, a uva, que é a primeira fruta, o figo, a romã, a azeitona e as tâmaras. Esses frutos representam, na tradição e no simbolismo judaico, as sete espécies sagradas da Torá. Quando visitamos Israel, já estivemos num local chamado Neot Kedumim, que é um parque, onde fica situado entre Jerusalém e Tel Aviv. Ali, esse parque, se planta as sete espécies, quem passa ali faz plantação. E eu tenho, junto com a minha esposa, certificado de que nós plantamos essas espécies naquele jardim, naquele parque chamado Neote Kedumim. É muito interessante, nada é por acaso. Jesus é fruto de todos esses conhecimentos, de todas essas raízes. Por isso que nas parábolas dele tinha figo, da figueira, tinha uva, a videira, tinha romã, a azeitona, que é a luz do mundo, que dá azeitona, que se extrai o azeite, e a tâmara, que se extrai o mel. O mel de Israel não é mel de abelha, lá não tem abelha, são as tâmaras. Israel é conhecido como a terra que jorra leite e mel, que é o leite da ovelha e o mel das tâmaras, que é uma palmeira deliciosa. O mel tem propriedades importantíssimas. Emmanuel explica, no capítulo 7 do livro A Caminho da Luz, que o Antigo Testamento é um repositório de símbolos. Portanto, a representação dessas sete espécies estão fazendo referência a atributos do nosso espírito. E quando nós observamos essas sete espécies, meus caros ouvintes do programa Semear, podemos, como já vimos, separá-las em duas delas, que são cereais, o trigo e a cevada, e as outras cinco são os frutos, dos quais Jesus fez muitas parábolas sobre eles. Mais adiante, ainda vamos explicar por que há então dois cereais em meio aos frutos, sem entrar nos outros, embora o simbolismo como um todo seja maravilhoso. Então, nós podemos observar a importância desse estudo, desse aprofundamento, que agora, cada vez mais, vocês vão ter a oportunidade de poder conhecer com afinco e com profundidade todos os ensinamentos das parábolas de Jesus, suas raízes, o porquê de cada coisa, mostrando a importância do seu ensinamento. O trigo, por exemplo, representa o principal alimento da dieta humana, principalmente no Oriente Médio, onde o pão é o essencial na alimentação. Jesus faz uso de um símbolo, o trigo, que representa o propósito do homem na Terra. Todo espírito, tendo sido criado por Deus, anseia em obter um reencontro com Ele. Isso significa que uma árvore, ao ser plantada, só cresce em direção ao sol, enquanto suas raízes somente vão em direção à água. Aqui nós encerramos mais essa terceira explicação ainda dentro da parábola do joio e do trigo. Ainda temos muita coisa para ver. Que Jesus abençoe e até o próximo programa. Muita paz.
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4: Na frente, o corte foi feito, a bola foi pela linha de fundo.
5: Oi? Te assustei?
6: Não, tô acostumado. Vai ficar quietinho pra ver meu jogo.
5: Então, é que eu preciso da sua ajuda.
6: Ah, não, pode parar. Isso aí me assusta, tá? Ver espírito é normal porque faz parte da vida. Agora, tem que fazer alguma coisa no dia da minha folga, aí isso é difícil, minha filha. Oh, tem direito a descansar? O que Deus fez no sétimo dia? Ele descansa?
5: Sou.
6: Eu também tenho esse direito. De vida de carnado?
5: Não é fácil.
6: Não escutei?
5: Não é fácil.
6: Então segura esse xalão. Segura esse chá.
5: LOL.
6: Agora é quietinha pra ver meu jogo, tá?
5: Eu não quero ficar incomodando o senhor, mas é que eu preciso da sua ajuda. É que eu sou viciada em jogo.
6: Eu também. Eu justamente estou tentando ver meu jogo, se vossa senhoria me permitir, entendeu? Porque agora eu peguei um pacote, minha filha, um pacote que capta tudo. Tem campeonato brasileiro, espanhol, francês, passa tudo aí. Se tivesse campeonato no mundo espiritual, passava aí, entendeu? Agora, ó, quietinha pra ver meu jogo, tá?
5: Então, eu acho que o senhor não me compreendeu. É, não é desse tipo de jogo que eu me refiro. Eu falo dos jogos de apostas, do tipo pôquer, roleta, blackjack. No tempo que eu era viva, eu até perdi muitos contos de réis com isso. Aí eu preciso da sua ajuda pra jogar por mim, te influenciando, sabe?
6: Tá, o que eu posso fazer pra madame me deixar em paz? Meter o pé embora.
5: É só a gente dar uma passadinha no Cassino da Urca pra eu jogar um pouquinho e depois eu te libero pra curtir o seu dia.
6: Cassino da Urca? Primeiro, minha filha, que aqui é Meia. Até a Urca tem uma distância muito grande. Outra coisa, não existe mais Cassino da Urca, entendeu? Tá atrasado, já acabou muito tempo.
5: Mas como assim? O Cassino da Urca acabou? Nossa, como é que você me fala isso desse jeito? Você não tá tentando me enganar, não, né, rapaz?
6: Enganar, minha filha. Aquele prédio lá já deve estar na terceira encarnação dele, entendeu? Desde quando proibiram o jogo no Brasil, aquilo lá virou emissora de TV. Agora também não sei mais o que é, nem sei se existe mais daquele prédio lá.
5: É, proibiram o quê?
6: Jogo de azar no Brasil.
5: Como você me dá uma notícia dessas assim? Se eu já não tivesse morta, tinha caído dura aqui. Não tem mais jogos de azar no Brasil?
6: Não, também não é assim. Se a gente for ali na esquina agora, a gente pode fazer uma fezinha no jogo do bicho. Quer fazer um duque de dezena?
5: Espírito não dorme, né? E se não dorme, não sonha. Então eu não posso ter palpite.
6: É, verdade. Não tinha pensado pra esse seu ponto de vista. Também não fica tristinho assim, não. Lembra que eu te falei do futebol? Dá pra gente fazer várias apostas. Qual o melhor jogador, quem fez mais escanteio, cartão vermelho, entendeu? Isso tudo patrocinado pelas casas de apostas. Aqui, ó. A gente faz tudo aqui pelo celular, entendeu? Isso aqui é um celular, ó. Celular, dona morte, celular.
5: Nossa, mas que perigo isso, hein? Se eu indo até o cassino conseguir perder uns 3 imóveis quando eu era viva, podendo apostar de casa disso aí, eu ia perder o estado da Guanabara inteiro.
6: Mas não é só futebol, não. Aqui a gente já pode apostar tudo. Pode ser roleta, pôquer, 21.
5: E tem blackjack?
6: Tem tudo, minha filha.
5: Ué, mas não proibiram os jogos no Brasil?
6: Proibiram, né? Mas você sabe, né? Aqui tudo tem jeitinho, né?
5: A gente nasce, morre, nasce de novo, morre de novo e o país continua a mesma coisa.
6: É. Não, no futebol a gente é penta.
4: Aí o Pérez.
5: Mas isso é tipo um rádio?
6: Não, é como se fosse assim, um rádio e televisão, tudo ao mesmo tempo, junto.
5: E não
6: entendeu?
5: Tem fio?
6: Não, minha filha, vem pela internet, é pelo ar, entendeu?
5: Pelo ar?
6: É, viagem. É, tem, aqui, ó, o YouTube, tá vendo? No YouTube tem um canal bom, chama Amigos da Luz. E ajudar muito você a entender as coisas assim, você que já morreu, né? Mas você tem que ativar o sininho pra poder ver as
5: sininho?
6: Coisas.
5: Sininho?
6: É o sininho no YouTube, entendeu?
5: Sininho?
6: Sininho, é.
5: Então é rádio, televisão e igreja?
6: É. Fica quietinha pra ver meu jogo.
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0: Ouvimos nesse bloco as músicas Abre o Teu Coração e Prece ao Consolador, na voz de Jean Charles.
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0: 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Organizado sob a forma de perguntas e respostas, essa valiosa obra oferece relevantes explicações sobre a ciência, a filosofia e a religião. O tríplice aspecto da doutrina espírita, obra repleta de ensinamentos espíritas. O Consolador reúne rico material para referência e meditação. Um curso completo oferecido pelo Espírito Emmanuel, com sábios esclarecimentos acerca de assuntos que nos levam a compreender o Espiritismo como Consolador prometido por Jesus. Então você já sabe, aproveite a leitura e encha-se de luz.
1: E agora vamos de Casas Espíritas. 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

0: Pois é, meus irmãos, mais um programa Semear que está terminando, como sempre trazendo muitos questionamentos, muita informação importante. E, para refletirmos a semana, vamos deixar para vocês mais uma mensagem do livro Agenda Cristã, autoria do Espírito André Luiz, intitulada Consulte o Bem. Vamos lá? O maledicente desejará que você observe tanto quanto ele o lado desagradável da vida alheia. A criatura vacilante e frágil esperará que suas forças sejam quebradiças. O discutidor aguardará seu comparecimento às disputas, a propósito de tudo e de todos. O ingrato não se alegrará em vê-lo reconhecido aos outros. O personalista não se regozijará identificando-lhe o respeito aos adversários. O revoltado tentará afivelar a máscara da rebeldia ao seu rosto. O incompreensível procurará mergulhar sua mente no fundo das perturbações. O neurastênico perdilhará não sorrir. O insensato reclamará sua adesão à loucura. O homem imperfeitamente espiritualizado sempre busca igualar os semelhantes a si mesmo. Lembre-se, contudo, de que você é você, com tarefa original e responsabilidades diferentes. E, se pretende a felicidade real, não deve esquecer a consulta aos padrões do bem com o Cristo em todas as horas de sua vida. É isso aí, meus irmãos. Sigamos com o Cristo sempre e uma excelente semana para todos nós.
1: É contigo agora, Marilourdes.
2: A passagem que trazemos hoje para nos lembrar da força e poder da fé que testemunhou Jesus a todos nós está em Isaías, no capítulo 40, versículo 31.
3: Mas os que esperam no Senhor renovarão as suas forças e subirão com asas como águias. Correrão e não se cansarão, caminharão e não se fatigarão.
2: Que possamos fortalecer a nossa fé todos os dias, pondo em prática a mensagem do Cristo que nos consola, nos fortalece e nos ensina a caminhar com segurança. Um grande abraço e até o nosso próximo encontro.
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0: Olá, meus amigos, um dia de muita paz para todos nós. Hoje, exatamente 19 de julho de 2021, nós estamos reunidos para estudarmos a obra Livro dos Espíritos. Hoje nós estamos no livro 1, capítulo 1, intitulado Deus. Nós estamos agora estudando sobre Deus. Hoje nós iremos iniciar o panteísmo, pergunta de número 14. E vamos iniciar fazendo a nossa prece de abertura. Vamos orar? Deus, nosso Pai, Jesus, amor de nossas vidas, queridos amigos espirituais aqui presentes, mais uma vez, amado Mestre, é sempre um motivo de muita alegria estarmos aqui reunidos em Teu nome para estudarmos a obra espírita. Nós, Senhor, te rogamos e te pedimos a permissão, te rogamos o amparo, a assistência, que possamos acalmar a nossa mente, silenciar, para assim podermos receber a inspiração dos nossos amigos espirituais que coordenam esse trabalho. Graça te damos, Senhor. É em Teu nome que todos nós aqui nos encontramos. Que a espiritualidade possa mais uma vez nos conduzir. Que assim seja. Ok? Então vamos primeiro voltar e pegar o conceito de panteísmo. Vamos lá. Faça aí as suas anotações. O panteísmo é a crença de que absolutamente tudo e todos compõem um Deus abrangente e imanente, ou que o universo ou a natureza e Deus são idênticos, ou seja, tudo é Deus dentro do panteísmo. Olha só aqui, olha. É a crença de que absolutamente tudo e todos compõem um Deus abrangente e imanente, ou que o universo ou a natureza e Deus, tudo isso são idênticos. Sendo assim, os adeptos dessa posição do panteísmo, os panteístas, né, não acreditam num Deus pessoal, antropomórfico, ou seja, a forma de um homem, ou um Deus criador. A palavra é derivada do grego pan, que significa tudo, e theos, que significa Deus. Embora existam divergências dentro do panteísmo, as ideias principais dizem que Deus é encontrado em todo o cosmos como uma unidade abrangente. Portanto, é inaceitável no panteísmo o politeísmo, que aí sim seria adoração e crença em vários deuses. Então, dentro do panteísmo, tudo é Deus. Dentro do politeísmo é a existência de vários deuses, tá bom? Pautado nesse conceito, vamos agora entender o Livro dos Espíritos. Vamos entender as perguntas. Então, nós já sabemos que panteísmo é uma coisa e politeísmo é outra, tá? Panteísmo, Deus é o universo. Deus é a natureza. No politeísmo existem vários deuses, tá? Então, vamos lá. Pergunta de número 14. Deus é um ser distinto? Ou seria, segundo a opinião de alguns, a resultante de todas as forças e de todas as inteligências do universo reunidas? Então, a pergunta está direcionando para onde? Para o panteísmo ou para o politeísmo? Para o panteísmo, né? Essa força de todas as inteligências do universo reunidas. Vamos ver a resposta. Ele diz assim: se fosse assim, Deus não existiria,
1: Porque seria efeito e não causa. O universo é a causa? Não, ele já é o efeito. Então, logo, Deus não existiria. Porque ele não seria a causa, ele seria o efeito. Ficou confuso? O universo fez por si mesmo? E outra, quando você fala, nós já aprendemos aqui os atributos de Deus. Então, quando a gente fala que Deus é eterno, a gente já sabe que nem tem começo e nem tem fim. Deus é um ser distinto, ou seria, segundo a opinião de alguns, a resultante de todas as forças? Porque aí, quando ele fala Deus é um ser distinto, eu estou indo para onde? Para o monoteísmo. Ou seria, segundo a opinião de alguns, agora ele entra no panteísmo, a resultante de todas as forças, que essa é a crença panteísta. Que Deus é a soma de tudo, daí a resultante de todas as forças e de todas as inteligências do universo reunidas. Reunidas. Aí ele diz, se fosse assim, Deus não existiria, porque seria efeito e não causa. Porque tudo isso, quando ele fala dessas forças, de todas as inteligências, tudo isso é efeito, não é uma causa. Porque é como se fosse assim. Vamos dizer que você entra dentro de uma sala e ali tem 20 quadros que você pintou. Você é o criador dos quadros. Mas se eu olhar para o quadro e dizer que você é o quadro, e aí? Esse é o panteísmo. Você é os quadros e não o criador dos quadros. Então, se eu digo que os quadros é você, que você é os quadros, a resultante de todos aqueles quadros formam você, aí então você não seria a causa, você seria o efeito, porque o quadro é o efeito, não é uma causa. Conseguiu entender agora, Narumi? Entendeu? Então o panteísmo, ele é isso. Ele pega a criação e diz que a criação é o criador. Não. O criador é o criador. A criação é o efeito. A causa é o criador, que seria o pintor, dando um exemplo. Então, se fosse assim, Deus não existiria, porque seria efeito e não a causa. Ou seja, ele seria o quadro e não o pintor. Ele não pode ser, ao mesmo tempo, uma coisa e outra, o efeito e a causa. Eu fiz o quadro e eu também sou o quadro. Não tem como. Deus existe. Disso não podeis duvidar, e é o essencial. Olha, como eu disse, tua cabeça não dá conta. Vai sair faísca e não vai chegar a resultado nenhum. Eu só quero que você entenda isso aqui, que Deus existe. Disso não podeis duvidar, e é o essencial. Não duvide da existência de Deus. Crede-me, não vades além. Crede, diz assim, presta atenção no que eu estou falando, acredite em mim, não vá além, que você não vai dar conta. Não vos percais num labirinto de onde não poderíeis sair. Isso não vos tornaria melhores, mas talvez um pouco mais orgulhosos. Porque acreditaríeis saber, quando na realidade nada sabeis. Deixai, pois, de lado todos esses sistemas, né? Sistemas é a forma de tentar explicar. Você cria, né, um conceito em torno de... Então, larga esses conceitos, larga esses sistemas. Fica só nesse aqui. Deus existe, pronto. Não fica imaginando ele é isso, ele é aquilo, ele está nisso, ele está lá. Não. Só nesse aqui. Deus existe, pronto. Não fica imaginando ele é isso, ele é aquilo, ele

adquirir a maturidade, porque agora sim ela vai ter material interno pedagógico para que você possa explicar. Mas o que a gente já estudou aqui, Deus não se explica, se sente. Daí dizer que nos falta um sentido. Então ele diz: não vos percais no labirinto de onde não poderíeis sair. Isso não vos tornaria melhores, mas talvez um pouco mais orgulhosos. Porque acreditaríeis saber, quando na realidade nada sabeis. Deixai, pois, de lado todos esses sistemas. Tendes muitas coisas que vos tocam mais diretamente, a começar por vós mesmos. É tipo assim, tu tem tanta coisa para te preocupar, tanta coisa para te aperfeiçoar, tanta coisa para você se descobrir, tu vai querer explicar o que tu não tem maturidade para isso? É você querer fechar a panela da pressão, né, da panela de pressão, você quer colocar a tampa, mas não tem nem água nem feijão dentro. Então o primeiro passo, meu filho, é catar o feijão, lavar o feijão. Quando colocar, aí sim você vai pôr a tampa. Então não adianta você pôr tampa se você não tem nada dentro. Então, de uma forma muito simples, eu tentei dizer o quê? Cada coisa no seu devido tempo. E existe uma sequência. Então é impossível nós entendermos Deus se nós não temos ainda o principal sentido para isso. Deixai, pois, de lado todos esses sistemas. Tendes muitas coisas que vos tocam mais diretamente, a começar por vós mesmos. Estudai as vossas próprias imperfeições, a fim de vos desembaraçardes delas. O que vos será mais útil do que querer despenetrar o que é impenetrável? Olha só. O que vos será mais útil do que querer despenetrar o que é impenetrável? Ou seja, não vá perder tempo com isso. Aproveite seu tempo para o seu aperfeiçoamento moral. Esse é realmente saber valorizar o tempo. Essa foi a pergunta de número 14. E aí o professor vem com a de número 15, ainda dentro de panteísmo. Que pensar da opinião segundo a qual todos os corpos da natureza, todos os seres, todos os globos do universo seriam partes da divindade e constituiriam pelo seu conjunto a própria divindade? Ou seja, que pensar da doutrina panteísta? Que foi o que nós explicamos quando nós lemos lá a teoria do panteísmo, né? Da opinião, todos os corpos da natureza, todos os seres, todos os globos do universo seriam partes da divindade, né? Então, juntando tudo, forma-se um Deus. Resposta. Não podendo fazer-se Deus, o homem quer ao menos ser uma parte de Deus. Olha que interessante, né? Pergunta de número 16. Os que professam esta doutrina pretendem encontrar nela a demonstração de alguns dos atributos de Deus. Sendo infinitos os mundos, Deus é, por isso mesmo, infinito. Não existindo vazio ou nada em parte alguma, Deus está em toda parte. Estando Deus em toda parte, já que tudo é parte integrante de Deus, ele dá todos os fenômenos da natureza uma razão de ser inteligente. Que se pode opor a este raciocínio, né? Então ele pegou aqui o panteísmo e foi para você ver que Kardec faz a pergunta, mas ele já leu, ele estudou. Você vê aqui que ele deu a definição, né? E os espíritos respondem. Então ele pergunta: que se pode opor a este raciocínio? A razão. A razão. Reflete maduramente e não vos será difícil reconhecer-lhe o absurdo. É, dá uma refletida aí que você vai ver que não é bem assim. E aí o professor Allan Kardec faz um comentário. Esta doutrina faz de Deus um ser material, porque se é o universo, se é a natureza, logo ele é o quê? Material, e vai contra um dos atributos imaterial. Lembra? Deus é imaterial, porque tudo que é matéria sofre mudanças e Deus é imutável.
Então,

Esta doutrina faz de Deus um ser material que, embora dotado de suprema inteligência, seria em escala maior o que somos em menor escala. Ora, transformando-se incessantemente a matéria, Deus, nesse caso, não teria nenhuma estabilidade e estaria sujeito a todas as vicissitudes, mesmo a todas as necessidades da humanidade. Faltar-lhe-ia um dos atributos essenciais da divindade. Qual é? A imutabilidade. Porque se é matéria, logo sofre mudanças. Está claro, gente? Isso está dando para compreender? Não se podem conciliar as propriedades da matéria com a ideia de Deus sem que ele fique rebaixado em nosso pensamento. E nenhuma sutileza de sofisma conseguirá resolver o problema de sua natureza íntima. Não sabemos tudo o que ele é, mas sabemos o que ele não pode deixar de ser. E o sistema acima está em contradição com as suas propriedades mais essenciais. Confunde o Criador com a criatura. Exatamente como se quiséssemos que uma máquina engenhosa fosse parte integrante do mecânico que a concebeu. A inteligência de Deus se revela em suas obras, como a de um pintor no seu quadro. Mas as obras de Deus não são o próprio Deus, como o quadro não é o pintor que o concebeu e executou, né? Então, dentro do panteísmo, a criação seria o Criador. E, em verdade, a criação é o movimento integrante da divindade, mas não é a divindade. Ok, gente? E assim, meus amigos, nós finalizamos mais um livro, o livro primeiro do capítulo 1 de O Livro dos Espíritos. Nosso próximo estudo, nós iremos estudar elementos gerais do universo, onde nós vamos ter o conhecimento do princípio das coisas. Lembrando que esse primeiro livro vai ser desenvolvido no livro A Gênese de Allan Kardec, tá bom? Um grande abraço dessa família EOS Manaus, um grande abraço da tia e até o nosso próximo encontro, se Deus assim nos permitir. Que a misericórdia divina possa nos abençoar sempre.

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1: Dez horas e 57 minutos.

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0: Boa noite a todos.
1: Boa noite.
0: Hoje, 21 de julho de 2017, nós estamos reunidos para estudarmos a obra Paulo e Estevão. Hoje é o nosso estudo de número 16 e vamos iniciar ouvindo uma música e logo depois nossa irmã Maria Luísa irá fazer a prece.

0: Como bem o disse a canção, Deus está em todo lugar. Deus é amor, Deus é paz. E Deus nos enviou aquele a quem chamamos de Mestre Amado Jesus, que há 2017 anos encarnou nesse planeta de provas e expiações para nos exemplificar a lei de justiça, amor e caridade. E hoje, Mestre amado, passados 2017 anos, nós, crianças ainda espirituais, ainda nos encontramos nos debatendo, tentando entender essa lição adulta, essa lição de gente grande. Mas o Senhor nos entende e o Senhor sabe, Mestre amado, do nosso envolvimento, da nossa vontade, do nosso querer nos melhorar. Tanto sabe que colocou ao nosso lado um anjo para nos auxiliar. E que possamos, Senhor Jesus, envolvidos na Tua luz, com as bênçãos do nosso anjo guardião, com as bênçãos de Deus Pai, seguir a cada dia, procurando mesmo continuar com essa vontade firme de estudar tão belas obras como a que estudamos aqui nessa sexta-feira. Que possamos ver no exemplo de Paulo de Tarso, o apóstolo dos gentios, que nos exemplifica a nós realmente o amor, a caridade, a vontade firme, que possamos ver nesse apóstolo um retrato vivo da lei, de justiça, de amor e de caridade, que Tu vieste exemplificar, Senhor. Que possamos estar atentos a todas as lições aqui, que os amigos espirituais que prepararam esse ambiente para nós possam nos auxiliar cada vez mais a nossa irmã Conceição, que abnegadamente se esforça para nos ensinar, para estudar conosco, que possamos realmente ter mais uma noite de estudos na Tua paz e na Tua luz.
1: Então vamos lá, para o nosso estudo de número 16 da obra Paulo e Estevão. Que o nosso Senhor Jesus então nos conduza. Então, conforme o estudo de número 15... nós finalizamos a leitura, era a fala do nosso querido irmão Estevão, na Casa do Caminho. E nós iremos comentar essa passagem, porque é muito rica, em verdade. Então, nos acompanhe, por favor. Nós vamos voltar, vamos ler pausadamente, vamos comentando a fala de Estevão. Nessa fala entre ele e Saulo de Tarso, que está na Casa do Caminho. Nosso querido Gesiel estava palestrando e Saulo de Tarso se sentiu no direito de indagá-lo. Vamos lá? Responde Gesiel: amigo, bem se dizia que o mestre chegaria ao mundo para a confusão de muitos em Israel, citando o Antigo Testamento. Toda a história edificante do nosso povo é um documento da revelação de Deus. No entanto, não vede nos efeitos maravilhosos com que a providência guiou as tribos hebreias no passado, tirando o grupo do Egito para trazer a terra prometida? A manifestação do carinho extremo de um pai desejoso de construir o futuro espiritual de crianças queridas do seu coração? E ele está falando dessa criança, a criança espiritual. O povo hebreu, é Deus conduzindo ele no deserto, conduzindo ponto a ponto, falando, é como se estivesse falando para crianças espirituais, explicando tudo direitinho. Querida do seu coração, com o correr do tempo, observamos que a mentalidade infantil enseja mais vastos princípios educativos. Ou seja, é hora de ter uma informação um pouco maior. Então ele diz, é como se ele dissesse assim: os profetas trouxeram lições para as crianças, agora Jesus está trazendo lições maiores para pessoas mais amadurecidas. Por isso a fala de uma das cartas de Paulo. E ele vem mais: o que ontem era carinho é hoje energia, oriunda, né, originada das grandes expressões amorosas da alma. O que ontem era bonança na condição de um sossego e verdor na condição de uma inexperiência, para a nutrição de sublime esperança, hoje pode ser tempestade, para dar segurança à resistência. Então, ontem foi bonança, hoje é a tempestade. Porque, meus irmãos, o papai, ele só manda lições grandes para filhos que já são grandes. Toda dor que bate em nossa porta, todo sofrimento, seja de ordem física ou moral, ele só mandou porque nós temos capacidade de carregar e de tirar todas as lições. Ele não erra. Ele não erra. Antigamente, eram os meninos, até no trato com a revelação. Agora, porém, os varões e as mulheres de Israel atingiram a condição de adultos no conhecimento. Parece que a gente está lendo a carta de Paulo a Coríntios. Para você ver o quanto isso ficou fixado nele, essa lição. Quando eu era criança, ele disse, me vertia como criança, falava como criança. Isso foi a lição de Jeziel, de Estevão, que fixou na mente dele. O Filho de Deus, está falando de quem o Filho de Deus? Jesus trouxe a luz da verdade aos homens, ensinando-lhes a misteriosa beleza da vida, com seu engrandecimento pela renúncia. Sua glória resumiu-se em amar-nos como Deus nos ama. Por essa mesma razão, ele ainda não foi compreendido. Acaso poderíamos aguardar um Salvador de acordo com os nossos propósitos inferiores? Porque o que o judeu mais queria? Um Salvador guerreiro que libertasse o hebreu da opressão romana. E me aparece um nazareno mandando perdoar todo mundo 70 vezes 7, amar. Os profetas afirmam que as estradas de Deus podem não ser os caminhos que desejamos, e que os seus pensamentos nem sempre se poderão harmonizar com os nossos. Porque às vezes nós queremos uma coisa, mas o melhor é essa outra coisa. É por isso que eu costumo dizer, eu tenho aprendido isso, eu não peço mais nada. Senhor, está no teu braço, está nas tuas mãos. Faça-se a tua vontade. Se tiver de ser, vai ser. Se não tiver, não vai ser, pronto, acabou. Porque às vezes nós fazemos determinados pedidos, tanto a gente pede, o papai atende e depois nós vamos sofrer as consequências. O papai vai te atender para você ver a besteira que você está fazendo. E aí ele vai e cede. E depois a gente fica chorando as pitangas. Então, entre o que eu quero e entre o que o pai quer, eu tenho certeza que o que ele quer é muito melhor do que o que eu quero. Então, tu acha que eu vou pedir? Sou besta? Está nas tuas mãos. O que o Senhor mandar, estou firme. Entendeu? Mesmo que não seja o que eu queira. Mesmo que isso venha com muita dor. Os profetas afirmam que as estradas de Deus podem não ser os caminhos que desejamos, e que os seus pensamentos nem sempre se poderão harmonizar com os nossos. Que dizermos de um Messias que empunhasse o cetro no mundo, disputando com os príncipes da iniquidade, que é a perversidade, um galardão que seria a glória de triunfos sangrentos? Você imagina Jesus guerreando, matando? Eu sou enviado de Deus? Porventura, a terra já não estará farta de batalhas e cadáveres? Isso tudo ele falando para Saulo de Tarso. Perguntemos a um general romano quanto lhe custou o domínio da aldeia mais obscura. Consultemos a lista negra dos triunfadores segundo as nossas ideias errôneas da vida. Israel jamais poderia esperar um Messias a exibir-se num carro de glórias magnificentes do plano material, suscetível de tombar no primeiro resvaladouro do caminho. Essas expressões transitórias pertencem ao cenário efêmero, breve, no qual a púrpura mais fulgurante volta ao pó. Ao contrário de todos os que pretenderam ensinar a virtude, repousando na satisfação dos próprios sentidos. Jesus executou sua tarefa entre os mais simples ou mais desventurados, onde muitas vezes se encontram as manifestações do Pai, que educa através da esperança insatisfeita e das dores que trabalha, do berço ao túmulo, à existência humana. O Cristo edificou entre nós seu reino de amor e paz sobre alicerces divinos. Sua exemplificação está projetada na alma humana com luz eterna. Sua exemplificação está projetada na alma humana com luz eterna. A lição do nosso Senhor Jesus, em que uma alma aprende, essa lição passa a ser o quê? Eterna. Você nunca mais esquece. Uma lição escutada, aprendida e vivida, esse é um tesouro meu, pessoal e intransferível. Eu nunca mais vou perder. Quem de nós, então, compreendendo tudo isso, poderá identificar no emissário de Deus um príncipe belicoso, né? Propenso à guerra, guerreiro? Não. O Evangelho é amor em sua expressão mais sublime. O Mestre deixou-se imolar, sacrificar, transmitindo-nos o exemplo da redenção pelo amor mais puro. Pastor do imenso rebanho, ele não quer se perca uma só de suas ovelhas bem amadas, nem determina a morte do pecador, que é aquilo que nós costumamos falar. Quando nós conversamos com alguém, nós estamos criticando o ato e não a pessoa. O teu ato é imundo. O teu ato é imundo. E eu condeno o teu ato. O teu ato é condenável. Entendeu? Que é isso que nós temos que entender. Porque o ser humano, ele é de ordem divina. Mas a atitude que está tendo é imunda. Ele não quer que se perca uma só de sua ovelha bem amada. Nem determina a morte do pecador. Ele não quer a morte do pecador, ele quer a morte do
2: pecado.
1: O Cristo é vida. E a salvação que nos trouxe está na sagrada oportunidade da nossa elevação, como filhos de Deus, exercendo os seus gloriosos ensinamentos. E aqui finalizamos o comentário de Gesiel na Casa do Caminho. Então vamos ver esse momento difícil aqui, como que Estevão vai desenrolar esse novelo. Depois de uma pausa, o doutor da lei se erguia para revidar quando Estevão continuou.
3: E agora, irmãos, peço vênia para concluir minhas palavras. Se não vos falei como desejavas, falei como o Evangelho nos aconselha, arguendo a mim próprio na íntima condenação de meus grandes defeitos. Que a bênção do Cristo seja com todos vós.
1: Se tiver erro, foi eu falando, que o Evangelho não tem erro, fala dele. antes que pudesse abandonar a tribuna para confundir-se com a multidão, o futuro rabino levantou-se de chofre repentinamente e observou enraivecido:
2: "Exijo a continuação da arenga. Que o pregador espere, pois não terminei o que preciso dizer."
1: Estevão replicou serenamente:
3: "Não poderei discutir."
2: "Por quê?"
1: perguntou Saulo, irritadíssimo.
2: "Estás intimado a prosseguir."
3: "Amigo,"
1: elucidou o interpelado calmamente,
3: "o Cristo aconselhou que devemos dar a César o que é de César e a Deus o que é de Deus. Se tendes alguma acusação legal contra mim, exponha-a sem receio e vos obedecerei. Mas no que pertence a Deus, só a Ele compete arguir-me."
1: Olha, essa resposta Saulo não esperava nunca. "Se tens algo contra a minha pessoa, faça uma denúncia, eu respondo. Dá a César o que é de César, aos homens o que é de homem e a Deus o que é de Deus. Mas no que pertence a Deus, só a Ele, Deus, compete acusar." Tal alto espírito de resolução e serenidade quase desconcertou o doutor do Sinédrio, que é o que não acontece. Não acontece por causa da personalidade de Saulo. Compreendendo, porém, que a impulsividade somente poderia prejudicar-lhe a clareza do pensamento, acrescentou mais calmo, apesar do tom imperioso que desejava transparecer, toda a sua energia:
2: "Mas eu preciso elucidar os erros desta casa. Necessito perguntar e a vez de responder-me."
3: "No tocante ao Evangelho,"
1: replicou Estevão,
3: "já vos ofereci os elementos de que poderia dispor, esclarecendo o que tem ao meu alcance. Quanto ao mais, esse templo humilde é construção de fé e não de justas casuísticas. Jesus teve a preocupação de recomendar a seus discípulos que fugissem do fermento das discussões e das discórdias. Eis porque não será lícito perdermos tempo em contendas inúteis, quando o trabalho do Cristo reclama o nosso esforço."
1: "Contendas são competições. Então não vou ficar aqui discutindo contigo. Tem muita coisa para fazer. Trabalho a realizar."
2: "Sempre o Cristo, sempre o impostor,"
1: trovejou Saulo carrancudo.
2: "Minha autoridade é insultada pelo vosso fanatismo nesse recinto de miséria e de ignorância. Mistificadores, rejeitais as possibilidades de esclarecimento que vos ofereço. Galileus incultos, não quereis considerar o meu nobre cartel de desafio. Saberei vingar a lei de Moisés, da qual se tripudia. Recusais a intimativa, mas não podereis fugir ao meu desforço. Aprendereis a amar a verdade e a honrar Jerusalém, renunciando ao Nazareno insolente que pagou na cruz os criminosos desvarios. Recorrerei ao Sinédrio para vos julgar e punir. O Sinédrio tem autoridade para desfazer vossas condenáveis alucinações."
1: Assim concluindo, parecia possesso de fúria, mas nem assim conseguiu perturbar o pregador, que ele respondeu de ânimo sereno:
3: "Amigo, o Sinédrio tem mil meios de me fazer chorar, mas não lhe reconheço poderes para obrigar-me a renunciar ao amor de Jesus Cristo."
1: Temos aqui dois quadros: um quadro Saulo de Tarso e um quadro Gesiel. Olha para os dois quadros. Aonde tu encontra a harmonia? Dá prazer de olhar. E Saulo está em fúria, um lobo. Como ele coloca aqui a palavra, alucinado, não é isso? Assim concluindo, parecia possesso de fúria. E essa resposta aqui, amigo, O Sinédrio tem mil meios de me fazer chorar. Mas não lhe reconheço poderes ao Sinédrio para obrigar-me a renunciar ao amor de Jesus Cristo. Isso aí você não pode me tirar. Dito isso, desceu da tribuna com a mesma humildade, sem se deixar empolgar pelo gesto de aprovação que lhe endereçavam os filhos do infortúnio, que ali o ouviam como a um defensor de sagradas esperanças. Você imagina a cena? Eu fiquei imaginando ele no púlpito, Saulo lá embaixo. Saulo questiona, diz que vai abrir um inquérito contra ele, vai entregá-lo ao Sinédrio. E Estevão, sem se perturbar, por exemplo, hoje aqui no dia a dia, quando alguém diz, vou abrir um processo, tu já... Foi mais ou menos o que ele fez, vou abrir um processo, ele não perdeu a calma. E respondeu desse jeitinho, olhando para Saulo de Tarso. Amigo, sempre ele se direciona a Saulo assim, amigo. O Sinédrio tem mil meios de me fazer chorar. Isso é muito forte. Saulo nunca ouviu isso de ninguém. E outra, sem medo de Saulo. Ele não estava com uma atitude de servilismo, de paparicação, porque Saulo era um doutor. Ele tratou Saulo como qualquer um. Qualquer pessoa ali tratou do mesmo jeito. Ele não se intimidou com a presença dele. Amigo, o Sinédrio tem mil meios de me fazer chorar. É muito forte isso. Mas não lhe reconheço, o Sinédrio, poderes para obrigar-me a renunciar ao amor de Jesus Cristo. Dito isso, ele desceu da tribuna com a mesma humildade, sem se deixar empolgar pelo gesto de aprovação que ele endereçava aos filhos do infortúnio, que ali o ouviam como a um defensor de sagradas esperanças. Alguns protestos isolados começaram a ser ouvidos. Fariseus irritados gritavam insolências e remoques. A massa agitava-se, prevendo atrito iminente. Mas, antes que Estevão caminhasse 10 passos para o interior junto dos companheiros, e antes que Saulo alcançasse com outras objeções pessoais e diretas, uma velhinha maltrapilha apresentou-lhe uma jovem, pobremente vestida, e exclamou, cheia de confiança:
4: Senhor, sei que continuais a bondade e os feitos do profeta de Nazaré, que um dia me salvou da morte, apesar dos meus pecados e fraquezas. Atendei-me também por piedade. Minha filha emudeceu há mais de um ano. Trouxe-a de Dalmanuta até aqui, vencendo enormes dificuldades, confiada na vossa assistência fraternal.
1: O pregador refletiu, antes de tudo, no perigo de qualquer capricho pessoal da sua parte. E, desejoso de atender a suplicante, contemplou a doente com sincera simpatia e murmurou:
3: De nós nada temos, mas é justo esperar do Cristo as dádivas que nos sejam necessárias. Ele, que é justo e generoso, não te esquecerá na distribuição santificada da sua misericórdia.
1: E, como atuado por força estranha, acrescentava:
3: Hás de falar para louvor do bom mestre.
1: Então, viu-se um fato singular que impressionou de súbito a numerosa assembleia. Com um raio de infinita alegria nos olhos, a enferma falou:
5: Louvarei ao Cristo de toda a minha alma, eternamente.
1: Poxa, precisaria de mais alguma coisa para Saulo de Tarso? Mas quando nós não queremos ver... Ela e a genitora, tomadas de forte comoção, caíram ali mesmo, de joelhos, e beijaram-lhe as mãos. Estevão, entretanto, tinha agora os olhos mareados de pranto, profundamente sensibilizado. Era o primeiro a comover-se e admirar a proteção recebida, e não tinha outro meio que não o das lágrimas sinceras para traduzir a intensidade do seu reconhecimento. Os fariseus que se aproximavam no intuito de comprometer a paz do recinto humilde, recuaram estupefatos. Os pobres e os aflitos, como se houvessem recebido o reforço do céu para o êxito da crença pura, encheram a sala de exclamações de sublime esperança. Saulo observava a cena sem poder dissimular a própria ira. Se possível, desejaria esfrangalhar, rasgar em muitos pedaços, tá? Esfacelar. Estevão em suas mãos. Tamanho ódio dele. Qual era o ódio que movimentava Saulo de Tarso? Qual era o sentimento aí? E a vaidade.
3: E a vaidade. Ele foi diminuído, né? É, ele se sentiu diminuído.
1: Por que ele se sentiu diminuído? E tem um outro ponto aí também.
2: Ele nunca perdeu uma contenda.
1: Ele encontrou alguém mais inteligente que ele. E isso, para a pessoa que se sente, é demais.
6: Ele foi educado assim, não é para ser
1: o melhor.
6: Sempre a última palavra, ser o melhor. Os próprios pais o envaideceram, né? Criaram tudo isso nele. Então ele não admitia não ter a última palavra.
1: Mas é isso, é verdade, ele era. Por isso, quando nós falamos na mudança de Saulo, e quando Emmanuel comenta, ele diz que a mudança de Madalena foi maior do que a de Saulo. Mas ele coloca essas duas criaturas como foram pessoas que fizeram verdadeiramente mudanças grandiosas. Por quê? Porque Saulo de Tarso lutou com dois grandes monstros, que é o orgulho e a vaidade. Por que Emmanuel fez questão de mostrar todos esses detalhes aqui de Saulo para nós entendermos a mudança desse homem? Não foi fácil. O que o homem mais valorizava era poder. Ele abriu mão disso. Paulo era chamado de louco. De louco. Ele foi considerado um doente mental depois que ele se converteu. Era o que ele chamava de um louco passivo. Vocês terem noção da mudança. Oi?
7: Existe uma observação aí, né? Que Estevão, ele tinha uma inspiração de Deus.
1: Inspiração.
7: Inspiração de Deus. E Saulo estava confiado no conhecimento humano somente. Né? Então ele se viu confrontado ali diante de um homem mais sábio que ele, que era realmente inspirado. Deus, né?
1: Porque sem dúvida alguma.
7: E nós temos que ver isso, que faz diferença no ser humano não é ter vários diplomas, etc. Então, o que faz diferença é Deus em todo o conhecimento.
1: Sem dúvida alguma. Vamos lá. Esteve em suas mãos. No entanto, apesar do temperamento impulsivo, chegou à conclusão de que um ato agressivo levaria os amigos presentes a um conflito de sérias proporções. Porque lembra que tinham outros judeus, fariseus lá dentro? Refletiu igualmente que nem todos os adeptos do caminho estavam como pregador em condições de circunscrever a luta, seria limitar, né, a luta ao plano das lições de ordem espiritual. E, de certa maneira, não recusariam a luta física. De relance, notou que alguns estavam armados, que os anciães traziam fortes cajados de arrimo e os aleijados exibiam rijas, né, duras muletas. Ele olhou para um lado, olhou para o outro, não, ninguém vai começar uma briga aqui não, que esse povo está armado, olha, com cajado, muletas. A luta corporal naquele recinto de construção frágil teria consequências lamentáveis. Procurou coordenar melhores raciocínios. Teria a lei a seu favor. Poderia contar com o Sinédrio. Os sacerdotes mais eminentes, né, mais elevados, eram amigos devotados. Lutaria com Estevão até dobrar-lhe a resistência moral. Esse movimento era de quê? Orgulho e vaidade. Se não conseguisse submetê-lo, odiá-lo-ia para sempre. Que é o próprio judaísmo, a própria cultura, diz assim: você deve amar o seu amigo e odiar o seu inimigo e toda a família do seu inimigo. Isso era ensinado assim, era. Na satisfação dos seus caprichos, saberia remover todos os obstáculos. Na satisfação dos seus caprichos. Reconhecendo que Sadoc e mais dois companheiros iam iniciar o tumulto, gritou-lhes em voz grave e imperiosa:
2: vamos-nos. Os adeptos do caminho pagarão muito caro a sua ousadia.
1: Nesse momento, quando todos os fariseus se dispuseram a lhe atender a voz de comando, o moço de Tarso notou que Estevão se encaminhava para o interior da casa, passando-lhe rente aos ombros. Aí foi para acabar. Estevão passou assim lado a lado dele. Tu imagina a raiva de só de levantar o mãozão e dar. Notou que Estevão se encaminhava para o interior da casa, passando-lhe rente aos ombros. Saulo sentiu-se abalado em todas as fibras do seu orgulho. Fixou quase com ódio, mas o pregador correspondeu-lhe com um olhar sereno e amistoso. Serenidade e com aquele jeito amistoso de meu amigo. Ainda continua a palavra, amigo. Tão logo se retirou o jovem doutor da lei, com os companheiros numerosos que não conseguiam disfarçar o seu despeito, os apóstolos galileus passaram a considerar com grande receio as consequências que poderiam advir do inesperado episódio. No dia seguinte, como de costume, Saulo de Tarso, à tardinha, entrava em casa de Zacarias, deixando transparecer na fisionomia a contrariedade que ele ia no íntimo. Depois de aliviar-se um tanto dos pensamentos sombrios que o atribulavam, graças ao carinho da noiva amada, por ela instada, né, pedir com insistência, a dizer os motivos de tamanha preocupação, narrou-lhe os acontecimentos da véspera, acrescentando:
2: esse Estevão pagará caríssimo a humilhação que pretendeu infligir-me publicamente. Seu raciocínio sutis podem confundir os menos argutos e necessário é fazermos preponderar nossa autoridade em face dos que não têm competência para versar os princípios sagrados.
1: E, na verdade, Gesiel tem muita competência. Tanto é que ele percebeu. Se ele não tinha competência para estar falando, explicando sobre o Antigo Testamento, Gesiel deu um show. Tanto é que ele iniciou falando do Antigo Testamento, falando dos profetas, lembra?
2: Hoje mesmo conversei com alguns amigos relativamente às providências que nos cumpre tomar. Os mais tolerantes alegam o caráter inofensivo dos galileus, pacíficos e caritativos, mas sou de opinião que uma ovelha má põe o rebanho a perder.
1: Aí vem a doce Abigail.
8: Acompanho-te na defesa das nossas crenças.
1: Advertiu a moça satisfeita. E ai dela que discordasse.
8: Não devemos abandonar nossa fé ao trato e ao sabor das interpretações individuais e incompetentes.
1: Depois de uma pausa...
8: Ah, se Gesiel estivesse conosco, seria teu braço forte na exposição dos conhecimentos sagrados. Certamente ele teria prazer em defender o testamento contra qualquer expressão menos razoável e fidedigna.
2: Combateremos o inimigo que ameaça a genuinidade da revelação divina.
1: Seria a pureza, né? Exclamou Saulo.
2: E não cederei terreno aos inovadores incultos e cavilosos.
1: Traiçoeiros.
8: esses homens são muitos?
1: Perguntou Abigail apreensiva.
2: Sim, e o que os torna mais perigosos é o mascararem as intenções com atos piedosos, por exaltar a imaginação versátil do povo com pretensos poderes misteriosos, naturalmente alimentados à custa de feitiçarias e sortilégios.
8: Em qualquer hipótese,
1: advertiu a jovem depois de refletir um momento,
8: convém proceder com serenidade e prudência para evitar os abusos de autoridade. Quem sabe são criaturas mais necessitadas de educação que de castigo?
2: Sim, já pensei em tudo isso. Aliás, não pretendo incomodar os galileus simplórios e despretensiosos que se cercam em Jerusalém de inválidos e doentes, dando-nos a impressão de loucos pacíficos. Contudo, não posso deixar de reprimir o orador, cujos lábios, a meu ver, destilam poderoso veneno no espírito volúvel das massas sem consciência perfeita dos princípios esposados. Aos primeiros importa esclarecer, mas o segundo precisa ser anulado, visto não se lhe conhecerem os fins, quiçá criminosos e revolucionários.
8: Não tenho como desaprovar as tuas ilações,
1: concluiu a jovem condescendente. Porque ela até mostrou, ela disse, olha, tudo bem, temos que defender, mas não abusa muito não. Não utiliza da tua autoridade, né? Deu um toquezinho. Por isso é que ele informava que Abigail era o coração do seu cérebro. Ele era muito razão e ela emoção. Então ela acabava fazendo com que ele viesse a dosar um pouco. Em seguida, como de costume, palestraram sobre os sentimentos sagrados do coração, foram namorar. Notando-se que o moço de Tarso encontrava singular encanto e caricioso bálsamo nas observações afetuosas da companheira querida. Passados alguns dias, tomavam-se em Jerusalém providências para que Estevão fosse levado ao Sinédrio e ali interrogado sobre a finalidade colimada, né, examinada com as prédicas, que era o discurso, lá na Igreja do Caminho. Dada a intercessão conciliatória de Gamaliel, o feito se resumiria a uma discussão em que o pregador das novas interpretações definisse perante o mais alto tribunal da raça os seus pontos de vista, a fim de que os sacerdotes, como juízes e defensores da lei, expusessem a verdade nos devidos termos. O convite à requesta, que seria a contenda, a briga, né, chegou à igreja humilde. Mas Estevão se esquivou, alegando que não seria razoável disputar em obediência aos preceitos do mestre, apesar dos argumentos do filho de Alfeu, que é Tiago, a quem intimidava a perspectiva de uma luta com as autoridades em evidência, parecendo-lhe que a recusa chocaria a opinião pública. Então, qual era o convite? Levar Estevão para dentro do Sinédrio e ali ele e Saulo de Tarso começaram a discutir. Entendeu? Disputa mesmo, era comum. Vamos fazer uma disputa, uma arenga aqui. Tu fala, eu falo, tu fala, eu falo. Estevão disse, não vou. Jesus mandava fugir das contendas. E isso era um ato comum dentro do judaísmo. Eles discutiam muito. Eles se reuniam e discutiam assim mesmo. Parecia que estavam brigando. Era o jeito mesmo, o jeitão deles. Saulo, a seu turno, não poderia obrigar o antagonista, né, a corresponder ao desafio. Era um desafio. Ele convidou Estevão a um desafio. Mesmo porque o Sinédrio só poderia empregar meios compulsórios, né, obrigatórios, no caso de uma denúncia pública. E não havia nenhuma denúncia contra Estevão. Depois da instauração de um processo em que o denunciado fosse reconhecido como blasfemo ou caluniador. Então, até agora, não tinha absolutamente nenhuma acusação. Ninguém acusou Estevão de nada. Então, o primeiro momento lícito seria chamá-lo para essa arenga dentro do Sinédrio. E Estevão não foi. Tiago, esse filho de Alfeu, Tiago menor, disse, olha, é melhor ir. Ante a reiterada escusa de Estevão, o doutor de Tasso exasperou-se. Ele ficou irritadíssimo. Recusar um convite de Saulo de Tarso? E depois de irritar a maioria dos companheiros contra o adversário, ele mesmo foi criando, arquitetou o vasto plano, de modo a forçá-lo à polêmica desejada, na qual buscaria humilhá-lo diante de todos os maiorais do judaísmo dominador. Porque ele se sentiu humilhado na Casa do Caminho, ele não preparou um discurso, que ele não imaginava que ia encontrar uma personalidade como a de Estevão ali dentro. Então agora o que, que ele está querendo? Ele disse, agora eu vou me preparar. Exatamente, agora eu vou me preparar porque eu quero humilhá-lo. E ele não está conseguindo realizar o seu desejo porque Estevão disse que não. Depois das sessões comuns do tribunal, Saulo chamou um de seus amigos serviçais e falou-lhes em voz baixa.
2: Neemias, nossa causa precisa de um cooperador decidido e lembrei-me de ti para a defesa dos nossos princípios sagrados.
9: De que se trata?
1: Perguntou o outro com enigmático sorriso.
9: Mandai, estou pronto a obedecer.
2: Já ouvistes falar num falso taumaturgo chamado Estevão?
1: É taumaturgo aquele que opera milagre também, tá?
9: Um dos tais homens detestáveis do caminho? Já lhe ouvi a própria palavra, e por sinal que reconheci nas suas ideias as de um verdadeiro alucinado.
2: Ainda bem que o conhece de perto.
1: Replicou o jovem doutor satisfeito.
2: Necessito de alguém que o denuncie como blasfemo em face da lei, e lembrei-me da tua cooperação nesse sentido.
9: Só isso?
1: Interrogou o interpelado astutamente.
9: É coisa fácil e agradável, pois não ouvi dizer que o carpinteiro crucificado é o fundamento da verdade divina. Isso é mais que blasfêmia. Trata-se de um revolucionário perigoso que deve ser punido como caluniador de Moisés.
2: Muito bem,
1: exclamou Saulo num largo sorriso.
2: Conto, pois, contigo.
1: Então aí nós vamos ver Saulo de Tarso manipulando alguém que é o seu serviçal, submisso a ele, para fazer uma denúncia que não é autêntica. Olha como era Saulo de Tarso, maquiavélico. No dia imediato, Neemias compareceu ao Sinédrio e denunciou o generoso pregador do Evangelho como blasfemo e caluniador. Neemias compareceu ao Sinédrio e denunciou o generoso pregador do Evangelho como

0: de Flávia. Porque ele vai entrando em conflito de razão e de sentimento. Ele vai se deixando aos poucos ser possuído pela dúvida, vai se acrisolando na tristeza e vai começando a germinar a semente maligna da dúvida quanto à conduta da esposa, quanto à conduta das pessoas para com ele. E nisso a gente vê esse adoecimento espiritual e de saúde mental na conduta dele familiar. Quando a pessoa está adoecida, né, Uriel, a gente muitas vezes tem aquela coisa que a gente chama da muleta. Para algumas pessoas, a muleta é o trabalho, então a pessoa vira viciada em trabalho, workaholic. Para outras pessoas, é o vício em alguma substância, seja o álcool, seja medicações, sejam drogas. Tem gente que se vicia até em alimento e acaba desenvolvendo transtorno alimentar. No caso dele, o que eu percebi que eu consigo trazer para o nosso contexto atual de sociedade é aquela pessoa que se apegou muito à busca do pequeno Marcos como uma muleta para fugir daquele encontro que ele teve no capítulo anterior com Jesus. De enfrentar a sua própria consciência orgulhosa de dizer, poxa, eu estou muito errado. Existe algo além dos deuses romanos, da ciência romana, do direito romano, e eu sou pequeno e preciso agradecer a esse profeta, ele chamava de profeta, que de alguma forma, com algo que eu, pequenino, simples, humilde e ignorante, não entendo, mas que curou minha vida fisicamente.
1: Olha, continue, continue, porque eu só
0: Não,
1: queria.
0: aí assim, tem esse adoecimento, tem esse contexto todo. E aí ele vai mostrando esse adoecimento na muleta do trabalho e na busca por Marcos, isso na minha visão muito particular, e vocês, queridos amigos que estão assistindo, que estão ouvindo aí nos canais, parem só para refletir dessa visão mais atual, porque muitos de nós usamos as muletas materiais para fugir de algum conflito interior. E Léon Denis traz muito bem isso, né, na obra O Problema do Ser, do Destino e da Dor. Ele traz que a origem de todos os nossos males são na falta do nosso saber e na nossa inferioridade. Ele estava em conflito por não saber, não se conhecer e não conhecer a sua própria inferioridade. E aí, eu deixo um parágrafo bem grandão para vocês aí.
1: Não, Carol, é brilhante porque é impressionante como essa obra ela trabalha muitas vezes em ritmos parabólicos, entregando-nos ensinos que nós perceberemos com a maturação do tempo e a maturação do nosso próprio ser. Essa visão que você nos traz da fuga de Públio na questão do sequestro do filho, eu confesso a você que eu nunca tinha observado. Que ele se afunda no trabalho, que ele se afunda na busca, justamente porque vai ter uma passagem muito interessante no capítulo que ele vai falar que ele já perdeu tudo na viagem e que ele iria perder a si mesmo. E ele estava perdendo a si mesmo. Então, realmente é muito bonito isso que você nos traz, e eu gosto de ir fazendo anotações, né? Você nos trouxe no primeiro momento as pessoas acreditando que eram, principalmente pelo poder que exerciam, que eram donas de tudo, né? Tem um trecho muito interessante no diálogo de Pôncio Pilatos com Jesus, que ele, estou parafraseando aqui, Pôncio, representativo dos reinos do mundo, ele vai dizer a Jesus, olha, se eu quiser, eu posso te libertar. E Jesus vai virar para ele e falar o seguinte, realmente, se você quiser, você pode me libertar, mas não esquece que esse poder quem te deu foi Deus. E da mesma forma, água deu, água tira, né? Da mesma forma que ele deu, ele pode tirar. Porque são preocupações com as questões temporárias do mundo. E outro ponto muito interessante, Carol, toda a sua fala profundamente interessante, mas outro ponto muito interessante que eu anotei aqui, quando você nos traz esse ponto para que a gente possa comparar a Flavinha doente na carne, Mas essa doença

0: doença na carne para revelar as doenças do espírito de público, para que ele pudesse também se refazer. Maravilhoso, brilhante isso. A Ana, eu sinto que a Ana quer complementar aqui, antes da gente passar a palavra para o Marcos, que ela quer complementar um pouco o que você disse, e antes de passar a palavra para ela, eu quero dar uma boa noite aqui para Daniela. A Daniela falou assim: ó, agora que a minha internet voltou, que Deus abençoe a todos, Dani, e que Deus abençoe a sua internet e que ela não caia mais, tá bom? Que ela não caia mais. Ana, a palavra está com você.
1: Eu acho muito bacana, Carol, ter trago isso, porque eu também foi um ponto que me chamou atenção. Porque se a gente visse público nervoso, né, como ele estava com a situação, é até justificável porque ele teve um filho raptado. Então, se a gente se colocasse no lugar, quem não ficaria bravíssimo quanto a isso, ficaria chateado, magoado? Mas ele vem trazendo uma série de sentimentos que ele poderia ter resolvido lá atrás, através da comunicação. E aí a gente traz para nossa vida, né? Se a gente não resolve uma situação, a gente começa a sentir muita mágoa, o nosso orgulho se fere, e a gente vem trazendo isso. E aí, todos esses sentimentos acumulados, eles começam a modificar o nosso corpo físico, né? Que é o adoecimento. E como que a gente tem a capacidade de adoecer também o outro que está do nosso lado, através do nosso estado de espírito? Então, é trazer um pouquinho essas reflexões para a nossa vida, porque se eu me sinto chateada a todo momento, magoado, né, meu orgulho está exacerbado, isso vai afetar o outro, vai afetar a convivência e a comunicação com o outro. E aí a gente às vezes tem muita mania de, não, vou deixar passar, mas vai guardando para si. E aí no texto, né, quem não leu, tem a oportunidade de pegar o capítulo e ler como que Públio ficava, o semblante modificava. Né, a sua estrutura, e Lívia percebia isso, e meu marido está doente, né? Mas como que as situações, elas vão, é uma gotinha no copo até transbordar.
2: Eu acho muito assim, a estrutura em que nós estamos caminhando, ela é muito rica, porque quando nós nos juntamos em quatro, cada um observa certos pontos que nós não observamos, e aí vai se complementando e vai virando um conjunto maravilhoso e enriquecedor, né? Então isso só do alto mesmo, né? Eu gostaria de abordar um ponto que me chamou a atenção também, diferente do da Carol, né? É a reação de Lívia e a reação de Públio frente ao encontro com Jesus, né? O porquê, né? O porquê a Lívia agiu daquela maneira e por que Públio agiu daquela maneira, né? E o mais interessante, eu fiquei com a impressão, e se algum de vocês viu de outra forma, que traga aqui para a gente conversar, mas eu percebo que Lívia já conhecia Jesus sem saber antes de se encontrar com ele, porque Lívia já pensava, já agia de acordo com a Boa Nova, né? Por quê? De onde vem, né? E essas são as questões que eu gostaria de estar trazendo aqui para a nossa discussão hoje, durante o nosso programa, né? E refletir isso também com relação a nós mesmos. Então, essa é as minhas primeiras impressões, Uriel.
0: Fantástico, Marcos. Veja bem, né? Pegar aqui a fala da Ana primeiro. Essa questão da ausência. Rubem Alves fala que a gente precisa da escutatória. Nós estamos desaprendendo a escutar uns aos outros. Inclusive, até nos parece que os mecanismos modernos de comunicação assim o desejam. Não estou reclamando hora nenhuma do 1.5 e do 2x no WhatsApp, porque tem gente que não manda áudio, manda podcast. Manda podcast. Então, o 1.5 e o 2.0 no WhatsApp é maravilhoso. Mas o 1.5 e o 2.0 na vida de relação, ele precisa ser evitado. Porque tem hora que eu estou conversando com as pessoas da minha casa, eu não estou ouvindo as pessoas. Eu estou simplesmente pensando que horas que essa pessoa vai parar de falar para eu poder responder. Então, eu estou ouvindo não para compreender, eu estou ouvindo para responder e ganhar uma discussão. Isso quando eu escuto. Então, é algo que a gente precisa raciocinar. na minha vida de relação com as pessoas que são próximas a mim, com as pessoas, às vezes, que eu trabalho junto, e aí uma relação mais extensiva, eu concedo ao outro o tempo que ele merece? Porque se eu não concedo, se eu não escuto, eu vou gerando uma coisa que a Ana trouxe. Eu vou acumulando questões, acumulando mágoas, e uma hora eu vou explodir. Vai somatizar no meu corpo, através de doenças várias, e uma hora eu vou explodir. Né? Eu sempre me recordo do caso de um amigo meu, que ele chegou para mim e disse o seguinte, olha, tem 5 dias que minha mulher e eu não conversamos. Eu falei, ah, o que está acontecendo? Eu falei, não, ela parou de conversar comigo e eu parei de conversar com ela. Eu falei, tá, mas por que ela parou de conversar com você? Ela, eu não sei, eu não perguntei. Tá, e você parou de conversar com ela por quê? Ah, porque ela parou de conversar comigo. Eu falei, meu amigo, você tá doido? Vocês vão separar sem saber por que vocês separaram. Então, porque gerou uma crise que ali, aí é uma frase do Haroldo que eu gosto muito, o afastamento de centímetros dia a dia, ele se transforma em quilômetro que a gente não consegue desfazer isso. Então, esse é o ponto, a comunicação é fundamental. E outro ponto, agora pegando a fala do Marcos e já passando para a Carol, essa questão das reações que nós temos quando Jesus se apresenta na nossa vida. Quando Jesus se apresenta na nossa vida, a resposta que nós vamos dar a isso, a palavra que eu gosto muito, é uma apoteose de tudo aquilo que a gente construiu. Nós vamos nos aproximando ou nos distanciando de Jesus dia a dia. E aí quando ele chega naquele minuto glorioso, que a obra já nos citou, como é que nós vamos responder? Então é algo também que a gente pode meditar, é algo também que a gente convida o chat, a gente faz essa provocação ao chat, se alguém quiser comentar aqui para nós, para que a gente possa ler, e é com essas provocações que nós devolvemos a palavra à Carol para trazer mais algumas reflexões.
3: Eu preciso, só antes de entrar, tá, Marcos, na questão da Lívia, né, da Lívia e do Públio no contato com Jesus, tem um ponto muito importante que o Uriel trouxe, né, fazendo a comparação com o casal amigo. Lá em Joana de Ângeles, na obra, se não me engano, Constelação Familiar, ela traz que o casal, seres, princípios inteligentes individualizados que se unem em sentimento, em afinidades, em matrimônio, seja o casal homem-mulher, hétero, mulher-mulher, lésbicas, homem-homem, que decidem constituir uma unidade familiar, são o núcleo primordial de formação da sociedade. Aí a gente está vendo, como o Uriel trouxe, um casal que antes tinha o hábito de se confidenciar. Públio traz, nos capítulos anteriores, em alguns trechos, Emmanuel traz, que ele se confidenciava e entendia o bom uso da razão e da sabedoria da sua esposa, da mulher romana, da matrona, que tinha liberdade de diálogo com o marido, diferente da mulher judia. Aí segura esse negócio aí que daqui a pouco eu falo um bocadinho mais sobre essa diferença da mulher judia e da mulher romana. E ele estava monossilábico. Monossilábico, com os olhos das rugas de pesar e semblante com traços fisionômicos num nevoeiro de preocupações angustiosas. Se eu pudesse, se eu tivesse a ousadia e a liberdade de dizer, ele não estava somente em conflito, esse homem estava em desespero, em pânico, em depressão, buscando um escape, que talvez esse escape fosse, através dos seus poderes, encontrar Marcos para tentar encontrar a si mesmo. Ele estava perdido. E aí, antes de entrar propriamente lá naquela questão de que quanto mais a gente não acumula, né, a nossa poupança de dívidas com os outros, ou a nossa poupança, os nossos investimentos para a vida futura, imagina que por conta de uma pedra que a própria esposa nem sequer na hora se queixou. Uma pedra numa estrada. Tivemos o rapto de um filho amado. Quantas pedras a gente atira nas pessoas e não imagina o que encontraremos mais adiante, na estrada pedregosa do processo reencarnatório, da ascensão evolutiva do Espírito. E aí, como eu disse, vamos pensar, né? A gente está hoje, 2025, 2025 é massa. Tem a internet que dá uma oscilada, mas a gente tem internet 4G, 5G, tem celular, tem telefonia, tem televisão, tem rádio, tem todos os meios de comunicação e tem até a comunicação telepática e mediúnica dos espíritos. Mas naquela época só tinha o papiro. Imagina quão difícil era se mudar para um outro país, com uma outra cultura, com outras pessoas, pessoas que não se tinha intimidade, e sair de Jerusalém, que pelo menos tinha alguém da sua própria cultura, da cultura romana, e ir para Cafarnaum. E a única pessoa com quem você poderia sentir-se completa em cultura, em idioma, em valores, está falando, tá certo, quero não. Boa noite. Com você, monossilábico. Imagina a dificuldade que estava naquele lar. Aquela casa estava um clima pior do que um clima de velório, porque o filho estava raptado e o casal estava sem entender-se. E era um momento de, apesar de estarem felizes com a melhora de Flávio, a melhora de Flávio ali ficou lá, nos bastidores da família. Se você não tem como se comunicar com suas pessoas, com seus parentes, com seus amigos, é natural, somos seres gregários. Vamos buscar pessoas com quem conversar e nos confidenciar, porque se a gente não se relaciona, a gente adoece. A gente adoece se a gente não partilha amor, se a gente não dá de nós e se a gente não recebe. A gente existe em comunidade, em fraternidade, em sociedade, para aprender a se amar. E, mesmo em diferença de hierarquia, mesmo em diferença cultural, surge um laço de amizade, um laço de amor. Ana e Lívia. Lívia era uma mulher romana, livre. Ana era uma escrava. Lívia era uma mulher romana e rica. Ana era uma mulher judia que tinha sido educada sequer a direcionar sua palavra para o seu marido. Quão improvável são as amizades. E aí a gente mostra que para Deus, para o espírito imortal, não existem obstáculos para amar, para se compreender, para ter o olhar da empatia. Públio condena a postura de Lívia enquanto respeito, amizade, empatia, confidências com Ana. E aí a gente pode parar, trazer o contexto de 2025, volta. Quantos de nós condenamos muitas vezes as nossas relações por não estarem no mesmo nicho social, no mesmo ambiente, na mesma área de vivência, na mesma religião, na mesma opinião política, no mesmo time de futebol? E aí eu digo, somos todos públicos, porque nós fazemos isso. Nós somos extremamente, ainda, preconceituosos nesses vieses inconscientes. Porque a gente diz assim, ah, não, mas é... Olha, meu filho, não se misture com esse rapaz, não. E, de repente, o rapaz irradia amor, fidelidade, dignidade, vontade de crescer. Mas orientamos nossos filhos e filhas a se relacionar com pessoas da sociedade, com títulos, com posses. E muitas vezes são esses os que, hoje em dia, nos cometem atrocidades, sejam elas morais, físicas, patrimoniais. Públio era esse homem que olhava com esse olhar de preconceito e que não via valor do ser humano e do indivíduo. E como trouxe Marcos, o olhar de Lívia era outro. Lívia traz nesse capítulo a lei de amor, de justiça e caridade e o princípio de igualdade entre os espíritos. Somos todos filhos de Deus Pai, criados simples e ignorantes, por que que eu vou te ver diferente? Ela sabia que naquela condição ela era diferente, ela era diversa. Mas ela não via aquilo como diferença no sentido do ser humano, do amor, da compreensão, das dores. E foi para aquela pessoa que era considerada inferior que ela pediu socorro. E foi aquela pessoa que era considerada inferior que abriu as portas do coração e da família para levar a Simeão e para encontrar com Jesus. Talvez a gente só tenha que se despir um pouco dessas máscaras sociais, desses preconceitos, para aproveitar Jesus nas nossas vidas.
2: É, o que eu gostaria, assim, eu fiz um raciocínio, aí vocês me corrijam se eu estiver equivocado em algum ponto, né? A doutrina espírita nos fala que nós somos espíritos imortais e que nós reencarnamos. E quantas vezes nós já reencarnamos? Centenas, milhares, talvez, né? E também a doutrina espírita nos explica que Cristo é o nosso governador planetário e que de tempos em tempos, conforme a evolução da humanidade, Jesus enviou e enviará os seus mensageiros e que sempre traziam a sua mensagem para que as pessoas pudessem estar assimilando as leis divinas. Mas é interessante que a doutrina espírita nos diz que Deus, quando nos criou, já colocou todas essas leis gravadas na nossa consciência. Então, esses emissários, eles só vinham nos relembrar. Mas, infelizmente, isso não foi suficiente. Foi preciso que o Cristo viesse para mostrar que não é teoria, é modo de vida, é vivência, é prática diária, o seu evangelho, as leis divinas. Então, nenhum de nós podemos negar desconhecimento do que o Jesus falou, mesmo antes dele vir. Eu acho que é por isso que a Lívia já trazia isso gravada nela, porque em encarnações anteriores, ela ouviu essa mensagem através de um dos muitos mensageiros do Cristo e aquilo repercutiu no seu íntimo e ela aceitou, ela assimilou e virou patrimônio do Espírito, que agora, que naquela época era livre. Públio, com toda certeza, ouviu as mesmas coisas que Lívia ouviu nas reencarnações pregressas. Porém, Públio não aceitou, não acolheu e não deixou isso como patrimônio daquele espírito. E ele insiste ainda na encarnação como Públio de recusar mais uma vez, agora com o próprio mestre. E aí que ficamos na questão da sintonia, né? De todos os nossos aprendizados e da vivência desses aprendizados. E eu deixo o convite para que nós façamos a nossa reflexão. Quantas vezes eu, Marcos, já não tive a oportunidade em outras vidas de ouvir os mensageiros do Cristo, de ouvir a Boa Nova, de ter contato com as leis divinas. E o que eu fiz com isso tudo? O quanto disso eu já trago no meu íntimo hoje, para assim como a Lívia, mesmo antes de ouvir a mensagem de Jesus, já vivia ela. E a gente refletiu um pouco sobre isso tudo. Esse é o convite que o livro, esse capítulo, trouxe para mim e eu reparto com vocês. Fica aí para discussão.
1: Gostaria de contribuir com um pouquinho, uma reflexão que eu tive lendo. Porque foi muito interessante o Marcos trazer isso, que isso é uma construção não só dessa vida, né, presente que a gente está, mas de outras que nós tivemos. Porque se fosse só dessa vida presente, assim como Lívia fala, né, com a Ana, que ela é filha única de uns pais que deixaram um legado para ela de muita riqueza, se ela tivesse seguido só aquilo que os pais tivessem dito, ela não teria percepção da grandiosidade de Jesus, não teria recebido a mensagem. Claro, os pais são responsáveis por guiar, né, os filhos no caminho correto, mas o coração dela já estava preparado, e não era dessa vida, era de outras que vinham. E Públio não, Públio já tem aquela dualidade, né, o oposto, seguiu frente àquilo que os pais faziam, né? Deu a continuidade. Então, essa receptividade da mensagem do Cristo é com o coração. Nós temos uma história para trás. E que bom que agora nós estamos nessa noite refletindo sobre a mensagem de Jesus, porque eu acredito que o reino dos céus já está próximo. A gente já está no caminho.
0: Maravilha, Ana. Pegar aqui, tentar buscar parcelas das falas brilhantes. Carol, primeiramente, enquanto a Carol nos trazia a reflexão dessa proximidade de Lívia com Ana, vocês até devem ter percebido que eu estiquei minha mão aqui, porque eu estou no meu escritório, em falar igual minha mãe, é de front off a estante que eu tenho dos livros aqui. E aí eu busquei esse opúsculo aqui, Pensamento e Vida, que é algo que eu recomendo a todos, que é uma cartilha falada no plano espiritual para aqueles que estão em curso para a reencarnação, e que Emmanuel entrega-nos com muita bondade. E logo no primeiro capítulo, ele está discorrendo sobre o Espelho da Vida, abordando a mente em um critério mais amplo, e ele vai falar na questão da força mental, ele vai falar na questão da casa mental. E ele termina dizendo-nos que respiramos no mundo das imagens que projetamos e recebemos. Por elas, estacionamos sob a fascinação dos elementos que provisoriamente nos escravizam. E através delas, incorporamos um influxo renovador dos poderes que nos induzem à purificação e ao progresso. O reflexo mental mora no alicerce da vida. Refletem-se as criaturas reciprocamente na criação que reflete os objetivos do Criador. A casa mental, bom, a casa física, ela é uma exteriorização da casa mental. A casa mental de Públio, ela tinha se fechado para a casa mental de Lívia. Vamos deixar isso bem claro aqui. Naquele momento, ela foi se fechando, e no momento que nós estamos vendo aqui, ela estava praticamente... Tinha ali uma frestinha, ainda tinha uma chance, mas ela estava fechada. E por que que eu estou falando sobre isso? Nós estudamos no NEP essa semana a questão de entregarmos, no discurso que Jesus faz aos discípulos, de entregarmos ao outro a nossa paz. Se o outro não receber a nossa paz, essa paz não vai ficar perdida, ela retornará para nós. Lívia, em missão sacrificial, ela estava entregando a todo momento a sua paz a público que não recebia, e a paz voltava a ela. Sabe o que é o bonito disso, Ana, Carol e os amigos que nos acompanham? Nós podemos, nesse momento, estar entregando a nossa paz a casas mentais que estão fechadas. E muitas vezes nós nos sentimos isolados. Mas o capítulo nos ensina que aqueles que estão com a casa mental aberta para o alto, se em certa horizontalidade não encontram respaldo, com certeza o alto coloca pessoas ao nosso redor que vão corresponder à nossa paz. E que vão devolver essa nossa paz de alguma forma. Que foi o que aconteceu com Lívia, na figura não mais da serva, mas da amiga Ana. Da amiga Ana. Outro ponto que é interessante, Lívia, em Jerusalém, Lívia, na Palestina do século I, não se sentia à vontade com seus pares, chamados patrícios. Nas casas suntuosas, ela se sentia deslocada. Quando ela vai para a casa da família de Ana e encontra Simeão, talvez é a primeira vez que ela se sente no lar, acolhida. Por quê? Porque as casas mentais a acolheram. Marcos, passar para a fala do Marcos e para a fala da Ana, que também foi muito similar. Quando nos trazem, estar com Jesus é uma construção não secular, é uma construção milenar, é uma edificação milenar, e nenhum de nós pode negar a Jesus. Eu vi uma publicação no Instagram, quarta-feira. Carol, eu sou mineiro, né? Minha mãe fala que eu sou advogado, né? Minha formação é no direito. Tão lacônico eu não sou, sou profundamente prolixo, entendam isso. E eu gosto de contar assim, nos mínimos detalhes, pleonasmo aqui. Minha mãe vai ficar muito irritada com isso, mas é um pleonasmo de reforço. Então eu sempre gosto de contar quando eu vi, a que horas eu vi, se eu puder, eu falo a todo momento. Acredito que foi quarta-feira que eu vi uma publicação no Instagram, que era um carrossel mostrando-nos como Jesus era representado nas diversas culturas. um Jesus asiático, né? Permitam aqui, né, a questão fenotípica de olhinho puxado, o Jesus africano, o Jesus da região específica do Oriente Médio, o Jesus representado no México, o Jesus representado na Europa. E aí as pessoas discutiam, olha esse Jesus eurocentrado, olha esse... E aí eu simplesmente, eu pouco comento em publicações do Instagram, mas essa eu tive que comentar. Eu coloquei o seguinte, isso só nos mostra que Jesus é universal. E nós iremos enxergar a Jesus da forma que nós precisamos enxergar a Jesus. O que nós não podemos é não enxergar a Jesus. Não enxergar a Jesus. Então, nenhum de nós pode negar a Jesus. E chega um tempo que a gente conhece de uma forma, que aí a gente começa a ser responsabilizado por negar a Jesus. Que é o tempo que eu acredito que a gente está vivendo. Que é o tempo que eu acredito que a gente está vivendo. Nós estamos sendo responsabilizados por negar a Jesus. E movimentando o capítulo, trabalhando nas respostas que nós damos com o reconhecimento do mestre, nós percebemos o que então? Lívia acompanhando nada mais, nada menos que o sermão das bem-aventuranças. Nada mais, nada menos que da multiplicação de pães e peixes. Aquela alma que estava faminta finalmente encontrou o alimento que ela precisava. E Jesus discursando, entendendo que ali existiam pessoas, multidão, pessoas discípulas e pessoas que estavam prontas para o sacrifício. E ele entrega a Simeão e a Lívia o dizer que eles passariam por determinado sacrifício. E eles abrem o coração. Lívia vai procurar Jesus de peito aberto. Gente, eu fiquei emocionado. Porque quando eu li esse livro outras vezes, eu ficava assim, nossa, mas a Lívia está numa vergonha, né? Porque ela está tirando a roupa de Patrícia dela e ela está indo ver Jesus. Ela está querendo se esconder, ela está com vergonha. Não é isso. Quem foi escondido foi Públio, na roupa do senador, e falando o seguinte, se ele bater comigo, eu vou mostrar para ele a sorte que ele tem de encontrar comigo. Lívia, não. Quando a gente vai até Jesus, a gente precisa se despir de todos os nossos preconceitos. Ali, Lívia estava sendo verdadeira, talvez, pela primeira vez. Pela primeira vez. Isso não é vergonha, isso é honestidade de quem ela é. Ela se diz, ela se despe completamente do patriciado, das crenças preconceituosas. E ela vai de peito aberto encontrar Jesus. De peito aberto. E isso é muito bonito. E a gente tem, finalmente, as pregações do Tiberíades. Quando eu devolvo a palavra a você, Carol, fica à vontade.
3: Nossa, me arrepiei toda, só de lembrar desse momento. Porque quando a gente vê, né, você trouxe essa reflexão, né, da gente, poxa, a gente tem uma bagagem reencarnatória, não dá para a gente dizer que a gente não conhece Jesus, que a gente não tem acesso à lei divina gravada em nossas consciências. Mas a gente tem o livre-arbítrio de escolher o caminho da porta larga ou da porta estreita, como temos no Evangelho. E aí a gente percebe que não apenas Lívia. Emmanuel traz que a esposa de Flavínio também era uma mulher que era diferente dentro daquele contexto social e cultural romano, preferindo não a ostentação, não os banquetes, não aquelas cerimônias que tinham as lutas dos gladiadores, mas sendo dedicadas a uma vida, eu vou chamar assim, a uma vida mais austera, mais sóbria, mais do lar, mais familiar, mais dedicada àquela intimidade da família. E ela não tinha isso, e vocês trouxeram que ela se despiu da romana. Ela se despiu de todas as reencarnações até encontrar a si. Porque Lívia não se perdeu de si. Lívia se encontrou, se reencontrou. Ela foi humilde, porque se a gente pudesse materializar uma pessoa humilde, seria as vestes de uma escrava judia. Porque Jesus, ele falava para todos, mas a gente sabe que os que mais buscavam as pregações eram sim os aflitos, eram os angustiados, eram os marginalizados. Tanto que ele traz aquela parábola do jovem rico, para mostrar a diferença. Olha, tem o pobre que está desesperado, mas é um pobre que está rico em valores e em potencial para uma vida futura no reino dos céus. E tem o rico, rico de coisas na matéria, mas que vai encontrar consigo mesmo e um banquete de consequências. Ela foi despida de si, de preconceitos. ela foi despida de medos. Porque se a gente trouxe aquele contexto da comparação de Lívia com Ana, Ana poderia, por ser judia, ser apedrejada. Porque tudo podia ser considerado adultério para os judeus, certo, Aninha? Tudo podia ser... Ah, ela é adúltera. Ah, ela olhou para... Ela foi atrás da casa de um homem para ver Jesus. Apedreje. Ela está descumprindo a Torá. Ela está descumprindo aquilo que é esperado para uma mulher judia. Ana sofreria as retaliações da cultura daquela época. Já Lívia, não. Ela não teve o medo. Ela teve a coragem. E ela já foi bebendo da fonte, vamos dizer assim, já com aquela esperança só de ouvir de longe as pregações trazidas por terceiros. Ela estava muito preparada, como disse Marcos, para aquele encontro com o Cristo. E eu, quando li, eu disse, minha gente, se fosse eu, às margens do Tiberíades ou de Genezaré ou do Rio Jordão, como vocês preferirem falar, ali, como é que eu estaria? Será que a gente teria a coragem de ir de cara lavada, de peito aberto, entregando a si mesmo a um momento para fartar-se de algo que a gente sempre teve fome? Ou será que a gente também iria tentar encouraçar-se do pouco que a gente acha que tem com a nossa vaidade, com a nossa ambição e com o nosso orgulho? Para dizer que entendi alguma coisa do que Jesus estava falando. Ah, mas eu sou espírita, eu vou entender ali o sermão das bem-aventuranças. Eu me emocionei muito. Eu disse, meu Deus, você estava chorando e não ia falar nada, eu não ia nem conseguir olhar para ele. Porque a irradiação do Cristo, daquele espírito perfeito, vindo de perto, eu já me sentiria curada, já me sentiria tocada, já me sentiria confortada, assim como foi com a mulher hemorroísa. Um olhar do Cristo que devassa toda a vastidão do ser imortal. Como ele olhou para a mulher samaritana, sabendo de todas as suas difíceis jornadas com aqueles quatro maridos, quatro amantes. Ele olhou para Lívia e disse, quanto a ti, regozija-te em nosso Pai, porque as minhas palavras e ensinamentos te tocaram o coração para sempre. Vai e não descreias, porque era o que estava faltando em Públio. Ela não teria isso. Não descreias, acredite, foi sim. Sua filha foi curada pela fé. Foi sim. Existe uma vida além da vida? Foi sim. A vida não é só isso. É multicolorida, em matizes de amor da lei de justiça, amor e caridade? Porque tempo virá em que sabereis aceitar as tuas abnegações. Aí ele já convida para a tarefa. Meu bem, você veio, você ouviu, você comeu do pão, que vai fartar a tua fome, mas tem tarefa. E aí ela começa já renovada em resignação e resiliência, esperançosa e esperançada em atitudes. Não mais a mulher romana. Não mais. Naquele papel social. Lívia encontrou-se no lar de Simeão. Cristão. Será que a gente está pronto para ser cristão?
0: Lindo, lindo. Olha, tem uma definição que eu gosto de aplicar ao senhor Leon Denis, que eu digo que o senhor Leon Denis, ele é poético em prosa. E, Carol, você é musicada na fala. Maravilhoso. Maravilhosa a emoção que você nos traz. Muito obrigado. A gente passa, logicamente, agora as nossas percepções e reflexões finais. Primeiro com os nossos debatedores e depois devolvemos a palavra a você. Mas, para essas reflexões, eu gostaria de ponderar, trazendo aqui, acabei de citá-lo, um livro do senhor Leon Denis, O Porquê da Vida, mais um opúsculo, capítulo 7, O Alvo Supremo, primeiro capítulo. Ó homem, ó meu irmão, tem fé em teu destino, pois ele é grandioso. Nasceste com faculdades incultas, com aspirações ilimitadas, e a eternidade te é dada para desenvolveres umas e satisfazeres outras. Engrandecer-te de vida em vida, esclarecer-te pelo estudo, purificar-te pela dor, adquirir uma ciência cada vez mais vasta, qualidades sempre mais nobres. Eis o que te está reservado. Deus fez mais ainda em teu benefício. Concedeu-te os meios de colaborares, participares na lei do progresso sem limites, abrindo vias novas a teus semelhantes, elevando os teus irmãos, atraindo-os a ti, iniciando-os nos esplendores do que é verdadeiro e belo e nas sublimes harmonias do universo. O progresso das almas e dos mundos não será a realização dessa obra? Esse trabalho gigantesco, fértil em gozos, não será preferível a um repouso insípido e estéril? Colaborar com Deus, levar a efeito em tudo e por toda parte o bem e a justiça. Que poderá haver de maior, de mais digno para o teu espírito imortal? Pois bem, sobre esse capítulo, complemento dizendo: a dor nos iguala. A resposta que nós damos à dor nos diferencia. E aqui a gente percebe o quanto estão diferenciados Lívia e Públio, com respostas entregues à dor que enfrentavam. É tão espetacular isso, porque Lívia agradece a cura da filha e, mesmo que isso fosse praticamente impossível, depositava ainda esperanças na recuperação de Marcos, acreditando que uma força maior que ela começava agora a compreender iria retornar tudo para os caminhos corretos. Públio chegava a desdenhar a cura da filha, dizendo que era infeliz pelo sequestro do filho, porque Públio olhava pela horizontalidade. Lívia já começava a olhar pela verticalidade. E como reflexão final, é um convite que eu deixo àqueles que nos acompanham. Se nós olharmos apenas pela horizontalidade, somente os problemas, as dificuldades, as dores que nos igualam irão surgir à nossa vista. Se nós buscarmos nos verticalizar, mesmo com as dores, nós vamos conseguir perceber que as bênçãos são muito maiores. Porque nós vamos estar encontrando alívio, alento, plenitude, às margens desse lago cheio de vida, com Jesus discursando para todos nós, em todos os tempos, em todas as noites, fazendo da escuridão uma nova luz. Marcos, eu vou passar a palavra para a Ana primeiro, para ela trazer a reflexão dela, depois para você, tá bom, meu amigo?
1: Eu estou extremamente emocionada aqui, embargada, porque eu fiquei muito emocionada com o que a Carol trouxe, muito inspirada. Minha conclusão final, né, se eu posso dizer, eu trazer uma reflexão, é que eu fiquei tocada quando a Carol falou que Jesus nos enxerga, né? E nos enxerga mesmo. A Lívia, ela teve a oportunidade de comer o pão que Jesus repartiu, ou seja, de receber a mensagem. E Carol trouxe um ponto importante, que Jesus, ele nos dá a mensagem e depois nos envia para o trabalho, porque essa mensagem é um instrumento de trabalho para nós. E Lívia, ela vai trabalhar a partir do momento que ela sai da pregação de Jesus e encontra Públio, né, em casa, extremamente bravo. Ele começa a confrontar ele, mas ela cala, silencia. E eu fico me perguntando, né? Eu, numa situação de discussão, eu acho que eu ia discutir mais. Mas Lívia silencia e faz uma oração. Jesus nos enxerga, né? Mas às vezes a gente não entende que Jesus está nos olhando porque a gente não enxerga ele. E no momento que ela faz a oração, ela vai até ele. Espiritualmente, eu acho que é um desdobramento. E ele olha para ela e fala, fica firme. E Jesus nos olha, mas a gente não está, o olhar não está em direção a Jesus, não está em direção à sua mensagem. E aí, o capítulo ele finaliza falando, nos dando essa lição, que a oração também é muito importante. E eu fiquei extremamente emocionada e estou muito assim, embargada, porque para mim, esse estudo hoje, como todos os outros, tem um significado, porque eu estou num processo. E vivenciar cedo E estar com vocês agora à noite sobre essas reflexões é muito grandioso. Então, eu deixo aqui um agradecimento pela oportunidade do trabalho, agradecimento de dividir esse tempo com vocês, porque é grandioso. A mensagem do mestre está aqui dentro. E vocês estão me ajudando a enxergar aqui dentro.
2: Antes de eu ir para as considerações finais, Uriel, quando você descreveu, né, a Lívia se despindo, né, e depois, como a Carol colocou, que ela tirou a vestimenta de matrona romana para se vestir como uma mulher simples, uma mulher ali do ambiente, né, me veio imediatamente um simbolismo muito profundo aí. Porque imediatamente Jesus começou com o sermão. E qual é a primeira bem-aventurança que Jesus traz? Bem-aventurados os puros do coração. Então eu vejo aí o simbolismo. A Lívia, quando foi em direção do Cristo, ela mostrou a pobreza, apesar de toda a riqueza, de todo o patrimônio que ela possuía, ela se despiu disso para ser pura, para ser mostrar a pobreza de espírito que ela era. Quer dizer, ela simplesmente aí mostrou para todos nós o caminho para que o Cristo possa penetrar dentro de nós, né? Puros de coração, né? Aqueles que são se despem de tudo aquilo que é ostentação exterior para se mostrar como é em espírito. E foi isso que ela fez, né? E nas considerações finais, eu gostaria de colocar o seguinte. Dizem, né, que o Sermão da Montanha é a essência, foi o momento em que o Cristo colocou ali tudo aquilo que ele veio, um resumo, né, tudo aquilo que era importante nós sabermos dos 3 anos em que ele esteve conosco em trabalho, né, em trabalho para o Pai. E isso, eu acho, eu tenho certeza, que ecoa na eternidade. Então, independente da situação em que nós nos encontrávamos há 2000 e tantos anos atrás, todos nós recebemos a mensagem do Sermão da Montanha. E também, quando Jesus repartiu o pão e o peixe, ele continua repartindo o pão da vida para todos nós. E o que eu gostaria de deixar aqui, se vocês me permitirem, uma lição de casa para todos nós, para que nós possamos mergulhar nisso e nos perguntarmos, né? O pão do Cristo tem me alimentado? Ele está me sustentando? O sermão do monte ecoa dentro de mim? O que eu faço com tudo isso? A Aninha colocou aí de uma forma muito bonita, né? Ana, a Lívia, assim que ouviu o Sermão da Montanha, assim que se alimentou com o pão do Cristo, ela partiu para o trabalho. E o que as nossas mãos têm feito? O que de bom eu tenho feito para o próximo? Como eu tenho reagido nas situações que o dia a dia me coloca? Eu estou me guiando pelo Sermão da Montanha? Eu estou alimentado com o pão da vida que o Cristo oferece, ou eu estou sendo mais uma vez público? É assim que eu termino aí as minhas reflexões finais, Uriel.

0: Meus irmãos, comentários finais de Joana, se não me engano, na obra O Evangelho à Luz da Psicologia Profunda, ela fala que Jesus não somente cura corpos, ele liberta almas, ele nos conhece em intimidade. E finalizando, resumindo tudo que os nossos amigos aqui falaram, vamos permitir que Jesus nos olhe, permitindo que a gente olhe para ele, que a gente o veja, que a gente veja seu exemplo e traga a trazer esses ensinamentos perfeitos, para que a gente possa ser um pouco mais livre, e um pouco mais humildes, e um pouco mais puros de coração. Com certeza, a obra de Emmanuel, ela nos inspira a continuar lendo e se deleitando e raciocinando de diversas formas. E se a gente puder ler daqui a 20 anos, na Auriel, a gente vai ver outras coisas ainda mais profundas. Mas principalmente a lição desse capítulo, além da oração, é nos permitamos olhar Jesus, aprender com Jesus, viver Jesus e nos transformar. Não apenas naqueles que comem o pão, como trouxe o Marcos, e guardam aquela reserva energética, mas os que se dispõem a mãos de servir. A evolução é lei divina, é um imperativo, né? Como traz Leonini na obra O Problema do Ser Destinador. Mas também estamos destinados à felicidade e à perfectibilidade. E essa jornada que na hora que a gente aceita e compreende que Jesus nos olha e a gente olha para ele, a gente começa a desenvolver essa jornada de trabalho para a felicidade. Vamos ler Emmanuel. Vamos nos tornar um pouco mais livres e menos pobres.
1: Maravilha, minha irmã. Antes de devolver a palavra a você, para que você possa fazer a nossa prece final, agradecer ao seu coração muito, muito bondoso. Realmente foi uma noite maravilhosa, uma noite emocionante, uma noite emocionante. Onde é complicado, porque eu sempre falo assim: não é possível que esse capítulo vai me surpreender ainda mais. E, bom, ele me surpreende. não são capítulos, são parábolas. Realmente foi uma experiência marcante. Então, eu te agradeço muito pela sua presença, por essa fala musicada, e que a voz transmite muito, Carol, e vozes hipócritas nós sentimos mesmo à distância. E a sua voz não é hipócrita, a sua voz é verdadeira, você fala com uma honestidade de espírito, e a gente conversa tanto, Carol, sobre o que que está precisando. A gente já conversou tanto da necessidade da simplicidade, e a necessidade, eu acredito, dessa honestidade em trazer todos esses ensinos. Agradecer também aos companheiros que estiveram pacientemente conosco, pedindo sempre, por favor, compartilhem, principalmente quando essa live acabar, compartilhem nos grupos, compartilhem com outras pessoas, porque aí você gera imediatamente um movimento de engajamento através da plataforma. Então vai ajudar muito a gente se você fizer isso. Convidando também para que a gente possa estar junto daqui a 14 dias. Nós estaremos com o companheiro Pedro Resgala, né, um amigo ele da Fraternidade Espírita Chico Xavier, da cidade de Vazante, mas hoje ele mora em Belo Horizonte. E nós estaremos num capítulo muito bonito, mais um, que nós vamos conversar sobre o grande dia do Calvário. Tá bom? Acredito que esses eram os recados que a gente precisava dar, essas eram as emoções que nós precisávamos passar. E vamos devolver a palavra à Carol para ela fazer a nossa prece final.
0: Vamos elevar nosso pensamento, então, mais ainda, mais ao alto, mais verticalizado, para encontrarmos Jesus. Cristo Jesus, timoneiro das nossas existências, aqui nos encontramos, Senhor. Mais uma noite para te agradecer pela oportunidade reencarnatória, te agradecer pelo banquete farto. De compreendermos um pouco mais, de estudarmos um pouco mais o teu evangelho trazido ao exemplo de Emmanuel, de Publius, de Lívia e de Ana. Cristo Jesus, que saibamos absorver essas reflexões e deixar gravadas em nosso campo mental, em nosso pensamento, em nossas ações. Para que possamos cada vez mais nos dispor, Senhor, a sermos olhados por Ti, olharmos para Ti, como nosso norte, como nosso exemplo, como nosso guia, como nosso caminho para a felicidade. Senhor, sabemos da nossa inferioridade e nessa certeza de que somos ainda pequeninos, que somos ainda dotados de falhas, de vicissitudes, de defeitos morais e de dívidas pregressas, te pedimos que possas nos ajudar, nos dai forças, nos dai coragem, pois sabemos que contigo o jugo é leve. Ajuda-nos a desenvolver a fé raciocinada, robusta, para que tenhamos cada vez mais sabedoria, resignação e resiliência. Senhor, que jamais nos falte o bom ânimo para enfrentar as adversidades, para vencermos o maior dos obstáculos a nós mesmos. E que jamais nos falte a alegria de viver, pois sabemos sempre que contigo a vida, além da vida, sempre se renova em novas oportunidades. Cristo Jesus, que saiamos hoje renovados em sentimento e em pensamento, abençoados por Ti, na certeza da assistência dos benfeitores espirituais, todos nós, e a todos os amigos que irão assistir no futuro essa nossa conversa, certos de que Tua assistência é interminável e o tempo todo, que possamos ter a plenitude e a sabedoria de estar contigo também, o tempo todo. Que assim seja, graças a Deus. E é isso, meus irmãos. Um abraço apertado, com sotaque de Recife, o maior e o melhor em linha reta, como a gente diz aqui, para todos vocês. Muita paz.
1: Amém, amém. Ana, boa noite. Jesus te abençoe. Marcos, meu irmão, boa noite. Deus abençoe também a você, tá bom?
2: Boa noite.
1: Querem agradecer a nossa convidada?
2: Um prazer enorme de estar aí junto com a Carol. Né? Me deu uma vontade danada de ir lá para o Nordeste, lá para Recife.
0: Opa, venha!
2: Beber mais aqui, um pouco.
0: Aqui.
3: Só agradecer. Muito inspirada. E a leveza não é só na voz, na presença também.
1: Amém, amém. Um dia iremos todos para o Nordeste fazer esse encontro à beira-mar. Excelente. Gente, muito obrigado. A gente espera aí que a noite tenha sido muito proveitosa. E, como sempre, até o nosso próximo encontro daqui duas sextas-feiras. Tchau, tchau.
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1: 13 horas e 48 minutos.

0: Bom dia a todos, sejam muito bem-vindos a mais um programa Rondônia Espírita, um programa produzido pela Federação Espírita do Estado de Rondônia, mas que recebe convidados, palestrantes, trabalhadores da doutrina espírita de todo o nosso país. Hoje nós teremos o nosso irmão Kleber Flores. Seja bem-vindo, Kleber.
1: Bom dia, André. Agradeço imensamente a oportunidade de estarmos aqui e contribuirmos com a reflexão da manhã de hoje.
0: Damos bom dia, as boas-vindas também à Naira, nossa intérprete de Libras. Hoje, os nossos representantes da União Espírita de Vitória da Conquista, da Bahia. Kleber é trabalhador espírita daquela cidade, do nosso estado da Bahia. Na sua vinda, mais uma oportunidade para Rondônia, nesse programa que é patrocinado, desenvolvido, conta com apoio de todas as casas adesas ao Movimento Espírita do Estado de Rondônia, você trará para nós a palestra A Reencarnação e a Lei de Causa e Efeito, um tema que é muito significativo, muito caro para todos nós espíritas. E nós ficamos na expectativa das suas reflexões acerca desse tão importante tema para todos nós. Para harmonizar ainda mais esse nosso encontro, eu queria fazer uma prece inicial. Então vamos fechar os nossos olhos, vamos nos concentrar nesse momento, rogar ao nosso Pai que nos abençoe, abençoe os nossos lares, que possa trazer luz para todas as famílias. E que os esclarecimentos espíritas trazidos pelos mensageiros do alto possam, fazendo sentido em nossas vidas, transformar as nossas trajetórias terrenas, nos envolvendo, nos esclarecendo, nos tornando pessoas melhores a cada dia. E o Mestre Jesus, na sua. No seu evangelho, pela sua vivência, possa trazer significativo em todas as vidas humanas e que ele esteja sempre presente nos nossos corações. Fica conosco, Senhor, nos abençoe hoje, abençoe todos que acompanham o nosso Rondônia Espírita. Que assim seja e graças a Deus. Meu amigo Kleber, agora a palavra é sua e nós vamos acompanhar a tua palestra.
1: Obrigado, André. Obrigado, Naira, que está nessa transmissão conosco. E o nosso carinho especial a todos os amigos de Rondônia, a todos aqueles que estão nos assistindo, nos ouvindo, ou de forma ao vivo, ou posteriormente através das redes sociais, o nosso bom dia. Hoje nós vamos trazer algumas reflexões acerca desse tema, a reencarnação e a lei de causa e efeito. A bem da verdade, esse tema é a junção de pelo menos dois princípios que norteiam os ensinamentos da doutrina espírita. Nós temos como princípio fundamental a existência de Deus, a existência do Espírito, a sua comunicabilidade. Temos a reencarnação, temos a pluralidade dos mundos habitados e temos também a lei de causa e efeito. Então, esses princípios é que faz com que a doutrina espírita ela alcance patamares de conhecimento que até então não eram vislumbrados pela maioria de nós. Essa doutrina que tanto nos esclarece, essa doutrina que tanto nos consola. Quando nós trazemos um princípio como a existência de Deus, A doutrina espírita descortina um leque de entendimentos que eu só tenho a agradecer. Hoje nós temos uma visão de Deus muito mais ampliada em relação àquilo que conhecíamos no passado. Eu que vim de um berço católico, que agradeço imensamente os primeiros ensinamentos, mas quando tivemos o nosso primeiro contato com a doutrina espírita, isso nos idos de 1987, quando eu me formei e retornei à nossa cidade, e começamos a frequentar uma casa espírita a convite de uma jovem, que na realidade naquela época era minha namorada e hoje já a minha esposa, né? Somos casados há 35 anos, e descortinou um mundo completamente diferente. E a visão de Deus trazida pela doutrina espírita, ela foge àquele senso de um Deus antropomórfico, é aquele Deus na forma humana. Quem tem forma humana somos nós, espíritos, estamos momentaneamente numa prática, numa existência aqui no planeta Terra. Então, Deus é um Deus de amor, um Deus de bondade, um Deus de compreensão. E como nos diz a resposta da questão número 1 de O Livro dos Espíritos, Deus é a inteligência suprema, é a causa primária de todas as coisas. Então, Deus não tem esta forma humana que eu sempre imaginei, um velhinho de barbas brancas, de vestes alvas, ali sentado em um trono, passando alguns pela sua direita, outros pela sua esquerda. A doutrina espírita descortina tudo isso. Então, Deus é um Deus de amor, um Deus de bondade, um Deus de compreensão. E essa forma humana somos nós. Nós, espíritos ainda imperfeitos, nesse processo de crescimento, nesse processo de transformação. Então, a partir do momento que nós entendemos Deus nessa sua plenitude, ou pelo menos nessa limitação de entendimento, mas um Deus muito mais abrangente, essa inteligência suprema. Para nós fazermos um comparativo, eu gosto de colocar sempre assim, questionando, né, quem está ouvindo nesse momento ou posteriormente, e nós nas nossas relações, que temos os nossos filhos, os nossos cônjuges, familiares muito mais próximos, qual a nossa relação de amor para com essas pessoas? Qual a nossa relação de amor, por exemplo, para com os nossos filhos? Intensa. E aí você se pergunta, qual o peso do amor? E eu digo, o amor não tem peso. Sim, mas e qual a cor do amor? O amor não tem cor. Porque o amor não se toca, o amor se sente. Deus, com essa definição dos espíritos ao senhor Allan Kardec, que Deus é uma inteligência, da mesma forma, Deus não se toca. Deus não tem braços, não tem pernas. Deus, sendo essa inteligência, nós não tocamos, mas sentimos. Nós sentimos a presença de Deus, porque somos as suas criaturas. Então, quando nós pegamos alguns desses princípios, e falando da existência do espírito que somos nós e que momentaneamente estamos em uma veste corpórea para mais uma existência reencarnatória, chegamos nesse princípio, reencarnação. E aí, a pedido de uma casa espírita daqui da nossa região, ela pediu para podermos fazer esse entrelaçamento entre a reencarnação e a lei de causa e efeito, que é um outro princípio que norteia os ensinamentos dessa doutrina, como eu gosto de dizer, né, que tanto nos esclarece, que tanto nos consola. Para resumir em breves palavras, o que é reencarnação? Eu gosto de fazer uma narrativa, né, com uma linguagem bem mais simples e que às vezes tem um alcance um pouco maior para as pessoas. A nossa cidade aqui em Vitória da Conquista é uma cidade que tem inúmeras faculdades e algumas universidades. Então, é uma cidade que a cada semestre nós temos muitas formaturas, muitas colações de grau e, consequentemente, muitos cultos ecumênicos. E por eu fazer parte da União Espírita aqui da nossa cidade, normalmente esse grupo de alunos estão concluindo, né, a sua graduação, eles fazem uma solicitação para que algum representante da União Espírita esteja presente nos cultos ecumênicos. Isso é muito comum em nossa cidade, mas muito comum mesmo. Então, normalmente, a cada semestre, nós fazemos aí 8, 10 cultos ecumênicos. Eu me lembro que há alguns anos, eu vou chutar aqui, pelo menos há uns 20 anos, nós estávamos em um desses cultos ecumênicos. E normalmente, não é sempre, mas normalmente, temos a presença de 3 participantes. Um católico, na figura de um padre ou um diácono, um representante do segmento evangélico, normalmente um pastor, e nós como representantes da doutrina espírita. Em outras oportunidades, às vezes tem um representante das religiões de matriz africana, mas nesse dia estávamos apenas 3. Um pastor, um padre e eu representando a doutrina espírita. O pastor eu já havia conhecido num culto ecumênico anterior. E nós nos afeiçoamos, discutimos ali alguns conhecimentos de familiares mais próximos e acabamos desenvolvendo, naquele primeiro encontro, uma certa proximidade. E nesse segundo culto ecumênico, foi um culto de uma graduação em medicina e tinha muita gente. E todos 3 falaram, todos 3 levaram a sua mensagem e nós focamos muito na figura do Mestre Jesus. E após a conclusão, nós fomos convidados a ir a uma sala contígua, aquele espaço, para um breve lanche. Eu, o pastor, o padre, o cerimonialista e alguns componentes daquele culto ecumênico. E nesse momento, o pastor, ele se aproximou de mim, nos cumprimentou com uma forma mais carinhosa, já que havíamos nos conhecido numa semana anterior, pelo menos 2 semanas anteriores, e ele começou a conversar conosco. E ele me fez uma indagação. Kleber, gostei muito das suas palavras, né? Não imaginava de que os espíritas citavam muito Jesus como uma referência, como você mesmo citou, modelo e guia. Mas eu gostaria de te perguntar, até de forma mais íntima, assim, reservada, você de fato acredita na reencarnação? E eu sorri para ele e disse, não, eu não acredito na reencarnação. Ele tomou um espanto no primeiro momento e disse, você não acredita na reencarnação? E eu falei assim, não, eu não acredito na reencarnação. Eu sei da reencarnação. Porque quem acredita hoje, amanhã pode mudar de opinião e desacreditar. Então, quando você sabe, não tem como mais você voltar atrás. Você sabe. E eu tenho essa plena convicção de que a reencarnação é um mecanismo que o Criador, né, Deus, que criou a ti e criou a mim, ele se utiliza para o nosso crescimento, para o nosso aperfeiçoamento espiritual. E aí, naquele diálogo, né, já que tínhamos mais tempo para isso, ele perguntou assim, mas de fato, então, o que é a reencarnação? E eu comecei a descrever, dizendo-lhe que todos nós somos espíritos imortais. Ele, naquele momento, eu fiz um questionamento, aquele diálogo muito semelhante ao que Sócrates fazia, né, a maiêutica, Ou seja, você pergunta para obter a resposta. E eu perguntei, e você acredita na imortalidade da alma? E ele disse, claro, claro que eu acredito na imortalidade da alma. É tanto que quando eu retornar ao mundo espiritual, eu me encontrarei com Deus, estarei diante da sua presença. Eu disse, bom, é o mesmo pensamento que nós temos. E aí avancei mais uma pergunta. E eu disse-lhe, e você acredita como espírito imortal criado na hora da concepção? Ou você acha que você já era um espírito que vivia antes de vir à Terra? Ele parou para pensar e disse, olha, na minha santa ignorância, eu acho que eu fui criado na hora da concepção. E naquele momento eu lhe perguntei, e Jesus? Você acha que Jesus já existia como espírito ou ele foi criado na hora da concepção? E aí ele me respondeu, não, com Jesus é diferente, Jesus já existia. Isso é tanto que já nas antigas escrituras, né, no Antigo Testamento, já se fazia referência a esse Messias. Eu disse, olha, se Jesus já existia como espírito, há um precedente para que você, como espírito, também já existisse anteriormente. E coloquei apenas dessa forma. E eu disse mais ainda, se você é um espírito imortal, imagine, o dia que você abandonar esse corpo físico, você não mais vai morrer. Você vai retornar ao mundo espiritual. E aí eu fiz algumas reflexões com ele, muito carinhosamente, sorrindo, sem nenhuma imposição de ideias, dando sempre a ele aquele entendimento de que era a nossa visão à luz da doutrina espírita. E eu disse-lhe, imagine, Deus te cria como espírito e traz à Terra por primeira vez, imaginando você que foi criado na hora da concepção. Mas você, a partir de agora, é um espírito imortal. Jamais você vai morrer. Mas o corpo vai perecer. E o dia que esse corpo perecer, você vai retornar ao mundo espiritual. E eu perguntei-lhe, e lá no mundo espiritual, você vai ficar por quanto tempo? 10 anos? 100 anos? 1000 anos? E 1000 anos é um estalar de dedos para quem é imortal. Então você vai ficar lá 1 bilhão de anos. 1 bilhão de anos. Mas 1 bilhão de anos é muito pouco tempo diante da eternidade. Então você vai ficar 1 trilhão de anos. E a pergunta que eu lhe fiz naquele momento, fazendo o quê? Imagine você que tem uma visão de que quem não segue os ensinamentos do segmento protestante, o evangélico, ele não irá para o céu. Às vezes as pessoas têm essa ideia. E imagine você desencarnando e aquele que é seu amigo, mas aqui é de outra denominação religiosa, e que ao nosso olhar ele não vai para o céu, porque não aceitou a Deus, a Cristo, e quando você retornar, o encontrará. Como será o seu julgamento? E ele começou a revirar os pensamentos, e nunca pensei nisso. Eu falei, pense. Porque se você vai ficar esse tanto de tempo no mundo espiritual, basta analisarmos. Por que que Deus te trouxe ao planeta Terra? Para se melhorar, para se transformar. Mas e se no meio do caminho você teve escolhas equivocadas? Não deu tempo de você reatar com alguém, perdoar alguém, ter se comprometido com o trabalho na caridade, na divulgação do evangelho, não deu tempo. E você retorna ao mundo espiritual. E sendo você um espírito imortal, e Deus já te trazendo ao planeta Terra por uma única vez, o que impede Deus, se for da sua vontade, e essa palavrinha é importante para o evangélico, e se for da vontade de Deus, que já te trouxe uma vez, o que o impede de te trazer novamente? E aí ele parou. Parou, coçou o queixo e disse: olha, você falou uma palavra que realmente me faz refletir. Se for da vontade de Deus, que já me trouxe uma vez à Terra, em sendo a sua vontade, o que o impede de me trazer novamente? Nada. De fato, nada impediria Deus de me trazer novamente. Mas eu não acredito nisso. E eu lhe disse naquele momento, o fato de você não acreditar não inviabiliza o processo. O fato de alguém não acreditar que o homem tenha ido à Lua não inviabiliza o homem de ter ido à Lua. Porque a reencarnação, e eu citei o nome dele naquele momento, é um mecanismo encontrado pelo Criador para o nosso aperfeiçoamento. Ninguém se transforma da água para o vinho no estalar de dedos. Isso demanda tempo, dedicação, comprometimento, compromissos assumidos. Então, a reencarnação nada mais é do que você, como espírito, se aperfeiçoar diante de novos desafios. Nós vamos nos melhorando a cada período, a cada tempo, a cada existência. Então, a reencarnação é isso. Nada impede o Criador de nos dar novas oportunidades. É bem verdade de que quem erra mais, sofre mais. Quem erra menos, sofre menos. Então, esse mecanismo não é para nós largarmos tudo para lá. Muito pelo contrário. É quanto mais rápido nós nos aperfeiçoarmos, mais felizes nós seremos. Ele sorriu e disse: vocês espíritas têm sempre uma carta na manga. Então, meus amigos, a reencarnação nada mais é do que esse processo de aprendizagem, de transformação. Nada mais, nada menos do que isso. A doutrina espírita, ou o espiritismo, não vem criar mecanismos novos e absurdos. Pela reencarnação, nós temos a oportunidade de compreender as desigualdades. Pelo mecanismo da reencarnação, nós vamos compreender melhor a diversidade das raças, da intelectualidade, das posses. Por que que uns têm tanto e outros têm tão pouco? Será que Deus não estaria agindo de forma injusta para com uns em detrimento de outros? Então, a reencarnação vai nos dando essa possibilidade de entendimentos. É através da reencarnação que nós vamos compreender por que que pais muito bons têm 2, 3 filhos com a mesma criação, com o mesmo amor, com a mesma dedicação, com o mesmo carinho. 2 são muito parecidos, ou com o pai, ou com a mãe, ou com ambos, e 1 é completamente diferente. Que não tem nenhuma afinidade emocional, que não tem nenhuma afinidade moral. E por que que faz parte daquele contexto familiar? Porque tem necessidades. É o processo reencarnatório unindo espíritos por algumas necessidades. Por que que uns nascem perfeitos e outros nascem com graves deformidades? Será que seria um castigo de Deus? Não, porque Deus não castiga ninguém. Deus é um Deus de amor, um Deus de bondade, um Deus de compreensão, um Deus que ama a todas as suas criaturas. E diante desses desafios, nós vamos compreendendo o que nós estamos passando. O porquê dos nossos desafios, o porquê das dores, o porquê dos sofrimentos. E a doutrina espírita nos descortina esse entendimento de uma forma muito mais salutar. Nos dá a oportunidade de compreender, diante do retorno de um espírito à pátria espiritual, a compreensão. Claro, alguém da sua família desencarnar dói, dói, é a dor da separação momentânea. Mas há a possibilidade do reencontro, de que esse espírito vive, que ele tem a mesma dor, a mesma saudade daqueles que aqui ficam. A gente, às vezes, não para pensar nisso. Nós que ficamos aqui sentimos uma saudade imensa daquele que parte. E o que parte tem uma saudade imensa daqueles que aqui ficaram. É lei. Ora estamos lá, ora estamos do lado de cá. E para que possamos compreender esse processo, esta interligação entre reencarnação e lei de causa e efeito, nós poderíamos aqui dar inúmeros exemplos. Poderíamos citar o caso de Alcíone, que já era um espírito muito mais elevado, mas por seu amor, por sua bondade, ela pede à espiritualidade mais uma oportunidade reencarnatória na Terra, para auxiliar um espírito no seu processo de evolução. E, inclusive, foi alertada, olha, voltar à Terra não é simples. Você é merecedora de alçar novos planos. Mas lembre-se de que, voltando à Terra, poderás falir. Mas poderíamos citar outros tantos exemplos desse processo de reencarnação vinculado à lei de causa e efeito. Mas escolhemos apenas dois exemplos. O primeiro deles está lá no livro Memórias de um Suicida, pelas mãos benfeitoras de Dona Ivone do Amaral Pereira. Nesse livro, Memórias de um Suicida, ela traz o protagonista, né, Camilo Cândido Botelho, ou Camilo Castelo Branco, que acaba caminhando pelas vias do suicídio à pátria espiritual em função da sua cegueira. E esse espírito narra todas as dificuldades, todos os seus desafios. Nesse livro há uma narrativa de pelo menos 5 personagens, mas nós, nesse momento, não gostaríamos de ater no personagem Camilo Cândido Botelho. Nós escolhemos um outro personagem, Mário Sobral. Mário Sobral, também um português, ele foi estudar na cidade de Coimbra, graduou-se em medicina, e retorna à cidade de Lisboa para o labor do trabalho. Só que Mário Sobral, ele tinha alguns desejos, né, que não eram muito bem vistos à época. Mário Sobral, ele era frequentador de lupanares, ou seja, de bordéis, e tinha uma vida boêmia muito intensa. Mesmo graduando-se em medicina, ele retorna à cidade de Lisboa, ele se dá em matrimônio, ele casa-se, ele tem 3 filhos, mas nunca perdeu o hábito de frequentar os lupanares. Em meio a um desses períodos, em um desses lupanares, segundo Dona Ivone do Amaral Pereira, ele acaba conhecendo uma jovem meretriz. Seu nome era Eulina. E Mário Sobral, ele se apaixona assim, de pronto por Eulina. Segundo narrativas de Dona Ivone do Amaral Pereira, era uma jovem de feições muito bela, cabelos longos, enegrecidos, e ele se apaixona. E ao se apaixonar, ele vai até a sua casa para declarar o seu amor. Ele encontra-se com Eulina, num momento reservado, e diz do seu desejo de largar toda a família, de renegar a sua esposa, os seus filhos e casar com ela. E Eulina, naquele momento, ela lhe dá um não, dizendo-lhe que ela não estava preparada para conviver com uma única pessoa. E aquilo o enfurece. E vem naquele turbilhão de pensamentos a Mário Sobral aquela ideia de que se ela não ficar comigo, não fica com mais ninguém. E aí Mário Sobral, naquele momento, né, de fúria emocional, ele tira a vida de Eulina com as próprias mãos pelo enforcamento. E aí vem aquele remorso, aquele sentimento, aquela dor. Como ele iria enfrentar a sociedade de Lisboa, já um médico reconhecido, casado, pai de 3 filhos e assassino? E mais ainda, assassino de uma jovem meretriz, pois ele estava na casa de uma jovem que era frequentadora de um bordel. E ele vê que a sua saída momentânea seria tirar também a sua própria vida. E Mário Sobral tira aquele corpo da cama, retira-se um lençol, passa na trave do telhado, envolve o seu pescoço e se enforca. E ele retorna à pátria espiritual pelas vias infelizes do suicídio. Obviamente que ao chegar no mundo espiritual, esses espíritos eles se afinizam com aquilo que se propuseram. E esses espíritos eles acabam, esses 5 personagens, se reencontrando ou se encontrando no Vale dos Suicidas. O livro faz uma descrição muito extensa, muito profunda, e muitas pessoas param de ler o livro exatamente por causa desse capítulo. Mas nós aqui o incentivamos, dê continuidade. É um livro altamente esclarecedor e doutrinário. Esses espíritos, eles sofrem tanto que depois de um tempo eles pedem auxílio de Deus. E Deus é um Deus de amor, um Deus de bondade, um Deus de compreensão. Então, alguns trabalhadores, intitulados Servos de Maria, acolhem esses 5 espíritos suicidas e levam para o hospital Maria de Nazaré, uma colônia espiritual. E lá são esclarecidos daquilo que fizeram e tiraram as suas próprias vidas pelas vias do suicídio. E eles vão para uma enfermaria e cada um narrando, né, porque de forma que suicidou Camilo Cândido Botelho, Mário Sobral, todos os outros, um que suicidou se atirando diante do trem, outro que tomou o veneno, cada qual com a sua dificuldade, o seu desafio. Eles acabam se irmanando, né, com a dificuldade de cada um. O tempo passa, eles são acolhidos, eles são tratados, eles são esclarecidos. E mais à frente, depois de um longo período, Mário Sobral pede uma oportunidade reencarnatória. E aí ele é apresentado ao seu orientador espiritual, Teócrito, para que ele possa dar continuidade nesse processo de retorno à pátria espiritual, através da carne, na reencarnação. E Teócrito disse que ele deveria frequentar o Ministério da Reencarnação. E ele assim o faz. Ele começa a frequentar para definir em que país iria nascer, qual seria o seu seio familiar, como seria o seu corpo, e ele começa todo esse processo. Não tenham dúvidas de que todos nós passamos por isso. Todos nós, no mundo espiritual, fizemos as nossas programações em parte, né, com o auxílio de benfeitores. E Mário Sobral começa a frequentar o Ministério da Reencarnação, e um belo dia ele está retornando, passando ali por uma grande alameda. Ele tem um certo torpor, um desequilíbrio, uma espécie de um pequeno desmaio, e ele se senta ali ao chão, e depois ele recuperando, né, essa sua memória, aquela visualização, ele viu nitidamente em lembrança, na sua tela mental, o momento em que ele tirou a vida de Olina pelo enforcamento com as suas próprias mãos. E quando ele recobra, né, em meio ali àquela via, ele olha para as suas mãos, ele as vê, mas não as sente. E ele diz, eu estou doente. Levanta-se rapidamente, dirige-se ao gabinete de Teócrito para dar-lhe essa notícia, que ele estaria doente. E Teócrito diz, não, Mário, você não está doente. Isso faz parte das suas lembranças da última encarnação. É um processo. Fique tranquilo, dê continuidade. E ele dá continuidade. Passado mais algumas semanas, ele retornando por aquela mesma alameda, vindo do Ministério da Reencarnação, aí de fato ele tem um surto. Ele tem um torpor muito mais intenso e vem nitidamente ali à sua mente, né, aquela tela mental, aquela mesma cena dele tirando a vida de Olina com as suas próprias mãos pelo enforcamento. E mais ainda, ele tirando a sua própria vida pelo enforcamento, com as suas próprias mãos. Passado aquele período, né, em que ele ficou meio tonto, sem saber o que estava acontecendo, ele se recompõe, levanta-se, mas quando ele olha para as suas mãos, ele não as vê. Ele não enxerga as suas mãos, como se elas estivessem cortadas. E ele se desespera. Ele vai atrás de Teócrito e diz, Teócrito, definitivamente eu estou doente. Eu não consegui ver as minhas próprias mãos. Teócrito sorriu, abraçou-lhe e disse, meu amigo, é a sua consciência cobrando os seus próprios atos. Dê continuidade. E ele assim o faz, ele dá continuidade nesse processo reencarnatório e passados ali mais um período de tempo, ele retorna ao gabinete de Teócrito para dar-lhe a boa notícia. Teócrito, vou reencarnar. Vais, meu amigo, vou sim, vou reencarnar. E vais nascer onde? Ele disse, numa grande capital do Brasil. Olha, que bom, no Brasil, numa grande capital daquele país. E tu já escolhestes, Mário, a tua família? Ele ficou um pouco envergonhado, né? Abaixou o semblante, disse, sim, já defini a minha família. Teócrito não avançou na pergunta, mas lançou-lhe outra. E você já definistes o teu corpo? E ele aí realmente ficou envergonhado. Abaixou o semblante e disse, olha, Mário, eu já defini o meu corpo. E como serás? Eu irei renascer no Brasil e irei renascer sem as mãos. Sem as mãos, meu amigo? Sem as mãos. Mas não será castigo de Deus, Teócrito. Foi a minha escolha, porque as minhas mãos foram o objeto da minha derrocada. Com as minhas mãos, eu pratiquei o assassinato e pratiquei o suicídio. Por isso, eu pedi, vou sem as mãos. E esse espírito, de fato, ele renasce. renasceu no Brasil, numa grande capital do país, e pasmem, onde ele nasceu? No Lupanar, num bordel, filho de uma jovem meretriz. Quando essa jovem viu aquele filho às suas mãos, ali ao seu colo, uma criança disforme, ofegante, com vários problemas respiratórios, ela rejeitou. E ao rejeitar, pediu para que as companheiras ali de trabalho levassem aquela criança até o final da rua, onde ali existia uma lavadeira, uma velha senhora, que tinha uma filha de aproximadamente 10 anos de idade, e que entregasse aquele filho e que ela se comprometia que a cada mês daria um valor para que aquela mulher ela cuidasse do seu filho. E assim as companheiras do trabalho fizeram. Levou aquela criança até aquela senhora lavadeira, que tinha uma filha de 10 anos, para que ela cuidasse. Nos primeiros meses, sempre vinham os recursos. Mas depois aquela jovem meretriz, ela mudou de cidade. E aquela senhora lavadeira ficou sem os recursos do dia a dia. A sua filha, de aproximadamente 10 anos de idade, pegava aquela criança disforme e ia para o centro da cidade para pedir. No mundo espiritual, Teócrito já estava preparando o processo reencarnatório de Camilo Cândido Botelho, também um suicida, e trazendo para o encorajar no seu processo reencarnatório. E traz à crosta da Terra exatamente ali, naquela grande capital do nosso país, que era a cidade de São Paulo. E vai a um viaduto e lhe mostra uma cena. Isso já havia se passado mais de 10 anos. Ou seja, quando Teócrito trouxe Camilo Cândido Botelho para visualizar aquela cena, era uma jovem, não mais com 10 anos, mas aproximadamente 20 anos de idade, em conjunto com uma criança toda disforme, sem as mãos, de aproximadamente 10 anos de idade. E Teócrito perguntou a Camilo: Camilo, reconheces esse espírito? Ele disse: não, não reconheço. Olhe com o olhar do espírito. E quando ele olha, era exatamente Mário Sobral. E ele toma um espanto. Mário Sobral? Sim, mas sem as mãos? Que castigo de Deus foi esse? E ele disse: não foi castigo de Deus. Foi escolha do próprio espírito. Porque as suas mãos foi o seu objeto de derrocar. E aí Camilo pergunta: e aquela jovem de aproximadamente 20 anos? Quem és? Não a reconheces? Não. Olhe também com o olhar do espírito. E quando Camilo se atém, né, com aquele olhar do espírito, ele se transporta e toma um espanto. Eulina? Sim, Eulina. Mas não foi ele que matou-a? Foi. Pelo enforcamento? Sim. E por que que ela veio primeiro e hoje está cuidando dele? E aí Teócrito o orientou. Foi ela que pediu. Ela que pediu, sim. Por quê? Para exercitar o perdão. Então vejam como esse mecanismo, que é o mecanismo reencarnatório, nos auxilia. E diante das nossas dificuldades, diante dos nossos desafios, não há castigo de Deus. Há, sim, necessidades. E muitas dessas necessidades com o nosso compromisso, com o nosso conhecimento. Então, ninguém vem enganar. Ninguém. Nós sofremos por ação desta lei, lei de causa e efeito no processo reencarnatório. E para não avançarmos muito, eu gostaria também de encerrar essas nossas reflexões trazendo um outro caso que coaduna muito bem, mas não com tanta severidade. Esse fato está no livro Boa Nova, pelo Espírito Humberto de Campos, e é uma mensagem intitulada Joana de Cusa. Joana era uma jovem mulher que tinha um fascínio pelo Mestre Jesus, que todas as tardes, segundo a narrativa de Humberto de Campos, estava ali às margens do lago de Genesaré, ouvindo as pregações do Mestre. Esse espírito que, à época do Cristo, veio na veste corpórea de Joana de Cusa, que mais tarde, por volta do século XI, meados do século XI, em torno de 1250, veio na veste corpórea como Clara de Assis, auxiliando esse grande espírito. E mais tarde veio, no século XVI, na cidade do México, como Juana Inês de la Cruz, uma abadesa. E que mais tarde ainda veio como uma conterrânea nossa, uma baiana, nascida na cidade do Salvador, com o nome de Joana Angélica de Jesus. E que há breves tempos veio como uma benfeitora espiritual de Divaldo Pereira Franco, como espírito Joana de Ângeles. Então, Joana de Cusa era casada com Cusa, Cusa que era um intendente de Herodes o Antipas. Então, Cusa, ele se dava muito bem, ora entre os romanos, ora entre os judeus, e acabava ganhando dos dois lados. E Cusa, ele não se afeiçoava aos ensinamentos de Jesus. Joana, quando chegava em casa e que começava a falar das narrativas do mestre, com aquele olhar de alegria, de encanto, ele não absorvia. Ele não entendia quando Jesus dizia, se alguém bater-lhe a face direita, dê-lhe a outra face. Ele não entendia isso. Ele não entendia quando Joana colocava para ele que era um ensinamento do Mestre Jesus. Ele não entendia quando Joana colocava para ele

a porta ou ao portão, e quando ela adentra-se, estava Jesus sentado ali ao alpendre daquela casa. Ele fez um simples gesto, como a chamá-la, e Joana se aproximou do mestre. Eu fico imaginando se fôssemos nós nos dias atuais, se tivéssemos a oportunidade de dialogar com Jesus por apenas 5 minutos, o que que nós perguntaríamos ao Cristo? Eu digo sempre que eu não tenho nenhuma bola de cristal, mas eu imagino aqui o que todos nós conversaríamos com Cristo. É uma certeza absoluta. Todos nós iríamos conversar com Jesus da mesma forma que Joana conversou. Da mesma forma. Ela se aproximou do mestre, sentou-se ao seu lado, abriu-lhe um breve sorriso e disse-lhe: Senhor, preciso do teu auxílio. O meu esposo Cusa, ele não entende os teus ensinamentos. Isso me causa uma dor tremenda, porque eu sei das tuas verdades. Jesus, então, olhando para aquela mulher, faz-lhe uma primeira pergunta: Joana, a quem mais é dado, mais é cobrado. Você acha que quem tem maior responsabilidade? Há aqueles que ainda se encontram as ondas revoltas da ignorância, ou aqueles que já se acham às margens seguras do conhecimento? E ela trouxe o ensinamento para si. Ela tinha a maior responsabilidade. Mas ela tira uma carta da manga, era uma justificativa, e diz: Senhor, mas Cusa, meu esposo, não és fiel. Jesus, com um breve olhar, com um sorriso, faz-lhe a mesma pergunta: Joana, Cusa, não és fiel? Não, Senhor. Então seja tu fiel. Mas, mestre, Cusa, não me amas. Joana, Cusa, não te amas? Não, Senhor. Ame-o. E ela toma um espanto. Joana, ela tem aquela sensação de responsabilidade. Ela entende o ensinamento de Jesus. Ela então se despede do mestre, ganha em direção ao portão daquela casa de Simão Pedro, e ao tocar na maçaneta para sair, ela ouve um chamado: Joana, e ela vira-se. Quando ela vira-se, Jesus diz: Joana, vá e sede fiel. E aquilo fica com uma flecha que acerta o seu coração. É como uma marca indelével. Vá e sede fiel. Joana chega na sua casa, abraça o seu esposo. Ela tem um comportamento muito diferente do que até então ela fazia. Porque Jesus lhe pediu fidelidade. Amor. E ela toma aquilo para si e coloca em prática no seu casamento. Isso funcionou tão bem que, depois de algum tempo, Joana se engravida e vem um rebento ao seu lar, um filho. Quando seu filho estava com aproximadamente 5 anos de idade, Cusa começa a entrar em derrocada. Eram muitos empréstimos, eram muitas perdas, ele adoece e desencarna.
Joana de Cusa fica sozinha a cuidar

0: de um filho de aproximadamente 5 anos de idade. E ela, para se manter, vai cuidar dos filhos de outras mães, para cuidar do seu próprio filho. Segundo narrativas de Humberto de Campos, no ano 68, em meio à perseguição aos cristãos, estava ali no circo romano, preso a um madeiro, uma velha senhora de cabelos desgrenhados e um jovem rapaz, seu filho, amarrados a um madeiro. E em volta deles, lenho. E ali, em frente, um soldado, um homem, um algoz, com a tocha nas mãos. Aquele homem vira-se para Joana, aos seus ouvidos, e diz: Joana, renuncia a este teu Cristo e viverás. Ela olhou para aquele homem sem saber o que dizer e diz: meu filho, eu não posso. Mas aquela resposta foi tão contundente que aquele algoz, ele viu que não conseguiria que ela mudasse de opinião e pede para que os soldados açoitassem o seu filho. E eles assim o fazem. Eram dores lacinantes. E aquele jovem gritava de dor: minha mãe, abjura este teu Cristo. Não vês tu que iremos morrer? Abjura este teu Cristo. E quanto mais o filho falava e gritava e balbuciava, Joana foi envolvida por uma espécie de luz. E ela começa a relembrar a sua infância, a sua juventude, o seu casamento com Cusa. Mas aí começa a penetrar os ensinamentos de Jesus, ali às margens do lago. Mas ela se detém naquela cena, em visita à casa de Simão Pedro. Jesus dando-lhe todas as explicações. E principalmente, ao sair, quando Jesus chama-lhe pelo nome e diz: Joana, vá e sede fiel. E ela cai em si. Não era simplesmente um amor e uma fidelidade a Cusa, seu esposo, mas uma fidelidade ao Cristo. E ela se recobra. E o filho gritando, e ela diz: filho, cala-te. Não estás lembrado tu de Maria, a mãe de Jesus, que vendo seu filho sendo crucificado, não murmurou? Cala-te. O filho entra em si. Aquele algoz com a tocha à mão se aproxima dela e novamente lhe diz: Joana, por última vez, abjura este teu Cristo e viverás. E aí agora, com um sorriso muito largo, com uma confiança, com uma fé no Cristo inabalável, ela olha nos olhos daquele homem e diz: não posso, meu filho, não posso. Ele se desconcerta e faz-lhe uma última pergunta: Joana, este teu Cristo só te ensinou a morrer? E ela responde: não, meu filho. Este meu Cristo não só me ensinou a morrer, muito mais do que isso. Ele me ensinou a te amar. E ele se desconcerta. E quase que automaticamente ele deixa a tocha cair. As labaredas começam a lamber as vestes da roupa de Joana. E ela sente algo tocar-lhe ao ombro. E quando ela vira-se, era Jesus. Ele sorri para ela e diz: Joana, tu fostes fiel. Vem. e ela vai. Isso nos dá a oportunidade de refletirmos sobre todas as nossas atitudes, as nossas ações, o Evangelho do Cristo e a nossa fidelidade para com ele. A reencarnação não é um castigo de Deus, mas é uma grande oportunidade para o nosso refazimento, para o nosso melhoramento, para a nossa transformação espiritual. Muita paz. Devolvemos a palavra a você, André.
1: Kleber, acompanhamos a tua exposição com muito carinho, com muita atenção. E realmente a tua vivência, a tua experiência na doutrina espírita, ela nos inspira, nos acalma e nos esclarece. E você ainda ilustrou com uns exemplos maravilhosos. Aí eu fiz no chat uma pergunta, se os internautas queriam fazer alguma pergunta a você, preferiram apenas dizer, nas palavras da Maria Tereza, né? Que a sua palestra é muito boa. Então, nós não temos perguntas, mas temos um agradecimento de todos que te acompanharam nessa exposição. Então, em nome da Federação Espírita do Estado de Rondônia, queria agradecer a tua presença, da Naira, de todos os trabalhadores que, nos bastidores, fazem acontecer o programa Rondônia Espírita. Em especial a você, pelas palavras muito doces, muito envolventes e esclarecedoras que nos trouxe. Também gostaria de convidar você para a breve despedida e também fazer a nossa prece de encerramento.
0: Nós agradecemos ao carinho de toda a equipe de trabalho da Federação Espírita de Rondônia, mais especificamente do programa Rondônia Espírita, pela oportunidade de estarmos aqui refletindo juntos. Só temos a agradecer. E encerrar com uma prece, já que a prece ela deve ser esse nosso alimento espiritual de todas as horas, de todos os dias. Sempre rogando ao Pai Celestial, ao Mestre Jesus, essa presença constante. Que tu possas, ó Mestre amado, envolver-nos no teu amor, na tua bondade, na tua misericórdia. Já que somos espíritos ainda imperfeitos, mas com um grande desejo, com uma grande necessidade de refazimento. Que o teu evangelho sirva para nós como roteiro de vida. Que esta tua luz, que o teu amor e que a tua bondade sirva de farol a todos nós. Que tu possas, ó Mestre Jesus, fazer chegar a todo o planeta Terra essa tua paz de espírito, tão necessária nos dias atuais. Que seja conosco, ó Mestre amado, hoje, amanhã e por todo sempre. Que assim seja.
1: Que assim seja. A Luciane Pires falou que ela ficou emocionada. Na verdade, emocionou a todos nós. Muito obrigado, meu irmão. Tenhamos um excelente dia. E fiquem todos na paz do nosso Mestre Jesus.

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0: 15h33.
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1: Olá, boa noite. Boa noite a todos. Que a doce paz do Divino Mestre Jesus envolva os nossos corações em muitas, muitas bênçãos de luz e de muita paz. Com grande alegria, mais uma vez, aqui nos reunimos para o estudo dessa obra fantástica Nos Bastidores da Obsessão, agradecendo desde já, novamente, ao Luiz Domingues, fundador da Web Rádio Portal da Luz, de Dourados, Mato Grosso do Sul, que nos concede, nos dá essa oportunidade de poder transmitir esse estudo. Também agradecemos aos canais parceiros, TV Nova Luz, do Rio de Janeiro, Em Lives TV, de São Paulo, TV IDEAC, do Rio de Janeiro, Espiritismo.net, também do Rio de Janeiro, Coromandel Espírita Minas Gerais, RAE TV, Rede Amigos Espírita TV São Paulo. Gratidão a todos, que Jesus continue abençoando a todos. Vamos aqui dar boa noite a José Orlando, nosso amigo. Boa noite a todos, que a paz de Jesus esteja sempre com todos nós. Assim seja. Boa noite a José Soares, do canal Conexão para a Luz, meu esposo, boa noite. Que a paz e a luz nos envolvam, assim seja. Boa noite também a nossa querida amiga Edna, boa noite, que a doce paz de Jesus esteja com todos nós. Assim seja. Boa noite, Cristiane, boa noite. Boa noite, que Deus e Jesus nos abençoe. Então, vamos lá iniciar o nosso estudo da noite. Hoje vamos começar examinando a obsessão, que é a última parte ali da introdução, mas vamos dividir em duas partes, porque ela é bem longa, onde a gente vai trazer alguns pontos aqui para refletirmos. Então, rogamos ao nosso Mestre Jesus que nos inspire nesta noite. Rogamos, pedimos permissão ao amigo espiritual Manuel Filomeno de Miranda para darmos início ao nosso estudo. Vamos trazendo aqui alguns pontos que trouxemos nesta noite. Logo no início, Miranda apresenta uma passagem que está em O Livro dos Médiuns, que fala o seguinte: entre os que são tidos por loucos, muitos há que apenas são subjugados. Precisariam de um tratamento espiritual. A gente vai até o Livro dos Médiuns, ali no capítulo 23 da Obsessão, porque Kardec, ele classifica três tipos de obsessão: simples e fascinação e subjugação. E no item 240, Kardec esclarece, deixando muito claro, que a subjugação é uma opressão que paralisa a vontade daquele que sofre. Ela está submissa. A pessoa que está sendo obsidiada, ela está submissa a um outro comando. Ela está ali sendo perseguida e paralisa a vontade. E vemos no parágrafo seguinte, ali do Livro dos Médiuns, que Kardec, ele divide a subjugação em subjugação moral e corporal. A moral, ela passa a tomar decisões absurdas, mas a pessoa que está sendo obsidiada, ela acredita que está correta. Não adianta falar o que está acontecendo, que ela finge que não é com ela, porque para ela, ela está certa. E a subjugação corporal, que pode impelir atos ridículos. E aí Kardec, ele traz um exemplo de alguém que ele conhecia, que estava passando por essa problemática, em que, sendo ali subjugado, ele tinha atitudes assim muito estranhas, digamos assim. Ele conhecia uma moça, mas não tinha nenhuma aproximação com ela, nenhuma intenção. Mas ele ali se ajoelhava e pedia ela em casamento. Outra situação que essa mesma pessoa passava nesse processo obsessivo, ele sentia as mãos empurrando, mãos sobre as costas, um peso sobre as costas, sobre as pernas, que faziam com que ele se inclinasse e beijasse a terra, em qualquer lugar que ele fosse, que houvesse multidão, ele ali se ajoelhava e beijava a terra. Então, era tido como louco. Todos viam essa atitude como louco. E ele, coitado, ficava assim muito constrangido, porque era algo contra a vontade dele, mas ele não conseguia estar ali no comando, porque ele estava passando por esse processo de subjugação moral e corporal. Vamos para o próximo slide. Quando Miranda nos diz, as causas da obsessão variam de acordo com o caráter do espírito. Então, as causas podem ser por vingança, de outra existência, algo que aconteceu e o espírito agora desencarnado passa a perseguir, às vezes por décadas, séculos, aquele que o fez mal. O desejo, outra causa também pode ser o desejo de fazer o mal. Eu tenho o desejo de fazer o mal. Não importa, o que o outro fez, às vezes é até. É alguém que está ali naquela sintonia de também cultivar o mal dentro de si, e aí se liga àquele espírito que tem essa vontade, que se sente bem fazendo o mal. E ali ele se aproxima pela sintonia vibratória. E começa o processo da obsessão. Também a causa da obsessão é da impaciência. Há espíritos desencarnados que são impacientes e procuram justamente aqueles que também estão na mesma faixa vibratória. Nós estávamos até fazendo hoje o Evangelho no Lar, que a gente faz todos os dias, e conversando com Soares, o tema foi sobre a paciência, e falando, e a gente refletindo o quanto é importante esse exercício da paciência, porque a paciência também é caridade. Então, à medida que eu me esforço para exercer a caridade, eu estou contribuindo também para aquele espírito impaciente que se aproxima querendo uma oportunidade. E aí, eu me colocando nesse exercício de ser paciente, ele vê que não consegue ali se manter uma ligação, uma conexão, não há abertura, e se cansa e vai. Então, estejamos atentos, porque quantos de nós já ouvimos alguém dizer assim: "Ah, hoje eu estou naqueles dias impaciente, eu não tenho paciência para nada." Cuidado com o que a gente fala. Cuidado com o que a gente cultiva em nossa mente ao ficar repetindo: "Ah, hoje eu não estou com paciência para nada." Cuidado, porque tudo que a gente cultiva é de negativo, a gente faz com que se aproxime de junto de nós também espíritos semelhantes. Logo mais cedo, o senhor estava no estudo que ele faz também todas as quintas-feiras, às 7h30 da noite, a respeito, sobre as situações do cotidiano. A pessoa que fica ali cultivando, né, pensamentos ruins, baixa autoestima, pessimismo, medo com relação do futuro. O que é que ela está fazendo? Ela está se permitindo com que espíritos que estão na mesma sintonia se aproximem. E é um perigo. É uma porta para uma obsessão sutil, silenciosa. Então, Miranda já nos convida aqui a refletir sobre as nossas ações no cotidiano, no nosso dia a dia, para a gente estar atento e não nos permitir cair nessas armadilhas. Vamos então para o próximo slide, quando ele diz assim: desde todos os tempos, eles exerceram influência salutar ou perniciosa sobre a humanidade. Sempre existiu. Os obsidiados, os obsessores, sempre teve em todas as épocas da humanidade. E o que são esses obsessores, senão espíritos, sejam eles encarnados ou desencarnados, uma vez que a obsessão ela se dá não só de desencarnado para encarnado, mas também de encarnado para encarnado, de encarnado para desencarnado. Então, são nós espíritos que estamos no mundo de provas e de expiações, que fica cultivando em nosso coração o mal, as coisas ruins, os sentimentos deprimentes, doentios, volta ao plano espiritual e continua sendo quem ele foi. A gente não muda quando chega ao mundo espiritual porque deixou o mundo físico. A gente continua sendo aquilo que é. Então, se a gente cultiva sentimentos ruins, a gente leva com a gente esses sentimentos ruins. Da mesma forma, se eu me proponho a me autoconhecer, a me colocar no trabalho do bem, de renovação interior, eu saio daqui muito melhor do que quando aqui cheguei. Eu vou estar atraindo para junto de mim espíritos bons que vão me aconselhar para o bem, que vão me ajudar a me sustentar nas lutas do dia a dia. Então, é preciso que nós nos coloquemos nesse trabalho para identificar aquilo que ainda carregamos em nosso coração e nos colocarmos no trabalho renovador para não só ajudar a quem está próximo de nós encarnados, mas também aos nossos irmãos desencarnados. Então, sempre existiu sobre toda a humanidade. E Miranda prossegue dizendo o seguinte: os meios de se combater a obsessão esclarece o eminente seareiro, ele aqui se referindo a Kardec, variam de acordo com o caráter que ela reveste e elucida. As imperfeições morais do obsidiado constituem frequentemente um obstáculo à libertação. Justamente, se a gente não está atento aos nossos sentimentos, dificulta a gente se libertar daqueles que querem nos prejudicar através da obsessão, não é? Então, que ele traz aqui essa proposta da gente poder refletir sobre as nossas ações, da gente poder refletir sobre as

trabalho para me ajudar e ajudar aqueles que se aproximam, porque nós estamos cercados, como diz o apóstolo Paulo, por uma nuvem de testemunhas. Nós não estamos sozinhos, nós estamos sempre acompanhados. Agora, resta saber quem são as nossas companhias. E para saber quais são as nossas companhias, é só a gente olhar para dentro de nós. Buscar o autoconhecimento, como nos propõe o Espírito de Santo Agostinho na questão 919 e 919A, quando ele nos oferece o seu roteiro: fazer como eu fazia ao fim do dia, passava a revista, o que fizera, ou seja, investigava como é que foi hoje o meu dia. Como é que eu tratei o outro? Eu fiz algo que machucou alguém? Eu fiz algo com que alguém ficasse triste comigo? O que eu posso fazer para melhorar? Então, é assim que a gente vai se conhecendo, vai vendo o que precisa ser burilado para nos melhorar e para estarmos em condições também de ajudar aqueles que se aproximam de nós, encarnados e desencarnados. E continuando, Miranda diz o seguinte: além da sepultura, nas regiões pungentes e aflitivas, de reajustamentos imperiosos e despertamentos inadiáveis das consciências, defrontam-se muitos verdugos e vítimas, começando ou dando prosseguimento aos nefandos banquetes de subjugação psíquica em luta interminável. Então, ele aqui nos trazendo, né, essa avaliação para todos nós, que aqueles que estavam em suas lutas, no seu dia a dia, que de repente passa por alguma situação difícil, por um outro que lhe faz o mal, ao retornar para o plano espiritual, aquele que inclusive fez o mal, não se engane, ele vai se encontrar com as suas vítimas. Os verdugos e as vítimas se encontram. E muitas vezes, nesse processo de se encontrarem no plano espiritual, começa ali a perseguição, o prosseguimento desses nefandos, desses detestáveis banquetes de subjugação psíquica em luta intermina de extermínio impossível. Ou seja, esse processo de subjugação também acontece no plano espiritual, não é? Então, é por isso que nós devemos estar atentos na lição que Jesus convida aos nossos corações: reconcilia-te o quanto antes com o teu adversário, enquanto estás a caminho com ele. Porque aquele que a gente não se propõe a se reconciliar, ele pode se tornar um obsessor nosso, ou nós dele. Quando nós não estamos atentos a essa proposta que Jesus nos traz, fatalmente, né, nós levamos conosco a mágoa, a raiva, o desejo de vingança. A gente não perdoa, vai para o plano espiritual, reencontra com esses adversários do passado. E aí, como Deus é infinitamente bom, justo e misericordioso, nos dar a oportunidade de retornar ao mundo físico, a gente retorna e o que acontece? Se reúne novamente

0: Porque Deus nos dá a oportunidade da gente poder se reconciliar, da gente poder resolver as nossas encrencas do passado no presente. E aí, quando a gente não resolve, aí volta tudo de novo. Vai para o plano espiritual. E aquele que se sentiu muito magoado, muito ofendido, que fizemos muito mal, ele passa a nos procurar. Passa a nos obsidiar. Então, que possamos resolver as nossas encrencas do passado na atual existência. E quando ele diz aqui, na Terra, igualmente, é muito grande o número de encarnados que se convertem por irresponsabilidade e invigilância em obsessores de outros encarnados. Justamente a obsessão de encarnado para encarnado, como já dissemos, por conta da invigilância, da irresponsabilidade. Ou seja, são criaturas atormentadas, infelizes. E muitas vezes infelizes com a felicidade do outro, se incomoda com a felicidade do outro. E quer jogar no outro as suas feridas. Quer jogar toda a sua infelicidade para o outro. Aí eu não sou feliz, fulano também não vai ser feliz. Então, quando aquele que emite um pensamento ruim, desejando mal para o outro, não se engane. Antes que aquela flecha seja alcançada àquele que ele jogou, esse que ali alimentou todo o sentimento de raiva, ele se manta, ele se envolve desse sentimento. Então, antes que aquele desejo de fazer o mal ao outro chegue naquele outro, a pessoa se envolve. Ela mesma se prejudica. E aquele outro que ele desejou o mal, ele pode ser alcançado? Pode. Se ele também, se o outro também não tiver em vigilância. Se ele abrir a porta do seu coração, da sua mente, para receber o que o outro lançou, ele pode receber essa carga ruim, negativa. Mas se ele tiver vigilante, se ele compreender que o outro é um outro, que o outro me deseja é porque o outro ainda não se permitiu o perdão. Se nos colocarmos no trabalho da indulgência, a gente vai entender que as pessoas são como elas são. E a gente não vai sentir ofendido, magoado, ressentido, que a gente vai entender que o outro ainda carrega esse sentimento ruim, negativo, porque ainda se encontra envolvido, no desamor, na invigilância, mas vai despertar a seu tempo. Então, vamos aqui a uma pergunta aqui no chat. A Aline pergunta. Boa noite, Aline. Seja bem-vinda, minha querida. Ela pergunta o seguinte: como não ter medo de ser obsidiada? Isso é um medo que muitos têm. Porque nos fazem muito mal. A melhor maneira de não sentirmos medo é entender que aquele que quer nos obsidiar, ele não é um monstro. Ele é alguém como nós, apenas não tem o corpo de carne. É um espírito desencarnado. Nós somos espíritos encarnados, porque estamos em um corpo físico, e aquele que quer nos prejudicar, que quer nos obsidiar, é um irmão que precisa de compaixão, que precisa de oração. Então, esse entendimento, Aline, de entender que o espírito, né, desencarnado é um irmão nosso, apenas não está no corpo de carne, nos ajuda a não temer a obsessão. Mas mais que isso, o que nos dá segurança a não temer a obsessão é nos colocarmos no estudo sincero, diário, para entendermos como funciona o processo, é nos colocarmos em oração, em ligação com Deus, com os amigos espirituais, pedindo força, proteção. É nos colocarmos no trabalho do bem, fazer o bem é o melhor antídoto, é a melhor resposta. É o melhor, digamos assim, blindagem para não cairmos nas armadilhas da obsessão. Fazer o bem, desejar o bem, orar pelos que nos perseguem e pelos que nos caluniam. É a melhor forma de nos preservarmos da obsessão. Então, prosseguindo aqui, Miranda nos traz o seguinte: os tratamentos da obsessão, por conseguinte, são complexos. São difíceis, impondo alta dose de renúncia e abnegação àqueles que se oferecem e se dedicam a tal mister. Então, aquele que está no processo, está nesse processo da obsessão, deve iniciar o tratamento imediatamente na casa espírita, passar ali pelo atendimento fraterno, assistir palestras, passes, tomar passes, água fluidificada, né? Seguir as orientações da casa. Em casa, reservar momentos para leituras, para as reflexões, meditações, orações sinceras, cultivar o bem, como dizemos há pouco, trabalhar no bem, estudar, ou seja, fazer a nossa parte. Porque não adianta eu procurar uma casa espírita, fazer um tratamento, ficar tudo bem, e depois eu esquecer tudo aquilo que eu estava fazendo. Cruzar os braços e voltar a minha atenção para o mundo material. Não. O que é que Kardec nos deixa claro? Que a obsessão é sempre o resultado de uma imperfeição moral que dá acesso a um espírito mau. Significa que nós devemos nos colocar constantemente no processo de renovação, de nos melhorar. Essa é a melhor maneira da gente tratar e melhorar. E de se prevenir contra as obsessões. Miranda, inclusive, ele vai afirmar que a moralização do enfermo, ela deve ser de caráter prioritário, exclusivo. Devemos nos colocar como trabalhadores firmes diariamente. O que é que Kardec nos lembra em um Evangelho segundo o Espiritismo, capítulo 17, item 4? Reconhece-se o verdadeiro espírita pela sua transformação moral, e pelos esforços que emprega em domar as suas más tendências, as suas más inclinações. É pelo esforço, é pela transformação moral. Ao nos colocarmos nesse trabalho, nessa transformação, dificilmente a gente vai dar acesso a essas companhias. Muito pelo contrário, a gente vai ajudar. Vamos lembrar de Ivone do Amaral Pereira, o seu exemplo que ela fazia. Ela aproveitava ali que os obsessores a procuravam e ela se dedicava às leituras, ao estudo. Ali ela ia doutrinando. E muitos daqueles obsessores tornaram-se amigos dela, se transformaram também em espíritos bons. Então, Miranda nos traz também essa proposta da gente nos colocar como trabalhadores para ajudar a esses irmãos em necessidades. E vamos aqui para um outro slide. Eu acho que esse é o último slide de hoje. Quando Miranda diz assim, olha, merece considerar neste particular que é o resgate orgânico e psíquico do médium enfermo, mesmo depois do afastamento do espírito malévolo, ocasiona um refazimento mais demorado, sendo necessária, às vezes, compreensivelmente, assistência médica prolongada. Porque é o seguinte, há casos que a pessoa está em tratamento desobsessivo na casa espírita e também está sendo acompanhada, psiquiatra, o psicólogo. E ao término do tratamento na casa espírita, muitas vezes é necessário que se prolongue mais tempo aquele tratamento, né, com o psicólogo, com o psiquiatra, né, tomando os cuidados necessários e se esforçando a cada dia por reformar moralmente, para não cair em novas armadilhas. Jesus, ele afirmava o seguinte: contra casta de espírito, só a oração e o jejum. E após ele atender os aflitos, atormentados, ele dizia: não voltes a pecar, para que algo pior não te aconteça. Ou seja, contra a casta, contra esta casta de espírito, quando ele diz só a oração e o jejum, né, nos colocar no trabalho da oração, dessa conexão com o alto, e o jejum de sentimentos doentes. Repelir aquele sentimento ruim, negativo, um pensamento ruim que nos chega, e nos colocar no trabalho renovador, como Cristo disse assim: não voltes a pecar para que algo pior não te aconteça. E para nós não voltarmos a cair, só há uma saída: nos transformarmos moralmente. Então, também nós precisamos estar atentos àquela voz que chega e que fala aos nossos corações, nos dando bons conselhos. Ouçamos a voz da nossa consciência, onde os espíritos benfeitores, na questão 835 de O Livro dos Espíritos, afirmam que a consciência é um pensamento íntimo que pertence aos homens, assim como todos os outros pensamentos. É o nosso juiz interno. Então, que nós possamos ouvir a voz da nossa consciência, nos perguntar: isso que eu estou pensando é bom? Vem de Deus? Não vem de Deus? Não vem de Jesus? Não é bom. Afasta. Vem de Jesus? Acolhe. Então, está atento aos nossos pensamentos, às nossas palavras, às nossas ações. Perguntar sinceramente ao nosso coração: como faria Jesus se estivesse em meu lugar? Como ele gostaria que eu agisse diante de tal situação? Aquela situação que chega, que me atormenta, que me tira do sério, como é que eu faço? Como Jesus queria que eu agisse diante dessa situação? Se percebermos que chega em nossa mente uma ideia que fica ali teimando, fica ali nos tentando, nos inquietando, que por mais que a gente tem que pensar coisas boas, mas vem o pensamento ruim, não desistamos. Continuemos firme. Anete Guimarães, outro dia, assistindo, aliás, Ana Guimarães, a sua mãe, assistindo um vídeo outro dia, ela dizendo que uma das orientações que ela dava para ajudar ao cultivo de bons pensamentos é a gente memorizar um poema. A gente memoriza um poema e fica ali mentalizando esse poema. Faz com que esses pensamentos ruins, ao chegar, não entrem em nossa casa mental. A oração, ouvir uma música boa, ouvir uma palestra, assistir a um estudo. Então, tudo isso nos ajuda a gente tá com a nossa mente mais equilibrada, né? Voltada ao bem. E nos alerta Miranda que quando esses pensamentos ruins nos cheguem, ele diz: acautele-se, porque você se encontra em um processo imperioso e utriz de obsessão pertinaz, ou seja, num processo autoritário, dominador, que exerce vingança através da obsessão pertinaz. Pertinaz é o sinônimo de cabeçudo, de cabeça dura, aquele espírito que fica ali, ó, tentando. Mas nós devemos nos lembrar que não é ele que nos comanda. Nós somos espíritos encarnados no corpo físico e temos que assumir o comando. Então, lembremos que quem obsidia é também um necessitado e merece toda a compaixão, merece a nossa oração, que muitas vezes ele busca vingar-se porque ainda não despertou para o perdão, para o amor. Está ali atrás da sua vítima porque carrega muita mágoa, muito sofrimento de outra existência causado justamente por aquele que hoje é a vítima. Então, se a gente for buscar quem errou primeiro, a gente chega lá em Adão e Eva e não consegue, e não vai conseguir ver quem foi que errou primeiro. Mas Deus é tão maravilhoso que Ele nos oferece a bênção do esquecimento do passado, justamente para a gente voltar as nossas atenções no momento presente. Porque esse momento presente é o mais especial de todos. Essa existência da qual nós nos encontramos é a melhor de todas. Se aqui nós chegamos e aqui nós estamos envolvidos, aqui reunidos nesse estudo, pode ter certeza, esta encarnação é a melhor que nos encontramos. E somos convidados pela doutrina espírita a nos colocarmos com mais intensidade no estudo para ampliar nosso entendimento. para sair da visão limitada, para entender e não esquecer que todos nós somos irmãos, independente da cor, do sexo, da condição social, do partido político, da religião, não importa, todos nós somos irmãos. E somos irmãos encarnados e somos irmãos dos desencarnados. Todos nós somos irmãos. E todos nós trazemos dentro de nós as nossas encrencas para resolvermos. Então, aqueles que estão obsidiando são espíritos que merecem também compaixão, merecem todo respeito. Por isso a importância de orarmos pelos que sofrem e pelos que fazem sofrer. Desejar todo amor. Nós podemos ajudar, desejando bem, mudando sobretudo a nossa conduta, porque não basta só admirar. Não basta apenas achar lindo as lições, né, de Jesus, achar lindo as palestras. Não, a gente tem que se colocar no trabalho de mudança interior. Então, através do nosso esforço, aquele que está obsidiando, ele vai vendo a nossa conduta. Ele vai vendo que nós não somos mais aquele que em outra época fez mal a ele, que o magoou. Então, ele vai vendo que não vai caber mais ficar carregando tanto ódio, porque ele vai estar vendo que hoje nós estamos nos esforçando por se melhorar. Que hoje ele, que pede o perdão. Que hoje ele vê que nós estamos receptivos a pedir perdão através do auto-perdão, porque o perdão diz respeito mais a nós, não é ao outro, é a nós. Quando eu decido me perdoar, eu estou afirmando, ok, eu errei, eu reconheço que errei. Mas eu estou disposto a não mais errar. Por isso eu me perdoo, porque eu sei que todos nós carregamos as nossas falhas, os nossos erros, os nossos equívocos. E Deus dá oportunidade a todos para nos melhorar. E assim a gente vai ajudando e se ajudando. Então, nós vamos parando por aqui. Nós vamos voltar na próxima quinta-feira, dia 25, nós vamos ter estudo normal, tá certo? E aí a gente vai concluir essa parte que é bem longa, mas a gente vai concluir essa parte da introdução, que é examinando a obsessão, para depois entrar no primeiro capítulo do livro, Nos Bastidores da Obsessão. Queremos aqui agradecer a todos que estiveram conosco nesta noite assistindo, nos acompanhando ao vivo. Agradecemos àqueles que deixaram seus comentários, sua pergunta. Gratidão a todos. Que Deus e Jesus os abençoe. E que aproveitemos para ler, para estudar essa obra maravilhosa, Nos Bastidores da Obsessão, psicografia do nosso querido Divaldo Franco, ditado pelo Espírito Manuel Filomeno de Miranda. Fiquem com Deus, que Jesus os abençoe. Até a próxima quinta, se Deus quiser. Um feliz Natal a todos. Que Jesus vos abençoe, ilumine os seus lares de muita luz, de muito amor. Tá certo? Muito obrigada. Até a próxima quinta. Muita paz. Que Deus os abençoe.
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2: 16 horas e 21 minutos.

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0: 16:33.
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1: Foi de novo, dessa vez, o link errado, né? Foi do programa de manhã, mas tudo bem. A gente vai aprendendo, né? Como estão todos? Bom dia. Bom dia, Brasil. Boa tarde, né? Boa noite, né? Já para o Japão, porque aqui já são 18h32. Estamos aqui, né? Felizes. Vamos ver como fica assim. Ah, acho que vou deixar assim, né? Ou melhor. Vamos lá. Felizes, mais uma vez, né? De manhã estávamos juntos no estudo de Horizontes da Mente e agora nós estamos aqui no momento de oração. A Ana Rogéria está nos bastidores me auxiliando, então peço desculpa, né? Porque ainda ela está acostumando, então entrou o link do Horizontes da Mente, mas isso é de menos, né? Vamos dar bom dia aqui, boa tarde para nossa querida Dáuria Fernandes. Oi, Dáuria, é tão bom encontrar você de novo. Bom dia para você, viu? Boa noite para mim, é verdade, né? Gratidão. Vamos nos envolver na luz da oração. Olha, Dáuria, veja atrás de mim, Dáuria. Aqui, não relembra nós, né? Nós lá de Maria, nosso grupo. Dáuria, diga para mim, eu comprei esse aqui pensando nisso. Parece, né, os falanges de Maria, em volta ali, né, vibrando no amor. Bom dia, boa tarde, boa noite, gratidão sempre, amiga Neide. Eu é que agradeço sempre o apoio de vocês. Maria Tsujimura, para ela é boa noite, né, querida Maria Tsujimura. Maria Madalena, minha tia querida do coração, beijo no coração para você e para o tio Acácio, viu? Lá no Paraná, Toledo, do Paraná, né? E agora temos aqui minha querida amiga Cláudia, para ela é boa tarde, né? Bom dia, Brasil, boa tarde, querida Neide, gratidão por mais um momento de orações. Bom dia, Ana Rogéria. Olha, aqueles que desejarem, não esqueça, deixa aí seu copinho, sua aguinha, que esses momentos, hoje nós vamos falar de Leon Denis, vamos falar de Emmanuel, vamos falar de orações, é coisa preciosa demais para nossa alma, né? Maravilha, né, Dáuria? Até que vão chegando nossos amigos aqui, eu espero que todos estejam bem, né, que estejam todos na paz do Senhor, e aí nós vamos iniciando então, vocês também coloquem, né, o que vocês quiserem, os nomes, né, das pessoas que querem para a prece. Eu estou procurando aqui já para ir, eu sempre deixo preparado nossos estudos, né. Sempre. Então, nós vamos fazer uma oração que é de Leon Denis. Ele faz uma oração onde ele evoca o Senhor, onde ele chama, né, Deus Criador para vir junto de nós. Então, eu achei tão maravilhosa, né, que eu vou ler ela aqui para nós. Viu, Benê? Querida Benê, Maria Benedita, boa noite, Neide, bom dia, Ana Rogéria. E todos que chegam com o nosso carinho, paz e harmonia. Benê, bom dia, que bom você estar aqui. Essa oração de Leon Denis, que eu vou fazer ela, é para nós iniciarmos o nosso momento de oração, viu? Então eu vou ler aqui a prece, que nós vamos evocando, né, a espiritualidade, né? Vamos chamando com o nosso pensamento, nosso coração, e vamos ficando assim felizes, né, de estarmos em comunhão com os irmãos encarnados que estão aqui conosco e os desencarnados. Olhe como é a oração de Leon Denis. Meu Deus, vós que sois grande, que sois tudo, deixai cair sobre mim, sobre nós humilde, sobre nós, eu que não existo ainda, não, eu que existo somente pela tua vossa vontade, uma divina luz. Fazei, Senhor, que penetrado do vosso amor, me faça fácil fazer o bem, e que eu tenha aversão ao mal. E ele segue, que animado pelo desejo de vos aguardar, meu espírito vença os obstáculos que se opõem à vitória da verdade sobre o erro, da fraternidade e do egoísmo. É uma oração, viu, pessoal, que eu estou fazendo. Fazei que em cada companheiro de provações que eu veja um irmão, assim como vedes um filho em cada um de nós, em cada um dos seres que vos emanam, é para vós, deve voltar. Dai-me o amor do trabalho, que é o dever de todos sobre a terra, e com o auxílio do archote que colocaste ao meu alcance, esclarecei-me sobre as imperfeições que retardam meu adiantamento nesta vida e na vida vindoura. E aí ele segue, unamos, olha, unamos as nossas vozes ao infinito. Tudo ora, tudo celebra a alegria de viver, desde o átomo que se agita na lua até o astro imenso que flutua no éter. A adoração dos seres forma um concerto prodigioso que se expande ao espaço de Deus e sobe até Deus. É a saudação dos filhos ao Pai. É a homenagem prestada pelas criaturas ao Criador. Interrogai a natureza no esplendor dos dias de sol, na calma das noites estreladas. Escutai as vozes, grandes vozes dos oceanos, os murmúrios que se elevam nos desertos e da profundeza dos bosques, os acentos misteriosos que desprende da folhagem e repercute nos desfiladeiros solitários. E ele diz por toda parte, em toda parte, os lugares concentrado, ouvireis o cântico admirável do Senhor, que dirige até a grande alma. E ele termina dizendo, mais solene ainda, é quando nós nos unimos em prece, a prece dos mundos, e o canto suave e profundo que faz vibrar a imensidade, cuja sublimidade somente os espíritos elevados podem compreender. Essa oração de Leon Denis, ele está evocando o Pai Criador, dizendo das belezas do planeta Terra que nós não enxergamos, dizendo dos oceanos, que a nossa oração, unidos, chega até o Criador. Vamos unirmos em vozes do infinito com os nossos pensamentos, disse ele. Que maravilha, né, Rumi? Rumi-chan, bom dia, boa tarde, boa noite. Ela está dizendo, Ohayo, konbawa, minasan konbawa, eto, né, ushiro no ega, totemo, né, kirei desu, né, te datomou kedo. Arigato, totemo kireio, né? Tomodachi no inu ga byoki to kakatteru no de, tenshi sama ni oinori shimashita, oinori shimashou, minani yu, né? 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Ela está dizendo para nós, Arumi-chan, que ela, a amiga dela, o cachorrinho está muito doente hoje, e que ela orou ao Senhor, aos anjos dele, para que o cachorrinho da amiga melhore. Então, vamos orar também para o cachorrinho da Rumi-chan, da amiga da Rumi-chan, né? Rumi-chan, zetaimina, inoroyote, anata no tomodachi no wanchani, né? E tia Maria pede vibrações para o Acácio Ferreira Filho, que vai se fazer uma cirurgia do olho amanhã. Em nome de Jesus, tia, nós rogaremos juntos aqui para que ele dê tudo certo. Já tenho certeza que dará tudo certo. Vou tomar um golinho de água, viu? Então, vamos lá? Vamos trabalhar. Trabalhar no amor, né? Como estão vocês? Hoje nós vamos falar muito sobre Leon Denis e também Emmanuel. Então, eles nos trazem sobre nossos momentos de oração, nossos momentos em nossa vida, e ele vai dizer aqui para nós a caridade do entendimento. Então, ele diz, na sustentação do progresso espiritual, nós precisamos tanto de caridade quanto o ar. É necessário ao equilíbrio de nossa vida orgânica. Nós precisamos tanto da caridade quanto nós necessitamos ao ar para nos mantermos vivos. Então ele diz que à frente de quer mais qualquer problema complexo naqueles problemas que te rodeiam, recorda. Recorda que não seria justa a imposição dos teus pontos de vista para que se oriente na estrada que lhe és própria. O Criador não dá cópias. O Criador não dá cópias e cada coração obedece o sistema particular de lutas evolutivas. Por isso que nós não podemos julgar o outro, porque o Criador não fez cópias de um dos outros. Cada um tem o seu estado evolutivo, cada um está buscando, né, o seu melhor, mas ele disse que cada um se encontra nas suas lutas evolutivas. Só o amor. Aí ele diz que somente o amor é o clima adequado entre o entrelaçamento de todos os seres da criação. E somente através dele, do amor, é que nós vamos entregar noemos na sinfonia excelsa da vida. Então, todos esses ensinamentos nos fazem refletir, né? Porque muitas das vezes a gente pensa que só nós temos problemas. Nós pensamos que só nós sofremos, né? Mas quando a gente sabe que não é só a gente, que todo mundo, como ele colocou aqui, tem, né, uma provação, uma luta diária, que ele diz que é própria de cada ser na criação, nós vamos entendendo que é uma oportunidade, cada um de nós. Mas, como o Pai Criador não fez cópias, cada um vai vencendo aquele obstáculo conforme pode, né? Maria Benedita, eu digo ela de Benê, viu? Que o Senhor seja convosco, que as vibrações amorosas e curativas cheguem aos corações, né? E o alívio que cada um necessita, Benê. E para que nossas queridas Rosane, Rosângela e mamãe Aleia, oh meu Deus, sim, nós vamos orar, elas estão o tempo todo em meu pensamento. Tenho certeza que só com a sua vontade e o seu pensamento elas já recebem, né? E aí ele continua dizendo que existe a esmola e a oração. Tudo que falarei hoje está intitulado também nesse tema oração, que é um incentivo para nós. Ele diz que em matéria de esmola, nós não devemos olvidar, esquecer os verbos pedir e obter e dar, para que nos aperfeiçoe o sentimento. Então ele diz: o Mestre Jesus nos disse: procurai e achareis. Mas ele afirmou que brilhe a vossa luz. E depois, sem dúvida, o mestre advertiu-nos muito bondoso: pedi e dar-vos-se-á. Entretanto, o mestre ainda acrescentou mais uma: amai-vos. Amai-vos uns aos outros, como eu vos amei. Então ele segue dizendo: cada dia nós rogamos a bênção do Pai Celestial para nós, em forma de saúde, em forma de segurança, em forma de tranquilidade, de bondade e inteligência. Mas ele está dizendo: contudo, não devemos esquecer também que nós temos, que nós é um dever também orar por outras criaturas. Então ele diz aqui que não devemos esquecer que também os filhinhos dos braços alheios, a família dos braços alheios, também necessita de oração. Então ele diz: súplicas e amparo ao favor daquele que amas, né? Endereçado ao Senhor, é comovente requisições. Quando nós vibramos para aquele que nós amamos, o nosso lar, vamos dizer, o nosso entorno ali. Mas ele diz: e atinge a glória eterna quando tu pedes, mas não abandones o próximo necessitado. Dakará é japonês, peraí. Por isso, tantas as vezes que tu esperas o afeto, o afeto, como fala em português? É que tu esperas o auxílio afetuoso do Criador, também deves, metaformoseando também a sua oração ao próximo. Por isso ele falou da esmola e da oração. E ele diz: tu acorda tua alma, né? Acorda tua alma à luz do amor e auxilia. E a primeira, né, maneira dos talentos, o sol e da chuva, na flor que nasce das fontes, descem do tesouro divino. Tudo isso vem do tesouro divino. E aí aguarda os petitórios, nós pedimos, petição. E aguarda os petitórios e os chamamentos. Mas ele diz, cultiva sempre a prece com humildade, com devotamento, com fidelidade e com fervor. Porque quando tu orares com fervor para ti e para os teus, esse fervor com a alma que depositas na prece para o outro, né? Igual a nossa querida Benê acabou de colocar o nome, né? Minha tia também, nós estaremos muito envolvidos nessa luz da oração, do amor, vibrando por nós e vibrando pelo outro. E ele diz que não basta só a palavra e a oração. Não devemos esquecer que a boa palavra, ela é combustível. Mas é combustível para quê? É um combustível de amora para o que chama da prece, declarei o caminho. Então, nós sabemos assim, que sem a prece, a nossa vida fica mais difícil. E o caminho. Então, nós sabemos assim, que sem a prece,

poderosa é o princípio de muitos. É um princípio de soluções para muitos casos complicados. Unge o dom de falar. Unge um dom de falar no bálsamo que flui da faculdade de tu, dos teus lábios. Levanta-te, ele diz aqui, levanta-te, a tua oração, né? Quando proferida, a tua oração influenciará todas as almas. Vocês já pensaram que nós influenciamos as almas quando estamos orando? Com tua oração, influenciará as almas que te partilham a marcha e a feição de luz, né? Vai abrindo espaço, um raio ascendente, onde os espíritos do Senhor se aconchegam a esse orador. Ai, que coisa maravilhosa, não é verdade? Eu espero que todos estejam bem, estejam entendendo. Eu tô, talvez esteja lendo um pouquinho rápido, né? Vocês veem essa imagem? São irmãos, representa. Estão à luz do luar, em oração, em conjunto, né? Representa nós, aqui, reunidos em oração, em conjunto. Quando estamos orando em conjunto, nós nos tornamos muito, mas muito poderosos. Mas não é o poder do ouro e da prata, é o poder da oração que se eleva até o céu, até o Criador, e ela espalha as luzes da oração, espalha para vários locais, muitos lugares. E deves ter piedade para com os outros, deve ter piedade para ti mesmo, pois somos todos nós tutelados do Cristo em aflitivas tarefas de reajuste. Nenhum de nós aqui está a passeio no planeta Terra. Todos estamos em uma escola de reajuste. Mas se nós cultivarmos a prece do fundo do nosso coração com boa vontade, uns para com os outros, o caminho se fará menos árduo. Porque levantando pensamentos e ideais, o cérebro e o coração, palavras e braços no serviço da compreensão fraterna e do auxílio mútuo, nós faremos a vontade do Mestre Jesus e de nosso Pai, quando diz: amai-vos uns aos outros. Então, eu gosto muito de pesquisar, né, essas mensagens, e eu vou me, como se diz, adocicando, vou me, como fala, quando é gostoso, saboreando as mensagens, mas são tão lindas, tão fortaleza para o nosso coração. Então, cada dia em nossa vida, nós devemos não desanimar, como ele diz ele. Porque eu já fui um desânimo, né? Nossa, eu já reclamei tanto. Por quê, meu Deus? Ai, hoje eu prefiro agradecer e esperar no Senhor. Nenhum de nós tem uma vida muito fácil. Então, ele diz aqui que quando nós não devemos nos perder tempo nas reclamações inúteis e infelizes. Ele diz: solicite, em vez disso, de perder tempo nas reclamações infelizes, solicite o entendimento e o concurso dos anjos do Senhor. Então ele diz: não exijas também do outro, ainda aqueles que convivem contigo, não exija o que eles que você queria que eles quisessem, que você queria que eles fizessem. E ele diz: ao invés disso, auxilie-os da maneira que possas. Não te esqueça que hoje o Cristo é nós, e nós, hoje o Cristo e nós estamos juntos para fazer o melhor que podemos. E Cristo em nós, hoje e sempre, é a certeza de que o amor reinará triunfante um dia entre os homens, convertendo a terra em gloriosa província do céu. A gente quer mudar, né? A gente quer que o mundo mude. O mundo precisa mudar, meu Deus, o mundo está um desastre. O mundo precisa. Tá terrível. O mundo está maravilhoso. O mundo é perfeito, é lindo. O mundo é bonito, é amado. O que tem que mudar somos nós, os encarnados, que estão aqui vivendo nessa escola. Somos nós que temos que mudar, né? Eu não sei se foi impressão minha, vocês viram que caiu aqui uma luzinha?

coisa linda, poderia cair de novo. É, somos nós que precisamos mudar. E geralmente a gente exige tanto do outro, esquece da gente. Mas quando a gente começa a querer mudar a nós mesmos, o outro vai ficando menos preocupante para nós. Patrícia, você viu? Patrícia, eu dou boa noite para ela. Cheguei atrasada, mas estou aqui. Minha amiga querida do coração. Patrícia mora aqui no Japão, é minha amiga. Você viu, né? Eu não sei de onde, mas eu espero que outras pessoas também tenham visto. É sinal que nós estamos amparados. Então vamos lá fazer uma oração? Vamos fazer uma oração juntos? Ah, você também viu, Benê? Eu olhei na tela. Gente, parecia uma estrelinha, né? Um brilho assim. Não tem de onde, não tem outro movimento por aqui. Vamos agradecer felizes, né? Trabalhando muito, né, minha querida? Vida de mãe, de esposa, é assim. A prece. Vamos falar da prece, vamos fazer uma prece. E vocês mentalizem os seus amores, estamos envolvidos. Olha só, a prece nos diz Leon Denis. A prece deve ser uma expansão íntima da alma para com Deus. Um colóquio solitário. Uma meditação, a prece deve ser uma tranquilidade. A prece, ela é o refúgio dos aflitos, dos corações magoados, nas horas de desespero, de pesar íntimo. Quem não achou na prece a calma, o reconforto, o alívio para os seus males? Um diálogo misterioso se estabelece entre a alma sofredora e a potência evocada. A potência evocada. A alma, ela expõe suas angústias, seus desânimos, e ela implora socorro na prece, implora apoio e indulgência. E então, no santuário da consciência, uma voz secreta responde a ela. A voz daquele donde demanda toda a força para as luzes desse mundo, todo o bálsamo para renovar as nossas forças e as nossas feridas, toda a luz para as nossas incertezas. E essa voz, ela nos consola. E então nós nos erguemos menos tristes do que antes da oração, menos atormentados, como um raio de sol divino que luziu em nossa alma e fez despontar nela a esperança. Eu estou lendo o que ele nos diz, Leon Denis, viu? Eu me empolgo porque o meu coração viaja aqui na prece. E não é a prece, eu estou lendo, daqui a pouco nós vamos fazer a prece. A prece é uma elevação acima de todas as coisas terrestres. A prece é um apelo ardente às potências superiores. A prece, ela é um impulso em voo para regiões que não são perturbadoras, para regiões que não são perturbadas pelos murmúrios, pelas agitações do mundo material. Onde se deve as inspirações que não são necessárias? Quando nós não oramos, quanto maior for o seu alcance, quanto maior for o seu apelo sincero ao Cristo, ao Pai, quanto maior for, mais distintas e esclarecidas se revelam as harmonias que vêm amparar a prece. E as vozes e as belezas dos mundos superiores pode chegar ao pedinte, né? E como que uma janela se abre, né? Para o invisível, para o infinito, e pela qual essa alma, ela percebe mil impressões consoladoras, né? E sublimes. E essa alma pedinte, quando ela prece, ela impregna, né? Embriaga-se e retempera-se nas impressões, né? Como num banho fluídico, né? E regenerador. A prece
alcança todos esses detalhes. E ele diz que a linguagem da prece deve variar sempre, segundo as necessidades, segundo o estado do espírito humano. É um grito, a prece é um lamento, a prece é uma efusão, a prece é um cântico de amor, é um manifesto adorando a Deus, buscando ao Criador. Não há horas para as preces, não há minuto, não há segundo e não há local. Somente convence elevar o coração a Deus, né? Não oreis, é melhor não fazer nenhuma prece, é um exemplo, tá? Não fazer nenhuma prece do que somente orar com os lábios. Ele está dizendo, não oreis. Se orares somente com os lábios, com a boca, é melhor não fazer a prece, né? Mas ele disse, em compensação, quando sentires vossa alma entornecida, enternecida, agitada por um sentimento profundo por esse espetáculo do infinito, deveis fazer a prece. Para que, mesmo que seja essa prece na beira dos oceanos, sob a claridade do dia ou da noite, debaixo da cúpula das noites brilhantes, em meio dos campos, dos bosques sombreados, no silêncio das florestas, pouco importa onde, é grande e boa toda causa quando nos fazemos a prece. E ele diz, a prece, ela vai produzindo lágrimas em nossos olhos, ou vai desdobrando nossos joelhos, mas ela faz emergir de nosso coração um hino de amor, um brado de admiração para com a potência eterna que o guia os nossos passos por onde nós, né, percorrermos. Ah, Leon Denis é um verdadeiro poeta divino, né? Então ele disse assim, vou parar um pouquinho para conversar com vocês, porque eu falo demais, né? Então, às vezes eu falo tanto, me empolgo aqui, estão entendendo? Está tudo bem? Yara, querida, gratidão a você, muita paz sempre. Eu gosto quando a Yara aparece, que daí eu não fico preocupada. Quando ela não aparece, eu fico preocupada se está tudo bem. Porque a Yara tem quase 90 anos, né? Se eu não me engano, é 89 ou 90, né, Yara? Super lúcida, um ser muito doce, me auxilia muito. Jesus abençoe, nos beijos, nós, abençoe nós, todos nós. Beijos nos corações, muita paz, muita alegria, né? Muita luz, minha querida, aí onde você está. Então é assim, vocês viram que a prece da nossa alma, quando nós buscamos o socorro, como somos atendidos, como não ficamos sem o apoio. Mas também ele está dizendo que nós não devemos pensar que a prece, sua eficácia é maravilhosa, é perfeita, mas ela não vai também tirar aquilo que nós temos que passar, ela vai ajudar, porque ele diz que existe uma lei divina imutável, né? Então a gente, que essa lei divina, ela não se curva aos nossos caprichos. Então nós precisamos entender que essa lei não se curvará a nossos caprichos. Mas os males que nós desejaríamos afastar de nós, quando nós oramos, muitas das vezes, essa condição desses males é para o nosso próprio progresso, mesmo que nós não entendamos. Então ele diz aqui, para terminar essa letra, essa leitura, ele diz assim, na prece que diariamente diriges tu ao Eterno, o sábio não pede que o seu destino seja feliz. O sábio não pede que todos os seus tormentos acabem. Ele está dizendo que o sábio, ele solicita sim na prece auxílio ao Altíssimo. Né? Porque ele tem conhecimento dessa lei. Então ele pede para poder forças, para poder cumprir a sua tarefa, a fim de suportar esses dias difíceis. E os bons espíritos respondem ao seu apelo. Não procuram os bons espíritos desviar, né, o curso da justiça,
mas os Espíritos vêm atender, vêm acalmar, vêm auxiliar, porque os Espíritos do Senhor, eles são sensíveis aos sofrimentos dos irmãos da Terra. Eles são sensíveis aos nossos sofrimentos, porque eles conheceram, eles passaram e eles suportaram, assim como nós, quando eles viviam na Terra. Então, eles favorecem nobres e salutares pensamentos, impulsando-nos o coração e nos levando para altas regiões, aonde libertaremos também de muitas armadilhas que nós poderíamos ter enquanto estivesse na carne. Então, vocês podem perceber que os Espíritos, ele nos auxilia muito. Né, querida Maria? Já estamos quase no final, mas eu preciso ler essa parte, viu, gente? Hoje eu estou lendo muito, né? Também, vocês, olha, vejam só isso aqui. Também sucede o mesmo com todas as almas sofredoras. Sucede o mesmo com todas as almas sofredoras. A prece nas almas sofredoras, ela opera. Qual magnetização à distância? Ela penetra através dos fluidos espessos e sombrios que envolvem os espíritos infelizes. A prece atenua as mágoas e as tristezas das almas sofredoras. É a flecha luminosa, é a flecha de ouro rasgando as trevas. É a vibração harmoniosa que dilata e faz rejubilar se a alma oprimida. Quanta consolação para esses espíritos que se sentem abandonados. Quanta consolação quando alguém se interessa e fazem prece para eles. Olha só. Quanta consolação para esses irmãos que não recebem uma prece. Nosso orgulho, às vezes, eu quero isso. Senhor, socorro, me ajuda, faz isso para mim, por favor. Nós esquecemos de orar para esses irmãos. E Leon Denise está dizendo, as nossas preces, vossas preces, chegam até eles. Comovem-nos e penetram-no profundamente. Essa voz longínqua de quem está orando por eles. Uma voz amiga lhe dá paz a eles, lhes dão esperança e coragem. Se vocês pudessem avaliar o efeito produzido por uma prece ardente, por uma vontade generosa e energética sobre os sofridos, sobre os nossos irmãos que sofrem, os nossos votos seriam muitas vezes a favor dos deserdados, dos abandonados do espaço, desses que ninguém se lembra deles, que ninguém pensa neles, e mergulhados estão em um sombrio desânimo. Orar, meus irmãos, pelos espíritos infelizes, orar com compaixão, com amor, é uma das mais eficazes formas de caridade para com o próximo. Todos vocês, todos nós, está dizendo, pode exercê-la. Todos podem facilitar o desprendimento das almas sofridas. Podem vocês abreviar o tempo de perturbação que os ligam ainda à matéria, mesmo estando desencarnados. A prece por outrem, pelos nossos parentes, pelos infortunados e enfermos, seja feita com qual sinceridade ardente pode produzir muitos efeitos salutares. Mas também devemos orar. Orar para os nossos irmãos sofredores. Né? Hoje eu estou falante, né? Ai, meu Deus, fica até com a gargantinha seca, né? Deixa eu ver. Benê. Ah, olha só. Yara tem 89 anos. Aracaju, Sergipe. Nosso pontinho de luz em Aracaju. Neide, querida, estou com 89 anos, graças a Deus e feliz. Estou bem, amiga e irmã. Beijos. Eu converso com ela. Ela é muito lúcida, nítida. Não tem nem... Olha, uma maravilha. E ela faz o evangelho, assiste as palestras, lê ali. Uma benção. É um exemplo para nós.
e o seu esposo também, o seu amado esposo, que já se encontra no mundo espiritual, ele era um trabalhador da doutrina espírita, né? Então, que, tenho certeza que ele está nos ouvindo, se Deus o permitir, né? Tia Maria Madalena, você também viu a luzinha brilhando? Que coisa boa, né? Então, Benê diz assim, peço por minha irmã Hilda, que completa 89 anos hoje. Elda, nossa, você também tem uma irmã que completa 89 anos? Benê, ou você está falando de Yara Silva? Que coisa, me diga aí. Ah, Yara, receba nosso abraço carinhoso, né? E Ângela Fonseca, que é outro amor também. Eu tenho vários amores, todos vocês, viu? Ângela Fonseca está em Minas Gerais. Nós somos mamães de pet. Então, nosso coração sempre está unido, né? Então, agora nós vamos orar para fazer oração séria, né? Agora, com vigor, né? Vamos aqui orar com vigor. Eu estou muito emocionada hoje com essas luzinhas que estão aí caindo e o pessoal está vendo. Eu fico muito feliz. É como se a espiritualidade dissesse assim. Estamos aqui, né? E essa oração, né? Minha irmã, nossa! Então nós vamos também dizer muito parabéns, né? E orar para Elda, que completa hoje 89 anos, que é irmã de Maria Benê. Nossa querida Maria Benedita, diga a ela que nosso Senhor Jesus Cristo fortaleça cada dia dela e que ela seja abençoada e iluminada. E por ser sua irmã, tenho certeza que é um ponto de luz maravilhoso, né? Gratidão, viu? Então vamos lá. A nossa oração. Pense nos seus amores. Eu peço por mim, pela minha família. Peço pela Ana Rogéria, que está nos bastidores, e toda a família da Ana Rogéria, sua mãe, seu sobrinho. Peço pela Web Portal da Luz, pelo Luiz Domingues e sua esposa, Dilene, e seus filhos amados. Peço por todos os animaizinhos do planeta, pelos seres viventes, pelas águas, pelos ares, pelos todos os seres do Criador. Peço por cada um de vocês aqui, nesse encontro de hoje. Peço ao Criador por cada ser encarnado e desencarnado. E essa prece é o encerramento, ela é de Leon Denis, viu? Muito linda. Ele diz assim, meu Deus, se vocês quiserem repetir com o coração, repitam, viu? Gratidão, Dáurea, gratidão. Olha o que diz o nosso irmãozinho. Meu Deus, vós que sois grande, Senhor, vós que sois tudo, deixar cair, deixa, Senhor, cair sobre mim, esse ser humilde, sobre mim, que não existo senão pela vossa bondade, um raio de tua divina luz. Fazei-me penetrado de teu amor, que seja mais fácil para mim fazer o bem e que eu tenha, Senhor, aversão ao mal, que animado pelo desejo de vos agradar, meu espírito vença os obstáculos, que meu espírito vença os obstáculos que se opõem à minha vitória, da verdade sobre o erro, da fraternidade sobre o egoísmo. Fazei, Senhor, que em cada companheiro, em cada irmão meu, eu veja como um filho, eu veja como um filho, assim como tu nos vês, como cada um, como tua criação sobre a terra. E com o auxílio do archote que colocastes ao meu alcance, esclarecei-me as imperfeições que ainda retardam o meu adiantamento nesta vida e na vindoura. E ele segue, tá? Deus, nosso Criador, nosso Pai, nós estamos aqui reunidos para homenagear, Paizinho, teu santo nome e trabalhar para realizar tua vontade e a tua lei de progresso, a tua lei do trabalho, que é também uma lei do amor. Nesse lugar de estudos, Pai, nós queremos estar recolhidos como num templo, estarmos recolhidos no templo do teu amor,
esquecendo todos os pensamentos materiais, esquecendo as preocupações egoístas que nos afastam de nosso caminho para a luz, estaremos agora pensando apenas em elevar as nossas almas a ti. E sob a influência e direção de nossos guias e amigos espirituais, trabalharmos pela nossa melhoria e nosso desenvolvimento moral. Deus, Deus, fazei penetrar em nós o gosto pelos deveres e responsabilidades que tu nos proporcionas através dos favores que nos dá, das bem-aventuranças, das revelações que os teus filhos são objeto e que recebemos em abundância. Envia-nos o teu Espírito de luz, Senhor, para clarear o nosso caminho. Segue conosco, Jesus. Não é lindo demais? Leon Denis, é a oração dele, viu? Eu amo a oração, então eu não sei explicar para vocês como é perfeita as orações, né? Os amigos. Ângela Fonseca, né? Deixa eu ver. É, gratidão, gratidão, as guerreiras vitoriosas, né? Todas somos guerreiras vitoriosas, todos estamos nos esforçando, todas iguais, né? Deus abençoe a Daura, querida, e a Yara, Neide e demais irmãos. Hoje eu agradeço a Deus, 8 anos que tive um AVC hemorrágico grave, e graças a Deus, a Jesus, estou aqui muito bem, beijos. Ai, que coisa maravilhosa. Você passa força e energia para a gente, né? Porque essa força e energia, a gente, eu, às vezes eu penso, será que eu vou desencarnar logo? Às vezes eu penso, será que eu vou ir partir logo para essa ou para outra? Mas quero trabalhar bastante para o Cristo, para Jesus, que Ele possa me conceder mais uns anos, viu? Marcondes Moreira, bom dia, meu irmão querido. Representando aqui o nosso Recife, né? Um beijo no seu coração, gratidão sempre. E, Ângela, gratidão eterna. Vamos lá, então, encerrar, né? Eu ainda não sei colocar as musiquinhas. Aninha, você tá aí, Ana? Deixa eu ver, Aninha, cadê ela? Eu não sei se ela está aqui ou não, né? De repente, ela está, ela pode... Não, ela não está. Porque eu ia colocar ela para falar...

0: cultivando paciência. Se você foi vítima de preterição em serviço, reconhecerá que isso aconteceu em favor da sua elevação de nível. Se perdeu o emprego ante a perseguição de alguém que lhe cobiçou o lugar, creia que alcançará outro muito melhor. Se um companheiro lhe atravessou o caminho, atrapalhando-lhe um negócio, transações mais lucrativas aparecerão amanhã em seu benefício. Se determinada criatura lhe tomou a residência, manejando processos inconfessáveis, em futuro próximo, terá você moradia muito mais confortável. Se um amigo lhe prejudica os interesses, subtraindo-lhe oportunidades de progresso e ajustamento econômico, guarde a certeza de que outras portas se lhe descerrarão mais amplas aos anseios de prosperidade e de paz. Se pessoas queridas lhe menosprezam a confiança, outras afeições muito mais sólidas e mais estimáveis surgirão a caminho, garantindo-lhe a segurança e a felicidade. Mas nunca persigas, não atrapalhes, não desconsideres, não menosprezes e nem prejudiques a ninguém, porque sofrer é muito diferente de fazer sofrer, e a dívida é sempre uma carga dolorosa para quem a contraiu.
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1: Dezessete horas e 24

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1: Alô, amigas, alô, amigos, mais uma vez o Conexão Pineal, e nós estamos num caminho de estudar aspectos integrativos na promoção de saúde e na medicina. Quando eu falo aspectos integrativos, é você que está tomando um remédio, além do remédio, se preocupar com a parte psicológica, com a alimentação saudável, com o exercício físico, com o lazer, com os valores do amor, do perdão, da solidariedade, com a sua força espiritual, sua energia espiritual, sua razão de vida, sua missão, é entrelaçar todos esses elementos. Quando nós trabalhamos esse conceito, nós vamos falar de medicina integrativa ou de saúde integral, vamos dizer assim. E nós hoje vamos conversar tanto sobre a abordagem da pessoa no nível do consultório médico, no nível do nosso dia a dia, tanto também falarmos sobre os hospitais. Eu tenho me preocupado com isso, sobretudo o hospital de psiquiatria. Até agora eu não tive nenhum paciente meu que eu tive que encaminhar para um hospital de psiquiatria, e foram poucos, viu? Poucos, porque quando a gente associa medicina medicamentosa com a medicina espiritual, então dificilmente um paciente ele vai necessitar de um hospital. Mas muitas vezes o sofrimento é tão intenso e nós temos que recorrer à assistência hospitalar para dar cuidados mais intensivos. E eu não tive nenhum paciente meu que tenha gostado de ficar num hospital de psiquiatria. E eu concordo com o meu paciente. Por quê? Porque nós precisamos mudar o jeito do hospital de psiquiatria. Precisa de modernizar, humanizar, etc, etc. Tal. Depois nós vamos falar sobre isso, que nós estamos com o nosso amigo aqui, o Coutinho e o Nelsinho. O Nelsinho do ProSaúde Mental, depois vai ter seu comentário sobre o assunto. E também, nesse processo de espiritualidade, humanização da medicina, integração de outros modelos de tratamento também, nós resgatamos a questão da homeopatia. A homeopatia é prática médica oficial aqui no Brasil, constitucionalmente, é uma especialidade médica e é uma área que precisa de, vamos dizer, desenvolver bastante em termos de que a população possa ter acesso. O Serviço Único de Saúde, o SUS, oferece acesso à homeopatia, existem inclusive farmácias homeopáticas públicas e existe um empreendimento do Estado, que é a Política Nacional de Práticas Complementares e Integrativas, que visa trazer para o sistema de saúde pública essas questões, essas terapêuticas, como a homeopatia, a medicina antroposófica, medicina chinesa ou medicina oriental, os tratamentos de hidroterapia, as plantas medicinais, espiritualidade, visa trazer para o Serviço Público de Saúde. Isso faz parte de programa nacional, do Programa Nacional de Saúde. Vamos dizer que essa é uma das coisas boas que o Brasil vem conquistando. Particularmente, eu tenho me preocupado com os hospitais espíritas. O Brasil tem cerca de 100 hospitais espíritas, o estado de São Paulo cerca de 40 hospitais espíritas, que necessitam, sim, de uma mudança de gestão, uma modernização de condutas médicas, uma modernização de sua estrutura, etc, etc e tal. E eu até queria que o Nelson, que é gestor da área de saúde, está na linha de frente dessa questão da modernização dos hospitais, trabalhando conosco, comentasse a respeito de como é que está sendo, vamos dizer assim, qual é que é o modelo que está sendo colocado em pauta nesse processo de modernização dos hospitais.
2: Sérgio, mais uma vez, né, a satisfação de estar falando para os ouvintes da Boa Nova. E a gente, nesse processo de renovação, de transformação do hospital de psiquiatria, tem adotado uma ferramenta até fruto das nossas discussões, da sua vivência clínica, né? A introdução dos comitês de humanização, qualidade de vida, espiritualidade e sustentabilidade. Esse comitê ele vai basicamente reunir o staff do hospital, as pessoas envolvidas no processo decisório, em torno da melhoria da assistência, considerando principalmente o indivíduo e sua espiritualidade. E quando a gente fala isso, né, é óbvio que não estamos falando necessariamente de religiosidade. Nós estamos falando exatamente do que você acabou de trazer, né? Estamos falando de práticas integrativas, estamos falando de magnetismo, estamos falando de aproximar os hospitais daquilo que a ciência hoje oferece de mais moderno, né? Que é considerar o indivíduo no seu todo. Então, os comitês, que também aceita a participação de voluntários da instituição, principalmente pessoas de boa índole, de valores do bem, ligadas à assistência voluntária ao paciente, né? Assistência espiritual ao paciente, ele vai fazer a aproximação da área médica científica com a área da assistência espiritual. E nesse sentido, a gente tem conseguido, né, nos locais onde houve a implantação, resultados muito significativos, né, na redução do tempo de permanência do hospital com os seus pacientes, né? As intervenções são mais breves e, através das ações disparadas, ações práticas disparadas pelo Comitê de Humanização, a gente tem conseguido já pequenos resultados, né? Porque as iniciativas elas, ainda precisam de tempo para provar a sua eficácia, mas já dá para perceber que os comitês são grandes ferramentas de transformação dentro dos hospitais espíritas.
1: Acho até, no esteio do que o Nelson está colocando, que essa medicina ou essa prática de promoção de saúde que integra o espiritual, enxerga a pessoa como um sujeito espiritual, ela vale para qualquer ação de saúde, seja num consultório de psicologia, de terapia ocupacional, no dentista, seja no consultório médico, numa assistência de enfermagem, enfim, em qualquer modelo de assistência à saúde, enxergar a pessoa como um sujeito dotado de espiritualidade, valorizar esses alicerces na pessoa, é uma tendência que vem sendo valorizada na promoção de saúde dentro dos programas de psiquiatria também, não só de psiquiatria, mas em clínica geral também, em todas as suas especialidades. O espiritismo vem trazendo, quando eu digo espiritismo, estou me baseando nos estudos do professor Allan Kardec, vem trazendo as evidências da existência do espírito, as evidências da existência da vida após a morte, as evidências da ciclicidade da vida nos processos de reencarnação. Evidências que eu digo são evidências fenomenológicas, científicas. E hoje a medicina e as demais áreas de saúde vêm estudando essas evidências espirituais. Quer dizer, Kardec trouxe isso no século XIX, nós estamos já no século XXI, entrando dentro desse terreno. Os textos, os tratados de medicina já vêm trazendo espiritualidade como algo que veio para ficar dentro da prática de saúde e como deliberação da Organização Mundial de Saúde. Eu estou dizendo isso para você, meu caro ouvinte, minha cara ouvinte, para que você contabilize, diante daquilo que diz respeito à sua saúde, o quão é importante os valores espirituais do amor, da paz. Isso interfere no coração, no estômago, na cabeça. O quão é importante a força da sua mente, a força da oração, a força da meditação, o poder do conhecimento, de você estudar, se conhecer, de você se aprimorar internamente, não é? E até eu gostaria que o Dr. Renato Rimorini comentasse alguma coisa, ele que vem estudando na Universidade Federal de São Paulo a especialidade da homeopatia, como é que vem lidando com essa questão, Dr. Renato Rimorini?
3: Olá a todos. Eu venho aqui levantar uma questão, Sérgio. É muito comum a pessoa depositar numa pílula a ser tomada uma ou mais vezes ao dia, a cura do seu sofrimento e a solução de todos os seus problemas, negligenciando a urgência de uma reforma interior, que, na verdade, é o que levará a uma cura definitiva e duradoura. Sendo assim, é necessário a medicina e a conscientização da população para que se incorporem técnicas que suscitem esse movimento no indivíduo, para que as pessoas possam incorporar a necessidade de uma reforma íntima, para que haja a cura não só de problemas físicos, mas psíquicos, enfim. Queria que levantar essa questão para debatermos aqui.
1: Então, veja, a questão é, uma doença não vem para derrubar uma pessoa. A doença vem para chamar a atenção nossa para a reorientação de caminhos, a transformação interior. É perdoar, é dobrar os joelhos diante da postura orgulhosa, é fortalecer a nossa fé, é nos avisar que nós temos uma missão espiritual, nós todos, na transformação da humanidade para o bem. Então, às vezes, a pessoa, naquela doença, ela está achando que o mundo está contra ela, que ela está sendo, vamos dizer assim, tolhida da sua vida, mas ela está sendo chamada para uma transformação interna. E quando nós, além do tratamento médico, nós promovemos essa transformação, que aquele problema está nos chamando, então nós vamos dizer assim, estar com um grande poder de libertação daquele problema que nos aflige. Muito importante, acentuou aqui, essa observação do Dr. Renato Rimorini, da transformação interior, e é esse o propósito. Se você está sofrendo de uma doença, de uma desordem, seja física, seja psíquica, a vida está te chamando para uma transformação interior. Atenda essa necessidade, vá atrás, converse com Deus, vá ler, vai procurar uma ajuda até psicológica, uma ajuda espiritual, porque a vida está te chamando para uma transformação para melhor. E aquele problema não veio para te derrubar. É um jogo de energias. Nós gerenciamos um jogo de energias. E essas energias podem ser dirigidas para a nossa melhora ou pode acentuar a nossa piora. Quando nós sintonizamos com Deus, melhoramos a nossa energia e as células físicas respondem a isso. São esses estudos da psicossomática. E eu queria que o Pietro também comentasse alguma coisa na medida que vem estudando essa questão de energias aí no livro do Organon de Hahnemann.
4: Olá, caros ouvintes. Eu venho trazer aqui o fragmento de número 11, em que Hahnemann fala do processo de adoecer, como ele começa. Então ele diz assim: quando o indivíduo adoece, inicialmente é apenas a força vital, imaterial, ativa por si mesma e presente em todas as partes do organismo, que sofre o desvio imposto pela influência dinâmica do agente mórbido hostil à vida. Ou seja, todas as doenças começariam a partir de nossa força vital, que seria um corpo além da matéria. E é isso.
1: Muito bem. Então, veja, na verdade, esse corpo além da matéria que ele fala são outros estados da matéria que a física vem investigando. E Hahnemann fala isso no século XIX, não é? Então, essa energia vital, esse magnetismo que está além da matéria que a gente toca, não é? Responde às ordens de comando da nossa mente. Quando a nossa mente está envolvida com valores positivos de esperança, de fé, de perdão, de humildade, de perseverança, de, vamos dizer assim, solidariedade, de paz. Aí, Nelson, fala o que você está anotando aí para mim, do que mais?
2: De aceitação, né? Desse trabalho contínuo com a resiliência, entendendo a resiliência como aquela capacidade que nós temos de superar as dificuldades, mantendo os nossos valores para o bem.
1: O Nelson falou uma coisa muito, de muito valor, a resiliência, que é a sua capacidade de resistir de estar firme frente às dificuldades da vida. E até eu queria fechar o programa aqui com essa ideia que o Nelson trouxe da resiliência, não é? Que problemas nós sempre vamos ter na vida. A grande questão é nós sermos capazes de administrar os problemas e de extrairmos dos problemas o proveito para o nosso desenvolvimento pessoal. Parece que nós temos, o Léo Guimarães está dizendo que nós temos mais 10 minutos. Ah, bacana, então a gente podia esticar esse assunto resiliência, que eu acho muito importante. Existe um conceito chamado coping. Coping se escreve C-O-P-I-N-G, uma palavra em inglês, coping. Que são as ferramentas que você pode usar, que você aprende, para você se tornar mais resiliente, ou seja, mais firme, mais forte diante das dificuldades. Então, nós temos dois conceitos aí. O coping, que a gente pode aprender, são ferramentas que a gente pode usar para suportar os problemas, para administrar a situação. E a resiliência, que é a nossa fibra moral, vamos dizer assim. Eu acho até que a resiliência está ligada a isso, a chamada fibra moral, não é? E esse coping representa o quê? Representa a visão existencial da pessoa, que ela saber que o problema não veio para derrubar ela, o problema veio para que ela aperfeiçoasse os seus sentimentos. É o poder da oração, o poder da meditação, do conhecimento, do autoconhecimento. E o coping, ele pode ser aprendido. Ou seja, através do estudo, através de palestras, conferências, vivências, etc., o paciente, você, eu, nós podemos aprender, não é? Formas de como administrar e lidar com os nossos problemas, com a nossa problemática. Olha, que problema que você vem passando? Você está passando por problemas conjugais? Está difícil o relacionamento na sua casa? Você está sem esperança? Problemas com filhos usando drogas? Você mesmo está com problemas de vício? O álcool, a droga, a cocaína, a maconha? Você está dependente de remédios também para dormir? Você sofre de distúrbios metabólicos? A diabetes, a hipertensão arterial? Está difícil de controlar? Difícil controlar a alimentação? Você está acima do peso? Não está contente? Não está com uma boa autoestima? Você não gosta do que faz? O trabalho te incomoda, te cansa? Você dorme mal, tem pesadelos, insônias, preocupações que não saem da tua cabeça, vozes que vêm na sua mente te sugerindo coisas ruins, muitas vezes o suicídio? Você vem sentindo uma desmotivação, uma perda de vontade, uma depressão, uma angústia no coração, um aperto no peito, uma ansiedade, suas pernas estão inquietas? Se você tem vontade de correr, sair correndo, parece que vai enlouquecer. Você não consegue dormir de jeito nenhum, não consegue descansar, não consegue relaxar. Você perdeu um ente querido, um filho, um familiar, e está desolado da vida. Você está com dificuldades financeiras graves, não sabe como fazer, está difícil sustentar financeiramente, está passando por problemas materiais. Você tem pessoas para cuidar, um pai, uma mãe com Alzheimer, tem que cuidar do pai e da mãe, tem que trabalhar, você não está com tempo para cuidar de si. Você está com discussões em casa intermináveis, não há paz doméstica, ou no trabalho, sofrendo bullying na escola também. Você está querendo passar no vestibular, está com aquela dificuldade, parece que a vida está causando um empecilho para todos os anseios daquilo que você quer. Você está com dificuldade de concentração, não consegue ler, não consegue estudar. Você sente que a sua vida está travada, ela não desenrola. Quais os problemas que você tem? Então aí nós pensamos o seguinte:

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perante os problemas paternais. Dentro da tranquilidade possível, conservemos as nossas paternais emoções na confiança em Jesus, que por seus mensageiros nos estenderá providências em auxílio de todos os corações queridos que no momento se encontram associados no mesmo esforço de reajuste espiritual. Abençoemos as dificuldades e, igualmente, lembremos-nos das bênçãos que o nosso grupo doméstico vem recebendo do amparo do Senhor. Mensagem de Dr. Bezerra de Menezes, através do médium Chico Xavier. Muito bem, queridos irmãos, queridos ouvintes, estamos iniciando o programa As Cores da Nova Era, falando sobre os aspectos energéticos que envolvem a doutrina espírita, a mediunidade e a todos nós. Temos falado ultimamente do trabalho com as cores, com o trabalho com as energias prânicas, que o prana, já explicamos, mas de outra forma, que o prana é uma energia vital, que se encontra e existe em toda a atmosfera física e também no universo físico. Ele é constituído de energia prânica. Então o prana, sendo a energia vital, é a energia que nós absorvemos através dos nossos chakras, que temos eles, esses chakras, distribuídos por todo o nosso corpo etérico, pois que nós somos seres eternos e imortais, mas constituindo de corpo físico, corpo perispiritual, corpo etérico. Então, os chakras que existem no corpo etérico, eles captam o prana através da atmosfera e canalizam para o corpo físico através dos plexos, através das glândulas e aí, finalmente, vitalizando todos os sistemas do nosso corpo físico. Temos explicado também que, de acordo com o tipo, a qualidade do prana, será uma forma, uma qualidade de uma manifestação nossa aqui na matéria. Então, por exemplo, né, nós temos o prana do nível mental, que são as energias prânicas destinadas às questões do pensamento. Temos o prana emocional, próprio do plano astral, que é um prana que em nosso corpo astral movimentamos quando entramos numa sintonia emotiva. Por exemplo, quando ouvimos uma música elevada, ou uma música que gostamos, né? Quando admiramos uma obra de arte, isso faz com que as energias prânicas do nosso corpo astral se movimentem, transmitindo as emoções, os sentimentos. E o prana do corpo etérico é a energia que promove o equilíbrio e a saúde física. Então, meus irmãos, é importante que tenhamos em nossa aura. A aura, ela é um campo energético que nos envolve a todos, porque quando absorvemos o prana pelos chakras, então os chakras absorvem o prana, digerem, digamos assim, o prana e depois expelem o prana através do mesmo chakra. Então, quando ocorre esta exalação de energia prânica pelos chakras, é quando forma-se a aura, esta camada energética que nos envolve. E através da aura, ou seja, através das cores da aura, é possível realizar uma observação a nível... Ou seja, através das cores da aura, é possível realizar uma observação.

a trabalharem com um aparelho que foi transmitido através de trabalhos de materialização por um médium fantástico chamado Antônio Alves Feitosa, que fez algumas experiências de efeitos físicos a convite do Chico Xavier e do professor Waldo Vieira na década de 60 e 70. Então, nesses trabalhos de materialização, os irmãos espirituais transmitiram as medidas de um aparelho chamado cone de cromoterapia, que é um aparelho que aplica as luzes através do chakra coronário do paciente, e através desta aplicação luminosa é feito tanto a cromoterapia em si, como também é realizado a leitura de aura. E isso ao vivo, na hora, para todas as pessoas verem, porque é um aparelho científico. E muito importante, que nós temos ensinado ao longo desses 20 anos, esta cromoterapia maravilhosa do plano espiritual que nos ensinou. Então, através, meus irmãos, da leitura, da avaliação da aura, por exemplo, é totalmente possível observar, repito, a causa dos problemas que as pessoas tenham, não é? Porque muitas vezes um irmão está com um determinado problema e não consegue solucionar, nem com medicamentos, nem com outros recursos, que o irmão sempre deve continuar os seus tratamentos, mas que não, muitas vezes não encontra êxito. Então é necessário se localizar qual é a causa espiritual, né? Qual foi a questão da lei de causa e efeito. Por quê? Os espíritos sempre disseram que todas as doenças são de origem espiritual, não do coitado do obsessor. Espiritual é do eu próprio espírito, do eu espírito eterno e imortal. Então, queridos irmãos, sabemos, nós é que somos os responsáveis por nossas doenças, nossas mazelas, nossos problemas físico, espiritual, de família, né? Lemos agora, inicialmente, como forma de prece de abertura, a mensagem sobre os problemas paternais, que o nosso ouvinte fica convidado a ler o livro Apelos Cristãos, do irmão Dr. Bezerra de Menezes, que fala também desta mensagem. Então, quer dizer, os problemas de família e tudo, tudo é originário da nossa mente e principalmente do espírito. Daí, meus irmãos, a nível de cromoterapia, de trabalho com as cores, nós temos ensinado que existem dois tipos de cromoterapia. Existe a cromoterapia esotérica e a cromoterapia exotérica. A cromoterapia exotérica é a cromoterapia, por exemplo, com luzes, que nós aplicamos de fora para dentro, né? Com lâmpadas coloridas, etc. E a cromoterapia esotérica significa a cromoterapia de dentro para fora, do espírito para fora, né? E o espírito tem cor? De acordo com o Livro dos Espíritos, sim, o espírito tem a sua cor. De acordo, agora eu explico, né? De acordo com a nossa missão aqui na Terra, com aquilo que nós vamos desempenhar, ou as tendências, a essência espiritual, ela tem uma vibração correspondente a cores, de acordo com o Livro dos Espíritos. Então, é a cromoterapia de dentro para fora. Então é importante, queridos irmãos, entendermos isso, compreendermos essa situação, né? Então, ou seja, o vermelho, quando observamos através da leitura de aura, que a pessoa não precisa ser vidente para observar pela aura do aparelho, que é o cone de cromoterapia. Quando a pessoa está, por exemplo, com excesso de vermelho, isso é uma coisa que fica evidente na observação, o vermelho é a cor, né? Que está vinculada ao chakra básico. E está também vinculado ao instinto de sobrevivência, certo? Ou seja, o apego à matéria.
Então, por exemplo...

vida social, a parte profissional, né? O relacionamento no próprio lar, tudo isso está relacionado em parte à cor vermelho e ao chakra básico. Portanto, o excesso do vermelho equivale a desequilíbrio na energia sexual, provavelmente para ter muita energia e isso causando desequilíbrio. Falta, total carência da cor vermelho na aura já é um indício de um irmão que tem dificuldade de se ligar na matéria. Pode ser um irmão, por exemplo, com tendências ao suicídio. Isso se manifesta primeiramente no duplo etérico e no perispírito e se reflete através da aura. Então é importante o equilíbrio do vermelho, o equilíbrio da cor da luz laranja. O laranja é a cor da vitalidade física, certo? E esse laranja é próprio do chakra esplênico. No chakra gástrico, nós temos uma predominância, embora não é a única, da cor verde. O verde é próprio da digestão, né? Energiza o sistema digestivo e também, a nível emocional, é a cor da simplicidade, da humildade, das pessoas que buscam esse sentimento de humildade e de simplicidade. Muito bem, meus irmãos, nós estamos chegando ao final desse bloco. No bloco seguinte, estaremos realizando a oração dos signos e dando sequência à explicação sobre as cores. Até o próximo bloco.

Oração para os nascidos entre 22 de julho e 22 de agosto. Obrigado, Senhor,

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Olá, prezados amigos e amigas da Web Rádio Portal da Luz, de Dourados, Mato Grosso do Sul. Estamos aqui para mais um momento de vibração cósmica para o planeta. Pedimos a vocês que estão aí em sintonia do outro lado, neste elo de amor, onde cada um dá um pouquinho da sua energia, para fazermos este momento uma vibração para todo o nosso planeta. Vamos então iniciando com a prece dos aflitos de Abigail.

Queridos ouvintes da Rádio Portal da Luz, que Jesus esteja nos nossos corações, que a paz possa adentrar os nossos lares e que o Mestre seja hoje o nosso convidado de honra em nossos lares. Vamos conversar com o nosso querido Mestre, com os corações abertos. Vamos. Jesus, neste momento que pedimos para nós e para todos os nossos familiares, nossos amigos, é a proteção. A proteção espiritual, a proteção física para os nossos corpos. Que a nossa imunidade seja elevada com seu amor. Que seus olhos bondosos possam nos envolver e acalmar os nossos corações, nos enchendo de luz e retirando possíveis invasores que possam estar nos nossos corpos físicos. Retire de nossa mente sentimento de medo, de incerteza e de angústia. Coloque a fé, a coragem e a certeza de dias melhores. Esteja conosco, Senhor. Segure as nossas mãos e nos guie na certeza de um mundo melhor. Não sabemos para onde vamos, mas temos certeza que está nos conduzindo para uma terra melhor, mais justa, mais pacífica, mais amorosa, mais harmoniosa. Esteja conosco, querido Mestre, agora e sempre. Agora vamos fechar os nossos olhos e sentir a presença amorosa do Mestre, colocando as mãos nas nossas cabeças e nos dando tudo o que estamos precisando. E que essa luz se expanda para os nossos lares, nosso bairro, nosso planeta, a nossa cidade, enfim, para todos os lugares onde haja a dor. Vamos fechar os nossos olhos. Eu gostaria de oferecer essa prece para nossa querida Ercília, que está nos ouvindo neste momento.

Pai nosso que estais nos céus, santificado seja o vosso nome. Venha a nós o vosso reino, seja feita a vossa vontade, assim na terra como nos céus. Pão nosso de cada dia nos dai hoje, Senhor. Perdoe as nossas ofensas, assim como nós perdoamos aqueles que nos têm ofendido. E não nos deixe cair em tentação. Livra-nos de todo o mal, que assim seja. Que esta água que aí está possa ser fluidificada, sirva de remédio para os nossos dias, aumentando a nossa imunidade física, acalmando os nossos corações, na certeza que somos guiados por Jesus. Que a paz, a saúde, a alegria e a fé tome conta dos nossos corações nestes momentos. Obrigado, Jesus. Obrigado, Mestre amado. A prece para o planeta Terra de hoje será conduzida pelo nosso irmão Fernando César Balbino, de Nova Andradina, aqui no Mato Grosso do Sul.

0: Deus, nosso Pai, todo amor. Nesse momento de recolhimento, elevamos o nosso pensamento a Ti para dizer-te: muito obrigado. Muito obrigado pela nossa existência, pela bênção de cada amanhecer, pela Sua presença que nos chega através de um sorriso, de uma palavra amiga, do perfume de uma flor, da brisa suave que nos beija o rosto e de tantas outras manifestações de amor que brotam da criação. Muito obrigado, Senhor. Contudo, diante de nossa fragilidade, também sentimos a necessidade de pedir e por isso rogamos. Ampara-nos, Pai amado, em Sua misericórdia e em Seu amor, para que tenhamos condições melhores de despertar em nós as potências divinas que Tu mesmo depositastes em nosso íntimo no momento em que nos oferecestes o sopro da vida. Somos Teus filhos e por isso mesmo Teus herdeiros, e é com esta certeza que nos acolhe e nos fortalece que rogamos a Jesus, o amigo incondicional de todas as horas, e aos nossos benfeitores da espiritualidade amiga, que nos sustentem, para também contribuirmos neste instante de oração com o melhor que existe em nós. O amor, que já conhecemos e sentimos, o bem, que desejamos e praticamos, a paz, que almejamos e que já somos capazes de oferecer. Que o melhor em nós seja a luz para o nosso sagrado e sublime planeta, em cujo seio temos encontrado a cada dia o ninho de amor preparado por Jesus para servir como nossa doce morada. Que assim seja.
1: Que assim seja. Ouvintes amados e queridos da nossa rádio Portal da Luz, gostaria de agradecer de coração a presença de cada um de vocês, porque sabemos que juntos somos mais fortes, somos mais energias, conectados, somos mais amor. E continue conosco, porque temos mais oração, mais mensagem, para que o nosso lar fique harmonioso e possamos ficar em paz. Fiquem na paz, fiquem na luz, e eu me despeço aqui de vocês, mas continue, porque tem mais. Até amanhã, neste mesmo horário.
2: Vamos dando continuidade, então, com a mensagem psicografada do Espírito Emmanuel. Mensagem psicografada por Francisco Cândido Xavier, na voz de Paulo Goulart.
3: Na construção do Mestre. O Evangelho não nos convida à confiança preguiçosa nos poderes do Cristo, qual se estivéssemos assalariados para funcionar em claques de adoração vazia. O apóstolo Paulo faz-nos sentir toda a extensão da responsabilidade que nos compete à frente da Boa Nova. Cada cristão é parte viva do corpo de princípios do Mestre com serviço em particular. Não te iludas assim, fixando-te exclusivamente em afirmações labiais de fé no Senhor, sem adesão do próprio esforço ao trabalho edificante que nos foi reservado. Sentindo, pensando, falando e agindo nessa ou naquela ocorrência, é indispensável compreender que é preciso sentir, pensar, falar e agir como se o Mestre estivesse sentindo, pensando, falando e agindo em nós e por nós. Alguém provavelmente dirá que isso seria a atrevida superestimação de nós próprios. Entretanto, apesar de nossas evidentes imperfeições, é forçoso começar a viver no Senhor, para que o Senhor viva onde nos cabe viver. Para isso, perguntemos diariamente a nós mesmos, como faria Jesus o que estamos fazendo? Porque sendo o Cristo o dirigente e mentor de nossa fé, todos nós, servos dele, somos chamados no setor da atividade individual a defini-lo e retratá-lo como fiel expressão.

Vamos então agora com a nossa tradicional Ave Maria, no ritmo de Bossa Nova. Nos despedimos, agradecendo a oportunidade de estarmos aqui, reunidos, em nome do Senhor. Nossas saudações fraternais aos ouvintes que estão em Goiânia, Bom Jesus, no Rio Grande do Sul, Brasília, Maringá, Barreiras, na Bahia, Campo Grande, Mato Grosso do Sul, Várzea Grande, Mato Grosso, Absecon, nos Estados Unidos, Camanducaia, Minas Gerais, Itaporã, Dourados, na Alemanha, na Rússia e algumas outras localidades que não me aparecem aqui no monitor. Muito obrigado pela sintonia. Esperamos nos reunir amanhã neste mesmo horário. Um abraço fraterno a todos e vamos com a tradicional Ave Maria.

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1: 18 horas e 27 minutos.

Meu irmão, eu sou Yasmin Madeira e nós estamos começando agora o nosso encontro com Jesus diário. 5 minutos de oração para energizar a sua vida, trazer paz, amor, confiança da presença de Jesus em todos os momentos. Hoje eu convido você para visualizar Jesus levantando, estendendo as mãos para você e encaminhando você para uma linda cachoeira, uma cachoeira de luz, uma água fluídica do plano espiritual. Este lugar existe e você está agora sintonizando com ele, sendo atraído para ele. Sinta Jesus aí à sua frente. Sinta as suas mãos nas mãos de Jesus e perceba que ele entra com você nesta cachoeira de luz. Perceba essa luz penetrando pelo alto da sua cabeça, num banho que neutraliza quaisquer energias negativas, quaisquer preocupações, nódulos energéticos nos tecidos sutis da sua alma. Sinta esse banho de luz energizar você. Abrace o Cristo aí, debaixo dessas águas luminosas, e falemos juntos assim: Senhor Jesus, que essas energias vivificantes, curadoras, penetrem no meu ser, penetrem meu perispírito, no meu corpo, ativando a saúde, o equilíbrio e a paz. Quaisquer ligações magnéticas negativas entre mim e espíritos perturbadores, obsessores, que neste momento se desfaçam. Liberta-me, Jesus, das injunções do desequilíbrio. Abraça-me com teu amor. Ilumina os nossos amores, Mestre amado. Que eles, aonde quer que se encontrem, recebam neste momento as energias do teu amor. Abraça, Senhor, toda a nossa irmã humanidade. Envolve os corações aflitos, os corações inseguros. Abençoa as mentes perturbadas, neutralizando todo o mal. Envolve, Senhor, os companheiros que se encontram nos hospitais, nas casas de saúde, nos presídios, nas ruas, aqueles que passam por momentos difíceis, no desemprego, problemas de saúde, que se preparam para a partida sagrada para o plano espiritual. Enfim, Senhor, que a tua luz abençoe a todos.

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1: 18 horas e 31 minutos.

0: do livro Agenda Cristã, do Espírito André Luiz, psicografia de Francisco Cândido Xavier. Se você deseja ser cristão efetivamente, perdendo, vencerá na batalha humana. Cedendo, obterá os recursos de que precisa. Trabalhando, conseguirá a felicidade própria. Perdoando, edificará em torno de si mesmo. Libertando, conquistará os outros. Suportando, resistirá na tempestade. Renunciando, ganhará tesouros imortais. Abençoando, salvará muitos. Sofrendo, terá mais luz. Sacrificando-se, encontrará a paz. Suando, purificar-se-á. Amando, iluminará sempre.
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0: Leitura do capítulo 4 de O Evangelho segundo o Espiritismo. Ninguém poderá ver o reino de Deus se não nascer de novo. Ressurreição e reencarnação. Item 7. Estas palavras: se um homem não renascer da água e do Espírito, foram interpretadas no sentido da regeneração pela água do batismo. O texto primitivo, porém, rezava simplesmente: não renasce da água e do Espírito, ao passo que, em algumas traduções, as palavras do Espírito foram substituídas pelas seguintes: do Santo Espírito, o que já não corresponde ao mesmo pensamento. Esse ponto capital ressalta dos primeiros comentários a que os evangelhos deram lugar, como se comprovará um dia, sem equívoco possível. Livro dos Espíritos de Allan Kardec, capítulo 3, da Criação, Diversidade das Raças Humanas, pergunta de número 54. Pelo fato de não proceder de um só indivíduo, a espécie humana, devem os homens deixar de considerar-se irmãos? Resposta: todos os homens são irmãos em Deus, porque são animados pelo Espírito e tendem para o mesmo fim. Estais sempre inclinados a tomar as palavras na sua significação literal. Queridos irmãos, a pergunta: pelo fato de não proceder de um só indivíduo, a espécie humana, devem os homens deixar de considerar-se irmãos? E a resposta: todos os homens são irmãos em Deus, porque são animados pelo Espírito e tendem para o mesmo fim. Estais sempre inclinados a tomar as palavras na sua significação literal. Ao responder essa questão, os Espíritos elevam o pensamento humano acima das interpretações puramente materiais e convidam-nos a compreender a fraternidade em seu sentido mais profundo e espiritual. Se todos os homens são filhos de Deus, se todos possuem em si o princípio inteligente destinado ao progresso e à perfeição, então a verdadeira fraternidade não depende da origem biológica, nem da raça, da nacionalidade, da cultura ou das diferenças exteriores. Ela nasce da origem espiritual comum e do destino igualmente comum que nos aguarda. Kardec procura esclarecer se a humanidade, não tendo surgido de um único casal, perderia o fundamento para considerar-se uma só família. Os espíritos respondem que a fraternidade humana não se baseia em laços de sangue, mas nos vínculos do espírito. Somos todos criaturas de Deus, criados simples e ignorantes, destinados à evolução e à conquista da felicidade. Ao acrescentarem que estamos inclinados a tomar as palavras em sua significação literal, os benfeitores espirituais chamam a atenção para um erro frequente: interpretar as verdades espirituais apenas sob o ponto de vista material. Ser irmão não significa necessariamente descender do mesmo Pai terrestre, mas compartilhar da mesma filiação divina. Essa compreensão possui consequências morais profundas. Se somos irmãos em Deus, desaparecem as justificativas para o preconceito, para o racismo, para as divisões de superioridade entre povos e para os sentimentos de exclusão. As diferenças físicas e culturais representam apenas expressões variadas da mesma humanidade, formada por espíritos que percorrem caminhos diferentes, mas que marcham em direção ao mesmo objetivo: a perfeição relativa e a felicidade. A doutrina espírita apresenta, sim, uma das mais belas concepções da fraternidade universal. Não somos estranhos uns dos outros, somos companheiros de jornada. Hoje, podemos pertencer a diferentes nações, famílias e condições sociais. Amanhã, pela reencarnação, poderemos trocar de posição, aprendendo a amar e a compreender sob novos aspectos. A resposta dos Espíritos na questão 54 ensina que a verdadeira grandeza humana está em reconhecer em cada pessoa um irmão em evolução. Oferece uma oportunidade valiosa para destacar a fraternidade universal como consequência natural da nossa filiação divina. O ensinamento dos Espíritos convida-nos a ultrapassar as aparências materiais e a reconhecer em cada ser humano um irmão de jornada destinado ao mesmo progresso espiritual. Quando compreendermos que todos tendemos para o mesmo fim e que todos somos igualmente amados pelo Criador, as barreiras erguidas pelo egoísmo cederão lugar à solidariedade, à tolerância e ao amor ao próximo. A fraternidade universal, portanto, não é apenas uma bela ideia. É uma lei da vida, inscrita na consciência e destinada a transformar gradualmente a humanidade em uma grande família. Ave Cristo. Vamos agora, queridos irmãos, elevar o nosso pensamento a Deus em prece de agradecimento e louvor. Senhor da vida e Pai de infinita bondade, nós te agradecemos pela oportunidade de compreender que todos os seres humanos são irmãos perante a tua sabedoria e o teu amor. Auxilia-nos a vencer os preconceitos, as divisões e os sentimentos de separação que ainda conservamos no coração. Ensina-nos a reconhecer em cada criatura um companheiro de jornada, digno de respeito, compreensão e fraternidade. Que saibamos cultivar a tolerância, a caridade e a benevolência, recordando que todos caminhamos em direção ao mesmo destino de paz e aperfeiçoamento. Abençoa os lares, consola os aflitos, fortalece os enfermos, ampara os que sofrem e inspira-nos a sermos instrumentos do bem onde estivermos. Que a luz do Cristo ilumine os nossos pensamentos e fortaleça os nossos sentimentos e nos ajude a viver a verdadeira fraternidade ensinada pelo Evangelho. Assim seja.

Olá, meus queridos amigos e amigas, sempre uma alegria e uma gratidão a Deus pela possibilidade deste encontro. Hoje trazemos uma palavra do amorável Espírito Bezerra de Menezes, a quem a maioria de nós suplica apoio, socorro em suas necessidades. E através de Chico Xavier, Dr. Bezerra traz um pensamento muito importante, ao dizer que onde estiver a caridade, aí se encontra a presença de Deus. Onde estiver a caridade, aí se encontra a presença de Deus. Nós que muitas vezes suplicamos a Deus, procuramos a Deus em nossas necessidades, pedindo orientação, ajuda, socorro, o que é muito natural e necessário. Mas aqui Dr. Bezerra nos traz uma chave de uma abertura ampla, que é estar na presença de Deus. Porque muitas vezes suplicamos concessões ao Pai Celestial, mas nem sempre estamos na sua presença, na sua vibração, cumprindo a sua lei, fazendo a vontade de Deus. Queremos, no mais das vezes, que Deus faça a nossa vontade. E nem sempre a nossa vontade, de fato, representa o melhor para nós. Dr. Bezerra aqui nos fala de que Deus está presente onde a caridade está presente. Então, será que Deus está presente em minha vida? Através da caridade das minhas mãos, das minhas palavras, dos meus pensamentos, dos meus sentimentos, da minha doação ao próximo. Porque quando a caridade faz parte da minha vida, do meu cotidiano, Deus está constantemente comigo. Porque amar, em síntese, é a vibração de Deus. Deus é amor, conforme nos explicou o evangelista João. Sendo Deus o amor, Ele ama. E quando nós amamos, estamos na mesma frequência do Criador. Então, quando nós amamos, não apenas em ideias, em palavras, muitas vezes abstratas, mas quando nós amamos em atitudes, que é a expressão mais legítima da caridade, o amor em movimento, o amor em ação. E aí, quando estamos nesse movimento do amor concreto, da caridade a quem precisa, que não é apenas
a caridade de um pedaço de pão? É também, mas é muito mais do que isso. É a caridade da benevolência, da indulgência. É a caridade que se manifesta no perdão. Nós estaremos com Deus vibrando dentro de nós. E certamente quando isso acontece, todas as nossas necessidades reais serão supridas automaticamente. Seremos preenchidos de uma energia intraduzível, de uma plenitude que fará com que nos sintamos tão preenchidos, tão leves, tão confiantes num Deus absolutamente presente em nossa vida. Então, de posse dessa reflexão, que a gente possa incorporar mais este amor constante, aproveitar cada minuto, cada segundo da nossa vida para expressar o amor em forma da caridade, a caridade na palavra, a caridade no sentimento, no pensamento, na compreensão das imperfeições alheias, no perdão das ofensas. Nós teremos a cada segundo uma oportunidade de ser caridoso. E quanto mais estivermos neste movimento, mais sentiremos Deus. E quanto mais estivermos em Deus, mais força teremos, mais amparo receberemos, mais felicidade alcançaremos. Que tenhamos dias lindos através da doação de nós mesmos. Da doação de nós mesmos.

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0: Olá, meus amigos, um dia de muita paz para todos nós. Hoje, exatamente 19 de julho de 2021, nós estamos reunidos para estudarmos a obra Livro dos Espíritos. Hoje nós estamos no livro 1, capítulo 1, intitulado Deus. Nós estamos agora estudando sobre Deus. Hoje nós iremos iniciar o panteísmo, pergunta de número 14. E vamos iniciar fazendo a nossa prece de abertura. Vamos orar? Deus, nosso Pai, Jesus, amor de nossas vidas, queridos amigos espirituais aqui presentes, mais uma vez, amado Mestre, é sempre um motivo de muita alegria estarmos aqui reunidos em Teu nome para estudarmos a obra espírita. Nós, Senhor, Te rogamos e Te pedimos a permissão, Te rogamos o amparo, a assistência, que possamos acalmar a nossa mente, silenciar, para assim podermos receber a inspiração dos nossos amigos espirituais que coordenam esse trabalho. Graça te damos, Senhor. É em Teu nome que todos nós aqui nos encontramos. Que a espiritualidade possa mais uma vez nos conduzir. Que assim seja. Ok? Então vamos primeiro voltar e pegar o conceito de panteísmo. Vamos lá. Faça aí as suas anotações. O panteísmo é a crença de que absolutamente tudo e todos compõem um Deus abrangente e imanente, ou que o universo ou a natureza e Deus são idênticos, ou seja, tudo é Deus dentro do panteísmo. Olha só aqui, olha. É a crença de que absolutamente tudo e todos compõem um Deus. Um Deus abrangente e imanente. Ou que o universo ou a natureza e Deus, tudo isso são idênticos. Sendo assim, os adeptos dessa posição do panteísmo, os panteístas, né, não acreditam num Deus pessoal, antropomórfico, ou seja, a forma de um homem, ou um Deus criador. A palavra é derivada do grego pan, que significa tudo, e theos, que significa Deus. Embora existam divergências dentro do panteísmo, as ideias principais dizem que Deus é encontrado em todo o cosmos como uma unidade abrangente. Portanto, é inaceitável no panteísmo o politeísmo, que aí sim seria adoração e crença em vários deuses. Então, dentro do panteísmo, tudo é Deus. Dentro do politeísmo, é a existência de vários deuses, tá bom? Pautado nesse conceito, vamos agora entender o Livro dos Espíritos. Vamos entender as perguntas. Então, nós já sabemos que panteísmo é uma coisa e politeísmo é outra, tá? Panteísmo, Deus é o universo. Deus é a natureza. No politeísmo existem vários deuses, tá? Então vamos lá. Pergunta de número 14. Deus é um ser distinto? Ou seria, segundo a opinião de alguns, a resultante de todas as forças e de todas as inteligências do universo reunidas? Então a pergunta ela está direcionando para onde? Para o panteísmo ou para o politeísmo? Para o panteísmo, né? Essa força de todas as inteligências do universo reunidas. Vamos ver a resposta. Ele diz assim: se fosse assim, Deus não existiria,
1: Porque seria efeito e não causa. O universo é a causa? Não, ele já é o efeito. Então, logo, Deus não existiria. Porque ele não seria a causa, ele seria o efeito. Ficou confuso? O universo fez por si mesmo? E outra, quando você fala, nós já aprendemos aqui os atributos de Deus. Então, quando a gente fala que Deus é eterno, a gente já sabe que nem tem começo e nem tem fim. Deus é um ser distinto, ou seria, segundo a opinião de alguns, a resultante de todas as forças? Porque aí, quando ele fala Deus é um ser distinto, eu estou indo para onde? Para o monoteísmo. Ou seria, segundo a opinião de alguns, agora ele entra no panteísmo, a resultante de todas as forças, que essa é a crença panteísta. Que Deus é a soma de tudo, daí a resultante de todas as forças e de todas as inteligências do universo reunidas. Aí ele diz, se fosse assim, Deus não existiria, porque seria efeito e não causa. Porque tudo isso, quando ele fala dessas forças, de todas as inteligências, tudo isso é efeito, não é uma causa. Porque é como se fosse assim, vamos dizer que você entra dentro de uma sala e ali tem 20 quadros que você pintou. Você é o criador dos quadros. Mas se eu olhar para o quadro e dizer que você é o quadro, e aí? Esse é o panteísmo. Você é os quadros e não o criador dos quadros. Então, se eu digo que os quadros é você, que você é os quadros, a resultante de todos aqueles quadros formam você, aí então você não seria a causa, você seria o efeito, porque o quadro é o efeito, não é uma causa. Conseguiu entender agora, Narumi? Entendeu? Então o panteísmo, ele é isso. Ele pega a criação e diz que a criação é o criador. Não. O criador é o criador. A criação é o efeito. A causa é o criador, que seria o pintor, dando um exemplo. Então, se fosse assim, Deus não existiria, porque seria efeito e não a causa. Ou seja, ele seria o quadro e não o pintor. Ele não pode ser, ao mesmo tempo, uma coisa e outra, o efeito e a causa. Eu fiz o quadro e eu também sou o quadro. Não tem como. Deus existe. Disso não podeis duvidar, e é o essencial. Olha, como eu disse, tua cabeça não dá conta. Vai sair faísca e não vai chegar a resultado nenhum. Eu só quero que você entenda isso aqui, que Deus existe. Disso não podeis duvidar, e é o essencial. Não duvide da existência de Deus. Crede-me, não vades além. Credes, assim, presta atenção que eu estou falando, acredite em mim. Não vá além, que você não vai dar conta. Não vos percais num labirinto de onde não poderíeis sair. Isso não vos tornaria melhores, mas talvez um pouco mais orgulhosos. Porque acreditarias saber, quando na realidade nada sabeis. Deixai, pois, de lado todos esses sistemas, né? Sistemas é a forma de tentar explicar. Você cria, né, um conceito em torno de... Então, larga esses conceitos, larga esses sistemas. Fica só nesse aqui, Deus existe, pronto. Não fica imaginando, ele é isso, ele é aquilo, ele está nisso, ele está lá. Não, Deus existe, não duvide disso, pronto. É tal qual a gente faz com criança. Não chega uma hora que a criança começa a fazer pergunta que você não tem como explicar para aquela criança, ela não vai dar conta de aprender. Aí você diz, meu filho, quando você crescer um pouco mais, a mãe vai falar sobre isso, porque agora eu não tenho nem como explicar isso para você, porque você não tem material pedagógico para entender. Aí você espera a criança adquirir conhecimentos, adquirir a maturidade, porque agora sim ela vai ter material interno, pedagógico, para que você possa explicar. Mas o que a gente já estudou aqui, Deus não se explica, se sente. Daí dizer que nos falta um sentido. Então ele diz: não vos percais no labirinto de onde não poderíeis sair. Isso não vos tornaria melhores, mas talvez um pouco mais orgulhosos, porque acreditaríeis saber quando na realidade nada sabeis. Deixai, pois, de lado todos esses sistemas. Tendes muitas coisas que vos tocam mais diretamente, a começar por vós mesmos. É tipo assim, tu tem tanta coisa para te preocupar, tanta coisa para te aperfeiçoar, tanta coisa para você se descobrir, tu vai querer explicar o que tu não tem maturidade para isso? É você querer fechar a panela da pressão, né, da panela de pressão, você quer colocar a tampa, mas não tem nem água nem feijão dentro. Então, o primeiro passo, meu filho, é catar o feijão, lavar o feijão. Quando colocar, aí sim você vai pôr a tampa. Então, não adianta você pôr tampa se você não tem nada dentro. Então, de uma forma muito simples, eu tentei dizer o quê? Cada coisa no seu devido tempo. E existe uma sequência. Então, é impossível nós entendermos Deus se nós não temos ainda o principal sentido para isso. Deixai, pois, de lado todos esses sistemas. Tendes muitas coisas que vos tocam mais diretamente, a começar por vós mesmos. Estudai as vossas próprias imperfeições, a fim de vos desembaraçardes delas. O que vos será mais útil do que querer despenetrar o que é impenetrável? Olha só. O que vos será mais útil do que querer despenetrar o que é impenetrável? Ou seja, não vá perder tempo com isso. Aproveite seu tempo para o seu aperfeiçoamento moral. Esse é realmente saber valorizar o tempo. Essa foi a pergunta de número 14. E aí o professor vem com a de número 15, ainda dentro de panteísmo. Que pensar da opinião segundo a qual todos os corpos da natureza, todos os seres, todos os globos do universo seriam partes da divindade e constituiriam pelo seu conjunto a própria divindade? Ou seja, que pensar da doutrina panteísta? Que foi o que nós explicamos quando nós lemos lá a teoria do panteísmo, né? Da opinião, todos os corpos da natureza, todos os seres, todos os globos do universo seriam partes da divindade, né? Então, juntando tudo, forma-se um Deus. Resposta. Não podendo fazer-se Deus, o homem quer ao menos ser uma parte de Deus. Olha que interessante, né? Pergunta de número 16. Os que professam esta doutrina pretendem encontrar nela a demonstração de alguns dos atributos de Deus. Sendo infinitos os mundos, Deus é, por isso mesmo, infinito. Não existindo vazio ou nada em parte alguma, Deus está em toda parte. Estando Deus em toda parte, já que tudo é parte integrante de Deus, ele dá a todos os fenômenos da natureza uma razão de ser inteligente. Que se pode opor a este raciocínio, né? Então ele pegou aqui o panteísmo e foi para você ver que Kardec faz a pergunta, mas ele já leu, ele estudou. Você vê aqui que ele deu a definição, né? E os espíritos respondem. Então ele pergunta: que se pode opor a este raciocínio? A razão. A razão. Reflete maduramente e não vos será difícil reconhecer-lhe o absurdo. É, dá uma refletida aí que você vai ver que não é bem assim. E aí o professor Allan Kardec faz um comentário. Esta doutrina faz de Deus um ser material, porque se é o universo, se é a natureza, logo ele é o quê? Material, e vai contra um dos atributos imaterial. Lembra? Deus é imaterial, porque tudo que é matéria sofre mudanças e Deus é imutável. Então, esta doutrina faz de Deus um ser material que, embora dotado de suprema inteligência, seria em escala maior o que somos em menor escala. Ora, transformando-se incessantemente a matéria, Deus, nesse caso, não teria nenhuma estabilidade e estaria sujeita a todas as vicissitudes, mesmo a todas as necessidades da humanidade. Faltar-lhe-ia um dos atributos essenciais da divindade. Qual é? A imutabilidade. Porque se é matéria, logo sofre mudanças. Está claro, gente? Isso está dando para compreender? Não se podem conciliar as propriedades da matéria com a ideia de Deus sem que ele fique rebaixado em nosso pensamento. E nenhuma sutileza de sofisma conseguirá resolver o problema de sua natureza íntima. Não sabemos tudo o que ele é, mas sabemos o que ele não pode deixar de ser. E o sistema acima está em contradição com as suas propriedades mais essenciais. Confunde o Criador com a criatura. Exatamente como se quiséssemos que uma máquina engenhosa fosse parte integrante do mecânico que a concebeu. A inteligência de Deus se revela em suas obras, como a de um pintor no seu quadro. Mas as obras de Deus não são o próprio Deus, como o quadro não é o pintor que o concebeu e executou, né? Então, dentro do panteísmo, a criação seria o Criador. E, em verdade, a criação é o movimento integrante da divindade, mas não é a divindade. Ok, gente? E assim, meus amigos, nós finalizamos mais um livro, o livro primeiro do capítulo 1 de O Livro dos Espíritos. Nosso próximo estudo, nós iremos estudar elementos gerais do universo, onde nós vamos ter o conhecimento do princípio das coisas. Lembrando que esse primeiro livro vai ser desenvolvido no livro A Gênese de Allan Kardec, tá bom? Um grande abraço dessa família EOS Manaus, um grande abraço da tia e até o nosso próximo encontro, se Deus assim nos permitir. Que a misericórdia divina possa nos abençoar sempre.

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1: Dezenove horas e 27 minutos.

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0: Boa noite a todos.
1: Boa noite.
0: Hoje, 21 de julho de 2017, nós estamos reunidos para estudarmos a obra Paulo e Estevão. Hoje é o nosso estudo de número 16 e vamos iniciar ouvindo uma música e logo depois nossa irmã Maria Luísa irá fazer a prece.

0: Como bem o disse a canção, Deus está em todo lugar. Deus é amor, Deus é paz. E Deus nos enviou aquele a quem chamamos de Mestre Amado Jesus, que há 2017 anos encarnou nesse planeta de provas e expiações para nos exemplificar a lei de justiça, amor e caridade. E hoje, Mestre amado, passados 2017 anos, nós, crianças ainda espirituais, ainda nos encontramos nos debatendo, tentando entender essa lição adulta, essa lição de gente grande. Mas o Senhor nos entende e o Senhor sabe, Mestre amado, do nosso envolvimento, da nossa vontade, do nosso querer nos melhorar. Tanto sabe que colocou ao nosso lado um anjo para nos auxiliar. E que possamos, Senhor Jesus, envolvidos na Tua luz, com as bênçãos do nosso anjo guardião, com as bênçãos de Deus Pai, seguir a cada dia, procurando mesmo continuar com essa vontade firme de estudar tão belas obras como a que estudamos aqui nessa sexta-feira. Que possamos ver no exemplo de Paulo de Tarso, o apóstolo dos gentios, que nos exemplifica a nós realmente o amor, a caridade, a vontade firme, que possamos ver nesse apóstolo um retrato vivo da lei, de justiça, de amor e de caridade, que Tu vieste exemplificar, Senhor. Que possamos estar atentos a todas as lições aqui, que os amigos espirituais que prepararam esse ambiente para nós possam nos auxiliar cada vez mais a nossa irmã Conceição, que abnegadamente se esforça para nos ensinar, para estudar conosco, que possamos realmente ter mais uma noite de estudos na Tua paz e na Tua luz.
1: Então vamos lá para o nosso estudo de número 16 da obra Paulo e Estevão. Que o nosso Senhor Jesus então nos conduza. Então, conforme o estudo de número 15... nós finalizamos a leitura, era a fala do nosso querido irmão Estevão, na Casa do Caminho. E nós iremos comentar essa passagem, porque é muito rica, em verdade. Então, nos acompanhe, por favor. Nós vamos voltar, vamos ler pausadamente, vamos comentando a fala de Estevão. Nessa fala entre ele e Saulo de Tarso, que está na Casa do Caminho. Nosso querido Gesiel estava palestrando e Saulo de Tarso se sentiu no direito de indagá-lo. Vamos lá? Responde Gesiel: amigo, bem se dizia que o mestre chegaria ao mundo para a confusão de muitos em Israel, citando o Antigo Testamento. Toda a história edificante do nosso povo é um documento da revelação de Deus. No entanto, não vede nos efeitos maravilhosos com que a providência guiou as tribos hebreias no passado, tirando o grupo do Egito para trazer a terra prometida? A manifestação do carinho extremo de um pai desejoso de construir o futuro espiritual de crianças queridas do seu coração? E ele está falando dessa criança, a criança espiritual. O povo hebreu, é Deus conduzindo ele no deserto, conduzindo ponto a ponto, falando, é como se estivesse falando para crianças espirituais, explicando tudo direitinho. Queridas do seu coração, com o correr do tempo, observamos que a mentalidade infantil enseja mais vastos princípios educativos. Ou seja, é hora de ter uma informação um pouco maior. Então ele diz, é como se ele dissesse assim: os profetas trouxeram lições para as crianças, agora Jesus está trazendo lições maiores para pessoas mais amadurecidas. Por isso a fala de uma das cartas de Paulo. E ele vem mais: o que ontem era carinho é hoje energia oriunda, né, originada das grandes expressões amorosas da alma. O que ontem era bonança na condição de um sossego e verdor na condição de uma inexperiência, para a nutrição de sublime esperança, hoje pode ser tempestade, para dar segurança à resistência. Então, ontem foi bonança, hoje é tempestade. Porque, meus irmãos, o papai, ele só manda lições grandes para filhos que já são grandes. Toda dor que bate em nossa porta, todo sofrimento, seja de ordem física ou moral, ele só mandou porque nós temos capacidade de carregar e de tirar todas as lições. Ele não erra. Ele não erra. Antigamente, éramos meninos, até no trato com a revelação. Agora, porém, os varões e as mulheres de Israel atingiram a condição de adultos no conhecimento. Parece que a gente está lendo a carta de Paulo a Coríntios. Para você ver o quanto isso ficou fixado nele, essa lição. Quando eu era criança, ele disse, me vertia como criança, falava como criança. Isso foi a lição de Jeziel, de Estevão, que fixou na mente dele. O Filho de Deus, está falando de quem o Filho de Deus? Jesus trouxe a luz da verdade aos homens, ensinando-lhes a misteriosa beleza da vida, com seu engrandecimento pela renúncia. Sua glória resumiu-se em amar-nos como Deus nos ama. Por essa mesma razão, ele ainda não foi compreendido. Acaso poderíamos aguardar um Salvador de acordo com os nossos propósitos inferiores? Acaso poderíamos aguardar um Salvador de acordo com os nossos propósitos inferiores? Porque o que o judeu mais queria? Um Salvador guerreiro, que libertasse o hebreu da opressão romana. E me aparece um Nazareno, mandando perdoar todo mundo, 70 vezes 7, amar. Os profetas afirmam que as estradas de Deus podem não ser os caminhos que desejamos. E que os seus pensamentos nem sempre se poderão harmonizar com os nossos. Porque às vezes nós queremos uma coisa, mas o melhor é essa outra coisa. É por isso que eu costumo dizer, eu tenho aprendido isso, eu não peço mais nada. O Senhor está no teu braço, está nas tuas mãos. Faça-se a tua vontade. Se tiver de ser, vai ser. Se não tiver, não vai ser. Pronto, acabou. Porque às vezes nós fazemos determinados pedidos. Tanto a gente pede, o papai atende e depois nós vamos sofrer as consequências. O papai vai te atender para você ver a besteira que você está fazendo. E aí ele vai e cede. E depois a gente fica chorando as pitangas. Então, entre o que eu quero e entre o que o pai quer, eu tenho certeza que o que ele quer é muito melhor do que o que eu quero. Então, tu acha que eu vou pedir? Sou besta? Está nas tuas mãos. E se o Senhor mandar, estou firme. Entendeu? Mesmo que não seja o que eu queira. Mesmo que isso venha com muita dor. Os profetas afirmam que as estradas de Deus podem não ser os caminhos que desejamos. E que os seus pensamentos nem sempre se poderão harmonizar com os nossos. Que dizermos de um Messias que empunhasse o cetro no mundo, disputando com os príncipes da iniquidade, que é a perversidade, um galardão que seria a glória de triunfos sangrentos? Você imagina Jesus guerreando, matando? Eu sou enviado de Deus? Porventura, a terra já não estará farta de batalhas e cadáveres? Isso tudo ele falando para Saulo de Tarso. Perguntemos a um general romano quanto lhe custou o domínio da aldeia mais obscura. Consultemos a lista negra dos triunfadores segundo as nossas ideias errôneas da vida. Israel jamais poderia esperar um Messias a exibir-se num carro de glórias magnificentes do plano material, suscetível de tombar no primeiro resvaladouro do caminho. Essas expressões transitórias pertencem ao cenário efêmero, breve, no qual a púrpura mais fulgurante volta ao pó. Ao contrário de todos os que pretenderam ensinar a virtude, repousando na satisfação dos próprios sentidos. Jesus executou sua tarefa entre os mais simples ou mais desventurados, onde muitas vezes se encontram as manifestações do Pai, que educa através da esperança insatisfeita e das dores que trabalha, do berço ao túmulo, à existência humana. O Cristo edificou entre nós seu reino de amor e paz sobre alicerces divinos. Sua exemplificação está projetada na alma humana com luz eterna. Sua exemplificação está projetada na alma humana com luz eterna. A lição do nosso Senhor Jesus, em que uma alma aprende, essa lição passa a ser o quê? Eterna. Você nunca mais esquece. Uma lição escutada, aprendida e vivida, esse é um tesouro meu, pessoal e intransferível. Eu nunca mais vou perder. Quem de nós, então, compreendendo tudo isso, poderá identificar no emissário de Deus um príncipe belicoso, né? Propenso à guerra, guerreiro? Não. O Evangelho é amor em sua expressão mais sublime. O Mestre deixou-se imolar, sacrificar, transmitindo-nos o exemplo da redenção pelo amor mais puro. Pastor do imenso rebanho, ele não quer se perca uma só de suas ovelhas bem amadas, nem determina a morte do pecador, que é aquilo que nós costumamos falar. Quando nós conversamos com alguém, nós estamos criticando o ato e não a pessoa. O teu ato é imundo. O teu ato é imundo. E eu condeno o teu ato. O teu ato é condenável. Entendeu? Que é isso que nós temos que entender. Porque o ser humano, ele é de ordem divina. Mas a atitude que está tendo é imunda. Ele não quer que se perca uma só de sua ovelha bem amada. Nem determina a morte do pecador. Ele não quer a morte do pecador, ele quer a morte do
2: pecado.
1: O Cristo é vida. E a salvação que nos trouxe está na sagrada oportunidade da nossa elevação, como filhos de Deus, exercendo os seus gloriosos ensinamentos. E aqui finalizamos o comentário de Gesiel na Casa do Caminho. Então vamos ver esse momento difícil aqui, como que Estevão vai desenrolar esse novelo. Depois de uma pausa, o doutor da lei se erguia para revidar quando Estevão continuou.
3: E agora, irmãos, peço vênia para concluir minhas palavras. Se não vos falei como desejavas, falei como o Evangelho nos aconselha, arguendo a mim próprio na íntima condenação de meus grandes defeitos. Que a bênção do Cristo seja com todos vós.
1: Se tiver erro, foi eu falando, que o Evangelho não tem erro. Fala dele. antes que pudesse abandonar a tribuna para confundir-se com a multidão, o futuro rabino levantou-se de Schofner repentinamente e observou enraivecido:
2: "Exijo a continuação da arenga. Que o pregador espere, pois não terminei o que preciso dizer."
1: Estevão replicou serenamente:
3: "Não poderei discutir."
2: "Por quê?"
1: perguntou Saulo irritadíssimo.
2: "Estás intimado a prosseguir."
3: "Amigo,"
1: elucidou interpelado calmamente,
3: "o Cristo aconselhou que devemos dar a César o que é de César e a Deus o que é de Deus. Se tendes alguma acusação legal contra mim, exponha-a sem receio e vos obedecerei. Mas no que pertence a Deus, só a Ele compete arguir-me."
1: Olha, essa resposta Saulo não esperava nunca. "Se tens algo contra a minha pessoa, faça uma denúncia, eu respondo. Dá a César o que é de César, aos homens o que é de homem, a Deus o que é de Deus. Mas no que pertence a Deus, só a Ele, Deus, compete acusar." Tal alto espírito de resolução e serenidade quase desconcertou o doutor do Sinédrio, que é o que não acontece. Não acontece por causa da personalidade de Saulo. Compreendendo, porém, que a impulsividade somente poderia prejudicar-lhe a clareza do pensamento, acrescentou mais calmo, apesar do tom imperioso que desejava transparecer, toda a sua energia:
2: "Mas eu preciso elucidar os erros desta casa. Necessito perguntar e a vez de responder-me."
3: "No tocante ao Evangelho,"
1: replicou Estevão,
3: "já vos ofereci os elementos de que poderia dispor, esclarecendo o que tem ao meu alcance. Quanto ao mais, esse templo humilde é construção de fé e não de justas casuísticas. Jesus teve a preocupação de recomendar a seus discípulos que fugissem do fermento das discussões e das discórdias. Eis porque não será lícito perdermos tempo em contendas inúteis, quando o trabalho do Cristo reclama o nosso esforço."
1: "Contendas são competições. Então não vou ficar aqui discutindo contigo. Tem muita coisa para fazer. Trabalho a realizar."
2: "Sempre o Cristo, sempre o impostor,"
1: trovejou Saulo carrancudo.
2: "Minha autor..." "Sempre o Cristo, sempre o impostor,"
1: trovejou Saulo carrancudo.

0: Posso. Aprendereis a amar a verdade e a honrar Jerusalém, renunciando ao Nazareno insolente que pagou na cruz os criminosos desvarios. Recorrerei ao Sinédrio para vos julgar e punir. O Sinédrio tem autoridade para desfazer vossas condenáveis alucinações.
1: Assim concluindo, parecia possesso de fúria. Mas nem assim conseguiu perturbar o pregador, que lhe respondeu de ânimo sereno.
2: Amigo, o Sinédrio tem 1000 meios de me fazer chorar, mas não lhe reconheço poderes para obrigar-me a renunciar ao amor de Jesus Cristo.
1: Temos aqui dois quadros, um quadro Saulo de Tarso e um quadro Gesiel. Olha para os dois quadros. Aonde tu encontra a harmonia? Dá prazer de olhar. E Saulo está em fúria, um lobo. Como ele coloca aqui a palavra, alucinado, não é isso? Assim concluindo, parecia possesso de fúria. E essa resposta aqui, amigo, o Sinédrio tem 1000 meios de me fazer chorar. Mas não lhe reconheço poderes ao Sinédrio para obrigar-me a renunciar ao amor de Jesus Cristo. Isso aí você não pode me tirar. Dito isso, desceu da tribuna com a mesma humildade, sem se deixar empolgar pelo gesto de aprovação que lhe endereçavam os filhos do infortúnio, que ali o ouviam como a um defensor de sagradas esperanças. Você imagina a cena? Eu fico imaginando ele no púlpito, Saulo lá embaixo, Saulo questiona, diz que vai abrir um inquérito contra ele, vai entregá-lo ao Sinédrio, e Estevão sem se perturbar. Por exemplo, hoje aqui no dia a dia, quando alguém diz, vou abrir um processo, tu já... Foi mais ou menos o que ele fez. Vou abrir um processo, ele não perdeu a calma. E respondeu desse jeitinho, olhando para Saulo de Tarso. Amigo, sempre ele se direciona a Saulo assim, amigo, o Sinédrio tem 1000 meios de me fazer chorar. Isso é muito forte. Saulo nunca ouviu isso de ninguém. E outra, sem medo de Saulo. Ele não estava com uma atitude de servilismo, de paparicação, porque Saulo era um doutor. Ele tratou Saulo como qualquer um. Qualquer pessoa ali tratou do mesmo jeito. Ele não se intimidou com a presença dele. Amigo, o Sinédrio tem 1000 meios de me fazer chorar. É muito forte isso. Mas não lhe reconheço, o Sinédrio, poderes para obrigar-me a renunciar ao amor de Jesus Cristo. Dito isso, ele desceu da tribuna com a mesma humildade, sem se deixar empolgar pelo gesto de aprovação que lhe endereçava os filhos do infortúnio, que ali o ouviam como a um defensor de sagradas esperanças. Alguns protestos isolados começaram a ser ouvidos. Fariseus irritados gritavam insolências e remoques. A massa agitava-se, prevendo atrito iminente. Mas, antes que Estevão caminhasse 10 passos para o interior junto dos companheiros, e antes que Saulo alcançasse com outras objeções pessoais e diretas, uma velhinha maltrapilha apresentou-lhe uma jovem, pobremente vestida, e exclamou, cheia de confiança:
3: Senhor, sei que continuais a bondade e os feitos do profeta de Nazaré, que um dia me salvou da morte, apesar dos meus pecados e fraquezas. Atendei-me também por piedade. Minha filha emudeceu há mais de um ano. Trouxe-a de Dalmanuta até aqui, vencendo enormes dificuldades, confiada na vossa assistência fraternal.
1: O pregador refletiu, antes de tudo, no perigo de qualquer capricho pessoal da sua parte, e desejoso de atender a suplicante, contemplou a doente com sincera simpatia e murmurou:
2: De nós nada temos, mas é justo esperar do Cristo as dádivas que nos sejam necessárias.

0: Ele que é justo e generoso não te esquecerá na distribuição santificada da sua misericórdia.
1: E, como atuado por força estranha, acrescentava:
0: hás de falar para louvor do bom mestre.
1: Então, viu-se um fato singular que impressionou de súbito a numerosa assembleia. Com um raio de infinita alegria nos olhos, a enferma falou:
2: louvarei ao Cristo de toda a minha alma, eternamente.
1: Poxa, precisaria de mais alguma coisa para Saulo de Tarso? Mas quando nós não queremos ver... Ela e a genitora, tomadas de forte comoção, caíram ali mesmo, de joelhos, e beijaram-lhe as mãos. Estevão, entretanto, tinha agora os olhos mareados de pranto, profundamente sensibilizado. Era o primeiro a comover-se e admirar a proteção recebida, e não tinha outro meio que não o das lágrimas sinceras para traduzir a intensidade do seu reconhecimento. Os fariseus, que se aproximavam no intuito de comprometer a paz do recinto humilde, recuaram estupefatos. Os pobres e os aflitos, como se houvessem recebido o reforço do céu para o êxito da crença pura, encheram a sala de exclamações de sublime esperança. Saulo observava a cena sem poder dissimular a própria ira. Se possível, desejaria esfrangalhar, rasgar em muitos pedaços, tá? Esfacelar Estevão em suas mãos. Tamanho ódio dele. Qual era o ódio que movimentava Saulo de Tarso? Qual era o sentimento aí? E a vaidade.
0: E a vaidade. Ele foi diminuído, né?
1: É,
0: ele se sentiu ele diminuído. Se sentiu.
1: Por que ele se sentiu diminuído? É, e tem um outro ponto aí também.
3: Ele nunca perdeu uma contenda.
1: Ele nunca perdeu uma contenda. Ele encontrou alguém mais inteligente que ele. E isso, para a pessoa que se sente, é demais.
4: Ele foi educado assim, não é? Para ser
1: o melhor.
4: Sempre a última palavra, ser o melhor. Os próprios pais o envaideceram, né? Criaram tudo isso nele. Então ele não admitia não ter a última palavra.
1: É. Mas é isso, é verdade, ele era. Por isso, quando nós falamos na mudança de Saulo, e quando Emmanuel comenta, ele diz que a mudança de Madalena foi maior do que a de Saulo. Mas ele coloca essas duas criaturas como foram pessoas que fizeram verdadeiramente mudanças grandiosas. Por quê? Porque Saulo de Tarso lutou com dois grandes monstros, que é o orgulho e a vaidade. Por que que Emmanuel fez questão de mostrar todos esses detalhes aqui de Saulo para nós entendermos a mudança desse homem? Não foi fácil. O que o homem mais valorizava era poder. Ele abriu mão disso. Paulo era chamado de louco. De louco. Ele foi considerado um doente mental depois que ele se converteu. Era o que ele chamava de um louco passivo. Vocês terem noção da mudança.
5: Oi? Existe uma observação aí, né? É que Estevão, ele tinha uma inspiração de Deus.
1: Inspiração.
5: Inspiração de Deus. E Saulo estava confiado no conhecimento humano somente, né? Então ele se viu confrontado ali diante de um homem mais sábio que ele, que era realmente inspirado. Deus, né?
1: Porque sem dúvida alguma.
5: E nós temos que ver isso, que faz diferença no ser humano, não é ter vários diplomas, etc. Então, o que faz diferença é Deus em todo o conhecimento.
1: Sem dúvida alguma. Vamos lá. Esteve em suas mãos. No entanto, apesar do temperamento impulsivo, chegou à conclusão de que um ato agressivo levaria os amigos presentes a um conflito de sérias proporções. Porque lembra que tinham outros judeus, fariseus lá dentro? Refletiu igualmente que nem todos os adeptos do caminho